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4: Boa noite.
5: Boa noite para você que nos acompanha em todo o país.
4: Quinta-feira, 21 de maio de 2026.
5: Vamos ao destaque do dia: renegociação de dívidas.
4: Mais de 1 milhão de pessoas já foram beneficiadas pelo novo Desenrola Brasil.
5: O valor negociado pelas famílias chega a 10 bilhões de reais. Gabriela Noronha.
6: E para atingir ainda mais pessoas, a partir do dia 26, trabalhadores poderão utilizar parte do FGTS para quitar dívidas do Desenrola.
4: Quer reformar sua casa? Famílias com renda de até 13 mil reais por mês podem financiar obra com juros mais em conta. É o Reforma Casa Brasil.
5: Dignidade, programa Periferia Viva, vai construir banheiros para 30 mil famílias que vivem sem estrutura sanitária básica.
4: Vamos saber mais sobre esses temas com o ministro das Cidades, Vladimir Lima.
5: E ainda, valorização da cultura.
4: No Espírito Santo, o presidente Lula assina medida de reconhecimento, preservação e promoção das culturas tradicionais e populares.
7: O investimento em cultura movimenta uma indústria potente, estimula a economia, transforma vidas e cidades. Por isso, a cultura será sempre prioridade no nosso governo.
5: Na apresentação da Voz do Brasil, Mariana Jungmann e Luciano Seixas.
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5: Mais de 1 milhão de pessoas já saíram do vermelho com a ajuda do Desenrola Famílias.
4: A ação é voltada para quem tem dívidas como cartão de crédito e cheque especial.
5: E faz parte do novo Desenrola, lançado este mês pelo governo do Brasil, que também contempla estudantes, produtores rurais e pequenos empresários.
4: Serão, ao todo, 90 dias de negociações com juros e condições facilitadas.
6: Segundo os dados do Ministério da Fazenda, mais de 1 milhão de pessoas já renegociaram ou quitaram dívidas por meio do Desenrola Famílias, uma das categorias do novo Desenrola, lançado este mês pelo governo do Brasil. O valor negociado pelas famílias já chega a 10 bilhões de reais. Podem participar pessoas com renda mensal de até 5 salários mínimos, cerca de R$8.100, que possuem dívidas como o cartão de crédito ou cheque especial. Segundo o ministro da Fazenda, Dario Durigan, quase metade das operações do Desenrola Famílias registradas até agora foram quitadas à vista.
8: Foram mais de 449 mil dívidas quitadas à vista. A pessoa já resolveu a sua pendência de dívida bancária de uma vez por todas, tá? Essas operações tiveram um desconto na média de 85%. As dívidas antigas que estavam atrapalhando a vida das famílias das pessoas.
6: Podem ser negociados débitos contratados até 31 de janeiro de 2026 e que estejam com atraso entre 91 dias e 2 anos. Os descontos podem chegar a 90%, dependendo da forma de pagamento. O objetivo é ajudar na recuperação financeira das famílias e reduzir os índices de inadimplência no país. E para atingir ainda mais pessoas, a partir do dia 26, trabalhadores poderão utilizar parte do FGTS para quitar dívidas do Desenrola. Os recursos virão do saldo residual liberado pelo saque aniversário do FGTS, como explica o secretário executivo do Ministério da Fazenda, Rogério Seron.
9: No dia 26 acontecerá essa liberação de recursos, então vai sobrar o saldo residual em cada um dos trabalhadores do saldo que ele tem no seu FGTS. Aí, esse saldo residual, ele pode utilizar uma parcela para, se ele for um beneficiário do Desenrola, né, tiver uma dívida inadimplente e for renegociar, ele pode retirar 20% ou R$1.000, o que for maior.
6: O novo Desenrola atende 4 categorias: famílias, micro e pequenas empresas, pequenos produtores rurais e estudantes com dívidas do Fundo de Financiamento Estudantil. No caso do FIES, 34 mil contratos já foram refinanciados até agora, com desconto médio de 80%. Lembrando que quem quiser negociar deve procurar a instituição financeira onde possui a dívida ou acessar os canais oficiais de negociação dos bancos, participantes e parceiros. Reportagem Gabriela Noronha.
5: Direito à restituição do imposto de renda, fique atento.
4: Amanhã, a Receita Federal vai abrir consulta ao maior lote de restituição da história.
5: Serão beneficiados cerca de 8 milhões e 700 mil contribuintes, um total de 16 bilhões de reais em créditos.
4: O pagamento será realizado no dia 29 de maio.
5: Os próximos lotes de restituição serão pagos nas seguintes datas: 30 de junho, 31 de julho e 28 de agosto.
4: Para verificar se a restituição foi liberada, acesse www.gov.br/Receita Federal.
5: Um banheiro dentro de casa pode parecer algo simples, mas ainda não é a realidade para todos os brasileiros.
4: Para mudar esse quadro, o governo do Brasil faz a seleção de mais de 30 mil famílias que moram em periferias para construir ou reformar banheiros e oferecer melhores condições sanitárias para as pessoas.
2: A cearense Maria de Fátima mora com a família numa casa de madeira, sem rede de esgoto sanitário, no assentamento Dorotsteng, uma área periférica do Distrito Federal. Contando apenas com a aposentadoria do marido, a renda familiar é toda comprometida com despesas básicas, como remédios e comida. Aos 63 anos, ela tem um sonho: ter uma casa confortável e um banheiro adequado.
10: E quando a senhora tiver um banheiro assim bem arrumadinho, para tomar um banho bem gostoso?
11: Toma bem gostoso assim, sabe? Ficar ali dentro do banheiro assim e olhar assim para a pastilha do banheiro e dizer assim: como é que eu ganhei um tão lindo desse jeito?
2: A líder comunitária no assentamento, Rita de Cássia Correia, conta que das cerca de 750 famílias que vivem na região, pelo menos 300 estão em situação semelhante, sem dependências sanitárias funcionais. Foi ela quem teve a iniciativa de inscrever a comunidade no programa Periferia Viva Reformas, do Ministério das Cidades, que tem como objetivo melhorar as condições sanitárias.
12: Estou como liderança que acompanha o dia a dia das famílias. Quando você fala de um banheiro, elas veem isso: um vaso, um piso queimado às vezes, ou até mesmo de madeira, e uma torneira ou um chuveiro, é o banheiro. Quando você fala: não, mas você pode colocar um box, uma pia, um chuveiro, um forro, ela fala: não, isso é coisa de rico, isso aí não está dentro da minha realidade. É uma maneira de trazer dignidade e trazer autoestima, principalmente para as mulheres, né?
2: Mais de 1 milhão de pessoas vivem em situação sanitária inadequada em todo o país, segundo o IBGE. E o programa Periferia Viva Reformas é justamente para reduzir esses dados. Nesta primeira seleção, mais de 30 mil famílias de 130 municípios serão atendidas. Cada uma delas poderá receber até R$40 mil. Para custear a construção ou reforma do banheiro, como explica o secretário nacional de periferias do Ministério das Cidades, Vitor Araripe.
13: Esse programa funciona com kits. A gente tem vários módulos de kits, então kit para revestimento de parede, kit de piso, kit do banheiro. Então, do banheiro tem vários tipos de kits também, que são moduláveis a partir da demanda da residência dessa pessoa. Então, a gente tem esse limite dos 40 mil, que é a composição de vários kits.
2: Os contemplados pelo programa pagarão um valor máximo de R$400 pelo financiamento, o que corresponde a 1% do teto de R$40 mil. Já as famílias que recebem BPC, que é o benefício de prestação continuada, ou Bolsa Família, ou ainda aquelas que morem em locais sob emergência ou estado de calamidade pública, não vão pagar nada. Reportagem Graziele Bezerra.
5: Para saber a lista dos locais contemplados pelo programa, acesse mapadasperiferias.cidades.gov.br e procure a aba Periferia Viva Reformas.
4: E a gente vai explicar mais detalhes sobre os programas do governo do Brasil para melhoria das moradias dos brasileiros com o ministro das Cidades, Vladimir Lima, que está conosco ao vivo aqui no estúdio da Voz do Brasil. Boa noite, ministro.
14: Boa noite, Mariana. Boa noite, Luciano, e a todos que nos ouvem.
4: Ministro, vamos começar explicando então como é que vai funcionar o programa Periferia Viva Reformas. Ele é voltado para quem exatamente e que tipos de reformas podem ser feitas com ele?
14: Mariana, antes de ir ao ponto e responder diretamente sua pergunta, é importante entender a lógica da política habitacional no país. A gente, com aquelas famílias que não têm habitação, não têm moradia, nós atendemos por meio do programa Minha Casa Minha Vida. A gente dá a casa, né? Seja ela financiada ou subsidiada. É, para aquelas famílias que têm a casa e a gente precisa resolver algum tipo de inadequação habitacional, reforma de um banheiro, um quarto, um telhado, um ajuste na instalação elétrica, uma questão relacionada à inadequação, a gente atende com Reforma Casa Brasil. E o Periferia Melhoria, que é uma preocupação do governo do Brasil, que não deixa ninguém para trás, ele tem um foco em atuar naquelas famílias, pasmem, mais de 4 milhões de brasileiros não tem banheiro ou tem um banheiro compartilhado com outras famílias. Então, o foco do Periferia Melhoria é entrar na comunidade, nas favelas brasileiras, né? Em áreas que são regularizáveis, áreas já regularizadas, levando o banheiro. E já que a gente está indo até a casa da família construir um banheiro novo ou reformar o banheiro que está precário, a gente aproveita e também trata de outras inadequações habitacionais nas periferias do Brasil. Reformando um quarto, telhado, ampliando um quarto, muitas vezes uma família grande que precisa de um quarto a mais, com teto até 40 mil reais para beneficiar essa família. Essa família a gente leva dignidade e qualidade de vida. Afinal de contas, ela não tem condição de construir um banheiro aí com recursos próprios.
4: E quem
14: próprios.
4: São essas famílias atendidas pelo Periferia Viva Reformas?
14: São famílias que moram...
4: O banheiro, no...
14: Exatamente, a história do banheiro. São famílias que moram em comunidade, né, mais precária, comunidade sem infraestrutura. Muitas vezes ela tem a casa ali, mas ela não tem o banheiro. São famílias com a renda até R$ 2.850. E a gente pensando numa lógica de levar esse banheiro para essas famílias, a gente, de forma plausível, a gente pensou especial assim, ter um diálogo com a comunidade. Como é que a gente traz um diálogo com a comunidade? Com as representações dos territórios periféricos. Para que essas representações que já dialogam com a comunidade, sabem as necessidades, possam estar fazendo essas propostas e levando aí esses projetos, diagnosticando o que é necessário para poder levar o banheiro para essas comunidades, né?
15: Então, ministro, como é que vai funcionar essa relação, né, com as famílias atendidas? São esses agentes, essas organizações da sociedade civil que vão contratar as reformas em vez das famílias?
14: Os agentes comunitários, que são as entidades sem fins lucrativos, os movimentos, as associações que representam a comunidade, elas fizeram propostas para a gente, o Ministério das Cidades, e essas propostas para levar o banheiro para cada família aí que está no levantamento lá das famílias que precisam dentro daquela comunidade de um banheiro novo. E claro que nesse diagnóstico que ela vai fazer, ela vai propor uma Mariana. Mariana, ela precisa do banheiro, só que a casa da Mariana está com o telhado furado. Então a gente precisa também recompor o telhado da Mariana. Mariana, a gente resolve com o telhado, mas o Luciano tem uma situação que tem infiltração na parede. Ou seja, além de reformar o banheiro do Luciano, eu aproveito, já que a entidade organizadora já está lá e diagnosticou que tem uma infiltração na sua parede, aproveita também para resolver essa infiltração na sua parede, com um teto até 40 mil reais.
4: Mas são essas entidades, essas organizações, elas é que vão contratar e oferecer a reforma para as pessoas?
14: Exatamente.
4: Ou elas só vão indicar quem é e a família que vai receber o dinheiro para a reforma e cuidar da reforma?
14: Essas entidades, elas fizeram a proposta, a gente vai contratar e transferir o recurso para essas entidades vão fazer os projetos para cada casa, do que a casa necessita, se é o banheiro com infiltração, para resolver a infiltração, se é o banheiro para resolver o telhado, e a entidade que vai executar a obra. Aí a relação da família é com a entidade.
4: E as famílias podem fazer reformas, como você disse, até 40
14: mil reais,
4: né? O que está incluído nessa previsão de orçamento? Qual vai ser a contrapartida também dessas famílias?
14: As famílias vão pagar apenas até 1%, porque 40 mil reais é o teto máximo. Então, assim, se uma família fizer uma reforma de 30 mil reais, ela vai pagar 300 reais. É um valor único que vai dar o benefício dela, além de ter um banheiro novo, ela poder também ter alguns outros tipos de reforma na casa dela. A exemplo do que eu dei aqui para o Luciano, a questão de resolver infiltração, de resolver o telhado, de resolver algum problema na janela.
4: E aí
14: está
4: incluído tudo,
14: tá,
4: né?
14: Incluído tudo,
4: mão de obra.
14: Exatamente, mão de obra, material e tudo mais.
15: E como é que as famílias se candidatam ao programa, ministro? Elas devem procurar os agentes promotores, devem fazer algum tipo de cadastro junto ao governo?
14: Quando a entidade fez essa proposta para o governo federal, para o Ministério das Cidades, ela já tinha mapeado qual o bairro, qual é a comunidade que ela vai atuar, né? E claro que tem uma organização dessa demanda para levantar agora a necessidade de cada família, ir casa a casa, né? Pegar certinho o nome, verificar todo o imóvel, o que ele precisa, além do banheiro, se ó, vamos checar aqui o telhado, precisa ajustar o telhado, precisa ajustar o piso. Mas essa comunidade, ela está de antemão mapeada para que agora a gente possa contratar essas obras e executar a reforma desses banheiros.
4: Ministro, o senhor começou falando, então, que a gente tem o Minha Casa Minha Vida para oferecer casa para quem não tem. O Reforma Casa Brasil para oferecer melhorias em casas que precisam de adequações, e o Reforma, eu preferia Viva Reformas, então, para oferecer esse tipo de necessidade mais básica, mais premente. Vamos falar do Reforma Casa Brasil agora, porque ele é um pouco diferente. Eu queria que o senhor explicasse a diferença entre ele e esse programa lançado agora, e que tipo de melhorias podem ser feitas pelo Reforma Casa Brasil.
14: Certo. Então, vamos lá. Como eu estava falando, o programa Minha Casa Minha Vida, ele foca na habitação, para quem não tem. O programa Periferia Melhoria, a gente vai nos bairros periféricos, os bairros mais simples, carentes, né? Pessoas extremamente carentes, que a gente resolve, e que não tem condição de pegar um financiamento, não tem condição de fazer um banheiro com recursos próprios. No caso do Reforma Casa Brasil, a gente potencializa resolver questões de inadequações em moradias para aquela família com renda até 13 mil, que pode acessar o crédito, um financiamento, com uma taxa de juros de 0,99%, com um empréstimo máximo e um valor para financiar de até 50 mil reais, e que ela pode estar reformando um quarto, ampliando um quarto, reformando o banheiro que ela já tem, reformando um telhado, fazendo instalação elétrica, hidráulica, e dando uma melhor qualidade para a sua casa.
4: Às vezes ampliando.
14: Às vezes ampliando. A gente tem cerca de disponível para o programa Reforma Casa Brasil cerca de 30 bilhões de reais. Para o programa Periferia Melhoria, que a gente falou agora há pouco, a gente selecionou 9 mil moradias e a gente potencializou, na verdade, esse 9 mil, desculpe, 9 mil era a meta, e a gente triplicou, foi para 30 mil. Mas são assim, são formas de atender a população brasileira, aquelas famílias que mais precisam, cada qual de acordo com sua necessidade. Para quem não tem casa, programa Minha Casa Minha Vida. Para quem tem sua habitação e precisa resolver a inadequação, o Reforma Casa Brasil. E para quem realmente é uma família extremamente carente, a gente chegar com Periferia Melhoria.
15: O senhor fez referência às faixas e aos valores que podem ser financiados neste programa. Esses valores podem ser financiados, dependem da faixa de renda da pessoa ou do custo da reforma que ela quer fazer?
14: Como nessa situação nós estamos falando de um financiamento, então, vai ser feita uma análise de crédito, de capacidade dessa família de pegar um empréstimo. Claro que um empréstimo é com a taxa menor que 1%, então a taxa facilitada, que ela traz mais famílias para o programa. Ela é mais atrativa e ela oportuniza a família aí a poder, de fato, estar melhorando sua unidade habitacional, sua moradia, com as reformas que a gente falou aqui agora há pouco, né?
4: E o programa aceita pessoas que estiverem com o nome sujo, negativado por dívida, como cartão de crédito, por exemplo, cheque especial?
14: Numa situação dessa, que é uma análise de crédito, Mariana, assim, então é importante que as pessoas vão ter que reunir as documentações, né, os documentos com prova e renda e tudo, para que seja feita uma avaliação aí pelo agente financeiro e ela possa estar acessando um financiamento com a taxa facilitada pelo governo do Brasil, pelo governo do presidente Lula, né?
15: Ok, nós conversamos com o ministro das Cidades, Vladimir Lima. Muito obrigado, ministro, por sua entrevista aqui à Voz do Brasil.
14: Obrigado, pessoal.
4: Iniciativas para fortalecer a cultura popular no país.
15: O governo do Brasil entregou hoje 90 equipamentos culturais itinerantes que podem ser adaptados para bibliotecas, estúdios e oficinas de cinema.
4: A entrega foi feita durante a sexta Teia Nacional dos Pontos de Cultura, que contou com a participação do presidente Lula.
16: Um desfile de estandartes representando os estados brasileiros marcou a abertura da sexta Teia Nacional dos Pontos de Cultura em Aracruz, no Espírito Santo. Depois de um intervalo de 12 anos, o evento foi retomado, reunindo agentes culturais, coletivos, mestres e mestras das culturas populares, povos tradicionais, representantes da sociedade civil e gestores públicos. A iniciativa faz parte do Cultura Viva, programa criado há 22 anos para movimentar o setor. A ministra da Cultura, Margarete Menezes, destacou os avanços do setor nos últimos 3 anos.
17: Tem em torno de 400 milhões sendo aplicados por ano na produção cultural de base comunitária. E nós passamos nessa gestão para 23.121 iniciativas fomentadas até agora.
16: Durante o evento, foram distribuídas placas de identificação aos pontos de cultura. Todos os mais de 16 mil pontos certificados em todo o país vão receber o material. Uma outra entrega feita em Aracruz foi a de 90 unidades dos Movicéus. Os Movicéus são equipamentos culturais itinerantes, adaptados com biblioteca, estúdio audiovisual, recursos tecnológicos, material para oficinas e cinema ao ar livre. Essa estrutura permite que municípios desassistidos possam ter acesso a atividades culturais. O presidente Lula destacou a importância do investimento em cultura.
7: O investimento em cultura movimenta uma indústria potente, estimula a economia, transforma vidas e cidades. Por isso, a cultura será sempre prioridade no nosso governo. Contará sempre com políticas públicas capazes de ajudá-la a exercer todo o seu potencial simbólico e econômico.
16: Para celebrar a cultura nacional, foram assinadas portarias que regulamentam a Rede Nacional de Mestras e Mestres das Culturas Tradicionais e Populares e o Programa Festejos Populares do Brasil. Também foram assinados o Decreto de Renovação do Conselho Nacional de Política Cultural e o Decreto que cria a Política Nacional para as Culturas Tradicionais e Populares. De Aracruz, no Espírito Santo, Luana Cara.
15: Também em Aracruz, o presidente Lula entregou 12 micro-ônibus do programa Agora Tem Especialistas Caminhos da Saúde e 11 vans do Programa Especial de Saúde do Rio Doce.
4: Os micro-ônibus são equipados com ar-condicionado e plataformas de acessibilidade e beneficiam 12 municípios capixabas.
15: Eles vão fazer o transporte sanitário seguro e gratuito de pacientes do SUS que precisam se deslocar para outras cidades para realizar consultas, exames, tratamentos especializados e procedimentos de média e alta complexidade.
4: Já as vans foram entregues para 11 municípios e serão utilizadas no transporte de pacientes para consultas, procedimentos e cirurgias fora do domicílio.
15: Seja como transporte de pessoas ou movimentação de cargas, as hidrovias do Brasil funcionam como principal acesso em diversas regiões.
4: E hoje o governo fez um balanço de ações desenvolvidas pela Secretaria Nacional de Hidrovias e Navegação, criada há 2 anos.
18: Mais hidrovias para transporte de pessoas e produtos pelo país. Essa é uma das metas alcançadas pelo Ministério de Portos e Aeroportos. Esse modal cresceu mais de 12% entre 2024 e 2025. O ministro da pasta, Tomé Franca, ressaltou as vantagens que esse tipo de transporte oferece.
19: Que as hidrovias é um caminho seguro para que a gente possa reduzir o custo logístico, que a gente possa fazer a integração do desenvolvimento regional. Nós vivemos num país que são vários Brasis e as regiões do Nordeste, do Norte, da Amazônia, ela precisa das hidrovias para o seu desenvolvimento. E finalmente um transporte que é sustentável, um transporte que preserva o meio ambiente.
18: O Ministério de Portos e Aeroportos apresentou também um planejamento que prevê leilões para concessão de 6 hidrovias no primeiro semestre de 2027 em diferentes regiões do país. Entre os trechos incluídos no plano estão os rios Paraguai, Madeira, Tocantins e Tapajós. Já no segundo semestre deste ano, está previsto o leilão de concessão de um trecho do São Francisco. O secretário nacional de Hidrovias e Navegação, Otto Bourlier, destaca que as hidrovias devem ajudar a vida de quem vive perto dos rios.
20: Ribeirinhos, pescadores, indígenas, ou seja, a população que muitas vezes não tem acesso de forma em longo prazo de serviços públicos. Então é uma agenda de Estado que a gente está iniciando agora, em que a gente vai trazer ganhos sociais, ganhos logísticos e ganhos ambientais.
18: Desde 2023, R$1,5 bilhão foram investidos para fortalecer a navegação no país. Só neste ano, a previsão é de um investimento total que supera R$500 milhões. Com locução de Raquel Mariano, reportagem Márcia Fernandes.
15: De janeiro a abril deste ano, o Brasil registrou a melhor movimentação da história nos aeroportos, ultrapassando os 44 milhões de passageiros.
4: Um crescimento de 7,6% na comparação com o mesmo período do ano passado.
15: A aviação doméstica, com voos pelo país, registrou mais de 33 milhões de viajantes.
4: De acordo com o Ministério do Turismo, o fortalecimento de destinos domésticos contribui para o cenário.
15: E essas foram as notícias do Governo do Brasil.
4: Uma realização da Secretaria de Comunicação Social da Presidência da República.
15: Com produção da empresa Brasil de Comunicação.
4: Fique agora com as notícias do Poder Judiciário e do Congresso Nacional. Boa noite.
15: Boa noite para você e até amanhã.
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21: STF valida lei que reduziu área protegida no Pará para viabilizar ferrogrão.
22: STJ identifica tentativas de fraude com comandos ocultos em petições e determina a apuração dos casos.
21: Presidente do TSE defende a atuação contra o uso abusivo da inteligência artificial nas eleições.
22: Boa noite, eu sou Marcela Luiza.
21: E eu sou Walter Lima.
22: O Supremo Tribunal Federal declarou constitucional a lei que autorizou a redução de área protegida no Pará para viabilizar a construção da Ferrogrão, ferrovia projetada para ligar o norte do país ao Mato Grosso.
21: A ação foi apresentada pelo PSOL contra uma lei de 2017. A legenda sustentava que a Constituição exige a edição de lei formal para a redução de áreas protegidas.
22: No julgamento, prevaleceu o entendimento do relator ministro Alexandre de Moraes. Segundo ele, não houve irregularidade no processo legislativo nem retrocesso ambiental, já que a construção da ferrovia continua condicionada à obtenção de todas as licenças solicitadas pelos órgãos competentes.
21: O plenário também aderiu à proposta de autorizar o Poder Executivo para compensar por decreto a área de retirada do parque.
22: STJ detecta uso de prompt injection em processos e anuncia medidas de segurança e responsabilização dos envolvidos.
21: O mecanismo tenta manipular sistemas de inteligência artificial por meio de comandos invisíveis inseridos em documentos judiciais. Tiago Gomide.
23: O Superior Tribunal de Justiça informou ter identificado petições com técnicas de prompt injection usadas para enganar modelos de inteligência artificial com comandos ocultos. Segundo o presidente da corte, ministro Herman Benjamin, o sistema STJ Logos possui barreiras de segurança capazes de neutralizar as tentativas de fraude. O tribunal determinou que os casos sejam certificados nos autos e anunciou a instauração de inquérito policial e procedimento administrativo para apurar responsabilidades criminais e disciplinares de advogados e escritórios eventualmente envolvidos.
22: Presidente do TSE defende atuação contra o uso abusivo da inteligência artificial nas eleições.
21: A declaração do ministro Nunes Marques foi feita durante a abertura do seminário Seta Debate. Mariana Fabre.
24: O presidente do TSE, ministro Nunes Marques, afirmou que o uso de inteligência artificial para enganar eleitoras e eleitores ou para atacar o sistema eleitoral não deve ser tolerado. Para ele, o avanço tecnológico que interfere na vontade popular deve ser respondido com inteligência democrática. O ministro lembrou que o uso irregular de IA, que viola as normas eleitorais, pode ser enquadrado como uso indevido dos meios de comunicação e até como abuso de poder político ou econômico.
22: Moradores da Ilha do Marajó recebem serviços básicos de cidadania.
21: Esse foi o quarto dia de itinerância da Justiça do Trabalho. Luma Soares.
25: Movimentação intensa aqui em Breves, escolas lotadas e pátios cheios de moradores em busca de justiça, cidadania e saúde. Mesmo na reta final, as ações da Justiça do Trabalho não param. Hoje o TRT da 8ª Região deu curso de Libras para profissionais de instituições públicas e inaugurou uma biblioteca temática com doação de livros infantis. O mutirão do Justiça Itinerante é coordenado pelo CNJ com mais de 50 entidades parceiras. Os atendimentos gratuitos em breve, Sportel e Melgaço, vão até amanhã, sexta-feira, dia 22.
1: Após a ação do MPF e de órgãos parceiros, IBGE lança censo da população em situação de rua em Belém, no Pará.
21: Os dados vão servir para a criação de políticas públicas para essa população. Tatiana Castro.
6: Segundo dados do CadÚnico contabilizados até 2025, em Belém existem 1.952 pessoas em situação de rua. No entanto, por estarem desvinculados da rede assistencial básica, uma grande parcela desses cidadãos sequer constava nos registros oficiais da prefeitura. Após a ação do MPF e de órgãos parceiros, o IBGE lançou o portal oficial da pesquisa, que vai reunir os dados coletados.
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1: Uma boa noite.
21: E até amanhã.
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9: Eu sou Paula Groba.
10: E eu sou Ricardo Nakaoka.
9: E estes são os destaques de hoje do Jornal do Senado, que começa agora.
10: Congresso derruba vetos e libera recursos federais para pequenos municípios endividados com a União.
9: Sugestão legislativa prevê isenção de imposto de renda para militares.
10: Chega ao Congresso medida provisória que cria crédito de 30 bilhões para taxistas e motoristas de aplicativo trocarem de carro.
9: Boa noite.
10: Boa noite.
9: O Congresso derrubou os vetos do presidente Lula que impediam municípios com até 65 mil habitantes, mesmo endividados com a União, de receber recursos federais.
10: Com a decisão, essas cidades voltam a ter acesso a verbas de programas do governo e de emendas parlamentares. Os detalhes com o repórter Márcio Maturana.
11: Municípios com até 65 mil habitantes que estejam inadimplentes com a União poderão firmar convênios e receber recursos federais por meio de programas e emendas parlamentares. Isso porque senadores e deputados derrubaram os vetos do presidente Lula a quatro dispositivos da Lei de Diretrizes Orçamentárias, em sessão conduzida pelo presidente do Congresso, Davi Alcolumbre.
26: Vossas Excelências sabem que cerca de 90% dos municípios brasileiros, exatamente 92%, possuem menos de 165 mil habitantes. Também é do conhecimento de Vossas Excelências e de todos que o atual quadro de desafios orçamentários e fiscais que as prefeituras por todo o país têm enfrentado para implementar políticas públicas e, por isso, neste cenário, esta sessão congressual, com esta pauta previamente estabelecida, esta deliberação é de extrema importância para que os pequenos municípios brasileiros possam ter acesso aos convênios.
11: Segundo Davi, a medida pode beneficiar mais de 3 mil municípios brasileiros. Ele disse que a derrubada desses vetos atende a um pedido de prefeitos feito durante a 20ª Marcha à Brasília em defesa dos municípios.
9: E pedidos pela instalação da CPMI e do Banco Master marcaram a sessão do Congresso Nacional nesta quinta-feira. Parlamentares da base e da oposição defenderam a investigação de negociações suspeitas envolvendo a instituição financeira.
10: O presidente do Congresso, Davi Alcolumbre, afirmou que a leitura dos requerimentos para a criação de CPMIs é prerrogativa da presidência, conforme o regimento do Senado. Ele destacou que a sessão foi convocada para analisar vetos presidenciais relacionados a repasses a municípios inadimplentes.
26: Em resposta à questão de ordem levantada por vários parlamentares na sessão do Congresso de hoje, que requereram a leitura do requerimento de criação da Comissão Parlamentar Mista de Inquérito, a presidência esclarece que as matérias do expediente serão objeto da leitura a juízo do presidente. Portanto, o momento da leitura é um ato discricionário da presidência da mesa do Congresso Nacional.
9: A Comissão de Educação do Senado debateu os impactos da militarização das escolas públicas brasileiras.
10: Pesquisadores, representantes de entidades educacionais e estudantes criticaram a presença de agentes militares na gestão escolar e defenderam mais investimentos em políticas educacionais. Repórter Henrique Nascimento.
2: Segundo os participantes, ainda não existem evidências conclusivas de que a militarização melhore o desempenho escolar. A presidente da Comissão de Educação, senadora Tereza Leitão, do PT de Pernambuco, afirmou que especialistas defendem avaliações mais rigorosas sobre os impactos pedagógicos e sociais das escolas cívico-militares.
5: Há um conjunto de setores e segmentos da sociedade que tem alertado para a ausência de evidências conclusivas que associem a militarização à melhoria consistente da aprendizagem, defendendo avaliações rigorosas sobre seus efeitos pedagógicos, sociais e financeiros.
2: O professor da USP, Salomão Barros Ximenes, afirmou que entidades ligadas à ONU demonstram preocupação com esse modelo.
7: Todos condenam o Brasil pelo processo de expansão da militarização. Na verdade, nos dá vergonha, né? Essa é a verdade. Nos dá vergonha que o Brasil esteja se inserindo gradativamente num rol bastante pequeno de países que militarizam escolas como política institucional.
2: O tema também está em debate no Senado. Projetos em análise pelos senadores defendem o fortalecimento das escolas cívico-militares e a criação de uma frente parlamentar sobre o tema.
9: E militares das Forças Armadas podem ganhar isenção do imposto de renda.
10: Uma sugestão legislativa aprovada pela Comissão de Direitos Humanos e Legislação Participativa avançou no Senado com essa proposta. Repórter Rodrigo Rezende.
12: Uma sugestão legislativa que será agora analisada no Senado como projeto de lei isenta os militares do pagamento do imposto de renda. O relator da sugestão na Comissão de Direitos Humanos e Legislação Participativa, senador Hermes Klan, do PL de Santa Catarina, afirmou que os militares merecem o benefício pelas condições diferenciadas do trabalho.
13: O militar não cumpre jornada de trabalho ordinária, não percebe horas extras nas mesmas bases dos seletistas e estatutários civis, não tem direito de greve, está sujeito a regime disciplinar próprio que pode importar privação da liberdade e pode ser convocado a qualquer tempo para o cumprimento da missão.
12: O projeto também beneficiaria os militares das chamadas forças auxiliares, como bombeiros e policiais militares estaduais e distritais. De acordo com a Hermes Klan, os efeitos financeiros da medida deverão ser debatidos nas comissões temáticas do Senado.
9: A Comissão de Assuntos Sociais aprovou a inclusão da vacina nonavalente contra o HPV no Calendário Nacional de Imunização do SUS.
10: Essa vacina amplia a proteção contra o câncer de colo de útero e diversos outros tipos da doença. Repórter Patrícia Oliveira.
14: A proposta amplia a cobertura vacinal contra o HPV, o papiloma vírus humano, que está relacionado principalmente a casos de câncer de colo do útero, além de diversos tumores nas regiões genitais. O Programa Nacional de Imunizações já oferece a quadrivalente, que protege contra 4 subtipos do HPV. A inclusão da vacina nonavalente busca aumentar essa proteção. A autora do projeto, a senadora doutora Eudócia, do PSDB de Alagoas, afirmou que a implementação da vacina pelo SUS custará menos ao governo federal do que as despesas com a doença.
17: Enquanto que a quadrivalente protege a mulher 70%, contra o vírus HPV, a nonavalente protege 90%. Nós iremos economizar 3,8 bilhões de reais em um único ano, porque nós não teremos as mulheres com câncer de colo de útero.
14: Se não houver pedido para votação no plenário, a matéria segue para a Câmara dos Deputados.
9: E motoristas de táxi e de aplicativos poderão ter acesso a uma nova linha de crédito para trocar de carro ou comprar o primeiro veículo próprio.
10: O Congresso Nacional vai analisar a medida provisória que destina 30 bilhões de reais ao financiamento de automóveis de até 150 mil reais, com critérios de sustentabilidade ambiental, social e econômica. Repórter Alexandre Campos.
27: Pelo texto da MP editada pelo Executivo, os beneficiários terão carência de 6 meses para o início do pagamento das prestações e de 6 anos para quitar o empréstimo. Os juros serão diferenciados para as mulheres de 11,5% ao ano, enquanto que para os homens de 12,6%. O governo vai destinar 30 bilhões de reais para o programa e exigir das montadoras que a ele aderirem a obrigação de conceder um desconto mínimo de 5% para os motoristas. Ao lembrar que depois da pandemia muitas pessoas optaram por se deslocar por meio de transporte individual compartilhado, o senador Rogério Carvalho, do PT de Sergipe, elogiou a iniciativa do governo.
3: O governo acerta ao atender milhões de trabalhadores brasileiros e brasileiras que trabalham nesta área, dando uma condição semelhante a outros trabalhadores e outros segmentos da economia que têm acesso a crédito, que têm estímulo para poder melhorar a sua condição de trabalho e melhorar a sua renda.
27: Também do PT, o senador Camilo Santana, representante do Ceará, lembrou que a MP vai beneficiar ainda os motoristas que, por não terem carro próprio, alugam veículos para transportar os passageiros pelas ruas do Brasil.
4: A iniciativa pode beneficiar cerca de 1,4 milhão de trabalhadores brasileiros, homens e mulheres que acordam cedo, enfrentam trânsito, insegurança, jornadas exaustivas e que muitas vezes comprometem boa parte da renda no aluguel de um carro para poder trabalhar.
27: De acordo com a medida provisória, quem aderir ao programa poderá incluir no valor das prestações os gastos com seguro e equipamento de segurança do veículo, desde que não ultrapassem 10% do valor do carro. Antes de ser votada pelos plenários da Câmara dos Deputados e do Senado, a MP será discutida por uma comissão mista de deputados federais e senadores.
10: Com edição de Paula Groba e trabalhos técnicos de João Lira, o Jornal do Senado fica por aqui. Acompanhe agora as notícias da Câmara dos Deputados. Boa noite.
9: Boa noite e até amanhã.
15: Jornal Câmara dos Deputados. Congresso derruba veto que proibia repasse a municípios inadimplentes.
16: Deputados tornam crime o aumento abusivo de preços dos combustíveis.
15: Hugo Mota destaca a atuação da Câmara no enfrentamento ao feminicídio.
16: Plenário muda regras para atuação dos órgãos de fiscalização ambiental.
15: Boa noite. Os deputados aprovaram um projeto que altera a legislação ambiental para impedir a suspensão de empreendimentos rurais sem notificação dos órgãos de fiscalização. Saiba mais detalhes sobre a proposta com o repórter Antônio Vital.
18: O plenário da Câmara aprovou o projeto que altera a lei de crimes ambientais para proibir o embargo de empreendimentos rurais com base exclusivamente em ferramentas de detecção remota, como imagens de satélite que apontem desmatamento. O projeto apresentado pelos deputados Lúcio Moschini, do PL de Rondônia, e Zé Adriano, do PP do Acre, estabelece novas regras para a atuação dos órgãos de fiscalização ambiental. Na prática, antes da aplicação de medidas mais severas, como embargos ou paralisação de atividades, o autuado deverá ser notificado e ter prazo razoável para apresentar esclarecimentos quanto à infração tiver sido identificada apenas por monitoramento remoto. O texto aprovado também determina que, se for constatado dano ambiental, a fiscalização poderá adotar medidas administrativas cautelares para impedir o agravamento desse dano ou para garantir a recuperação ambiental. Mas essas medidas não poderão ser utilizadas para antecipar punições aos empreendimentos. Relatora da proposta, a deputada Marussa Boldrin, do Republicanos de Goiás, argumentou que a proposta fortalece o direito à ampla defesa e ao contraditório, sem retirar o poder de fiscalização dos órgãos ambientais. Para ela, imagens de satélite não podem substituir o direito de defesa e até fumaça de fogão a lenha pode ser confundida com queimada. O autor da proposta, Lúcio Moschini, disse que o objetivo é apenas garantir o direito de defesa antes do embargo do empreendimento.
19: Nós queremos que o satélite continue fiscalizando, sim. Antes, porém, que dê o direito de defesa ao produtor rural. Detectou? Perfeitamente. Então notifique o produtor. O ônus da prova hoje é todo do produtor. O satélite não sabe se você tem uma licença de desmatamento. O satélite não sabe se houve uma tempestade e caiu uma árvore, mas o que o satélite faz, através de IA, é embargar.
18: A deputada Marina Silva, da Rede de São Paulo, ex-ministra do Meio Ambiente, disse que o projeto dificulta medidas imediatas de proteção em áreas remotas e pode colocar fiscais de órgãos ambientais em risco.
20: O que estão querendo é voltar ao tempo da impunidade. Não é para corrigir injustiça. Injustiça é expor o fiscal do IBAMA, do ICMBio, aí para uma operação corpo a corpo e ser recebido com bala por pessoas que invadem, que fazem grilagem em terra pública, em terra indígena, em área do governo federal. Isso sim é injustiça. A justiça é usar a tecnologia.
18: O projeto que proíbe o embargo de empreendimentos rurais com base apenas em infrações detectadas por imagens de satélite seguiu para análise do Senado. Da Rádio Câmara de Brasília, com informações de Daniela Lessa, Antônio Vital.
16: Nilton Tato, do PT de São Paulo, critica iniciativas apoiadas pela Frente Parlamentar da Agropecuária. Ele afirma que os projetos defendidos podem fragilizar mecanismos de proteção ambiental, favorecer mudanças em áreas de conservação e enfraquecer o combate ao desmatamento ilegal.
15: No entendimento de Nilton Tato, parte da bancada ruralista adota posições contraditórias ao apoiar compensações por perdas climáticas, enquanto, por outro lado, defende medidas que agravam a crise ambiental.
0: Educação.
16: O plenário da Câmara aprovou novas regras para reajuste do piso nacional dos professores do ensino básico público. Quem tem mais detalhes sobre o tema é a repórter Daniela Lessa.
1: A Câmara dos Deputados aprovou a medida provisória que altera as regras de atualização do piso salarial nacional dos professores da educação básica pública. A partir da medida, o piso salarial dos professores do magistério passou a ser de R$ 5.130 para professores com formação em nível médio. Antes da medida provisória, o aumento anual do piso era calculado com base no crescimento do valor anual por aluno do Fundeb. Segundo o governo, esse modelo gerava distorções, porque dependia apenas da variação do valor mínimo por aluno definido nacionalmente. Com a medida provisória, o reajuste passará a considerar a inflação do ano anterior, medida pelo INPC, somada a 50% da média de crescimento real das receitas do Fundeb nos últimos 5 anos. Segundo o Ministério da Educação, pela regra antiga, o reajuste de 2026 seria de apenas 0,37%. Já com a nova fórmula, o aumento ficará em 5,4%, com ganho real acima da inflação. Relatora da proposta, a senadora professora Dorinha Seabra, do União Brasil de Tocantins, argumentou que a medida busca garantir valorização dos profissionais da educação sem provocar mudanças bruscas nas contas de estados e municípios. Outra mudança aprovada amplia o alcance da política para incluir professores contratados por tempo determinado, ponto defendido pela deputada Maria do Rosário, do PT do Rio Grande do Sul.
6: Não há professores de primeira ou de segunda categoria na escola. Nós queremos concursos públicos, mas ao mesmo tempo reconhecemos que ao longo dos últimos anos, praticamente 50% do efetivo dos educadores e educadoras das escolas públicas são de professores com contrato emergencial.
1: O deputado Wildo Rocha, do MDB do Maranhão, destacou que a proposta iguala a remuneração de professores do ensino infantil e fundamental.
21: Isso aqui agora, os professores do magistério serão tratados todos iguais, professor do ensino infantil, professor do ensino fundamental, todos serão tratados igualmente. Agora, até mesmo os professores contratados por tempo determinado. Todos terão o mesmo piso salarial.
1: O deputado Kim Kataguiri, do Missão de São Paulo, votou contra a proposta, argumentando que o atual piso salarial do magistério ainda não é pago corretamente em muitos municípios.
22: Que os tribunais de contas apontam que mais de 80% já não paga o piso atual. Aí o Congresso Nacional, sem fazer nenhum sacrifício próprio, porque dinheiro não falta, o que falta é cortar na carne do próprio Congresso, dos privilégios, inclusive dos próprios parlamentares, para de fato ter esse recurso para os municípios e para os estados.
1: A medida provisória que altera as regras do piso salarial nacional dos professores da educação básica seguiu para análise no Senado. Da Rádio Câmara de Brasília, Daniela Lessa.
15: Segurança Pública. Paulo Marinho Júnior, do PL, critica a situação da segurança pública em Caxias, apontada por ele como a cidade mais violenta do Maranhão. O deputado questiona a ausência de representantes do Judiciário, do Ministério Público e da Polícia Federal em audiência pública realizada no município sobre o tema.
16: Paulo Marinho Júnior afirma que agentes de outros estados têm sido mais eficientes no combate ao crime do que as forças de segurança do Maranhão. Ele ainda cobra esclarecimentos sobre denúncias de atuação do crime organizado e a possíveis irregularidades envolvendo agentes públicos de Caxias.
15: Presidência.
23: O
15: presidente Hugo Mota ressaltou a atuação da Câmara com a aprovação de mais de 70 propostas para fortalecer políticas de enfrentamento ao feminicídio e à violência contra as mulheres. A reportagem é de Luiz Gustavo Xavier.
0: O presidente da Câmara, Hugo Mota, destacou que desde a assinatura do Pacto Nacional Brasil contra o Feminicídio, os deputados aprovaram um conjunto de 73 propostas voltadas ao enfrentamento da violência contra a mulher e ao combate ao feminicídio no país. A declaração foi feita durante cerimônia, que marcou os 100 dias da iniciativa, ao lado do presidente Luiz Inácio Lula da Silva e de autoridades dos três poderes.
5: O feminicídio é um flagelo que nos envergonha como nação. Mas a união entre os poderes demonstrada neste pacto e a determinação do Parlamento brasileiro em legislar com rigor e sensibilidade apontam o caminho para que em um futuro próximo nenhuma cidadã precise temer por sua vida apenas pelo fato de ser mulher.
0: Hugo Mota reforçou que a Câmara tem priorizado medidas de prevenção, proteção e acolhimento às mulheres vítimas de violência. Entre as iniciativas citadas está o programa Antes que Aconteça. A proposta prevê a implantação de salas lilás, casas de abrigo e a atuação de defensoras populares capacitadas em direito das mulheres.
5: A iniciativa contempla a implantação de salas lilás, casas de abrigo e a atuação de defensoras populares, lideranças comunitárias capacitadas em direitos das mulheres. A educação também será um dos pilares desse esforço, porque é assim que transformamos o país, a partir da base.
0: A coordenadora da bancada feminina, deputada Jaque Rocha, do PT do Espírito Santo, destacou os avanços na legislação brasileira, desde a assinatura do Pacto Nacional Brasil de Enfrentamento ao Feminicídio.
8: Para nós é um motivo de muito orgulho nesses 100 dias, mostrar o tamanho da colaboração do Poder Legislativo, também junto aos outros poderes, Poder Executivo e Judiciário, de que nós temos aqui uma bancada comprometida a colocar as mulheres como protagonistas e prioridade.
0: O presidente da Câmara mencionou ainda projetos aprovados recentemente pela Casa, que já se transformaram em lei, como o uso da tornozeleira eletrônica por agressores e a tipificação da violência vicária e do vicaricídio. A Câmara também aprovou a quebra de sigilo bancário em ações de alimentos, quando houver suspeita de ocultação de patrimônio, entre outras propostas. Da Rádio Câmara de Brasília, Luiz Gustavo Xavier.
11: Política. Leonardo Monteiro, do PT de Minas Gerais, registra a cassação do prefeito de Governador Valadares, Coronel Sandro. O deputado afirma que a decisão ocorreu após denúncias de irregularidades em contratos da área da educação, incluindo transporte escolar e aquisição de kits para estudantes.
15: Leonardo Monteiro parabeniza a atuação da Câmara Municipal e de lideranças políticas de Governador Valadares para dar continuidade ao processo. Para o deputado, a votação que resultou na cassação representa um esforço de enfrentamento à corrupção no município mineiro.
23: Votação.
11: Deputados e senadores derrubaram o veto presidencial à proibição de que municípios inadimplentes recebam recursos federais. A repórter Silvia Munhato acompanhou sessão do Congresso e tem outras informações.
24: O Congresso Nacional derrubou 4 vetos do Executivo à Lei de Diretrizes Orçamentárias de 2026 para permitir repasse de recursos federais para obras de estados e municípios e para convênios com municípios que estão inadimplentes. A sessão também foi marcada por pedidos de parlamentares por uma CPI mista sobre o Banco Master. 2 dispositivos mantidos na LDO prevêem recursos para obras de rodovias estaduais e municipais destinadas à integração de modais de transporte ou escoamento produtivo, e para despesas relativas à malha hidroviária. Mas o Executivo argumentou que os recursos federais não poderiam custear despesas locais. Outro dispositivo permite a doação de bens, valores ou benefícios pela administração pública em período eleitoral, mas o governo federal alegou que a medida é inconstitucional. Também foi mantido o dispositivo que permite convênios com municípios de até 65 mil habitantes que estão inadimplentes. Apesar dos vetos iniciais, vários parlamentares que apoiam o governo declararam que votariam contra apenas o dispositivo sobre doações em período eleitoral. Foi o que disse o deputado Chico Alencar, do PSOL do Rio de Janeiro.
25: Porque ele permite a compra de votos. Na verdade, você poder doar em período eleitoral bens, uma série de equipamentos utilitários, benesses para a população, significa descumprir a lei eleitoral, que tem essa vedação muito sadia.
24: A deputada Bia Kicis, do PL do Distrito Federal, defendeu a derrubada dos vetos porque eles estariam prejudicando a população.
20: Para impedir o escoamento da produção, para impedir que aquelas pessoas que moram nos rincões mais distantes do nosso país, as pessoas mais simples, pobres, vulneráveis, miseráveis, não tenham acesso à produção.
24: No início da sessão, vários deputados e senadores pediram ao presidente do Congresso Nacional, senador Davi Alcolumbre, do União do Amapá, que lesse requerimentos de abertura de CPIs mistas para investigar denúncias relacionadas ao caso do Banco Master. Um dos que pediu a CPI foi o senador Flávio Bolsonaro, do PL do Rio de Janeiro, que aparece em conversas gravadas com o dono do Banco Master, Daniel Vorcaro. Nas conversas, ele busca recursos para o financiamento do filme sobre seu pai, o ex-presidente Jair Bolsonaro.
2: Do outro lado está o filme do presidente Bolsonaro, que recebeu um investimento privado de alguém que na época não tinha absolutamente nada que pudesse desabonar sua conduta, inclusive premiado, as suas empresas premiadas, como exemplos de compliance. Esse lado não tem nada de errado. E é por isso, presidente, que a gente precisa urgentemente dessa CPMI. Esse lado não tem nada de errado. E é por isso, presidente, que a gente precisa urgentemente

0: 970 milhões.
1: O senador Davi Alcolumbre ouviu as reivindicações, mas indeferiu os pedidos, afirmando que a decisão sobre o aumento da leitura dos requerimentos de CPI é da presidência. Da Rádio Câmara de Brasília, Silvia Minhato.
2: Economia. A Câmara aprovou projeto encaminhado pelo governo que pune com prisão aumento injustificado no preço dos combustíveis. O repórter Antônio Vital acompanhou a votação e tem mais informações.
3: A Câmara dos Deputados aprovou o projeto do governo que prevê pena de 2 a 4 anos de prisão, além de multa, para quem aumentar sem justa causa o preço de combustíveis, considerados bens de utilidade pública. A proposta altera a lei dos crimes contra a ordem tributária, econômica e contra as relações de consumo. O projeto considera sem justa causa o aumento de preços que não tenha relação com a elevação dos custos de produção, distribuição e importação dos combustíveis. As penas poderão ser aumentadas até a metade se o aumento injustificado ocorrer durante calamidade pública ou crise de abastecimento. Para apurar a existência do crime, o Ministério Público deverá firmar acordos de cooperação com o Conselho Administrativo de Defesa Econômica, o CAD. A proposta original do governo previa pena de até 5 anos de prisão, que foi reduzida para 4 pelo relator, deputado Merlong Solano, do PT do Piauí, após negociação com os diversos partidos. De acordo com a justificativa do governo, os combustíveis possuem importância estratégica para o funcionamento da economia e a proposta corrige uma lacuna legal nas relações de consumo. O projeto foi criticado por deputados da oposição. Para o deputado Kim Kataguiri, do Missão de São Paulo, criminalizar o aumento de preços vai provocar desabastecimento de gasolina e óleo diesel. Já o deputado Lafayette de Andrada, do PL de Minas Gerais, diz que já existem instrumentos administrativos para penalizar quem aumentar os preços para ferir a concorrência e o consumidor.
4: Nós entendemos que é um projeto inócuo. Está criando na prática mais uma possibilidade de incriminar posto de gasolina, de prender dono de posto. Hoje, nós já temos um sem número de leis que defende a liberdade econômica, que defende o consumidor, que dá um conjunto de ferramentas para o Ministério Público, para a Polícia Federal, que na prática, no mundo real, no dia a dia, vai chover no molhado, porque as ferramentas já estão aí.
3: O relator Merlon Solano defendeu a necessidade de punir empresários que aumentarem preços sem justificativa. Segundo ele, foram registrados aumentos abusivos e injustificados mesmo depois das medidas adotadas pelo governo desde o início da guerra entre os Estados Unidos e o Irã.
5: A gente está tendo aí um subsídio para o setor de R$3 por cada litro. Ainda assim, se mantiveram os aumentos. Diante deste quadro, da persistência do setor de combustível em elevar seus preços de maneira injustificada, porque o Brasil só consome de gasolina importada 15% de toda a sua demanda. De óleo diesel, a parte importada só chega a 30% de todo o nosso consumo.
3: O projeto do governo, que prevê pena de 2 a 4 anos de prisão para quem aumentar sem justa causa o preço de combustíveis, seguiu para análise do Senado. Da Rádio Câmara de Brasília, Antônio Vital.
2: Transportes.
6: Ricardo Aires, do Republicanos do Tocantins, denuncia a precariedade e a curta durabilidade de pontes estratégicas na região norte. Ele cita como exemplo a ponte sobre o rio Araguaia, que liga seu estado ao Pará, interditada com menos de 15 anos de uso e prejuízo de R$76 milhões.
2: Outro caso citado pelo deputado ocorre em Pedro Afonso, onde uma ponte de R$100 milhões, entregue em 2014, está parcialmente interditada. Ricardo Aires exige a atuação imediata do TCU para investigar os métodos construtivos e o processo de execução dessas obras.
6: Bebeto, do PP do Rio de Janeiro, pede agilidade na remoção de uma torre de energia que, segundo ele, está impedindo o avanço de obras de duplicação na rodovia Presidente Dutra e a construção de um acesso viário na Baixada Fluminense.
2: Bebeto também cobra providências de órgãos reguladores diante do atraso nas intervenções viárias. Além disso, ele defende a continuidade de obras de mobilidade urbana, incluindo a construção de viadutos considerados estratégicos para reduzir congestionamentos.
6: Termina aqui o jornal Câmara dos Deputados, com trabalhos técnicos de Everson Urani e apresentação de José Carlos Andrade e Luciana Vieira. Uma boa noite para você.
2: Uma ótima noite. A Voz do Brasil está de volta amanhã. 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
1: 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E agora, rezemos juntos com as palavras de São João Paulo II. Ó Mãe dos homens e dos povos, vós que conheceis todos os seus sofrimentos e as suas esperanças, acolhei o nosso clamor, que movidos pelo Espírito Santo, elevamos diretamente ao vosso coração e abraçai com o amor da Mãe este nosso mundo humano, que vos confiamos e consagramos, cheios de inquietação pela sorte terrena e eterna dos homens e dos povos. Amém.
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7: Ouvinte amigo, que Deus o abençoe com toda a bênção celeste e terrestre para você caminhando com Jesus rumo à casa do Pai, possa sentir-se alegre, feliz, ter paz, gozar de saúde da alma e do corpo. Que Deus o abençoe para que você seja forte no resistir ao mal, vencer todas as tentações e superar todas as dificuldades. Que Deus o abençoe para que você esteja protegido contra todos os perigos e livre de todos os males. Que Deus o abençoe para que você possa assemelhar-se sempre mais a Ele no amor e assim ter um coração aberto para acolher e amar a todos perdoar, a todos fazer o bem, a todos servir e a ninguém excluir. Eu vim te amigo, ontem começamos as reflexões Caminhar com Jesus e vimos que caminhar com Jesus percorrendo o caminho do bem, ter a coragem de corrigir o que está errado e aperfeiçoar o que é bom, caminhar com Jesus, converter-se sempre mais, transformar-se nele, por ele e com ele, dar sempre preferência ao ponto de vista de Deus. E eu vim te amigo, vamos prosseguir no caminhar com Jesus. Caminhar com Jesus significa aprender dele. O que é aprender de Jesus? É o esforço para conhecer cada vez melhor seus ensinamentos, compreendê-los cada vez mais e viver, ou pelo menos o esforço para viver de acordo com seus ensinamentos. Jesus, Mestre Divino, nosso mestre, ouvi-lo atentamente, aprender dele. Quem conhece Jesus, quanto mais o conhece, mais o admira. Quanto mais o admira, mais o amará. E quanto mais amar a Jesus, mais desejo, mais impulso sente dentro de si para assemelhar-se a Ele em tudo e sobretudo no amor. Aprender de Jesus. Quantos ensinamentos sábios Ele nos transmite. Os ensinamentos de Jesus não são apenas ensinamentos de ordem moral, espiritual e religiosa, mas também de ordem psicológica. Os ensinamentos de Jesus envolvem tudo: a alma, o corpo, a mente. Envolve o ser humano em sua totalidade. Conselhos sábios que nos dá, por exemplo, quando nos ensina: não vos preocupeis com o dia de amanhã, o amanhã trará seu próprio sofrimento e a cada dia basta sua própria cruz. É um ensinamento religioso de ordem espiritual, sim, mas também um ensinamento de ordem psicológica, porque o preocupar-se, o afligir-se, o angustiar-se com o dia de amanhã desgasta a mente, prejudica a saúde da alma e do corpo, nos torna aflitos, ansiosos, perturbados. Viver o dia de hoje nos torna calmos e serenos. Outro ensinamento, quando ele pede que nós perdoemos tudo e a todos. O perdoar não é apenas uma lei religiosa, espiritual, um mandamento de Deus, mas também é uma excelente receita de boa saúde espiritual, moral, mental e física. Porque quem perdoa, antes de beneficiar o perdoado, se beneficia a si mesmo. Os ensinamentos de Cristo são para a nossa vida, envolve a nossa vida em todos os planos. Aprender dele, ter tempo para ler o Evangelho. Quanto tempo nós perdemos vendo futilidades na televisão, horas e horas vendo banalidades, vulgaridades ou coisa pior na televisão, estes programas chulos e de baixaria que destrói todos os valores humanos, separa e divide a família. Quanto tempo perdemos para ver programas vulgares que nada trazem de bom, e não temos tempo para ler o Evangelho, aprender de Jesus, conhecer seus ensinamentos, entendê-los e vivê-los. É preciso ter um pouco mais de disciplina na vida. Reservar um tempo, todo dia, pelo menos 10 minutos, ler um trechinho do Evangelho, ler uma frase, duas, parar e perguntar-se a si mesmo: o que acabei de ler? O que Jesus me ensina nestas frases? Ler de novo, meditar, e assim nós nos enriquecemos com a mensagem de Jesus, conhecemos, entendemos e teremos condições de viver melhor tudo o que ele ensina. Aprender de Jesus. Muitos, em vez de aprender de Jesus, aprendem de maus companheiros, de maus colegas ou de maus programas de televisão que não levam a nada. De Jesus só aprendemos o que é bom, só aprendemos a amar sempre melhor, só aprendemos a sermos bons, justos, sinceros, corretos, livres. de Jesus, nós só aprendemos o que é bom. O mestre de sabedoria divina, ele é que nos ensina, nos dá conhecimentos verdadeiros para caminhar com ele e com ele percorrer sempre o caminho do bem, ir ao encontro de Deus para servi-lo, ir ao encontro do irmão para amá-lo e fazê-lo feliz, caminhar com Jesus, aprender de Jesus, é exatamente isto. Com Jesus, ir ao encontro do Pai do Céu para servi-lo o tempo todo. E com Jesus, ir ao encontro dos irmãos para amá-los, servi-los e fazê-los felizes. E na medida em que nós nos dedicamos aos outros para fazê-los felizes, nós abrimos a porta para hospedar a própria felicidade. Sim, ouvinte amigo, na medida em que vamos com Jesus, caminhando ao encontro dos outros para fazê-los felizes, abrimos a porta para hospedar a própria felicidade. Ajuda-me, Senhor, a amar como Tu me amas e a compreender como Tu me compreendes. Ensina-me, Senhor, a aceitar os outros como Tu me aceitas, respeitando-os como Tu me respeitas e suportando-os com paciência como Tu me suportas com paciência infinita. Ajuda-me, Senhor, a perdoar como Tu me perdoas e a fazer pelos outros todo o bem que fazes por mim. Ajuda-me, Senhor, a aprender de Ti Teus sábios ensinamentos, compreendê-los e vivê-los cada vez mais intensamente. Senhor, Tu que me aceitas como eu sou, ajuda-me a ser o que Tu queres que eu seja, Tua semelhança no amor. Transforma o meu coração para que ele seja bom, justo, manso, paciente, compreensivo, generoso, tolerante e cheio de misericórdia, para que, através do meu amor humano semelhante ao Teu, eu possa levar aos meus irmãos a alegria, a paz, o consolo, a esperança, o perdão e a salvação do Teu amor divino. Amém.
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1: Hoje, quinta-feira, 21 de maio. E nós, pela Rádio Catedral 106.7, estamos iniciando neste momento a nossa oração da noite. Neste dia em que comemoramos São Benvenuto, São Sinésio, São Valente, Santo André Bobola, dia da língua nacional e dia em que nós damos a nossa resposta. E como diz o Salmo 15, guarda-me, ó Deus, porque em ti me abriguei. E assim possamos, cada um de nós, neste momento, darmos uma resposta a Deus. Fé é a resposta que eu dou a Deus com a minha vida. E o Evangelho de hoje, João capítulo 17, versículo 20 a 26, ele me ensina, me dá condições para que essa resposta, ela tenha a ação do Espírito Santo em nossa vida. Diz o texto, é a oração sacerdotal do Cristo. Não peço somente por eles, mas também por aqueles que creem em mim, pela palavra deles, que todos sejam um. Como tu, Pai, está em mim e eu em ti. E também eles estejam em nós, para que o mundo creia que tu me enviastes. Eu lhes tenho dado a glória que tu me tens dado, para que sejam um, como nós somos um. Essa unidade entre o Pai e o Filho é o mistério da Santíssima Trindade, a força do amor criadora, o plano do amor de Deus nos fortalece. E continua o texto, eu neles e tu em mim, para que sejam perfeitos na unidade e para que o mundo reconheça que tu me enviastes e que os amastes como me amaste. Pai, aqueles que me destes, quero que onde eu estiver, também eles estejam comigo, para que vejam minha glória e me destes porque me amastes antes da fundação do mundo. Pai justo, o mundo não te conheceu, eu, porém, te conheci, e estes reconheceram que tu me enviaste. Vemos nesta teologia do Evangelho de João, vemos nesta revelação do Cristo, na força da oração sacerdotal do Cristo, ele intercedendo por todos nós na história da humanidade e nessa caminhada. Precisamos, mais do que nunca, termos sempre bem diante de nossos olhos que as dificuldades, os problemas, as situações, as coisas por mais complexas que possam ter, as guerras, os desencontros e aquela sensação de vazio, de solidão que por vezes sentimos, ela não tem razão de ser, porque a oração sacerdotal de Jesus, dirigida ao Pai, soa aos ouvidos dos apóstolos como uma exortação, como um conselho, como uma súplica. Estes devem buscar e promover a unidade entre si. Essa deve ser sempre a preocupação. É o fortalecimento do nós. Sim, é uma oração pela unidade, pois ilustra e permite tomar consciência de que fundamenta as relações recíprocas e íntimas entre Jesus e o Pai. Estendida aos discípulos, visam um claro objetivo, o testemunho do amor em um mundo hostil, de dificuldades. Nesse sentido, a oração sacerdotal de Jesus ultrapassa os limites do grupo apostólico. Pela pregação, outros hão de vir à fé. Então, a unidade que Jesus pede ao Pai foi para toda a igreja, o povo de Deus. É o meio eficaz para se viver no mundo, tendo em vista, porém, a eternidade com Jesus, recebendo e participando da sua glória. A oração é finalizada e com duas reações: a rejeição do mundo e a adesão dos fiéis. O critério é a vivência do amor. De que lado nós estamos? Temos acolhido o projeto salvífico de Deus em Jesus? Como nós vivemos isso? Em família, no trabalho, na comunidade, nas nossas reuniões, nas nossas manifestações? Será que existe uma coerência em tudo aquilo que o Cristo procurou ensinar, explicar, mostrar, e a nossa coerência de vida por sermos cristãos, batizados e fazermos parte do povo de Deus em caminho? Nós estamos na era da comunicação. Existe uma comunicação quase que, vamos dizer assim, ímpar. Qualquer acontecimento que ocorra em qualquer parte do mundo, em poucos minutos o mundo inteiro sabe o que aconteceu. Daí a importância dessa sintonia, daí a importância de estarmos também nós conectados com esse espírito de fé da oração sacerdotal do Cristo, para que esta unidade não ocorram disputas de interesses secundários, mas que seja uma unidade no qual Deus, o amor de Deus, o plano do amor de Deus, esteja presente em todas as circunstâncias e em todos os momentos. Daí a grande alegria que devemos ter dentro do povo de Deus, apesar de sermos seres humanos, passíveis de erros, termos as nossas falhas, os nossos limites, e por vezes não conseguirmos entender toda a dinâmica e todo o processo, também possamos ter uma preocupação. Devemos dar uma resposta, e que essa resposta tenha uma sintonia com o plano do amor de Deus. Amanhã, dia 22 de maio, uma sexta-feira, dia que vamos comemorar São Casto, Santa Quitéria, Santa Rita de Cássia, dia do apicultor, dia do economiário, e dia também que vamos ter um texto do Evangelho de João, capítulo 21, versículo 15 a 19, que diz: quando terminaram de comer, Jesus disse a Simão Pedro: Simão, filho de João, tu me amas mais do que estes? Ele disse: sim, Senhor, tu sabes que te amo. Disse-lhe Jesus: apascente os meus cordeiros. Depois disse Jesus pela segunda vez: Simão, filho de João, tu me amas? Ele disse: sim, Senhor, tu sabes que te amo. Disse-lhe Jesus: apascenta minhas ovelhas. Pai nosso que estais nos céus, santificado seja o vosso nome. Venha a nós o vosso reino. Seja feita a vossa vontade, assim na terra como no céu. O pão nosso de cada dia nos dai hoje. Perdoai as nossas ofensas, assim como nós perdoamos a quem nos tem ofendido. E não nos deixeis cair em tentação, mas livrai-nos do mal. Amém. Ave Maria, cheia de graça, o Senhor é convosco. Bendita sois vós entre as mulheres, e bendito o fruto do vosso ventre, Jesus. Santa Maria, Mãe de Deus, rogai por nós, pecadores, agora e na hora de nossa morte. Amém. Senhor, fazei-me maior que as coisas pequenas de cada dia, para que não me torne do tamanho delas. Fazei-me também maior que os grandes sofrimentos, para que não me desespere, tornando-os maiores do que eu. Finalmente, tornai-me maior que as grandes alegrias da vida, para que estas não me elevem, tornando-me menor do que elas. O Senhor Jesus Cristo esteja ao nosso lado para nos defender dentro de nós, para nos conservar diante de nós, para nos conduzir atrás de nós, para nos guardar acima de nós, para nos abençoar. Abençoe-nos o Deus Todo-Poderoso, Pai, Filho e Espírito Santo. Amém. Boa noite.

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0: dia, boa tarde, boa noite. Você que nos acompanha de todo o Brasil aqui na Rádio Catedral, está começando mais um TBT Dom Acústico. Eu sempre falo bom dia, boa tarde, boa noite. Você pode estar vendo isso em qualquer horário. Se você nos segue no YouTube, aqui na Rádio Catedral, então, mais uma vez, bom dia, boa tarde e boa noite. Nós somos a Banda Dona, estamos aqui mais uma vez com você. Aqui do meu lado direito, Augusto César, meu lado esquerdo, Felipe Freire, como sempre. Eu sou o Fred Pacheco e nós estamos mais uma vez aqui com vocês. Vocês estão bem? Cara, eu fiz a pergunta, o cara tá bebendo lá.
1: Você já virou pra mim. Felipe, você tá bem? Sou bem, estou bem hidratado agora. Estou bem hidratado. É.
2: Bem, muito feliz e na expectativa desse nosso tempo litúrgico, da chegada da festa do Espírito Santo, festa de Pentecostes. Eu acho que é um privilégio que a gente tem realmente dessa intimidade com o Espírito Santo, que é uma força vital pra gente, né? Eu acho que o cristão, ele é movido realmente pelo Espírito Santo. Minha mãe, né, quando eu era criança, eu chegava desesperado com algumas dificuldades. Ela sempre dizia assim: pede o Espírito Santo, meu filho, pede o Espírito Santo para ele te iluminar, pede o Espírito Santo para ele te aconselhar, enfim, né?
1: Não é que ele vem mesmo quando a gente pede? Vem, né?
2: Vem, exatamente. Essa canção é forte, né? É uma canção maravilhosa e que mostra um pouco daquele desejo que a gente tem que ter e daquela postura, né? Outro dia eu vi uma pessoa, né, que é ateu e tal, e falou assim: ah, por que eu tenho que fazer isso se Deus já sabe? Deus já sabe o que eu preciso, Deus já viu o que vai acontecer depois, ele está fora do tempo. Eu falei, cara, a pessoa se esquece que a fé, nós somos seres relacionais, e a fé é uma experiência relacional com Deus, né? Quer dizer, a gente precisa se relacionar com Ele, demonstrar as nossas dificuldades, as nossas limitações, pedir a presença dEle, a ação dEle na nossa vida.
1: E eu acho isso que você falou uma coisa assim que na minha cabeça hoje é muito clara, nunca não era, mas ficou muito clara. É assim, Deus sabe o que a gente precisa, mas a gente não sabe, né? Entendeu? Quando você pede, você se coloca numa posição de escuta do que você realmente precisa. Porque quando você fala assim, eu preciso disso, não, você tem uma necessidade que você não sabe como ela pode ser suprida. Você acha que é uma coisa e pode ser outra, né? Então você precisa. Eu vou até partilhar com vocês aqui, tive uma graça muito recente na minha vida. Uma graça. Uma dificuldade que espinho na carne que me acompanhou durante muitos anos ao longo da minha vida, e que eu consegui esse livramento através da oração e através da oração.
2: Maravilha, glória a Deus, cara.
1: E isso é assim, eu tô vivendo um novo momento da minha vida depois de 60, né? Mas isso para mim foi um milagre na minha vida, um milagre. E assim, e ao longo de muitos anos assim, recentemente eu entrei num ritmo de oração, de pedindo: Deus, me ajuda a superar as minhas dificuldades, me ajuda a superar a minha própria incapacidade. Mas eu não sabia dizer como que isso poderia acontecer, e aconteceu de uma forma maravilhosa, né? De realmente eu estou experimentando um novo momento, parece que eu estou vendo o mundo de outra cor hoje. E acho que isso é essa graça que o Espírito Santo te dá, né? De você... Eu parei de pedir aquilo que eu queria, né? Ou de tentar direcionar a minha mente para determinadas coisas e me colocar completamente à disposição. Eu falei isso aqui uma vez com vocês.
2: Verdade.
1: Quando comecei aquela oração, que eu falava assim, que Senhor, que a tua vontade, que o seu plano se cumpra na minha vida segundo a sua vontade. Porque você sabe, quando você chega num momento assim que você fala assim, cara, eu não tenho condição de construir um caminho na vida que eu estou vivendo, eu preciso superar isso. E a única pessoa capaz de fazer isso na minha vida é Deus. Então, você chega num estado de humildade, de tentar acreditar que Ele realmente. E assim, ele foi conduzindo de uma forma que parece que um dia eu acordei, eu não estou sentindo mais aquilo.
0: Que legal.
3: Que bom, que então eu acho que isso são eu tô, desculpa até compartilhar, mas assim,
2: ótimo. A gente precisa partilhar mesmo para né, reconhecer, né, a graça de Deus na nossa vida mesmo. Né?
1: Eu acho que vou falar isso, né? Você que está nos vendo, nos acompanhando aqui na Rádio Catedral, faz esse testemunho também. Porque assim, essa canção que a gente começou a cantar, que é do Gil Monteiro, foi gravada pelo Ministério de Oração e Vida, ela fala isso, né? De hoje o céu se abre para derramar o Espírito Santo sobre a nossa vida, né? Sobre os corações, toda a graça do Pai. E aí é bonito essa segunda estrofe, que é assim: eu também quero me derramar de todo o meu coração nos braços do Pai.
3: É linda essa música.
1: Então é bonito você ver que é essa composição que acontece do Espírito com o nosso ser humano que nos permite esse derramamento, né? Diante de Deus, né? De dizer o seguinte: eu quero me derramar para que Deus faça de mim a sua obra, né? Ele faça a sua vontade sobre a nossa vida. Isso só é possível quando a gente também se abre para o Espírito Santo, que o Espírito Santo faz a vontade dele em nós, né?
2: Verdade. Deus se humaniza, né? Na presença do Cristo, né? Na união hipostática com Cristo, Deus se humaniza e, ao mesmo tempo, ele nos diviniza. Ele diviniza a nossa humanidade, né? Nos elevando, né? É ele que nos eleva, é ele que nos sustenta, né? Então essa canção mostra muito isso.
4: Engraçado que aproveita e faz uma nota de rodapé.
2: Nota de rodapé. União hipostática.
1: Isso. Esqueceu de falar do dicionário do tio Butão, que tava meio esquecido ultimamente, nos últimos programas. Agora ele voltou.
3: Ele pegou o volume. Pegou
1: com força total. É. Então, ficou todo serelepe. Aí ele mandou agora, como é que é?
2: União hipostática.
1: União hipostática.
4: Isso aí. Procurem aí. Explica para nós.
2: União hipostática é o Cristo totalmente homem, totalmente Deus.
1: Amém. Sim.
2: Verdadeiramente
4: Deus. Amém. Isso aí. Desculpa ter interrompido, Vossa Excelência.
2: Mas é muito bacana isso, porque a presença do Espírito Santo, ao mesmo tempo que ela é uma coisa meio difusa, né? A gente às vezes não consegue identificar, porque a pessoa do Espírito Santo na Santíssima Trindade é uma pessoa diferente do Pai, né? Que a gente identifica como o Criador, né? Aí tem aquelas figuras do velho, do barbudo, né?
3: O pai.
2: Ancião, é o pai, né?
3: Pra não confundir.
2: O filho, né, o Cristo, né, o Logos, né, o filho, o Cristo, e na figura de Jesus, né, de Nazaré, e o Espírito Santo, né, que aí se apresenta a partir dos símbolos, né, das suas expressões. Então a gente tem a nuvem, a gente tem o fogo, a gente tem
3: a pomba,
2: a gente tem diversos sinais, né,
1: brisa suave,
2: Santo, né, brisa suave, né, o vento, brisa que leve. Sopra onde quer. Então essa presença
1: água, do Espírito Santo, água do Espírito, isso eu confesso que eu nunca entendi muito bem, mas porque tem essa coisa, né, tem umas músicas que falam, né, chove nós, né, inunda, meu ser,
3: incendeia.
1: Tem uns termos que são
3: fortes, né? Fortes. É para mostrar que são coisas que realmente, quer dizer, até catastróficos no certo sentido, né? Se você está numa inundação, você não está pensando.
2: Teologia com o filho.
3: Teologia
1: é uma coisa muito agradável.
3: Uma coisa assim, incendeia, meu irmão. Vai incendiar. Eu, quando era mais novo, né, eu vi essas coisas assim, incendeia a sua igreja. Falei, pra quem tá desejando a igreja? Deixa a igreja quieta ali, rapaz. Incendiar a igreja dos outros. Ah, que isso. Mas depois eu entendi. É porque assim, é uma grande transformação, né? É uma grande renovação. Fica diferente depois que...
1: Chama os gatos.
3: Aquece. Pelo menos aquece o coração, né? É isso aí.
2: No sentido da transformação do
3: chato. Eu vou ser expulso aqui, né? Você expulsa.
1: A alma,
3: tudo bem.
1: Incendeia a minha. Eu não aguento, não, gente. É muito bom, muito bom. Mas vai mandando sugestões pra gente também de músicas que tem essa conotação, não seja tão catastrófica.
0: mas que possa realizar uma revolução na nossa alma, isso aí. A partir do que o Espírito Santo pode fazer em nós. Sensacional.
2: Ai, que Felipe, bom. Eu não aguento não. E dos dons do Espírito Santo, como é que vocês se relacionam com os dons do Espírito Santo? Eu me lembro que eu tinha muita facilidade, assim, a sabedoria, o entendimento, o conselho, a fortaleza, mas tinha um dom que eu tinha uma dificuldade enorme, que era o temor de Deus. Esse dom eu tinha uma dificuldade de entendimento desse dom, né? Que não é um medo de Deus, né? Não é você ter medo, né? Já não vos chamamos servos, vos chamamos irmãos, né? Amigos, né? Mas é um respeito profundo diante do sagrado. Até que um dia eu estava lá na Paróquia da Ressurreição com o Padre Zé Roberto, e aí eu tinha acabado de confessar com ele, e eu tinha exatamente dito para ele assim: padre, pô, muitas vezes eu banalizo o sagrado, porque eu estou lá tocando, eu fico achando que é quase como a extensão da minha casa, a missa, a paróquia, o local, o espaço sagrado. E aí ele disse isso para mim, ele assim: é aí que você tem que tomar muito cuidado, porque geralmente é uma falha de quem vive dentro da igreja. Porque quem está distante, quando entra no lugar sagrado, se comove, faz a sua flexão humana. Mas quem está sempre ali tende a banalizar aquele espaço. E aí o sagrado tem isso, né? Você não pode banalizar o sagrado. Você tem que ter um respeito, uma reverência profunda
3: diante do sagrado. Eu entendi para mim o temor sempre como uma coisa também de você reconhecer o poder.
2: O poder, o receio de ofender a Deus.
3: Ali tem poder ali. Então não dá pra falar qualquer coisa, não dá pra fazer qualquer coisa, não dá pra tratar de qualquer maneira.
2: Não dá pra tratar, né? De qualquer maneira.
3: Então você. E assim como você tem que ter um oceano, né? Com o Marcos, você vai na praia, vai levar a criança. Então, assim, cara, ela tem que reconhecer que aquilo pode ser perigoso nesse sentido. Não é pra você. Não é um inimigo. É forte. Mas né? Aquilo ali é forte, aquilo ali é poderoso.
2: Mas às vezes acontece, né? Eu vejo problema lá na minha casa, acontecia muito isso. A gente tinha muita proximidade, muita intimidade um com o outro. A gente saía falando de qualquer jeito, a gente mostrava as nossas intemperanças, as nossas asperezas, mas chegava uma visita, todo mundo se comportava muito bonitinho com a visita. É ruim, porque a pessoa que está tão próxima de você, você tinha que tratar com muito respeito, com muito carinho, porque você sabe da fragilidade, mas você acha que aquela intimidade é quase como uma liberdade para você, pode tratar de qualquer jeito, e a gente não pode tratar a Deus de qualquer jeito. Não. Ele é aquele que é a força, não só por um medo, né, do que ele possa nos se vingar de nós, porque a vingança de Deus é sagrada, né? Mas a gente tem que ter por quem ele é. Ele é tudo, né? Ele é tudo na nossa vida, né?
0: Eu estava conversando com uma pessoa no último evento que final de semana, e ele disse para mim assim: Fred, sempre fique atento ao que o Espírito Santo tem para te dizer, porque olha, o Espírito Santo é seu amigo.
2: Legal, hein, cara? Que bacana, isso. Hein?
0: O Espírito Santo é seu amigo. E aí é isso que você está dizendo, né? Como que a gente quer tratar o nosso amigo? Alguém que a gente ama, que a gente...
2: Trata
0: de qualquer jeito. E isso ficou muito no meu coração, né? Assim, é alguém que gosta de mim, que é o meu bem.
3: Que é o teu bem.
0: E que quer cuidar, né, das coisas que acontecem.
3: E sabe te dizer o que você realmente precisa. Quer dizer, é um amigo muito especial, porque tem amigo também que quando chega pra falar uma parada, é melhor nem escutar, né, meu irmão?
2: Felipe hoje está serelepto.
0: Então, assim, pensa no seu amigo de verdade, pra quem você quer pedir que o Espírito Santo haja sobre ele, e espera um pouquinho que a gente já volta pro próximo bloco de TBT do Acústico. Tamo junto.
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0: Estamos de volta no TBT Dom Acústico aqui na Rádio Catedral. Essa canção que eu gosto muito dela, que fala um pouco daquilo que a gente estava dizendo no bloco anterior, e escolhi por causa disso, a música do Flavinho, e que nos traz essa ideia, até figurada, né, do incendiar o nosso coração, o espírito que nos queima e que aquece nossa alma, né? E eu fiz questão de escolhê-la nesse momento.
1: E é uma imagem bíblica mesmo do Espírito Santo.
0: Da sarça ardente.
1: Né? Sarça ardente e tal, tem várias referências disso, né?
0: Várias referências do fogo do Espírito que vem iluminar. Né? Eu gosto muito dessa ideia, né? De iluminar a escuridão, é o fogo que dá vida, né?
1: A brasa, né? Também brasa. Da língua, né? No Apocalipse, tem muitos símbolos nesse sentido.
0: Vários símbolos. Que eu gosto muito, inclusive, nesse momento. E por isso que escolhi essa canção, para nos incendiar.
1: Bravo.
2: A gente falou do Espírito Santo como um conselheiro, como alguém que a gente pede a orientação na nossa oração, né? Você deu testemunho de uma oração orientada pelo Espírito Santo, né? Eu me lembrei da frase de Santo Agostinho que diz: se queres ter Deus do seu lado, coloca-te do lado de Deus.
1: Que lindo.
2: É muito legal, né? Porque todo mundo quer ter Deus do seu lado, né? Todo mundo quer ser o...
1: Isso é muito bom.
2: Mas quem quer se colocar ao lado de Deus? Ou seja, ao lado dos mais fracos, ao lado dos mais necessitados, ao lado de quem muitas vezes sofre, né? De quem muitas vezes é frágil, né? E, enfim. E aí, mas a gente às vezes se esquece de que o Espírito Santo também faz muita coisa em nós, né? Ele produz muitas obras, né? Você deu um testemunho que nos alegra, né? Nos alenta e nos dá, nos pacifica de muitas coisas, né? Eu vejo as pessoas ansiosas, né? A gente vive num mundo de muita ansiedade, muita velocidade. E aí é muito interessante que eu fui fazer café. Eu agora estou com a moda do café, né? Eu comprei um moedor de café. O Felipe já começou. O Felipe já deu uma risada para me zoar.
1: Eu era o barista. Agora ele que tá agora.
2: Não, o que acontece? Eu comprei um moedor de café. E aí comecei a experimentar o negócio do café e tal, né, você moer o café, passar o café. E aí eu achei interessante uma coisa, porque a gente tem uma velocidade muito grande com as imagens. Tanto que o Instagram, né, as redes sociais, é tudo uma velocidade de passar, né, tudo, né, os streamings, a velocidade da música e tal. Mas o olfato você não consegue acelerar. É tão legal isso, né? E a experiência do olfato não consegue ser acelerada. Você não pode ouvir em 2x, né? Como a gente faz em áudio, né? Áudio de WhatsApp, né?
1: Não dá pra fazer.
2: Você tem que realmente viver a experiência daquele tempo de passar aquela água,
0: né? Da lentidão ali,
2: passar naquele pó, naquele, né? Naquela moagem e experimentar que aquilo ali faça a sua primeira efusão. E aí você deixa aquele e aí vem o cheiro, né? E o cheiro da segunda efusão é diferente do cheiro da primeira. É muito interessante, né? Eu falei cheiro, mas pode ser aroma, né? Uma palavra mais, né?
0: É verdade que não pode ferver água?
1: Não, não pode.
2: O que acontece?
1: Tem que estar quente, mas sem precisar ferver. Porque queima o café.
2: É, 80%, né? A ideia é de 80 graus. 80 graus. 100 graus a água ferve, né? Uhum. E a ideia é 80 graus.
0: Tem gente como é que eu vou saber? Explica isso que eu quero saber. Como é que eu sei que chegou a 80 graus?
2: Porque você tem uma...
0: Só no olho?
2: Não, tem não. Uma coisa digital.
1: Se cair no olho, queima.
2: Meu Deus, me ajuda, Senhor. Senhor, me dá paciência.
0: Dói,
2: me dá paciência.
1: Melhor experimentar, vou botar o olho. Não usa o olho pra experimentar, não, que vai dar ruim.
2: Senhor, me dá dos frutos do Espírito Santo, me deixa experimentar a paciência, Senhor.
0: Ai, meu Deus.
2: A amabilidade, Senhor.
0: Não faço isso em casa.
1: Mas é verdade, enquanto você falou do café, é a mesma coisa que eu tenho com relação a cozinhar. Porque assim, imagino. E uma das coisas, assim, a gente vê que a gente vive um momento de muita. Todo mundo reclama, todo mundo ansioso, muitas pessoas são muito ansiosas, mas as pessoas estão construindo ansiedade. Uhum. Eu nesse meu processo aí de cura, né, que Deus está fazendo na minha vida, eu abandonei. Eu tomava café da manhã com o computador ligado, o celular já para adiantar as coisas que eu tenho que responder, que eu tenho que fazer. Eu abandonei isso, falei assim, olha, eu não uso mais celular, eu deixo o tempo do café da manhã, às vezes eu até levanto para fazer uma coisa para adiantar que eu tava preparando. Mas depois eu sento, cara, sem fazer nada, não ligo televisão, não vejo nada. Irmão, a gente... parece que você tá num outro ambiente.
2: É verdade.
1: Porque você leva o teu trabalho, as tuas coisas, o tempo inteiro para todos os ambientes. Quando você entra no metrô, você não entra no metrô, você está no teu escritório. Você entra de manhã em casa, você está no teu escritório. E assim, isso vai criando uma ansiedade cada vez mais maior. Primeiro que você não resolve tudo.
0: É.
1: Você vai chegar no final do dia, com todo o trabalho que você tem, com o mesmo, com não, uma não, série não, de pendências também.
0: Impossível.
1: Mas você tem que estar preparado para enfrentar. Então, e aí eu introduzir as orações da manhã, as orações da tarde, oração da noite. Então você cria espaços que eu acho que são importantes para a gente. Isso, essa experiência falando do café, do tempo, porque assim, a vontade de falar, se você fala assim, pô, para quem tem tempo é ótimo, né? Porque todo mundo acha que não tem tempo para nada.
2: Exatamente. Quando eu falo que eu tô moendo o café, todo mundo pensa assim, todo dia você faz isso.
1: Esse cara não trabalha.
2: O café, o ideal é que você vá de 2 minutos e meio até 5 minutos. Não pode passar de 5 minutos. Mas esse tempo, tem o tempo da moagem. Então, você fazer um café leva mais ou menos uns 8 a 10 minutos.
0: Entendi.
2: Quer dizer, entendeu? Esquentar a água e tal. Prepara o filtro, né? Então, essa experiência é uma experiência que você tem que decidir. Eu me lembrei de um vídeo que eu vi hoje de um cara que falou assim, virou para um grande sábio e tal. Como é que você encontra a paz? Aí ele assim, você não encontra a paz, você escolhe a paz.
0: Uhum.
2: Você escolhe a paz, ou seja, você escolhe como é que você está vendo o seu dia, né?
0: Sim.
2: E é interessante que eu gosto muito de ler, né? Vocês sabem disso. A leitura, para mim, é uma forma, uma experiência mística também, assim como a música, assim como a experiência de fazer um café, uma comida, né? A comensalidade, por exemplo, é uma experiência cristã, né?
0: Sim.
2: E aí, a leitura, é muito engraçado que eu comecei a partilhar os livros que eu estava lendo na internet, né? Ah, terminei o primeiro livro do ano, segundo livro e tal. Aí começou o pessoal a fazer assim, ah, eu já li 6, eu já li 7. Eu falei assim, mas eu não tô disputando aqui a corrida da quantidade de livros que você... Aí eu até comecei a pegar um livro mais grosso, assim, mais volumoso e mais difícil de ler. Você, vou levar mais tempo nesse livro. Eu sei que eu vou levar mais tempo. Porque também a gente... Mais volumoso e mais difícil de ler. Você, vou levar mais tempo nesse livro. Eu sei que eu vou levar mais tempo.

0: mosquitinho, mosquitinho, quando eu fico dando beliscãozinho assim nele. Quer mosquitinho, não sei o que. Ou seja, ele queria brincar. E eu queria ler, eu queria me espiritualizar, eu queria. E ele queria brincar. E aí o cara, eu falei assim, puxa, vou ter que parar o que eu tô fazendo para fazer outra coisa, né? E aí é justamente que quando Deus fala assim, cara, você não tá parando para fazer outra coisa, você tá cuidando do seu filho. Isso é espiritualidade também. Ou seja, isso é se abrir ao Espírito Santo. O Espírito Santo não é rotineiro, o tempo, sabe? Ele não fica preso em uma gaiola das suas convicções. Ele te liberta, pelo contrário. Espírito é liberdade, a gente fala muito sobre isso, né? A liberdade do Espírito Santo, que só o Espírito Santo pode dar. Tanto que Jesus comeu, né, o alimento na estrada, né? E, pô, seus discípulos não jejuam como, né, o nosso. Não, meus discípulos vivem na liberdade, na liberdade do amor, na liberdade do Cristo, né? Então a gente tem uma experiência mais livre na vida, sabe? E eu acho que essa experiência mais livre vai produzir a paciência, a mansidão, a fidelidade, a bondade, a amabilidade, a alegria. Tanta gente quer alegria, quer viver, né? O poeta, né, disse, é melhor ser alegre que ser triste. Mas que alegria é essa que a gente busca, que muitas vezes sobrevive até mesmo na tristeza, até mesmo diante de um grande sofrimento. Pessoas sofrem e são felizes, têm a experiência da alegria, né? Tem um filme bacana que o pessoal pode ver em casa, que é o Ben-Hur, onde o Ben-Hur é um romano, né? E ele encontra uma moça que não anda, né? E essa moça canta, e aí o Ben-Hur fala assim, ah, você canta.
1: Ele era hebreu? Não, né?
0: Hebreu, eu acho que ele é hebreu, mas criado na cultura romana, né?
1: Isso.
0: E aí ele encontra uma moça que não andava, e ela cantava salmos e tal, cantava pra glória de Deus, e ele diz assim, mas você conheceu Jesus de Nazaré e ele não te curou? Aí ela falou assim, não, ele não curou a minha perna, mas curou a minha alma.
2: Que lindo.
0: Ela era feliz, né? Então acho isso uma experiência bacana do Espírito Santo que a gente precisa cultivar, né? Sempre.
1: Sem dúvida.
2: E eu acho que essa experiência, assim, vendo você falando, por exemplo, hoje da questão da leitura, eu tô tendo muita dificuldade para ler. E eu sempre fui eu sempre gostei muito de ler também. Uma fase da minha vida fui um bom leitor, e hoje eu me considero um mau leitor, porque eu estou muito ansioso. Você sabe que eu agora voltei, peguei um livro que ganhei de um amigo, deixei na minha cabeceira e estou me disciplinando.
0: Estou
2: me reeducando. E eu me propus a fazer um exercício. Eu vou ler pelo menos duas páginas. Parece.
1: Não, mas
2: parece
0: perfeito. A disciplina é fundamental.
2: Mas às vezes eu não consigo. E é claro, ontem, por exemplo, eu avancei, li 4 páginas, 5 páginas. Porque eu estava viciado em ver série antes de ir deitar. Então eu pego lá, vejo uma série que eu gosto, então ponho no celular, boto um fone de ouvido e fico ali naquele mundo. E eu estou reequilibrando, tentando voltar a gostar de ler. Porque chega um determinado momento que eu falo, não quero mais. E é tão maluco isso. E é o cérebro que quase que me instiga a dizer, não, isso não é mais, não faz parte de você mais, você não está mais. Não é mais aquele leitor de 1, 2 anos atrás, 3 anos atrás, porque agora você está num outro processo. É reeducar.
0: Quantos também de nós vai à missa e muitas vezes durante a missa fica vendo se chegou uma mensagem nova, vendo.
1: Eu só vejo a liturgia do dia.
2: É assim.
0: Ele é um homem muito disciplinado, né? Mas, cara, eu vejo quanto é tentador. Eu mesmo tenho essa dificuldade, né? E a liturgia, ela também não pode ser apressada. Você tem que caminhar junto com a liturgia, né? O teu coração tem que caminhar.
1: O ser humano de hoje, ele pode dominar o tempo, que é uma coisa que em outras épocas não acontecia, né? A vida estava muito em função das estações do ano, das colheitas. Não dá para a uva só vai ficar pronta, meu irmão, uma vez por ano. Não tem essa coisa de todo dia tem uva. Não tem esse negócio de pão tem que fazer, tem que colher, tem que não sei o que, trabalhar e tal. E todo o nível, acabou a luz elétrica, acabou a luz, não tinha luz elétrica. Então nós temos um DNA que é de acompanhar as coisas com tempo. Mas isso a gente está tentando controlar o tempo. E não está nos gerando mais produtividade.

0: gerando mais ansiedade.
1: Não, é terrível. E eu acho que aí o Espírito Santo pode nos ajudar, né, a fazer esse caminho, e que é
0: o equilíbrio,
1: né? Que é nos dar a capacidade de ter equilíbrio. E aí eu te convido, né, a fazer essa reflexão também. E a gente vai para o próximo bloco agora, para o final, né, do nosso programa de hoje. E pensando nesse equilíbrio que a gente precisa alcançar a partir, né, da abertura do coração para que o Espírito Santo nos conduza. Então fica aí, a gente já volta para o nosso último bloco desse programa de hoje.
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0: Estamos de volta no TBT Dom Acústico aqui na Rádio Catedral. Lembrando você que nos siga nas redes sociais, Banda Dom Oficial no Instagram, tá legal? Deixa sua mensagem, comentário, dá sugestão de temas para o programa, para que a gente possa fazer aqui e rezar junto com a gente, tá legal? Estamos aqui hoje falando sobre o Espírito Santo, né? A capacidade que ele tem de transformar tudo em nós, de iluminar a nossa vida, de aquecer a nossa alma,
1: de nos orientar, né?
0: De nos orientar. Ele que é nosso amigo, né? Lembra que eu estava conversando essa semana com um amigo, né, durante um evento, e ele disse para mim, ele falou: Fred, nunca se esqueça que o Espírito Santo é teu amigo, aquele que te aconselha, que te orienta, que te exorta, e muitas vezes também chama atenção. Claro que tem que cuidar. Ele não é aquele amigo da onça, né? É o que de fato é um amigo.
2: Amigo da onça.
0: Amigo da onça. De onde
2: que essa Fred e suas expressões modernas. Expressões quase que do século passado.
0: Amigo da onça.
2: Mas é interessante que o Espírito Santo, a gente partilhou aqui muitas experiências pessoais e individuais do Espírito Santo, mas ele também age no grupo, né? Ele também age na comunidade. Eu vejo muitas vezes a própria comunidade de fé, a paróquia, muitas vezes, a ação do Espírito Santo na paróquia, movendo aquela paróquia em direção à ação de Deus, em direção à vontade de Deus, e nas famílias também, muitas vezes na família, né? Eu me lembro quando chegou o diagnóstico do João, né, do meu filho, o autismo, a gente se perguntava sobre isso, né? Eu falei com a minha mãe, falei: puxa vida, eu já vivi a deficiência lá atrás, 50 anos atrás, com uma deficiência, agora vou de novo entrar nesse universo da deficiência mais uma vez. E a minha mãe falou assim: meu filho, a gente não sabe, a vontade de Deus é muito maior do que a nossa, a gente tem que se curvar a ela e deixar que isso construa em você alguma coisa nova. E é isso mesmo, quer dizer, a ação de Deus, ela sempre se manifesta, mas a gente tem que permitir essa ação. Deus sempre perguntava, né, o que queres que te faça? Eu achava tão engraçado isso, porque quando eu era adolescente, né? Que chegava um cego para dizer: o que você quer que eu faça? Eu falei: o cara que é cego, bicho.
0: Eu quero ver.
2: Não, né? Ficou nítido para você, né? Não? É. Né? Enfim, né? O povo está com fome, né? Ficou nítido que é um milagre da, né? Então a gente precisa dessa percepção, né? De que
0: eu acho
2: Deus
0: que é uma confirmação age. Também, não é? Eu quando eu escutei isso pela primeira vez, eu também fiquei pensando.
1: Ficou pensando, uma bengala nova, né?
0: O que é isso que eu te faço? Podia ser alguma coisa assim. É. Não, mas eu imagino que seja no sentido da gente dizer o seguinte: você tem que ter consciência do que você está pedindo. Acho que é isso que Jesus espera de nós, né? O que queres que eu te faça? Eu quero ver. Então é isso, né? Ao mesmo tempo que você falou no bloco anterior, você conheceu Jesus, ela que cantava os salmos e não andava, e assim, mas Jesus não te curou? Curou a minha alma.
2: Eu digo do João, hoje eu digo claramente, né? Minha deficiência, eu quando tinha uns 10 anos, assim, eu morava lá no Rio Grande do Sul, eu morava numa casa de 2 andares. E tinha um sótão, né? Uma coisa bem antiga, assim, um sótão. Eu me lembro, eu criança, cara, no sótão, criança mesmo, 10 anos e tal, rezando, pedindo assim: Deus, faça um milagre, aumenta a minha perna, né? Cresce a minha perna, assim, que eu queria, né, essa experiência da plenitude de uma vida, entre aspas, normal, né? Sem a deficiência. E hoje com o João, eu digo pra você assim: eu não quero que o João não seja autista, não tenha o autismo. Eu quero que o João tenha uma vida plena na sua singularidade. Sim. E que o mundo possa perceber o quanto ele tem a contribuir para o mundo, né? Com a sua singularidade. Então, eu acho que isso transforma, né, a dignidade humana, o olhar para a pessoa humana com uma dignidade. E eu acho que isso é uma ação de Deus, né? É a mesma ação que faz com que a gente não julgue o outro, porque o outro está pecando de um jeito que a gente não peca de um. A gente peca, todo mundo peca. Todo mas peca. O outro peca de um jeito que a gente não peca. Ah, então a gente. Aí é como o outro peca diferente, peca às vezes muito mais publicamente do que nós, às vezes, né? A gente vai e aponta o dedo, né? E taxa e bota uma etiqueta naquele irmão, né? E a gente, o Espírito Santo faz, olha, não é bem assim. Você tem as suas mazelas. É. Baixa a tua bolinha, né? Eu acabei de partilhar aqui, né, de uma limitação física, né? Deus humilha a gente no sentido de humilhar, no sentido de que a gente é humus, a gente é terra. Reconhece-te que é terra, né? Daí que vem o famoso, né, ditado, né, do latim, né, que te reconhece que é terra, né, que a vida que você vai morrer, né, que você tem as suas limitações. Essa vida não é, essa vida aqui não é a plenitude. A plenitude a gente vai ter em outra vida, né? O meu reino não é desse mundo. Se o meu reino fosse desse mundo, os anjos combateriam por mim, né? Quer dizer, a gente vive para um reino que começa aqui, mas tem a sua plenitude em outro lugar. Eu acho que o Espírito Santo abre, descortina essa realidade mais ampla, sabe?
1: E te permite conseguir viver nessa realidade, né?
0: É.
1: Enxergar isso, né? Porque é difícil. Porque se você só se depara com um plano natural da existência, ele pode ser extremamente frustrante.
2: Extremamente, né? Frustrante.
1: Te levar justamente a essas ansiedades que a gente está falando, porque a gente não tem mecanismo de corrigir isso tudo, de mudar as coisas, de fazer da forma como a gente gostaria, da forma que a gente queria, e etc, etc. Tem a frase do Bento XVI, que eu acho que eu gostava muito, que ele falava que o real é o sobrenatural. A gente vive uma virtualidade de natureza. Né? A gente acha que isso que a gente está vivendo agora, que o celular, que o nosso trabalho, que tudo isso é a coisa mais importante da nossa vida. Isso é uma parte de uma preparação para aquilo que é fundamental. Então, verdade, a gente perde um pouco a visão. Isso era uma das coisas que me adoecia, né? É de você achar que você tem objetivos que são, até que pareçam, né?
2: Nobres, né?
1: Eu preciso ajudar essa pessoa. Eu preciso. Cara, quem sou eu? Quem sou eu para mudar as coisas?
2: Verdade.
1: É a ação de Deus que vai transformar. Então, isso causa na gente um sentimento de primeiro, uma falsa realização, de uma falsa identificação com o poder que nós temos. E aí volta aquela história da humildade, né? A gente fica vaidoso naquilo que a gente está fazendo para ajudar a pessoa.
2: É verdade.
1: Entendeu? A gente se acha num tamanho que a gente não tem.
2: Interessante que a banda me ajudou muito nisso, né? Muita gente pergunta, né? Poxa, como é que é a sensação de tocar pro público e tal? E, cara, é uma sensação de serviço. Você tá lá tocando pro serviço. É claro que você fica feliz quando você tem um público cantando as músicas e tal. Você fica feliz, mas a gente tem a experiência da idade também. A gente começou a banda já com outra idade, com outras experiências, né? A gente não começou tão jovem. Isso é bacana também. Mas a gente, ao mesmo tempo, a gente sempre percebeu, né?
1: O Fred era jovem.
2: O Fred era mais jovem que a gente.
0: 25 anos. Não é tão jovem
2: assim. 25 anos, mas era mais jovem.
0: É mais jovem.
2: Mas, por exemplo, o Espírito Santo, acho que o Espírito Santo nos exortou muitas vezes a perceber que, cara, vocês são testemunhas privilegiadas da ação de Deus, porque é Ele que faz, Ele dá, Ele tira. Se vocês se calarem, as pedras gritarão, né? Quer dizer, cantarão, talvez, né? E eu acho isso tão legal, né? E muitas vezes a gente corre esse risco, né? Fui eu que fiz, fui eu que ajudei, fui eu que colaborei. Me lembrei de uma vez que a Paróquia da Ressurreição fez uma obra, o padre Zé Roberto fez uma obra. E aí ele trocou o altar, o fundo do altar, e colocou umas pedras de mármore no fundo do altar. E aí ele fez uma ação paroquial, cada um colaborava, comprava uma pedra e colocava lá no altar. E aí, um amigo meu, um dia eu estava em casa, a gente com muita dificuldade financeira, eu e minha família, e aí ele ligou lá para minha casa e falou assim: olha, eu vou depositar um valor para você, quero. Aí eu falei assim: mas por que você vai fazer isso, Tite? Eu disse: não, porque eu acabei de depositar o mesmo valor para colocar uma pedra no altar. E você é uma das pedras que a igreja, que aquela paróquia tem.
1: Caramba, que legal.
2: E eu acho que você merece esse valor também para te ajudar nesse momento que você está passando e tal. Como é bacana isso, né? Quer dizer, a ação de Deus é isso. Quer dizer, o Espírito Santo faz isso. Ele faz você reconhecer a presença de Deus, a nossa limitação e o valor do outro. Né? E enaltecer o outro. A gente vive uma sociedade muito, né? Ah, eu fiz aniversário recentemente. Ah, que os teus sonhos se realizem. Eu falei: pô, mas Mas tem alguns sonhos que seriam bons até que não se realizassem, né? Não, eu quero que Deus me realize, né? A gente fala, Santo Agostinho, em outra frase, fala assim: faça-se a vontade de Deus na minha vida, mas que eu faça a vontade de Deus, né? Que a gente quer Deus faça a minha vontade, mas que eu faça a vontade de Deus, né? Para que a gente possa viver plenamente, né?
0: Que lindo, eu acho que eu tenho vivido essa experiência, né? De pedir a Deus que me dê a capacidade também de me tranquilizar. Mais diante das situações difíceis que o nosso trabalho, a nossa vida tem nos dado, sabe? E os desafios são muitos, assim como muitos de vocês que estão nos acompanhando têm as suas dificuldades, suas dores, as situações que tiram a paz, né? Tiram a paz. E aí ontem eu fui na comunidade de Bom Pastor, estava com eles lá vivenciando um momento de oração e tal. E com o coração, cheguei lá com o coração muito atribulado. E no momento de oração, era isso que a palavra, né, assim, a palavra em comum era essa, né? Dar a paz. O Senhor é capaz de nos devolver a paz. E aí a palavra que surgiu naquele momento foi: quem é esse homem que até os ventos e o mar obedece? Uhum. E era a passagem que os discípulos estavam ali na barca sendo arremessados de um lado para o outro e Jesus dormindo, né? Dormindo, né? E aí os discípulos vão lá e acordam Jesus. Mestre, por favor, nós estamos perecendo. Ele olha para eles e fala assim: homens de pouca fé. Uhum. Então ele vai lá, faz um gesto e o mar se tranquiliza. Acho que a gente precisa agora, nesse momento, também pensar o seguinte: claro, Jesus não se sente incomodado, mas a pergunta que a gente tem que fazer, né? Eu estou do lado de Deus, que você falou, né? Eu quero Deus do meu lado, mas eu também não quero incomodar, não quero falar, não quero tocar Jesus, não quero dizer: Senhor, acorda porque eu estou perecendo, fica do meu lado aqui porque a situação está ruim, eu preciso do teu amparo agora. Espírito Santo, vem sobre mim, sobre a minha vida, me dá a tranquilidade que eu preciso agora para renascer. Que é isso que a gente está pedindo, né? A gente começou cantando, acho que a gente pode terminar com essa canção, né? Vem, Espírito Santo, quero abandonar-me no teu amor.
1: Encharcar-me
0: em teus rios, derrubar as barreiras do meu coração. Então, a gente vai encerrar esse momento cantando mais uma vez essa música e te convidando para pedir que o Espírito Santo seja, de verdade, esse condutor da tua vida, da tua história. Se você está passando um momento de dificuldade, respira fundo, vai passar, creia, porque o Espírito Santo vai te iluminar, vai te dar a graça de perceber qual é o melhor caminho a seguir nesse momento de dificuldade. E assim a gente vai se despedindo agora, pedindo que você reze pela banda Dom, e nós vamos continuar sempre rezando por você. Até o próximo TBT Dom Acústico.

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0: 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Tu és minha esperança e minha confiança. Por isso eu já vou te agradecendo pela tua vitória sendo manifestada na minha vida. Obrigada, Jesus. Obrigada, meu Jesus.
1: Obrigado, Senhor, porque tu estás aqui, Senhor. E quando vem o vendaval, o Senhor me sustenta. Essa é a nossa confiança. Tu és um Deus de vitória.

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0: 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Ó Mãe dos homens e dos povos, vós que conheceis todos os seus sofrimentos e as suas esperanças, acolhei o nosso clamor, que movidos pelo Espírito Santo, elevamos diretamente ao vosso coração e abraçai com o amor da Mãe este nosso mundo humano, que vos confiamos e consagramos, cheios de inquietação pela sorte terrena e eterna dos homens e dos povos. Amém.
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2: 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Amém.
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3: 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As almas que rezarem nesta hora o terço serão envolvidas pela minha misericórdia durante a sua vida.

0: implora a minha misericórdia, especialmente pelos pecadores, e ao menos por um breve tempo, reflete sobre a minha paixão, especialmente sobre o abandono que me encontrei no momento da agonia. Esta é a hora de grande misericórdia para o mundo inteiro. Permitirei que penetres na minha tristeza mortal. Nesta hora, nada negarei à alma que pedir pela minha paixão. Em nome do Pai, do Filho e do Espírito Santo.
1: Amém. Amém.
0: Pai nosso, que estais nos céus, santificado seja o vosso nome. Venha a nós o vosso reino. Seja feita a vossa vontade, assim na terra como no céu. O pão nosso de cada dia nos dai hoje. Perdoai-nos as nossas ofensas, assim como nós perdoamos a quem nos tem ofendido. E não nos deixeis cair em tentação, mas livrai-nos do mal. Amém.
2: Ave Maria, cheia de graça, o Senhor é convosco. Bendita sois vós entre as mulheres. Bendito é o fruto do vosso ventre, Jesus. Santa Maria, Mãe de Deus, rogai por nós, pecadores, agora e na hora de nossa morte. Amém.
0: Professemos a nossa fé.
3: Creio em Deus, Pai Todo-Poderoso, Criador do céu e da terra, e em Jesus Cristo, seu único Filho, nosso Senhor, que foi concebido pelo poder do Espírito Santo, nasceu da Virgem Maria, padeceu sob Pôncio Pilatos, foi crucificado, morto e sepultado, desceu à mansão dos mortos, ressuscitou ao terceiro dia, subiu aos céus, está sentado à direita de Deus Pai Todo-Poderoso, donde há de vir a julgar os vivos e os mortos. Creio no Espírito Santo, na Santa Igreja Católica, na comunhão dos santos, na remissão dos pecados, na ressurreição da carne, na vida eterna. Amém.
4: Nesta primeira dezena, nós colocamos aos pés de Jesus misericordioso a sua vida, suas intenções, suas necessidades mais profundas do íntimo do seu coração. Nos unimos às almas do purgatório. Rezamos pela conversão dos pecadores do mundo inteiro, pela conversão da nossa família. Eterno Pai,
5: eu vos ofereço o corpo e o sangue, a alma e a divindade de vosso diletíssimo Filho, nosso Senhor Jesus Cristo, em expiação dos nossos pecados e os do mundo inteiro.
4: Pela sua dolorosa paixão,
0: tende misericórdia de nós e do mundo inteiro.
4: Pela sua dolorosa paixão,
0: tende misericórdia de nós e do mundo inteiro.
4: Pela sua dolorosa paixão,
0: tende misericórdia de nós e do mundo inteiro.
4: Pela sua dolorosa paixão,
0: tende misericórdia de nós e do mundo inteiro.
4: Pela sua dolorosa paixão,
0: tende misericórdia de nós e do mundo inteiro.
4: Pela sua dolorosa paixão,
0: tende misericórdia de nós e do mundo inteiro.
4: Pela sua dolorosa paixão,
0: tende misericórdia de nós e do mundo inteiro.
4: Pela sua dolorosa paixão,
0: tende misericórdia de nós e do mundo inteiro.
4: Pela sua dolorosa paixão,
0: tende misericórdia de nós e do mundo inteiro.
4: Pela sua dolorosa

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1: 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Amém.
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3: 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Amém.
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3: 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Ó Mãe dos homens e dos povos, vós que conheceis todos os seus sofrimentos e as suas esperanças, acolhei o nosso clamor, que movidos pelo Espírito Santo, elevamos diretamente ao vosso coração e abraçai com o amor da Mãe este nosso mundo humano, que vos confiamos e consagramos, cheios de inquietação pela sorte terrena e eterna dos homens e dos povos. Amém.
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0: Deus Pai Todo-Poderoso, Criador do céu e da terra, e em Jesus Cristo, seu único Filho, nosso Senhor, que foi concebido pelo poder do Espírito Santo, nasceu da Virgem Maria, padeceu sob Pôncio Pilatos, foi crucificado, morto e sepultado, desceu à mansão dos mortos, ressuscitou ao terceiro dia, subiu aos céus e está sentado à direita de Deus Pai Todo-Poderoso, donde há de vir a julgar os vivos e os mortos. Creio no Espírito Santo, na Santa Igreja Católica, na comunhão dos santos, na remissão dos pecados, na ressurreição da carne, na vida eterna. Amém. Pai nosso que estais no céu, santificado seja o vosso nome. Venha a nós o vosso reino, seja feita a vossa vontade, assim na terra como no céu.
1: O pão nosso de cada dia nos dai hoje. Perdoai-nos as nossas ofensas, assim como nós perdoamos a quem nos tem ofendido. E não nos deixeis cair em tentação, mas livrai-nos do mal. Amém.
0: Ave Maria, cheia de graça, o Senhor é convosco. Bendita sois vós entre as mulheres, e bendito é o fruto do vosso ventre, Jesus.
1: Santa Maria, Mãe de Deus, rogai por nós, pecadores, agora e na hora de nossa morte. Amém.
0: Ave Maria, cheia de graça, o Senhor é convosco. Bendita sois vós entre as mulheres, e bendito é o fruto do vosso ventre, Jesus.
1: Santa Maria, Mãe de Deus, rogai por nós, pecadores, agora e na hora de nossa morte. Amém.
0: Ave Maria, cheia de graça, o Senhor é convosco. Bendita sois vós entre as mulheres, e bendito é o fruto do vosso ventre, Jesus.
1: Santa Maria, Mãe de Deus, rogai por nós, pecadores, agora e na hora de nossa morte. Amém.

0: Pai nosso que estais no céu, santificado seja o vosso nome. Venha a nós o vosso reino, seja feita a vossa vontade, assim na terra como no céu.
1: O pão nosso de cada dia nos dai hoje. Perdoai-nos as nossas ofensas, assim como nós perdoamos a quem nos tem ofendido. E não nos deixeis cair em tentação, mas livrai-nos do mal. Amém.
0: Ave Maria, cheia de graça, o Senhor é convosco. Bendita sois vós entre as mulheres, e bendito é o fruto do vosso ventre, Jesus.
1: Santa Maria, Mãe de Deus, rogai por nós, pecadores, agora e na hora de nossa morte. Amém.
0: Ave Maria, cheia de graça, o Senhor é convosco. Bendita sois vós entre as mulheres, e bendito é o fruto do vosso ventre, Jesus.
1: Santa Maria, Mãe de Deus, rogai por nós, pecadores, agora e na hora de nossa morte. Amém.
0: Ave Maria, cheia de graça, o Senhor é convosco. Bendita sois vós entre as mulheres, e bendito é o fruto do vosso ventre, Jesus.
1: Santa Maria, Mãe de Deus, rogai por nós, pecadores, agora e na hora de nossa morte. Amém.
0: Ave Maria, cheia de graça, o Senhor é convosco. Bendita sois vós entre as mulheres, e bendito é o fruto do vosso ventre, Jesus.
1: Santa Maria, Mãe de Deus, rogai por nós, pecadores, agora e na hora de nossa morte. Amém.
0: Ave Maria, cheia de graça, o Senhor é convosco. Bendita sois vós entre as mulheres, e bendito é o fruto do vosso ventre, Jesus.
1: Santa Maria, Mãe de Deus, rogai por nós, pecadores, agora e na hora de nossa morte. Amém.
0: Ave Maria, cheia de graça, o Senhor é convosco. Bendita sois vós entre as mulheres, e bendito é o fruto do vosso ventre, Jesus.
1: Santa Maria, Mãe de Deus, rogai por nós, pecadores, agora e na hora de nossa morte. Amém.
0: Ave Maria, cheia de graça, o Senhor é convosco. Bendita sois vós entre as mulheres, e bendito é o fruto do vosso ventre, Jesus.
1: Santa Maria, Mãe de Deus, rogai por nós, pecadores, agora e na hora de nossa morte. Amém.
0: Ave Maria, cheia de graça, o Senhor é convosco. Bendita sois vós entre as mulheres, e bendito é o fruto do vosso ventre, Jesus.
1: Santa Maria, Mãe de Deus, rogai por nós, pecadores, agora e na hora de nossa morte. Amém.
0: Ave Maria, cheia de graça, o Senhor é convosco. Bendita sois vós entre as mulheres, e bendito é o fruto do vosso ventre, Jesus.
1: Santa Maria, Mãe de Deus, rogai por nós, pecadores, agora e na hora de nossa morte. Amém.
0: Ave Maria, cheia de graça, o Senhor é convosco. Bendita sois vós entre as mulheres, e bendito é o fruto do vosso ventre, Jesus.
1: Santa Maria, Mãe de Deus, rogai por nós, pecadores, agora e na hora de nossa morte. Amém.
0: Glória ao Pai, ao Filho e ao Espírito Santo,
1: como era no princípio, agora e sempre. Amém.

0: Pai nosso que estais no céu, santificado seja o vosso nome. Venha a nós o vosso reino, seja feita a vossa vontade, assim na terra como no céu.
1: O pão nosso de cada dia nos dai hoje. Perdoai-nos as nossas ofensas, assim como nós perdoamos a quem nos tem ofendido. E não nos deixeis cair em tentação, mas livrai-nos do mal. Amém.
0: Ave Maria, cheia de graça, o Senhor é convosco. Bendita sois vós entre as mulheres, e bendito é o fruto do vosso ventre, Jesus.
1: Santa Maria, Mãe de Deus, rogai por nós, pecadores, agora e na hora de nossa morte. Amém.
0: Ave Maria, cheia de graça, o Senhor é convosco. Bendita sois vós entre as mulheres, e bendito é o fruto do vosso ventre, Jesus.
1: Santa Maria, Mãe de Deus, rogai por nós, pecadores, agora e na hora de nossa morte. Amém.
0: Ave Maria, cheia de graça, o Senhor é convosco. Bendita sois vós entre as mulheres, e bendito é o fruto do vosso ventre, Jesus.
1: Santa Maria, Mãe de Deus, rogai por nós, pecadores, agora e na hora de nossa morte. Amém.
0: Ave Maria, cheia de graça, o Senhor é convosco. Bendita sois vós entre as mulheres, e bendito é o fruto do vosso ventre, Jesus.
1: Santa Maria, Mãe de Deus, rogai por nós, pecadores, agora e na hora de nossa morte. Amém.
0: Ave Maria, cheia de graça, o Senhor é convosco. Bendita sois vós entre as mulheres, e bendito é o fruto do vosso ventre, Jesus.
1: Santa Maria, Mãe de Deus, rogai por nós, pecadores, agora e na hora de nossa morte. Amém.
0: Ave Maria, cheia de graça, o Senhor é convosco. Bendita sois vós entre as mulheres, e bendito é o fruto do vosso ventre, Jesus.
1: Santa Maria, Mãe de Deus, rogai por nós, pecadores, agora e na hora de nossa morte. Amém.
0: Ave Maria, cheia de graça, o Senhor é convosco. Bendita sois vós entre as mulheres, e bendito é o fruto do vosso ventre, Jesus.
1: Santa Maria, Mãe de Deus, rogai por nós, pecadores, agora e na hora de nossa morte. Amém.
0: Ave Maria, cheia de graça, o Senhor é convosco. Bendita sois vós entre as mulheres, e bendito é o fruto do vosso ventre, Jesus.
1: Santa Maria, Mãe de Deus, rogai por nós, pecadores, agora e na hora de nossa morte. Amém.
0: Ave Maria, cheia de graça, o Senhor é convosco. Bendita sois vós entre as mulheres, e bendito é o fruto do vosso ventre, Jesus.
1: Santa Maria, Mãe de Deus, rogai por nós, pecadores, agora e na hora de nossa morte. Amém.
0: Ave Maria, cheia de graça, o Senhor é convosco. Bendita sois vós entre as mulheres, e bendito é o fruto do vosso ventre, Jesus.
1: Santa Maria, Mãe de Deus, rogai por nós, pecadores, agora e na hora de nossa morte. Amém.
0: Glória ao Pai, ao Filho e ao Espírito Santo.

0: Pai nosso que estais no céu, santificado seja o vosso nome. Venha a nós o vosso reino, seja feita a vossa vontade, assim na terra como no céu.
1: O pão nosso de cada dia nos dai hoje, perdoai-nos as nossas ofensas, assim como nós perdoamos a quem nos tem ofendido. E não nos deixeis cair em tentação, mas livrai-nos do mal. Amém.
0: Ave Maria, cheia de graça, o Senhor é convosco. Bendita sois vós entre as mulheres, e bendito é o fruto do vosso ventre, Jesus.
1: Santa Maria, Mãe de Deus, rogai por nós, pecadores, agora e na hora de nossa morte. Amém.
0: Ave Maria, cheia de graça, o Senhor é convosco. Bendita sois vós entre as mulheres, e bendito é o fruto do vosso ventre, Jesus.
1: Santa Maria, Mãe de Deus, rogai por nós, pecadores, agora e na hora de nossa morte. Amém.
0: Ave Maria, cheia de graça, o Senhor é convosco. Bendita sois vós entre as mulheres, e bendito é o fruto do vosso ventre, Jesus.
1: Santa Maria, Mãe de Deus, rogai por nós, pecadores, agora e na hora de nossa morte. Amém.
0: Ave Maria, cheia de graça, o Senhor é convosco. Bendita sois vós entre as mulheres, e bendito é o fruto do vosso ventre, Jesus.
1: Santa Maria, Mãe de Deus, rogai por nós, pecadores, agora e na hora de nossa morte. Amém.
0: Ave Maria, cheia de graça, o Senhor é convosco. Bendita sois vós entre as mulheres, e bendito é o fruto do vosso ventre, Jesus.
1: Santa Maria, Mãe de Deus, rogai por nós, pecadores, agora e na hora de nossa morte. Amém.
0: Ave Maria, cheia de graça, o Senhor é convosco. Bendita sois vós entre as mulheres, e bendito é o fruto do vosso ventre, Jesus.
1: Santa Maria, Mãe de Deus, rogai por nós, pecadores, agora e na hora de nossa morte. Amém.
0: Ave Maria, cheia de graça, o Senhor é convosco. Bendita sois vós entre as mulheres, e bendito é o fruto do vosso ventre, Jesus.
1: Santa Maria, Mãe de Deus, rogai por nós, pecadores, agora e na hora de nossa morte. Amém.
0: Ave Maria, cheia de graça, o Senhor é convosco. Bendita sois vós entre as mulheres, e bendito é o fruto do vosso ventre, Jesus.
1: Santa Maria, Mãe de Deus, rogai por nós, pecadores, agora e na hora de nossa morte. Amém.
0: Ave Maria, cheia de graça, o Senhor é convosco. Bendita sois vós entre as mulheres, e bendito é o fruto do vosso ventre, Jesus.
1: Santa Maria, Mãe de Deus, rogai por nós, pecadores, agora e na hora de nossa morte. Amém.
0: Ave Maria, cheia de graça, o Senhor é convosco. Bendita sois vós entre as mulheres, e bendito é o fruto do vosso ventre, Jesus.
1: Santa Maria, Mãe de Deus, rogai por nós, pecadores, agora e na hora de nossa morte. Amém.
0: Glória ao Pai, ao Filho e ao Espírito Santo,
1: como era no princípio, agora e sempre. Amém.

0: Pai nosso que estais no céu, santificado seja o vosso nome. Venha a nós o vosso reino, seja feita a vossa vontade, assim na terra como no céu.
1: O pão nosso de cada dia nos dai hoje. Perdoai-nos as nossas ofensas, assim como nós perdoamos a quem nos tem ofendido. E não nos deixeis cair em tentação, mas livrai-nos do mal. Amém.
0: Ave Maria, cheia de graça, o Senhor é convosco. Bendita sois vós entre as mulheres, e bendito é o fruto do vosso ventre, Jesus.
1: Santa Maria, Mãe de Deus, rogai por nós, pecadores, agora e na hora de nossa morte. Amém.
0: Ave Maria, cheia de graça, o Senhor é convosco. Bendita sois vós entre as mulheres, e bendito é o fruto do vosso ventre, Jesus.
1: Santa Maria, Mãe de Deus, rogai por nós, pecadores, agora e na hora de nossa morte. Amém.
0: Ave Maria, cheia de graça, o Senhor é convosco. Bendita sois vós entre as mulheres, e bendito é o fruto do vosso ventre, Jesus.
1: Santa Maria, Mãe de Deus, rogai por nós, pecadores, agora e na hora de nossa morte. Amém.
0: Ave Maria, cheia de graça, o Senhor é convosco. Bendita sois vós entre as mulheres, e bendito é o fruto
1: da nossa morte. Amém.
0: Ave Maria, cheia de graça, o Senhor é convosco. Bendita sois vós

0: Bendita sois vós entre as mulheres, e bendito é o fruto do vosso ventre, Jesus.
1: Santa Maria, Mãe de Deus, rogai por nós, pecadores, agora e na hora de nossa morte. Amém.
0: Ave Maria, cheia de graça, o Senhor é convosco. Bendita sois vós entre as mulheres, e bendito é o fruto do vosso ventre, Jesus.
1: Santa Maria, Mãe de Deus, rogai por nós, pecadores, agora e na hora de nossa morte. Amém.
0: Ave Maria, cheia de graça, o Senhor é convosco. Bendita sois vós entre as mulheres, e bendito é o fruto do vosso ventre, Jesus.
1: Santa Maria, Mãe de Deus, rogai por nós, pecadores, agora e na hora de nossa morte. Amém.
0: Ave Maria, cheia de graça, o Senhor é convosco. Bendita sois vós entre as mulheres, e bendito é o fruto do vosso ventre, Jesus.
1: Santa Maria, Mãe de Deus, rogai por nós, pecadores, agora e na hora de nossa morte. Amém.
0: Ave Maria, cheia de graça, o Senhor é convosco. Bendita sois vós entre as mulheres, e bendito é o fruto do vosso ventre, Jesus.
1: Santa Maria, Mãe de Deus, rogai por nós, pecadores, agora e na hora de nossa morte. Amém.
0: Glória ao Pai, ao Filho e ao Espírito Santo,
1: como era no princípio, agora e sempre. Amém.

0: Pai nosso que estás nos céus, santificado seja o vosso nome. Venha a nós o vosso reino, seja feita a vossa vontade, assim na terra como no céu.
1: O pão nosso de cada dia nos dai hoje. Perdoai-nos as nossas ofensas, assim como nós perdoamos a quem nos tem ofendido. E não nos deixeis cair em tentação, mas livrai-nos do mal. Amém.
0: Ave Maria, cheia de graça, o Senhor é convosco. Bendita sois vós entre as mulheres e bendito é o fruto do vosso ventre, Jesus.
1: Santa Maria, Mãe de Deus, rogai por nós, pecadores, agora e na hora de nossa morte. Amém.
0: Ave Maria, cheia de graça, o Senhor é convosco. Bendita sois vós entre as mulheres e bendito é o fruto do vosso ventre, Jesus.
1: Santa Maria, Mãe de Deus, rogai por nós, pecadores, agora e na hora de nossa morte. Amém.
0: Ave Maria, cheia de graça, o Senhor é convosco. Bendita sois vós entre as mulheres e bendito é o fruto do vosso ventre, Jesus.
1: Santa Maria, Mãe de Deus, rogai por nós, pecadores, agora e na hora de nossa morte. Amém.
0: Ave Maria, cheia de graça, o Senhor é convosco. Bendita sois vós entre as mulheres e bendito é o fruto do vosso ventre, Jesus.
1: Santa Maria, Mãe de Deus, rogai por nós, pecadores, agora e na hora de nossa morte. Amém.
0: Ave Maria, cheia de graça, o Senhor é convosco. Bendita sois vós entre as mulheres e bendito é o fruto do vosso ventre, Jesus.
1: Santa Maria, Mãe de Deus, rogai por nós, pecadores, agora e na hora de nossa morte. Amém.
0: Ave Maria, cheia de graça, o Senhor é convosco. Bendita sois vós entre as mulheres e bendito é o fruto do vosso ventre, Jesus.
1: Santa Maria, Mãe de Deus, rogai por nós, pecadores, agora e na hora de nossa morte. Amém.
0: Ave Maria, cheia de graça, o Senhor é convosco. Bendita sois vós entre as mulheres e bendito é o fruto do vosso ventre, Jesus.
1: Santa Maria, Mãe de Deus, rogai por nós, pecadores, agora e na hora de nossa morte. Amém.
0: Ave Maria, cheia de graça, o Senhor é convosco. Bendita sois vós entre as mulheres e bendito é o fruto do vosso ventre, Jesus.
1: Santa Maria, Mãe de Deus, rogai por nós, pecadores, agora e na hora de nossa morte. Amém.
0: Ave Maria, cheia de graça, o Senhor é convosco. Bendita sois vós entre as mulheres e bendito é o fruto do vosso ventre, Jesus.
1: Santa Maria, Mãe de Deus, rogai por nós, pecadores, agora e na hora de nossa morte. Amém.
0: Ave Maria, cheia de graça, o Senhor é convosco. Bendita sois vós entre as mulheres e bendito é o fruto do vosso ventre, Jesus.
1: Santa Maria,

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5: Dia 22 de maio. Celebramos hoje a memória de Santa Rita de Cássia, italiana que viveu no século XIV. Ela nasceu em 1381 num canto remoto da Úmbria, em Rocca Porena, no centro da Itália. Crescida no temor de Deus, junto aos seus velhos pais, respeitou-lhes tanto a autoridade a ponto de sacrificar o propósito de fechar-se no convento e aceitou unir-se em matrimônio com um jovem violento e irrequieto, chamado Paulo de Ferdinando. As biografias de Santa Rita nos pintam uma cena familiar não incomum. Mulher doce, atenta a não ferir a suscetibilidade do marido, de cujas maldades está consciente e sofre e reza em silêncio. Sua bondade conseguiu, por fim, abrir uma brecha no coração de Paulo, que mudou de vida e de costumes, sem todavia conseguir fazer com que seus inimigos esquecessem os velhos rancores acumulados. Uma tarde, foi encontrado morto na beira de uma estrada. Os dois filhos, já bastante crescidos, juraram vingar o pai. Quando Rita percebeu a inutilidade de seus próprios esforços para dissuadi-los, encontrou a coragem de pedir a Deus que chamasse ambos a si, antes que se manchassem com o homicídio. Sua oração, humanamente incompreensível, foi ouvida. Sem marido e sem filhos, Rita então pôde bater à porta do convento das Agostinianas de Cássia. Mas o seu pedido não foi aceito. Voltando ao seu solitário lar, suplicou incessantemente aos seus três santos protetores, São João Batista, Santo Agostinho e São Nicolau de Tolentino. E numa noite deu-se um prodígio. Os três santos apareceram-lhe e convidaram-na a segui-los. Arrombaram a porta do convento, bem protegida por correntes, e levaram-na bem ao meio do coro, onde as freiras recitavam as orações da manhã. Rita pôde assim vestir o hábito das agostinianas, realizando o antigo desejo de se dedicar totalmente a Deus, voltando-se à penitência, à oração e ao amor de Cristo crucificado. A fama de sua santidade ultrapassou os muros do rigoroso convento de Cássia. As orações de Rita obtiveram prodigiosas curas e conversões. Para ela mesma, nada pediu, a não ser o vestir as dores que aliviavam o próximo. Morreu no mosteiro de Cássia em 1457 e foi canonizada em 1900. Santa Rita de Cássia, rogai por nós.
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Ouvinte da Rádio Catedral FM 106,7, o nosso bom dia. Nesta sexta-feira, 22 de maio de 2026, estamos iniciando o programa Jesus é Bom Demais, programa da Casa do Padre Cardeal Câmara. E estamos desejando para vocês um feliz dia, uma abençoada e feliz manhã, na santa paz do nosso Senhor e bom Jesus. E já oferecendo o programa de hoje para todos os devotos e devotas de Nossa Senhora Aparecida, pedindo paz, pedindo saúde para vocês e também para os seus familiares. Tudo de bom mesmo. Um abração. Sou o padre José Lucena, da Casa do Padre Cardeal Câmara, situada na Avenida Paulo de Fronten, número 568 Fundos, bairro do Rio Comprido, ao lado do Seminário São José. Sigamos sempre firmes na fé, na esperança e na amizade. Isso é o que importa. Com a proteção do nosso bom mestre Jesus, estamos na sétima e última semana da Páscoa, caminhando com Jesus, que nos ama, e por ele somos libertos de todos os nossos pecados. Ele que nos salva e nos liberta de todas as nossas amarras e agruras da vida. E hoje é o dia de Santa Rita de Cássia, mulher de profunda fé. Imitemos a ela em suas virtudes, sobretudo na fé, na paciência e a intensa vida de oração. Santa Rita de Cássia, rogai por nós. E neste mês de maio, mês dedicado a Maria, peçamos a Nossa Senhora saúde, paz, proteção e muita perseverança em seguir todos os seus ideais de confiança em Jesus e de entrega amorosa ao serviço de nossa Mãe Igreja, com a divina chama do seu coração aceso, ao chamado do seu amado Filho Jesus, que sempre nos guarda, nos guia e nos rege. Que assim seja. Amém. Vamos escutar a música Nossa Senhora, Roberto Carlos.

0: Muito bem, e já estamos de volta. Essa é a mensagem da Casa do Padre para nós hoje. Contrariedades e até sofrimentos não devem impedir a nossa vontade e nossa coragem, a nós que somos discípulos e discípulas de Jesus, em seguir adiante em busca dos nossos sonhos e projetos. O Espírito Santo nos impulsiona e nos dá ânimo para que não desanimemos e possamos seguir firmes em busca de todos os nossos projetos e desejos. Sigamos confiantes e unidos na caridade fraterna e também na nossa santa fé. E neste momento, vamos rezar a invocação do Divino Espírito Santo. Invoquemos o Espírito Santo. Vinde, Espírito Santo, enchei os corações dos vossos fiéis e acendei neles o fogo do vosso amor. Enviai o vosso Espírito e tudo será criado, e renovareis a face da terra. Oremos. Ó Deus, que instruístes os corações dos vossos fiéis com a luz do Espírito Santo, fazei que apreciemos retamente todas as coisas segundo o mesmo Espírito e gozemos sempre da sua consolação, por Cristo Senhor nosso. Amém. Muito bom, rezemos também um Pai Nosso e também um Ave Maria. Pai nosso que estais nos céus, santificado seja o vosso nome, venha a nós o vosso reino, seja feita a vossa vontade, assim na terra como no céu. Pão nosso de cada dia nos dai hoje, perdoai-nos as nossas ofensas, assim como nós perdoamos a quem nos tem ofendido, e não nos deixeis cair em tentação, mas livrai-nos do mal. Amém. Ave Maria, cheia de graça, o Senhor é convosco. Bendita sois vós entre as mulheres, e bendito é o fruto do vosso ventre, Jesus. Santa Maria, Mãe de Deus, rogai por nós, pecadores, agora e na hora de nossa morte. Amém. Rogai por nós, Santa Mãe de Deus, para que sejamos dignos das promessas de Cristo. Amém. E agora vamos rezar a oração do abandono de São Carlos de Foucault. E logo em seguida vamos proclamar o Evangelho de hoje. E logo após vamos fazer o seu resumo. Oração do abandono de São Carlos de Foucault. Meu Pai, a vós me abandono, fazei de mim o que quiserdes. Que de mim fizerdes, eu vos agradeço. Estou pronto para tudo, aceito tudo, contanto que a vossa vontade se faça em mim e em todas as vossas criaturas. Não quero outra coisa, meu Deus. Entrego minha vida em vossas mãos. Eu vos dou, meu Deus, com todo o amor do meu coração, porque eu vos amo. E porque é para mim uma necessidade de amor, dar-me. Entregar-me em vossas mãos sem medida, com infinita confiança, porque sois meu Pai. Muito bom, depois da oração do abandono de São Charles de Foucault, o Evangelho de hoje é o Evangelho de São João, capítulo 21, versículo do 15 ao 19. O Senhor esteja convosco, Ele está no meio de nós. Proclamação do Evangelho de Jesus Cristo, segundo João. Glória a vós, Senhor. E Jesus manifestou-se aos seus discípulos, e depois de comerem, perguntou a Simão Pedro: Simão, filho de João, tu me amas mais do que a estes? Pedro respondeu: Sim, Senhor, tu sabes que eu te amo. Jesus disse: Apacenta os meus cordeiros. E disse de novo a Pedro: Simão, filho de João, tu me amas? Pedro disse: Sim, Senhor, tu sabes que eu te amo. Jesus disse-lhe: Apacenta as minhas ovelhas. Pela terceira vez, perguntou a Pedro: Simão, filho de João, tu me amas? Pedro ficou triste, porque Jesus perguntou três vezes se ele o amava. Respondeu: Senhor, tu sabes tudo. Tu sabes que eu te amo. Jesus disse-lhe: Apacenta as minhas ovelhas. Em verdade, te digo, quando eras jovem, tu te cingias e ias para onde querias. Quando fores velho, estenderás as mãos e outro te cingirá e te levará para onde não queres ir. Jesus disse isso, significando com que morte Pedro iria glorificar a Deus. E acrescentou: Segue-me. Palavra da salvação. Glória a vós, Senhor.
1: O resumo do Evangelho de hoje nos indica que, após sua ressurreição, Jesus se encontra várias vezes com seus discípulos. Eles estão todos feridos, machucados, decepcionados com eles mesmos, porque abandonaram o Mestre, não foram fiéis até o fim. Eles estavam com aquele sentimento de culpa e um vazio na alma. Aí o Senhor intervém com seu amor, ternura, carinho e misericórdia. Ele quer curar os corações feridos dos seus discípulos. O coração de cada um de nós passa por traumas e decepções. Carregamos dentro do nosso coração sentimentos de culpa porque não fazemos o que deveríamos fazer, falhamos nisso e naquilo. Deus, no entanto, não nos quer feridos pelo orgulho, pelos pecados, de nos sentirmos sempre certos, muito menos prostrados com o sentimento de culpa, derrota e fracasso. O Mestre vem ao nosso encontro para curar as feridas da nossa alma e do nosso coração. Ele tem o remédio que é o seu amor, a sua bondade, a sua misericórdia. Pedro talvez fosse o mais ferido de todos. Ele disse tantas vezes que daria sua vida pelo Senhor, mas o negou 3 vezes. Jesus, no entanto, não veio julgar na cara de Pedro, não veio cobrar dele. Ele não fez como nós costumamos fazer. Nós gostamos muito de jogar na cara das pessoas e dizer: você prometeu uma coisa e fez outra. Quando Jesus perguntou a Pedro pela 3ª vez se ele o amava mais do que os outros, Pedro respondeu: Senhor, tu sabes tudo, tu sabes que eu te amo. E quando ele falou isso, é claro que vem no seu coração as cenas das vezes em que negou Jesus. É Jesus quem levanta a sua cabeça e diz: Pedro, apascenta os meus cordeiros. Jesus não exige perfeição para confiar uma missão. Apenas pergunta: você me ama? O critério para ser pastor é o amor. Não é poder e nem prestígio, nem liderança, nem autoridade humana. Jesus não procura chefes, procura corações apaixonados. É um amor humilde, ferido, mas sincero. É Jesus quem está reafirmando todo o amor que ele tem por Pedro, mesmo este tendo suas fraquezas, seus erros e suas falhas. Se 1000 vezes eu cair, 1001 vezes preciso dizer: Jesus, eu te amo. 1001 vezes preciso estar de pé, declarando o meu amor e fidelidade por ele.
0: Vamos escutar a música Nossa Senhora do Brasil, Padre Marcelo Rossi.

0: nessa catedral tão linda. Vocês viram? Você viu aqui? Olha só. Oh, que lindo. Já viu o palco assim, irmão? Oh,
1: tá lindo demais.
0: É uma igreja. É uma catedral.
1: Parabéns. Tá lindo demais.

Muito bom. E já estamos de volta. E já chegou o momento de fazer nossa prece de confiança em Deus. Prece de confiança em Deus, com fé e devoção. Rezemos. Meu Deus, meu Pai, meu eterno viver, vós sois a razão de tudo o que existe em mim. Eu vos louvo com todo o amor do meu ser, Pai de bondade. Em ti se encontra a minha força, o meu abrigo, a minha fortaleza. O meu coração é teu, com todo o amor que há dentro de mim. Vós sois o meu rochedo, em ti está o meu amparo. Eu confio em ti, hoje e sempre, agora, neste momento, e a qualquer hora do dia ou da noite. Senhor meu Deus, caminha comigo, dai-me a vossa proteção. Ó luz divina, meu Deus amoroso, viver em ti é o que eu mais quero. Será sempre o meu desejo. Eu te amo, eu te venero. Meu Deus, meu Pai, meu Deus fiel. Glória ao Pai, ao Filho e ao Espírito Santo, como era no princípio, agora e sempre. Amém. Muito bom. E depois da prece de confiança em nosso bom Deus, e agora vamos fazer, já chegou a hora de fazer a consagração da nossa Rádio Catedral a Nossa Senhora Aparecida. Vamos fazer a consagração. Vamos fazer esta consagração da Rádio Catedral a Nossa Senhora Aparecida, juntamente com todos os seus colaboradores, todos os seus ouvintes e os comunicadores, seus funcionários, as funcionárias, os operadores da rádio também e toda a sua diretoria. E vamos nos consagrar juntos também com as nossas famílias. Ó minha Senhora e minha Mãe, eu me ofereço todo a vós e, em prova da minha devoção para convosco, vos consagro neste dia meus olhos, meus ouvidos, minha boca, meu coração e todo o meu ser. E porque assim eu sou vosso, ó incomparável Mãe, guardai-me e defendei-me como coisa e propriedade vossa, como filhos e filhas, porque nós vos amamos. Glória ao Pai, ao Filho e ao Espírito Santo, como era no princípio, agora e sempre. Amém.

0: da minha.
1: Muito bem, e já estamos terminando o programa de hoje. Jesus é bom demais. O programa da Casa do Padre Cardeal Câmara. Ouvintes, e vamos agradecer ao nosso bom Deus por todas as suas maravilhas, por nossa vida e por sua infinita misericórdia. Forte abraço em vocês e que o Senhor Jesus e Nossa Senhora Aparecida caminhem sempre conosco. Um repleto dia de paz e de harmonia. E até o nosso próximo programa. Muita fé e um bom dia para nós.

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0: Em nome do Pai, do Filho e do Espírito Santo. Amém. Que a paz do Senhor esteja com todos vocês, caríssimos amigos e irmãos. Saudamos hoje a todos os devotos de Santa Rita de Cássia, que tem uma grande devoção em nossa arquidiocese e em nosso país também. Mas nós estamos na semana de oração pela unidade dos cristãos. Como eu disse, aqui no Hemisfério Sul acontece essa semana. Amanhã, inclusive sábado, temos a grande vigília de Pentecostes lá em Copacabana, às 8 horas da noite, entre os cristãos, rezando pela unidade. E no Hemisfério Norte, na região ali da Itália, é em janeiro, termina no dia 25 de janeiro. E nesse ano, no dia 25 de janeiro, o Papa Leão XIV deixou o Vaticano para celebrar as vésperas na Basílica de São Paulo, fora dos muros, encerrando assim a semana de oração pela unidade dos cristãos, não é? Ah, e nesse dia da conversão de São Paulo, o apóstolo Papa Leão, ao presidir as vésperas lá dos expoentes de outras denominações cristãs da Basílica de São Paulo, fora dos muros, na zona sul de Roma, né? É uma tradicional celebração que marca o encerramento no hemisfério norte da semana de oração pela unidade dos cristãos. E ao estarmos reunidos junto aos restos mortais do apóstolo das gentes, deste modo nos é recordado que a sua missão é também missão dos cristãos de hoje: anunciar Cristo e convidar todos a depositarem a sua confiança nele, afirmou o Papa em sua homilia, recordando que a semana que se conclui é um convite anual para todos os cristãos de renovar o compromisso nesta grande missão, consciente de que as divisões não impedem que a luz de Cristo brilhar, mas tornam mais opaco o rosto que já deve refletir no mundo. O pontífice mencionou a visita que fez à Turquia. Nós demos aqui justamente um trecho da sua declaração. Ele veio à Turquia em novembro passado para celebrar os 1700 anos do Concílio de Nicéia. Disse ele: recitar juntos o Credo Niceno no próprio local onde fora redigido constituiu um testemunho precioso e inesquecível da nossa unidade em Cristo, disse o Papa, fazendo votos que o Espírito Santo possa achar hoje nos cristãos uma inteligência dócil para a uma só voz comunicarmos a fé aos homens e mulheres do nosso tempo. O Papa Leão também comentou o texto da carta aos Efésios, escolhido como tema para a semana de oração deste ano. Já falamos sobre isso, Efésios 4:4, né? E que lembra justamente, né, que em que se ouve repetidamente o qualificativo de um só corpo, um só espírito, uma só esperança, um só Senhor, uma só fé, um só batismo, um só Deus. Efésios 4:4-6. Diz o Papa: queridos irmãos e irmãs, como poderão essas palavras inspiradas não nos tocar profundamente? Como poderá o nosso coração não arder perante seu impacto? Somos um, já o somos. Reconheçamo-lo, experimentemo-lo e manifestemo-lo. Portanto, na esteira de seu amado predecessor, o Papa Francisco, Leão XIV citou a experiência das duas assembleias do Sínodo dos Bispos de 2023 e 2024. Foram caracterizados por um profundo zelo ecumênico, enriquecidas pela participação de numerosos delegados fraternos. Indicou no caminho sinodal o futuro das relações ecumênicas, disse o Papa: considero que esse seja um caminho para crescermos juntos no conhecimento mútuo das respectivas estruturas e tradições sinodais. Enquanto aguardamos os 2000 anos da paixão, morte e ressurreição do Senhor Jesus em 2033, comprometamos-nos a desenvolver ainda mais as práticas sinodais ecumênicas e a partilhar reciprocamente o que somos, o que fazemos e o que ensinamos. Antes de encerrar a sua homilia, o Papa agradeceu a todas as delegações presentes, de modo especial aos membros das igrejas da Armênia, que prepararam material para a semana de oração deste ano. Com profunda gratidão, diz o Papa, pensamos no corajoso testemunho, né, do cristão do povo armênio ao longo da história, uma história em que o martírio foi uma marca constante, disse o Papa citando o santo católico São Nerses Snoral, o Gracioso, que trabalhou pela unidade da igreja no século XII. Portanto, meus irmãos e irmãs, nós vemos aí esse momento bonito também no encerramento no Hemisfério Norte da Semana de Oração pela Unidade dos Cristãos e a Palavra do Santo Padre. Agora rezemos. Rainha do céu, alegrai-vos, aleluia, porque quem merecesse trazer em vosso seio, aleluia, ressuscitou como disse, aleluia, rogai a Deus por nós, aleluia. Exultai e alegrai-vos, ó Virgem Maria, aleluia, porque o Senhor ressuscitou verdadeiramente, aleluia. Oremos. Ó Deus, que vos dignaste alegrar o mundo com a ressurreição do vosso Filho Jesus Cristo, Senhor nosso, concedei-nos, vos suplicamos, que por sua mãe, a Virgem Maria, alcancemos as alegrias da vida eterna, por Cristo nosso Senhor. Amém. Glória ao Pai, ao Filho e ao Espírito Santo, como era no princípio, agora e sempre. Amém. Glória ao Pai, ao Filho e ao Espírito Santo, como era no princípio, agora e sempre. Amém. Glória ao Pai, ao Filho e ao Espírito Santo, como era no princípio, agora e sempre. Amém. E que Deus Todo-Poderoso os abençoe, proteja e guarde a todos, em nome do Pai, e do Filho, e do Espírito Santo. Amém.
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1: Bom dia, Catedral. Bom dia, Odete.
2: Bom dia, Nazaré. Bom dia, Claudinha. Bom dia, você que nos acompanha pelas redes sociais. Bom dia, ouvinte.
1: Bom dia, Claudinha.
3: Bom dia, menina. Sentimos tanta falta de vocês na semana passada.
1: Não, menina. Mesmo vacinada, tudo isso, né? Aí entra alergia.
3: Alergia.
1: A gente já não sabe mais o que é. Se é alergia, se é o quê. Mas a gente tá aqui, graças a Deus, cheia de ânimo, né? Cheia de alegria mesmo de estarmos aqui partilhar. Nós estamos com saudade, né, Odete?
2: Muita,
1: né? E a gente vai seguindo aqui, né? É saudade que dá, não tem nem palavra, né? De estar aqui partilhando com vocês a experiência do amor de Deus nas nossas vidas, né? Não só vocês que ouvem a gente, mas vocês mandam recados, vocês conversam com a gente e a gente partilha também da experiência de vocês e isso é muito bom.
2: E eu já vou pro meu cantinho anotar tudo isso.
1: Ela vai anotar. Bom dia, Rio de Janeiro, cidade maravilhosa que eu tanto amo. Bom dia a todos vocês, onde quer que vocês estejam, longe, perto, em outro país. Eu nem sei, mas Deus sabe de tudo. Ele sabe, Ele é amor, que Ele nos abençoe mais esse dia e pelo fim de semana fora, né? Que seja tudo abençoado por Deus, né? A gente tá de volta aqui, depois de passar por essa confusão, né? Alérgico é fogo, né? Então, pega a gente de jeito e não tem como. Mas nós estamos aqui de novo, com muita alegria mesmo. Eu tô com saudade de estar aqui. Essa é a verdade. Mas para a gente não perder mais tempo, você que gosta de anotar as nossas passagens, pode anotar aqui. A primeira partilha vai ser de um salmo que a gente conhece bastante. É o salmo 90 ou 91, dependendo da tradução da sua Bíblia. Aqui, como eu uso a Bíblia na tradução da Ave Maria, é salmo 90. Mas tem outras traduções que o Salmo é 91. Então agora a gente se prepara. Eu gosto muito desse Salmo. Gosto mesmo. É Salmo 90 ou 91.
4: Eu não tenho o Evangelho.
1: Deixa eu pegar meu óculos aqui. Tu que habitas sob a proteção do Altíssimo, que moras à sombra do Onipotente, diz ao Senhor, sois meu refúgio e minha cidadela, meu Deus em quem eu confio. É Ele que me livrará, que te livrará, perdão, do laço do caçador e da peste perniciosa. Ele te cobrirá com suas plumas, sob suas asas encontrarás refúgio. Sua felicidade te será um escudo de proteção. E tu não temerás os terrores noturnos, nem a flecha que voa à luz do dia, nem a peste que se propaga nas trevas, nem o mal que graça ao meio-dia. Caiam 1.000 homens à tua esquerda e 10.000 à tua direita. Tu não serás atingido. Porém, verás com teus próprios olhos, contemplarás o castigo dos pecadores. Porque o Senhor é teu refúgio. Escolhestes por asilo Altíssimo. Nenhum mal te atingirá. Nenhum flagelo chegará à tua tenda, porque aos seus anjos Ele mandou que te guardem em todos os seus caminhos. Eles te sustentarão em suas mãos, para que não tropeces em alguma pedra. Sobre serpente e víboras andarás, calcarás aos pés o leão e o dragão. Pois que se uniu a mim, eu o livrarei e o protegerei, pois conhece o meu nome. Quando me invocar, eu o atenderei. Na tribulação, estarei com ele. Hei de livrá-lo e cobrirei de glória. Será favorecido de longos dias e mostrar-lhe-ei a minha salvação. Particularmente, eu gosto muito desse salmo. Tá? Muitas vezes, em diversas situações, eu me vi falando algum desses versículos, né? Ou falando para mim mesmo: eu habito sob a proteção do Altíssimo. Ele é meu Senhor. Ele cuida de mim. Ele sabe de todas as minhas conquistas, meus fracassos, minhas dores. Ele sabe da minha fraqueza. Ele sabe quando eu posso ser forte. Ele sabe tudo. Ele é meu Pai, meu Criador. É. E assim como eu penso, eu tenho certeza. Você pode ainda não ter pensado nisso, mas é assim com você também. Talvez falte um pouco de consciência disso. Deus está conosco 24 horas por dia, cada segundo dessas horas. Ele não nos abandona. Ele nos conhece em todas as circunstâncias. Já sabe qual vai ser a nossa reação, né? E está conosco na alegria ou na tristeza, na vitória, na doença, nos problemas, no desemprego, na crise em família. Ele está, ele é amor, gente. Eu vou falar isso sempre aqui. Deus é amor. E nós existimos porque somos uma explosão do amor dele. Cada um de nós. Cada um de nós. É que muitas vezes, os acontecimentos duros da vida nos abatem. Claro que vão nos abater. Né? Você acha, por exemplo, que Nossa Senhora não estava abalada aos pés da cruz? Estava. E Jesus sabia que ela ficaria sozinha. Que ele era o único filho. Por isso entregou para João, São João, né? Que a levou para casa. E Deus sabe tudo das nossas necessidades, das nossas alegrias, nossos sucessos. A gente pode perder muita coisa, noção de muita coisa na vida. A gente só não pode perder essa visão de que nós existimos porque Deus nos quis dar existência. Então, a única palavra que vem no meu coração, na minha mente, é gratidão, né? Deus é amor, de tal forma me amou que eu existo. Eu sou a prova da existência do amor de Deus. Você é a prova da existência do amor de Deus. Você existe, você foi um sonho de Deus que Deus realizou, dando a sua existência. Então, vamos valorizar a nossa própria existência. Né? Vamos valorizar o fato que se existimos é porque Deus tem algo muito, algo não, tem muitos projetos na nossa vida. Tem muitas coisas que ainda estão por acontecer. Tem muita batalha, tem, a vida é uma batalha. É, mas Ele está conosco e nós que cremos em Deus, presta atenção nisso, na hora necessária, essa força vai aparecer. Eu queria que você ouvisse essa música, assim como esse salmo, que você depois mergulhasse melhor nele, né? Salmo 90 ou 91, mas nessa música, né? Que você se sentisse no colo de Deus, no colo de Deus.
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5: Salmo 90.

0: Versículo 14, 15, 16. É assim que encerra esse salmo. Pois que se uniu a mim, eu o livrarei e o protegerei, pois conhece o meu nome. Quando me invocar, eu o atenderei. Na tribulação estarei com ele. Hei de livrá-lo e o cobrirei de glória. Será favorecido de longos dias e mostrar-lhe-ei a minha salvação. Que você possa carregar esse salmo no seu coração, não só no dia de hoje, né? Para o resto da vida, nesse fim de semana, para o resto da vida. Salmo 90 ou 91, dependendo da tradução da sua Bíblia, que fala nessa confiança, sabe? E cada vez que você for ler esse salmo, você vai se sentir fortalecido nessa confiança em Deus, né? Coloca nos braços de Deus as pessoas que você ama, coloca as que estão precisando de cura, de libertação, de orientação, né? De consolo, né? Coloca nos braços de Deus, pois que se uniu a mim, eu o livrarei. Que você seja esse elo de união entre Deus e essas pessoas que você sabe que precisam. Muitas vezes a fé está abalada, mas você pode ser o intercessor, a intercessora necessária para que essa ligação aconteça de novo. É. Nós partilhamos o Salmo 90 ou 91 e cantamos com o padre Marcelo Rossi, Aquele que Habita. Nós vamos fazer um pequeno intervalo e na volta você pode abrir aí no Evangelho de São João, no capítulo 15, versículos de 12 a 17.
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6: Bom dia, Catedral. Estamos aqui de volta e agora nós anteriormente compartilhamos o Salmo 90 ou 91, dependendo da tradução da sua Bíblia. E agora então nós vamos partilhar o Evangelho narrado por São João no capítulo 15, versículos de 12 a 17. Amor fraterno. E diz assim: este é meu mandamento. Amai-vos uns aos outros como eu vos amo. Ninguém tem maior amor do que aquele que dá sua vida por seus amigos. Vós sois meus amigos se fazeis o que vos mando. Já não vos chamo servo, porque o servo não sabe o que faz o seu senhor. Mas chamei-vos amigos, pois vos dei a conhecer tudo quanto ouvi do meu Pai. Não foste vós que me escolhestes, mas eu vos escolhi e vos constituí para que vades e produzais fruto, e o vosso fruto permaneça. Eu assim vos constituí a fim de que tudo que pedirdes ao meu Pai em meu nome, eu vos conceda. O que vos mando é que vos ameis uns aos outros. Esse trecho do Evangelho mexe muito comigo, porque faz com que a gente veja como a gente anda distante do legado de Jesus. Qual é o legado de Jesus? O amor. Deus é amor. Deus é amor. E ele vem mostrar isso. Amor é algo concreto. Não é, como eu costumo falar, que não é uma cosquinha no coração. Ah, gostei do jeitinho, gostei. Não. É ação, né? É querer bem, ver o bem e fazer o bem. Isso é ação. Amor é algo concreto. Olha só, vamos na prática do que seja o cristianismo. A gente vem de madrugada da Tijuca para cá, e como a gente vê pessoas na rua com frio, né, com um lençol fininho, quando tem. Às vezes eles se juntam assim, né, para aquecer. Quanto lugar de ação do amor está aí pelos nossos olhos, na rua, na família, entre amigos, vizinhos. Às vezes se quase não está com um vizinho, mas de repente sabe de uma necessidade. O amor é ação. Não é cosquinha no coração. Ah, que bonitinho, que gostoso. Não é nada disso, é ação. E às vezes uma ação que vai nos custar um certo sacrifício, né? Ou muito sacrifício, né? Às vezes vai nos obrigar a deslocamentos, mas é ação, né? Este é meu mandamento. Mandamento é porque mandou, né? Esse nome é porque ele mandou fazer. Mandamento: amai-vos uns aos outros como eu vos tenho amado. É o máximo, porque Deus é amor. E Jesus aqui viveu esse amor. Ele vem nos ensinar isso. Vocês existem para isto. Para isto, para viver o amor, fazer o bem, ver o bem, querer o bem, solidariedade, né? É, não existe amor sem solidariedade, não existe, não existe, né? E o mundo está precisando muito, gente, está precisando demais, né? É só ligar o noticiário e você vê. A minha proposta é assim, que não é minha, a proposta é de Jesus: amem, amem, né? É o evangelho de hoje, que coisa linda. Eu diria que, né, despretensiosamente eu digo, aqui é o coração do evangelho. Jesus está escancarando o coração dele. É o amor. E amor é ação, é querer bem, ver o bem, fazer o bem. Não posso muito, não está pedindo muito, está pedindo ali naquela hora, está pedindo na hora que aparece essa necessidade, se deem. É, vamos pedir essa graça a Deus, né? Que a gente tenha esse coração compassivo, né? Que se compadece, né? Padecer, padecer é paixão, né? É sofrer com, compaixão é sofrer com o outro, ou se sofrer para o outro, para ajudar o outro, no sentido de exercício, de força, de se deslocar do seu comodismo. Né, se deslocar das coisas que estão muito certinhas na sua vida e se aproximar do outro. O mundo está precisando urgentemente das nossas ações. Urgentemente das nossas ações. Né? A gente vê o nosso querido Papa pedindo isso constantemente, como ele tem feito um apelo, né, daquele jeito que os papas têm, né, paternal, né, aquele pai na fé que nos chama a atenção do que está sendo essencial no mundo. E não é só o católico que dá ouvido ao Papa. Ele é uma pessoa, ele é uma pessoa tão ungida por Deus, não é este Papa, mas o papado, que o mundo inteiro dá atenção, o mundo inteiro ouve. Pode ficar incomodado, pode não se agradar muito, mas ouve. É? Que é a força do Espírito Santo. Né? E cada um de nós tem que ser esse porta-voz do amor. Cada um de nós, não é porque ele é papa e ele tem uma posição maior, mais alta, e que nos orienta. Como esse homem tem pedido paz, né? E a gente fala aqui que ele nasceu num país que está agora, atualmente, muito conflito. E ele faz esse contrapeso. Sabe, eu quero chamar a atenção para todos nós, que nós sejamos igual o Papa, né? Vamos fazer um contrapeso no mundo, vamos agir diferente, mesmo que seja quietinho na minha casa, na rua, no trânsito, esbarrando na pessoa, observando as coisas, né? Sendo mais paciente ali no nosso núcleo familiar, que a gente tem mais intimidade, aí acha que não precisa tanto. Precisa de delicadeza, né? Precisa, o outro precisa saber que você está atento, atenta a ele, às necessidades dele. Essa é a mensagem, que eu diria até que é o centro do evangelho, né? Estou sendo arrojada agora, né? Fazendo essa análise, mas é o amor, Deus é amor, e Jesus deixa isso claro: amai-vos uns aos outros como eu vos tenho amado. Até onde Deus nos amou, até onde Jesus nos amou, até a dar vida por nós. Deu a vida por nós para que nós tenhamos uma vida de filhos de Deus, né? Queria que você ouvisse essa música, orasse a princípio por você mesmo. Senhor, eu quero ser esse instrumento de amor. Senhor, eu quero ser nas tuas mãos um instrumento do seu amor, da sua paz, da sua harmonia. Vamos ouvir essa música, pedindo a princípio por nós mesmos e depois pelas pessoas que a gente tem conhecimento, que estão precisando desse amor, que estão precisando de uma força maior que só o amor dá.

0: Então, Canção do Amor Fraterno, Padre Zezinho, né? Que coisa linda, né? Que coisa linda, né? Eu penso assim, que fraternidade é um amor concretizado, né? Na prática da vida. A gente não pode esquecer isso. Nós, cristãos, é que somos os portadores desta boa nova. Nós somos portadores. Toda vez que você para para ajudar uma pessoa que está ali em dificuldade, resolver um problema, toda vez que você vê uma pessoa com dificuldade atravessar a rua, você está ali, vizinho, é amigo, cada vez que você faz isso, isso parece que não é nada, não. É o que Deus quer de nós, que a gente olhe para o outro e pense, mas está ali meio confuso, tá precisando, né? Ai, eu tenho vergonha. Não tenha vergonha, não. Vergonha não fazer isso, né? No fundo, no fundo, para nós cristãos, vergonha é como está o mundo. Vergonha é de Deus. Meu Deus, perdoe, né? Porque estou com vergonha de Deus. É assim, a gente está aqui para isso. Amai-vos uns aos outros, como eu vos tenho amado. Que coisa linda, né? Ah, pensa bem, é essa a sua missão. A sua missão aqui, a minha, da Odete, né? É de todos nós. A Claudinha tá ali, ó, a missão dela, levar o melhor do som para vocês. É nas pequenas coisas, né? Som e imagem, né, como a Odete tá falando. É isso, nas pequenas coisas, fazer com carinho, fazer com prazer, né? Nós partilhamos esse lindo evangelho de São João, que aqui na Bíblia Ave Maria tem o subtítulo de Amor Fraterno, né? E cantamos com o nosso querido Padre Zezinho, Canção do Amor Fraterno. Nós vamos fazer um pequeno intervalo e na volta são os seus pedidos de oração, suas participações.
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0: Bom dia, Catedral. Que bom estarmos juntos mais uma vez, né? Para você que está chegando agora, nós partilhamos o Salmo 90, 91. E também no segundo momento, o Evangelho narrado por São João, no capítulo 15, versículos de 12 a 17. Então, agora são os seus pedidos de oração. A Luciana Jesus pede oração pelas almas de Irineia, Sebastiana Pires de Jesus, Gutierre de Jesus e restauração das famílias. Solange Leite pede oração por todos da sua família. Ivonete Gomes pede oração por ela, pelos seus filhos, netos, familiares e amigos, e também pelas vítimas das guerras. Selma Rodrigues pede oração por sua família toda. Márcia Holanda pede oração de cura e libertação por Yasmin, Sheila e Isaac. Djaira Andrade pede oração de gratidão por sua família, seus filhos, seus pais, seus propósitos, e pede para que Deus os livre de todos os males. Nós temos também... tem mais aqui quem participou, Odete, aqui, ó. Ligadinha. Estiveram conosco dando bom dia, mandando mensagem, Edna Dias, Helena Viana, Ana Carolina, Valquíria Messina, Silvia Maria, Antônio Raionan, Alexandre Melo, Valnides Souza e Maria do Socorro. Agora sim, os pedidos de oração. Não, já agora são os dela, da Claudinha.
2: Aqui pelo WhatsApp a gente tem Eduardo Marques, Silvana Paula Azevedo, a Gláucia, ela é Gláucia de Fátima, Sônia, Ângela, Cássio Canielio, ele tá em Itajubá, viu? Minas Gerais.
0: De Minas.
2: Ivonete, bom dia, meninas. Que lindo. Bom dia, Robson, mas não é Robson que tá aqui hoje. Bom dia, Nazaré, Adilson de Jacarepaguá, Célia Leroy, da Tijuca, a Solange do Centro, cada um pedindo a sua oração, mas a gente vai falando só os nomes, né? Siltanira Moreira, Paulo, ele é de Santa Rita, Jacutinga, Minas Gerais também.
0: Os mineiros.
2: E Léo Contildes. Deixa eu me ver aqui pelo YouTube, né? Pelo YouTube a gente tem... a Michele Pinheiro, Admilson Mariano. Quem mais? Vou passar aqui. A Sandra Maria Oliveira. E Michele, Sônia. São só essas. É que elas falaram bastante aqui, são só essas.
0: Deus sabe das intenções de cada um de nós, né? E no fundo do coração, só Deus lê, né? E sabe das suas necessidades, da necessidade de cada um de nós, né? E a gente vai ficando por aqui agradecendo a Deus mais essa oportunidade de estarmos aqui, né? E agradecer aqui a presença da Claudinha, nossa querida Claudinha, e a participação de vocês, né? Lembrando que a participação de vocês também é com a participação de cada um que pode ajudar a Rádio Catedral se manter no ar, né? A gente pede muito isso porque essa é a voz de Deus, né? É a voz de Deus, do carinho de Deus, do cuidado de Deus na vida de cada um de nós. A gente deseja a vocês um fim de semana abençoado com todas as pessoas que você ama, que puder encontrar. Lembre-se, você é um mensageiro, uma mensageira de Deus. Mesmo com os seus problemas, com as suas dificuldades, a sua fé transborda para o outro, né? E assim, é isso que o mundo está precisando. Fiquem com Deus e, como eu gosto de falar aqui, ó, sextou com Cristo, em Cristo, por Cristo. Que seja um fim de semana e um início de semana muito abençoado para todos nós.

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permaneceu firme na oração e na confiança no Senhor. Inspirados pelo tema deste ano, Na Confiança em Deus Florescem os Milagres, queremos colocar no altar nossas intenções, esperanças e agradecimentos, certos de que o Senhor continua realizando maravilhas na vida dos que nele confiam. Com grande alegria transbordante por esta grande solenidade, iniciemos a nossa Santa Missa cantando.

0: Em nome do Pai, e do Filho, e do Espírito Santo.
1: Amém.
0: Queridas irmãs, queridos irmãos, queridos devotos de Santa Rita, queridos ouvintes da Rádio Catedral, que conosco nessa manhã, em um só coração, em um só louvor, e levamos a nossa voz e o nosso coração ao Senhor. Bom dia a todos.
1: Bom dia.
0: Sejam bem-vindos ao Santuário de Santa Rita de Cássia, nesse dia que com muita alegria nós celebramos a sua festa. Santa Rita partiu, fez a sua Páscoa definitiva, entrou na glória do céu em 22 de maio. Por isso nós, agradecidos ao Senhor pelo mérito dele, de Jesus na cruz, que em Santa Rita encontra de fato ali o repouso, a alegria, a coragem, a força. Também nós queremos hoje pedir isso ao Senhor. Com docilidade, portanto, abramos o nosso coração à ação amorosa do Pai, através do seu Santo Espírito. A graça e a paz daquele que é, que era e que vem, estejam convosco.
2: Bendito seja Deus que nos reuniu no amor de Cristo.
0: Em Jesus Cristo, o justo que intercede por nós e nos reconcilia com o Pai, abramos o nosso espírito ao arrependimento, para sermos dignos de nos aproximar da mesa do Senhor. Invoquemos o perdão, a misericórdia do Pai.

0: Deus Todo-Poderoso, tenha compaixão de nós, perdoe os nossos pecados e nos conduza à vida eterna.
1: Amém.
0: Glorifiquemos o nosso Deus com alegria, cantando o nosso hino de louvor.

0: Oremos. Concedei-nos, Senhor, a sabedoria da cruz e a fortaleza de ânimo com que vos dignastes enriquecer Santa Rita, para que, sofrendo com Cristo na tribulação, possamos participar mais intimamente de seu mistério pascal. Por nosso Senhor Jesus Cristo, vosso Filho, que é Deus e convosco vive e reina na unidade do Espírito Santo, por todos os séculos dos séculos.
1: Amém. Leitura do livro do Eclesiástico. Vós que temeis o Senhor, contai com a sua misericórdia e não vos desvieis para não cair. Vós que temeis o Senhor, confiai nele e a recompensa não vos faltará. Vós que temeis o Senhor, esperai coisas boas, alegria duradoura e misericórdia. Vós que temeis o Senhor, amai-o, e vossos corações ficarão iluminados. Considerai, filhos, as gerações passadas e vede. Quem confiou no Senhor e ficou desiludido? Quem permaneceu nos seus mandamentos e foi abandonado? Quem o invocou e foi por ele desprezado? Pois o Senhor é compassivo e misericordioso, perdoa os pecados no tempo da tribulação e protege a todos os que o procuram com sinceridade. Palavra do Senhor.
2: Graças a Deus.

Ó Senhor, sois minha herança e minha taça. Meu destino está seguro em vossas mãos. Tenho sempre o Senhor ante meus olhos, pois se o tenho a meu lado, não vacilo.

Eis porque meu coração está em festa, minha alma rejubila de alegria, e até meu corpo no repouso está tranquilo, pois não há vez de me deixar entregue à morte, nem vosso amigo conhecer a corrupção.

vós me ensinais vosso caminho para a vida. 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

0: O Senhor esteja convosco.
1: Ele está no meio de nós.
0: Proclamação do Evangelho de Jesus Cristo, segundo São Lucas.
1: Glória a vós, Senhor.
0: Naquele tempo, disse Jesus aos seus discípulos: não tenhais medo, pequenino rebanho, porque foi do agrado do Pai dar a vós o reino. Vendei vossos bens e dai esmola. Fazei bolsas que não se estraguem, um tesouro no céu que não se acabe. Ali o ladrão não chega, nem a traça corrói. Pois onde está o vosso tesouro, aí estará também o vosso coração. Palavra da salvação.
1: Glória a vós.

Meus queridos irmãos e irmãs, de modo muito especial hoje, queridos devotos de Santa Rita de Cássia, também me dirijo àqueles que pelas redes sociais do nosso santuário e também pela Rádio Catedral, nessa manhã conosco, elevamos juntos o nosso louvor ao Senhor, bendizendo ao Deus da vida, pela sua obra, pela ação do seu amor, que é o seu Espírito Santo, na vida dessa mulher que hoje, depois de tantos séculos, continua dando frutos, florescendo frutos na nossa vida pela sua intercessão. O testemunho de Santa Rita convida-nos também a confiar e a esperar colher os frutos, como vimos agora há pouco no Evangelho. Na lógica do mundo, né, atual, do mundo contemporâneo, confiar é algo arriscado, né? Mesmo com todos os dispositivos que nós temos, mas ainda é algo arriscado e temos muito medo, né, de confiar. Porém, no Evangelho de hoje, Jesus diz para os seus discípulos, portanto a nós também: não tenhas medo, pequenino rebanho, porque foi do agrado do Pai dar a vós ao reino. Não tenhas medo, pequenino rebanho. Essa frase de Jesus para nós deve soar em nossa vida, em nossos ouvidos, em nosso coração, como se abrisse uma janela no meio das tempestades da vida, no meio de tantos obstáculos, de tantas dificuldades que nós enfrentamos no dia a dia. É uma janela que se abre e que nos convida a entrar nessa casa da esperança, essa casa que Santa Rita experimentou, de se confiar, de se abandonar na mão de Deus, na ação do Espírito Santo de Deus. Santa Rita, ao longo de 9 dias, né, na nossa novena, nós buscamos rezar, refletir os acontecimentos da vida dela e da ação de Deus, consequentemente, na sua vida. E a vida de Santa Rita foi exatamente assim, centrada na dor, nas perdas e na impossibilidade humanas, porque acima de tudo ela experimentou na dor, na perda e nas impossibilidades a presença de Deus. Ela soube reconhecer a presença e a eficácia da graça de Deus na sua vida, mas ela nunca permitiu que nesses momentos de dor, de aridez, o coração dela se tornasse um terreno seco, mas ao contrário, ela regou com o amor de Deus, com o amor contido no seu coração, semeado pela presença do Espírito. E aquilo que parecia ser aridez, um momento de terreno seco na vida dela, ela soube fazer com que pudesse ali florescer e frutificar através dos milagres que, pela intercessão, não apenas naquele período, naquela época contemporânea sua, mas também nos dias de hoje, nós pudéssemos escolher. Porque Santa Rita nos ensina que a verdadeira fé, ela transforma lágrimas em sementes. Foi assim com a Virgem, aos pés ali da cruz do seu filho, foi assim com o sangue dos mártires, com as lágrimas derramadas pelo martírio, mas que fizeram florescer. Também com as lágrimas de Santa Rita, as lágrimas que na dor, no sofrimento ela derramou, floresceram e puderam fazer com que nós pudéssemos hoje estar aqui. Santa Rita, ela nos convida, portanto, meus queridos irmãos, irmãs, queridos devotos, que quando nós colocamos o nosso tesouro em Deus, até os espinhos da vida, eles podem florescer em rosas. É preciso confiar, é preciso se entregar, é preciso se abandonar. Quando tudo parece contrário, quando tudo parece nos desestimular, quando tudo parece fazer com que nós percamos o ânimo, o testemunho e a intercessão de Santa Rita nos convida que há um Deus do impossível e que nos convida a crer, não obstante as dores do dia, mas deixar que as lágrimas derramadas nos seus braços se transformem em flores. Que Santa Rita interceda por nós e que essa celebração nos convide, olhando o testemunho dela, os seus braços se transformem em flores. Que Santa Rita interceda por nós e que essa celebração

0: foi crucificado, morto e sepultado, desceu à mansão dos mortos, ressuscitou o terceiro dia, subiu aos céus, está assentada à direita de Deus Pai Todo-Poderoso, de onde há de vir a julgar os vivos e os mortos. Creio no Espírito Santo, na Santa Igreja Católica, na comunhão dos santos, na remissão dos pecados, na ressurreição da carne, na vida eterna. Amém.
1: Desse modo, com o nosso canto, apresentemos o pão e o vinho ao Senhor, simbolizando o nosso trabalho, a nossa entrega, a nossa família. O pão é um elemento, né, que simboliza para nós a subsistência, né, aquilo que nós necessitamos. Confiemos pela mão de Santa Rita ao Senhor nosso Deus, cantando.

0: Orai, irmãos e irmãs, para que esta nossa família, reunida em nome de Cristo, possa oferecer um sacrifício que seja aceito por Deus Pai Todo-Poderoso.
1: Receba, Senhor, por tuas mãos este sacrifício, para a glória do seu nome, para nosso bem e de toda a sua santa igreja.
0: Transpassai, Senhor, nosso coração com o espinho de uma dor salutar, para que, libertos de todos os pecados, pela vossa graça, possamos oferecer com a mente pura a oferenda de louvor ao celebrarmos a festa de Santa Rita de Cássia, por Cristo nosso Senhor.
1: Amém.
0: O Senhor esteja convosco.
1: Ele está no meio de nós.
0: Corações ao alto.
2: Nosso coração está em Deus.
0: Demos graças ao Senhor nosso Deus.
2: É nosso dever e nossa salvação.
0: Na verdade, é justo e necessário. É nosso dever e salvação dar-vos graças, sempre e em todo lugar. Senhor, Pai Santo, Deus Todo-Poderoso e Eterno, pois nos destes em Santa Rita um admirável exemplo de amor a vós e em vós e por vós a todos os homens. O amor era o peso da sua vida e por ele era conduzida em todos os estados de sua peregrinação por este mundo. Enquanto meditava assiduamente a paixão salvadora do vosso filho, tornando-se modelo de penitência e de humildade, atingiu o sublime grau daquela caridade que, por meio da cruz, conduziu os homens à alegria verdadeira e à luz da ressurreição. Por essa razão, com todos os anjos e santos, nós vos louvamos eternamente, cantando a uma só voz.

0: Na verdade, ó Pai, vós sois santo, fonte de toda a santidade. Santificai, pois, estes dons, derramando sobre eles o vosso Espírito, a fim de que se tornem para nós o corpo e o sangue de nosso Senhor Jesus Cristo.
1: Enviai o vosso Espírito Santo,
0: estando para ser entregue, e abraçando livremente a paixão, Jesus tomou o pão, pronunciou a bênção de ação de graças, partiu e o deu a seus discípulos, dizendo: tomai todos e comei, isto é o meu corpo, que será entregue por vós.

Do mesmo modo, no fim da ceia, ele tomou o cálice em suas mãos e, dando graças novamente, o entregou a seus discípulos, dizendo: tomai todos e bebei. Este é o cálice do meu sangue, o sangue da nova e eterna aliança, que será derramado por vós e por todos para a remissão dos pecados. Fazei isto em memória de mim.

0: Mistério da fé e do amor.
1: Senhor, a vossa morte e proclamamos a vossa ressurreição. Vinde, Senhor Jesus.
0: Celebrando, pois, o memorial da morte e ressurreição de vosso Filho, nós vos oferecemos, ó Pai, o pão da vida e o cálice da salvação, e vos agradecemos porque nos tornastes dignos de estar aqui na vossa presença e vos servir.
1: Aceitai, ó Senhor, a nossa oferta.
0: Suplicantes vos pedimos que, participando do corpo e sangue de Cristo, sejamos reunidos pelo Espírito Santo num só corpo.
1: O Espírito nos una num só corpo.
0: Lembrai-vos, ó Pai, da vossa Igreja, que se faz presente pelo mundo inteiro, que ela cresça na caridade, em comunhão com o Papa Leão, com o nosso Bispo Orani João, seus bispos auxiliares e eméritos, os bispos do mundo inteiro, os presbíteros, os diáconos e todos os ministros do vosso povo.
1: Lembrai-vos, ó Pai, da vossa Igreja.
0: Lembrai-vos também, na vossa misericórdia, dos nossos irmãos e irmãs que adormeceram na esperança da ressurreição, e de todos os que partiram desta vida, acolhei-os junto a vós na luz da vossa face.
1: Concedei-lhes, ó Senhor, a luz eterna.
0: Enfim, nós vos pedimos, tende piedade de todos nós e dai-nos participar da vida eterna com a Virgem Maria, Mãe de Deus, São José, seu esposo, os apóstolos e mártires, com nossa protetora e advogada Santa Rita, e de todos os santos que neste mundo viveram na vossa amizade, a fim de vos louvarmos e glorificarmos por Jesus Cristo, vosso Filho. Por Cristo, com Cristo e em Cristo, a vós, Deus Pai Todo-Poderoso, na unidade do Espírito Santo, toda honra e toda glória, por todos os séculos dos séculos. Amém. Guiados pelo Espírito Santo, que ora em nós e por nós, elevemos as mãos ao Pai e rezemos juntos a oração que o próprio Jesus nos ensinou.
1: Pai nosso, que estás nos céus, santificado seja o vosso nome. Venha a nós o vosso reino. Seja feita a vossa vontade, assim na terra como no céu. O pão nosso de cada dia nos dai hoje. Perdoai as nossas ofensas, assim como nós perdoamos a quem nos tem ofendido. E não nos deixeis cair em tentação, mas livrai-nos do mal. Amém.
0: Livrai-nos de todos os males, ó Pai, e dai-nos hoje a vossa paz. Ajudados pela vossa misericórdia, sejamos sempre livres do pecado e protegidos de todos os perigos, enquanto vivendo a esperança, aguardamos a vinda do Cristo Salvador.
1: Vosso é o reino, o poder e a glória para sempre.
0: Senhor Jesus Cristo, dissestes aos vossos apóstolos: eu vos deixo a paz, eu vos dou a minha paz. Não olheis os nossos pecados, mas a fé que anima a vossa Igreja. Dai-lhe, segundo o vosso desejo, a paz e a unidade, vós que sois Deus, com o Pai e o Espírito Santo.
1: Amém.
0: A paz do Senhor esteja sempre convosco.
1: O amor de Cristo nos uniu.
0: Em Cristo ressuscitado, saudai-vos com o sinal de paz. Paz, Cristo. A paz de Carlos. Paz, Bárbara. Paz.
2: Cordeiro de Deus, que tirais o pecado do mundo, tende piedade de nós.
1: Cordeiro de Deus, que tirais o pecado do mundo, tende piedade de nós. Cordeiro de Deus, que tirais o pecado do mundo, dai-nos a paz.
0: Quem come minha carne e bebe meu sangue, permanece em mim e eu nele. Eis o Cordeiro de Deus, que tira o pecado do mundo.
1: Senhor, eu não sou digno de que entreis em minha morada, mas dizei uma palavra e serei salvo.

0: Oremos. Alimentados com o dom sagrado dos sacramentos, recorremos à vossa bondade, Senhor. Imprimi em nossa mente os sinais de vossa caridade e de vossa paixão, e teremos o fruto de uma constante paz. Vós que viveis e reinais com o Pai na unidade do Espírito Santo.
1: Amém.
0: Santa Rita nos convida com o seu testemunho de vida a confiar e a esperar no Senhor, a poder perceber que momentos de dor, de crise, necessariamente não tem que ser tragédia, pode ser crescimento, fortalecimento, florescer e produzir frutos de vida e de esperança. Peçamos agora a sua intercessão, cantando a nossa ladainha, coloquemos diante das doces mãos de Santa Rita, para que seja uma rosa também ofertada ao Senhor, com aquilo que está em nosso coração, confiança.

0: Rogai por nós, bem-aventurada Santa Rita,
1: para que sejamos dignos das promessas de Cristo.
0: Elevemos a nossa oração, pedindo a intercessão de Santa Rita, pedindo a graça que tanto necessitamos e que humanamente parece impossível. Ó poderosa Santa Rita, chamada Santa dos Impossíveis, advogada dos casos desesperados, auxiliar da hora extrema, refúgio na dor e salvação para os que se acham nos abismos do pecado e do desespero, com toda a confiança no vosso celeste patrocínio, a vós recorro no difícil e imprevisto caso que dolorosamente me aflige o coração. Dizei-me, Santa Rita, não quereis auxiliar e consolar? Afastareis o vosso olhar piedoso do meu pobre coração angustiado? Vós bem sabeis, vós bem conheceis o que seja o martírio do coração, pelos sofrimentos atrozes que padecestes, pelas lágrimas amarguíssimas que santamente chorastes. Vinde em meu auxílio, falai, rogai, intercedei por mim, que não ouso fazê-lo ao coração de Deus. Pai de misericórdia e fonte de toda a consolação, e obtende-me a graça que desejo. Apresentada por vós, que sois tão cara ao Senhor, a minha prece será aceita e atendida certamente. Valer-me-ei deste favor para melhorar a minha vida e os meus hábitos, e para exaltar na terra e no céu as misericórdias divinas. Amém. Sede minha protetora e advogada.
2: Ó Santa Rita, bem-aventurada.
0: Sede minha protetora e advogada.
2: Ó Santa Rita, bem-aventurada.
0: Sede minha protetora e advogada.
2: Ó Santa Rita, bem-aventurada.
0: Viva Santa Rita de Cássia!
2: Viva!

0: Como bem sabemos, esse nosso templo, nosso santuário, foi a primeira construção dedicada a Santa Rita de Cássia fora da Itália, no mundo. É a primeira igreja dedicada a ela. E nós temos a graça de poder ter uma relíquia aqui de Santa Rita de Cássia, o qual, pedindo a sua intercessão, nós pediremos a bênção, né? Através também, utilizando com a bênção, a sua relíquia. Convidamos os irmãos, aqueles que estão conosco pelas redes sociais, também pela Rádio Catedral nesse momento. Ao longo do dia nós teremos, né, de hora em hora, 8, 9, 10, somente às 11 horas que não teremos celebração, que o nosso cardeal, o arcebispo Dom Orani, presidirá a missa das 10 horas. Depois teremos missa ao meio-dia, presidida, né, pelo reitor do santuário, também vigário episcopal, padre Wagner Toledo. Depois, a 1 hora, 2 horas, 3 horas. Às 4 horas da tarde, Dom Roque, bispo auxiliar da Arquidiocese do Rio, presidirá a Santa Eucaristia. Depois, às 2:55, né, mudou o horário de Dom Roque. Obrigado. Às 3 horas da tarde, portanto, é que Dom Roque irá presidir a Santa Eucaristia. Depois teremos missa às 4, às 5 e às 6, que é a última missa do dia. Dom Jeremias presidirá o Tedeu, né, solene, agradecendo, né, um louvor a Deus, às 19 horas. Então convidamos os irmãos, aqueles que estão conosco, que puderem estar presentes no santuário, será uma alegria recebê-los, tê-los conosco. O Senhor esteja convosco.
1: Ele está no meio de nós.
0: Deus nosso Pai, que nos reuniu hoje para celebrar a solenidade de Santa Rita, nossa protetora e advogada, vos abençoe, vos proteja de todo mal e vos confirme na sua paz.
1: Amém.
0: O Cristo Senhor, que manifestou em Santa Rita a força renovadora da Páscoa, vos torne testemunhas do seu Evangelho.
1: Amém.
0: O Espírito Santo, que em Santa Rita nos ofereceu um sinal da caridade divina, vos torne capazes de criar na Igreja uma verdadeira comunhão de fé e amor.
1: Amém.
0: E pela intercessão de Santa Rita, a bênção de Deus Todo-Poderoso, Pai e Filho e Espírito Santo, desça sobre vós e permaneça para sempre.
1: Amém.
0: Tenham todos, né, sei que grande parte daqueles que estão aqui, aqueles que estão nos ouvindo pela rádio, estão se dirigindo também ao trabalho, né, com a graça de Deus, que seja um dia abençoado, um bom dia de trabalho a todos, né, levai a todos a alegria do Senhor ressuscitado, ide em paz e o Senhor vos acompanhe.
1: Graças a Deus.
0: Viva Santa Rita de Cássia!
2: Viva
0: nossa padroeira!

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13: Sete horas e 7:55, vigília de Pentecostes do CONIC Rio vai ser amanhã em Copacabana. Polícia Federal rejeita a delação premiada de Daniel Vorcaro. Professores do estado vão receber valores pendentes do salário no segundo semestre. Terço pela Paz termina hoje na Arquidiocese do Rio de Janeiro. Estas são as manchetes da segunda edição do Jornal 106, que está começando agora.
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13: Termina hoje o Terço pela Paz, que é rezado todos os anos pelo Regional Leste 1 da CNMB, no mês de Mariano, nas arquidioceses e dioceses do Rio de Janeiro. Durante duas semanas, o terço foi rezado em várias cidades do nosso estado e o encerramento será logo mais na Arquidiocese do Rio de Janeiro, na paróquia Santo Afonso, na Tijuca, com a presença do arcebispo do Rio, cardeal Dom Orani João Tempesta. O encerramento do Terço pela Paz será depois da oração do Ângelus, por volta de 12:10, com transmissão da Rádio Catedral. O governador em exercício, desembargador Ricardo Couto, marcou para o segundo semestre o pagamento dos valores pendentes da recomposição salarial destinada a professores da rede estadual. O percentual restante de 11,56% será pago em duas vezes, em duas partes, em agosto e em novembro. Durante o encontro com o desembargador, o Sindicato dos Profissionais da Educação reivindicou medidas para servidores com vencimentos abaixo do salário mínimo. O CEP também apresentou as perdas salariais acumuladas da categoria, que atingem 58%. Ricardo Couto afirmou que os estudos de impacto sobre essas perdas continuam em andamento e se comprometeu a avançar nas análises técnicas. A primeira turma do Supremo Tribunal Federal formou maioria para tornar réus três integrantes da Polícia Civil do Rio de Janeiro, investigados por obstrução de justiça e associação criminosa no assassinato da vereadora Marielle Franco e do motorista Anderson Gomes em março de 2018. Os acusados são Rivaldo Barbosa, ex-chefe da Polícia Civil, que em fevereiro foi condenado a 18 anos de prisão por sua participação por atrapalhar a apuração do crime. O delegado Ginilton Lages e o comissário de polícia Marco Antônio de Barros Pinto. Segundo denúncia da Procuradoria-Geral da República, os acusados cometeram atos para desaparecer com provas, incriminaram pessoas inocentes, usaram testemunhas falsas e realizaram diligências desnecessárias para garantir a impunidade dos mandantes e executores do assassinato. Em fevereiro, os irmãos Domingos Brazão, conselheiro do Tribunal de Contas do Estado, e seu irmão, ex-deputado Chiquinho Brazão, foram condenados a 76 anos e 3 meses de prisão. O Conselho Monetário Nacional aprovou as regras do novo programa Move Brasil, que vai oferecer financiamento facilitado para motoristas de aplicativo, taxistas e cooperativas adquirirem veículos novos. O programa será destinado aos motoristas de aplicativos, taxistas e cooperativas de táxi. Para ter acesso ao financiamento, os trabalhadores precisarão cumprir critérios definidos pelo governo federal. No caso dos motoristas de aplicativos, haverá exigência de tempo mínimo de atuação na profissão. Já taxistas e cooperativas deverão atender às regras da Receita Federal relacionadas a benefícios fiscais, como isenção de imposto sobre produtos industrializados e imposto sobre operações financeiras na compra dos veículos. Os financiamentos serão feitos por bancos e instituições financeiras autorizadas pelo BNDES. Polícia Federal rejeita a delação premiada de Daniel Vorcaro.
14: Atenção, a Procuradoria-Geral da República
13: ainda avalia. Quem tem mais detalhes é Norberto Notari.
15: A Procuradoria-Geral da República ainda vai avaliar a proposta de delação premiada de Daniel Vorcaro. As negociações vão continuar mesmo após a Polícia Federal rejeitar a colaboração do ex-banqueiro por entender que não trazia novidades. A PGR é titular da ação penal, ou seja, tem a responsabilidade de oferecer denúncia contra investigados suspeitos com autonomia sobre o caso. De acordo com reportagem da CNN, os procuradores ainda não se decidiram sobre se avançam ou não com a delação. A matéria traz que três pontos têm sido essenciais no processo de negociação. Primeiro, são os valores a serem ressarcidos por Vorcaro, que é algo em torno de 50 bilhões de reais. Outra situação é o cumprimento da pena. A defesa do ex-banqueiro propõe que ele fique em prisão domiciliar, pelo menos até o julgamento. E, por fim, o alcance político da colaboração, que é o que tem mais ganhado aí destaque. Agência Rádio Web, da redação, Norberto Notari.
13: 7:58.
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13: Samuel Correia, do Cor Rio, tem mais informações sobre o trânsito e o tempo. Bom dia, Samuel.
17: Muito bom dia, Cláudia Jones. Bom dia a você, ouvinte da Catedral FM. Uma boa sexta-feira para todo mundo. A gente informa de um enguiço de um carro no túnel Rebouças, na segunda galeria, em direção à Lagoa Rodrigo de Freitas. Uma faixa de rolamento está interditada, trânsito bem parado já a partir do elevado da Avenida Paulo de Fronten, também há reflexos no elevado Rutilo Pizarro. Você, ouvinte que sai do centro, vai para a Zona Sul, dê preferência pelo 31 de março Santa Bárbara e também o caminho do Aterro do Flamengo, que apresentam melhores condições de trânsito nesse exato momento. A gente também traz a situação dos transportes na cidade, trens, BRT, metrô, VLT, barcas e ônibus funcionando normalmente na manhã deste sábado. A gente traz destaque também para interdição da ciclovia Tim Maia. Dá atenção redobrada, porque ela está fechada desde a noite de ontem por conta de ondas de 2 metros que atingiram a orla do Rio de Janeiro. Mas a gente informa que a Avenida Niemeyer segue operando normalmente nos dois sentidos. Aliás, nesse exato, ela funciona com faixa reversível, ou seja, sentido único no caminho ali para São Conrado. Falando sobre o tempo, madrugada chuvosa aqui na cidade do Rio de Janeiro, mas amanhecemos com o tempo um pouco mais firme, sem chuva na capital fluminense. De acordo com o Alerta Rio, ainda há possibilidade de chuva fraca isolada a qualquer momento do dia, tá? Atenção você, motorista, que também trafega aí por outras vias da cidade do Rio de Janeiro. Bom, você encontra mais informações sobre o tempo e o trânsito nas redes sociais do COR, no arroba Operações Rio. Para a Rádio Catedral, Samuel Correia, direto do Centro de Operações.
13: Todos os anos, o Conselho Nacional de Igrejas Cristãs do Rio de Janeiro promove a Semana de Oração pela Unidade dos Cristãos na preparação para Pentecostes. Este ano, a novena de Pentecostes do CONIC está sendo conduzida pela Comunidade Bom Pastor, que há 50 anos promove a oração pela unidade. A novena termina hoje, às 8 horas da noite. Amanhã, no mesmo horário, vai ter a vigília de Pentecostes na paróquia Nossa Senhora de Copacabana e Santa Rosa de Lima, com a presença de várias lideranças cristãs, entre elas o arcebispo do Rio de Janeiro, cardeal Dom Orani João Tempesta, o padre Nelson Águia, secretário da Comissão Arquidiocesana de Ecumenismo e Diálogo Interreligioso, tem mais detalhes sobre a vigília.
18: No próximo sábado, com a presença do nosso cardeal Dom Orani João Tempesta, na paróquia de Nossa Senhora de Copacabana, em Copacabana, nós teremos a vigília ecumênica da Semana de Oração pela Unidade dos Cristãos, que todos os anos acontece como nos pede a nossa mãe igreja. Essa semana já aconteceu com o próprio Papa Leão no Hemisfério Norte em janeiro deste ano, pela festa da conversão de São Paulo. E aqui no Hemisfério Sul acontece às vésperas de Pentecostes. Então faço um convite a vocês para que estejam lá conosco, com os demais cristãos, com os nossos irmãos também ortodoxos, para que possamos rezar juntos pela nossa unidade. Para quê? Para que possamos dar um testemunho juntos do amor de Jesus por nós.
13: A paróquia Nossa Senhora de Copacabana e Santa Rosa de Lima fica na rua Hilário de Gouveia, 36, no bairro de Copacabana. A vigília terá início às 8 horas da noite. Próxima edição do Jornal 106, às 5 horas e 50 minutos. 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
3: Olá, ouvintes da Rádio Catedral. Eu sou a doutora Maria Clara Vasques, estou aqui com meu pai, doutor Wellington Vasques, para responder as perguntas que vocês têm enviado para nós. Então, vamos lá.
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0: Não, não, não, menos é mais. Menos é mais, Flavinho. Menos é mais. Menos é mais. Kaique, obrigado, Leandro. Vocês são uma benção. E vamos lá. E principalmente o nosso querido Pandinha, tá? Né, mano? E o Mário, todos, vamos lá. Mas, Mário, o céu, gente, dia 26 de julho, na verdade, vai ter o Hallelujah. E eu vou estar presidindo a missa no domingo. Vamos preparados, nós vamos estar juntos, vai ser uma bênção.
1: Muito tá? Legal.
0: Como padre. Ontem foi a missa, eu acabei, né, com tudo que aconteceu aqui, eu falei da missa, que missa ontem.
1: Que missa ontem,
0: nossa, que missa, que missa. Tá, e aí a música, realmente, acabei não ouvindo a música, tá? Porque conseguiram só ligar aqui agora, mas ó, estamos aqui. E vamos lá, eu sou vitorioso pelo sangue de Jesus.
2: Eu sou vitorioso pelo sangue de Jesus.
0: Agora é o 3.
3: Bom dia, boa tarde, boa noite a todos, Padre Marcelo. Meu nome é Eliane, sou de São Paulo. Padre, ontem quando o senhor falou na oração sobre Lázaro, eu senti que foi para mim. Eu já fui um Lázaro. Há pouco tempo venci um câncer.

0: E graças a Deus estou bem, estou em remissão, mas eu creio dentro de mim que já estou curada. E quero agradecer também, Deus, porque em 2005 eu comecei a escutar o Momento de Fé, tinha meu filho pequenininho, hoje em dia meu filho está com 20 anos, saiu da presença de Deus, se envolveu com outras coisas, mas Deus é maravilhoso e misericordioso. E domingo, padre, domingo eu estava na missa e meu filho perguntou onde eu estava. Eu falei, olha, estou aqui no Padre Marcelo. Mãe, dá tempo de eu ir? Eu falei, sempre, filho. E ele foi até mim, assistiu a missa e foi muito bonito, porque veio na minha cabeça ele muito pequenininho, nós dois sozinhos assistindo de casa. Então, assim, eu só tenho a agradecer a Deus. Obrigada.
1: Maria, aí no caso, para falar o nome, vamos ficar ser prudentes por causa do filho.
2: Vamos ser prudentes, padre, mas eu mandei pro senhor o nome dela e também o nome do filho.
1: Não, eu tô com aqui, lembra? Eu tô escolhendo aqui. Okay. Tá? Três, por causa do tempo, na
2: legal.
1: Verdade. Tá? Então, agora dois.
2: Vamos lá.
3: Padre Marcelo, sou Marinei, aqui de Itatiba. Eu sempre queria muito que o senhor viesse em Campinas para eu poder estar indo. Aí fiquei muito feliz quando o senhor anunciou que viria no Shopping Dom Pedro fazer a dedicatória dos livros. Eu estou em tratamento, né? Estou fazendo quimioterapia. Eu estava com medo de ir, tem que ficar muito tempo na fila, que eu sinto dor nas pernas. Aí minha filha falou, mãe, eu te levo, porque você gosta muito do Padre Marcelo, você queria tanto ir, vamos sim. Aí foi. Minha netinha, meu netinho, meu marido e ela. Chegamos no shopping. Nisso, padre, eu falo que Deus acho que providencia, né? Eu tava na fila, chegou uma mulher. Contei pra ela que eu tava fazendo quimioterapia e que eu tinha medo de não conseguir ver meu neto nascer e de chegar até o casamento do meu filho. Acho que Deus mandou ela pra falar comigo. Aí ela falou assim, imagina, fica tranquila. Ela falou assim, você não tá vendo? Você já tá aqui, você não queria muito ver o padre Marcelo? Você tá aqui na fila, você tá conseguindo. E ela falou assim, você vai ver. Seu bisneto ainda. Aí nisso, o senhor chamou, entrei. Aí nisso, o senhor assinou meu livro. Aí nós saímos. Aí no que eu saí do shopping, olha como as coisas é por Deus, né, padre? Eu saí do shopping, essa moça que estava na fila, tava atrás de mim, ela falou assim, oi, bom com Deus, boa viagem pra vocês, bom retorno. Ela falou, não esqueça, você vai ser bisavó ainda, você vai ver seus netos crescerem, você vai ser bisavó ainda. Sabe, padre, em vários momentos que eu encontro pessoas assim, que me colocam pra cima, que eu falo, é Deus, conta essas pessoas no meu caminho, são pessoas que Deus coloca. Obrigada, viu, padre? E agora, se Deus quiser, meu filho casou já e eu vou, né, firme, fazendo meu tratamento. Eu tenho muita fé em Santa Rita, em Deus. Obrigada, padre. Fica com Deus, tá? Muito obrigada por tudo.
1: Olha a providência divina, justamente no dia. E hoje eu não falei de Santa Rita de Cássia, tá? E ao mesmo tempo, no dia de Santa Rita, vem o testemunho, tá? Epílogos de Fé e Sabedoria 1 e 2.
2: Padre, só para registrar que é Maria Inês Argenton de Itatiba. Eu achei lindo que ontem eu mandei mensagem para ela, né? Falei, oi Maria, tô ouvindo aqui seu testemunho, quero colocar pro padre. E ela falou assim, nossa Mário, providencial, você me mandou uma mensagem, eu tô acabando de sair agora do consultório e o médico falou que os meus tratamentos estão dando muito certo, tá dando tudo muito certo. E aí eu piso aqui, quando eu tava começando a agradecer a Deus, chega a sua mensagem. Eu achei muito legal isso, viu, padre?
1: E você vai ser bisavó, viu? Eu falo, tenha, Deus vai te dar essa graça, tá? E lembrando que isso aqui é uma passagem, mas Deus vai te dar essa graça. E de saúde não é só ela, não. Mas eu não vou falar nada, quem vai falar é Deus. O Senhor usa desses livros que são para salvar vidas. Pílulas de Fé e Sabedoria. Começando com o Pandinha. Qual, aliás, eu não perguntei, quem tá com qual livro?
2: Eu tô com mantenha um assim na mão. Mesmo.
4: Eu tô com dois. Eu tô com dois, padre.
1: O Pandinha com começa dois, Pandinha. É o dois. Começa Pandinha. Dois. Pode abrir.
4: Pílula 76. Muito se fala de amor neste mundo, mas o amor de Deus tem muitas facetas. Leia 1ª carta a Coríntios, capítulo 13, versículos 4 a 7. A caridade é paciente. A caridade é bondosa, não tem inveja. A caridade não é orgulhosa, nem escandalosa. Não busca os seus próprios interesses, não se irrita, não guarda.

0: da rancor. Não se alegra com a injustiça, mas se rejubila com a verdade. Tudo desculpa, tudo crê, tudo espera, tudo suporta. Em outras traduções, usa-se, em vez de caridade, a palavra amor, que são sinônimas. Se queremos amar de verdade, temos que ter essas características. Que Deus nos dê essa graça. Que Deus nos dê essa graça.
1: E lembrando que caridade é o amor em ação, é amor na prática. Obrigado, Senhor Jesus. Continua falando, pílulas de fé e sabedoria 1, Mário.
2: Vamos lá, pílula 83. Na Bíblia, tudo que é repetido é porque tem uma atenção especial do que Deus quer nos ensinar. Isaías 48 diz: a erva seca e a flor fenece, mas a palavra do nosso Deus permanece eternamente. São Mateus 24:35 diz: o céu e a terra passarão, mas minhas palavras não passarão. O que Deus quer nos ensinar é que tudo nesta vida passará: moda, filosofias, ideologias. Mas a única coisa que não passará é o que a palavra de Deus nos ensina. Por isso, precisamos lê-la e vivê-la.
3: Deus que rompe cada corrente, Deus que entra no impossível e age.
1: E o testemunho 6.
4: Padre, eu queria muito agradecer o Senhor. É uma benção escutar o Senhor todos os dias. Aquela angústia, aquela tristeza, a gente vai se fortalecendo, escutando o Senhor a cada dia. Está muito difícil para mim, mas eu tenho certeza que eu sou vitoriosa pelo sangue de Jesus. Eu queria agradecer muito, porque eu recebi muitas graças. Duas coisas aconteceram comigo, foram resolvidas. E eu tenho certeza que a intercessão é de Deus na minha vida. Junto com o Senhor, eu agradeço muito, todos os dias. Eu queria agradecer muito, Senhor, mesmo, de coração, para o Senhor existir. E essa turma maravilhosa com seus livros, tá bom? Meu nome é Edilene, eu sou de São Paulo. Muito obrigado, Padre. Eu, que Deus abençoe a cada dia. Um abraço a todos.
1: 8:30 em ponto. Que, o nome dela é
2: Edilene Aparecida Clarice Drucker.
1: Da onde?
2: De São Paulo, capital, padre.
1: Poderíamos, mais um testemunho, mas o senhor fala oração. Vocês não têm noção como quem acompanhou o São Miguel Arcanjo, você sabe como Deus vai agir, tá? E Mário, agora eu entendo quando você fala que dispara, tá? Quando você fala, nossa,
2: que dispara.
1: Você tem que parar, bom, eu estou aprendendo. Quando você quer tentar ler alguma coisa com mais calma, tem que parar o dedo, né?
2: Isso.
1: Colocar o dedo e parar. Glória a Deus. Vivendo e aprendendo, já voltamos.

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1: 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E agora, rezemos juntos com as palavras de São João Paulo II. Ó Mãe dos homens e dos povos, vós que conheceis todos os seus sofrimentos e as suas esperanças, acolhei o nosso clamor, que movidos pelo Espírito Santo, elevamos diretamente ao vosso coração e abraçai com o amor da Mãe este nosso mundo humano, que vos confiamos e consagramos, cheios de inquietação pela sorte terrena e eterna dos homens e dos povos. Amém.
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0: Derrama-se.
1: E desde quarta-feira.
0: Derrama-se.
1: Eu estou orando com vocês com os coros angélicos. Obrigado, Senhor, pela honra de poder, às 7 horas da manhã, no YouTube, fazer ao vivo. E vai ser de segunda a sábado, domingo não vai ter, tá? Obrigado, Jesus, pelo teu poder. Na quarta-feira, quem vou te acompanhar, eu apanhei um pouquinho com o YouTube. Ontem já consegui fazer. Hoje deu tudo certinho. Obrigado, Senhor Jesus. Pelo que vai acontecer. Padre, o que são os coros angélicos? Aqui vai um. Nossa, eu estava no coração, o que o Senhor quer agora? Senhor, abra a mente de vocês. E me lembre também, Senhor, que eu tenho que lembrar minha aula de angiologia. Que eu tive, aliás, não tive na teologia, mas eu tive um livro que eu li há muito tempo atrás, e católico, lógico, Os Coros Angélicos. Quem não sabe, eles formam a hierarquia dos seres celestiais na nossa tradição cristã católica. Eles são divididos, Mário, em 9 ordens, tá?
2: Sim.
1: Por isso são 9 ordens, por isso são 9 saudações, organizados em 3 hierarquias. E elas são crescentes de acordo com a proximidade. Olha a importância da intimidade com Deus. Indo desde os mensageiros que atuam na terra até os que contemplam e adoram a Deus face a face. Então, vamos lá. Então, eu estava rezando hoje de manhã, isso vou rezar com vocês. Padre, amanhã vai ter? Vai ter, tá? Amanhã vai ter sábado musical, tá? Mas amanhã vai ter, às 7 da manhã, né? Nós vamos ter a
2: coroa de São Miguel. Oração.
1: Os serafins, a coroa de São Miguel, né? Serafins. E eu estava até relembrando aqui. Então, eles são os mais próximos a Deus. Eles são seres de puro fogo e amor, cuja missão principal é o louvor eterno e a purificação. Querubins. Então, ok? Os serafins, Mário, eles são. Os anjos estão mais próximos de Deus.
2: Olha aí, padre. Okay.
1: Não saem. Então, vocês vão entender por que eu estou fazendo isso. Que nós só vamos convocar não só nosso anjo da guarda. Deus vai nos dar um presente hoje. O segundo coro celestial, que é o querubins, são os guardiões do conhecimento divino e da sabedoria. Ilumina a mente dos anjos e dos homens com a verdade de Deus. Um detalhe: quando Lúcifer se rebelou, tá? Lúcifer devia ser ele era o chefe dos anjos, tá? Quando houve a rebelião, ele levou 1/3 dos anjos de todos os coros celestiais. Ok, Mário?
2: Ok, padre.
1: Tá? Só não conseguiu um coro de todos, não. Só não conseguiu um coro. Sabe qual coro que não conseguiu?
2: Qual, padre?
1: Serafins.
2: Os serafins.
1: Porque esses estavam na proximidade total de Deus. Mas voltando, Lúcifer, que é o nome de Satanás, dado, né? Lúcifer é. O nome dele é o anjo da luz. Então você vê o nome como é que era. Bom, continuando. Então, primeiro coro, serafins. Segundo, querubins. Terceiro coro, tronos.
2: Tronos.
1: Eles são. Os símbolos de justiça e de autoridade divina são considerados os sustentadores do trono de Deus e transmitem suas decisões. Então eu quero que você saiba o que nós estamos rezando, o porquê e como, a força e a importância. Essa é a primeira hierarquia, ok?
2: Ok.
1: Ao qual pertencia Lúcifer, infelizmente Satanás, só que ele levou vários. E olha o que é interessante: as pessoas não param. Bom, vamos descer primeiro tudo. Segunda hierarquia, dominações. Então, descendo, dominações. Quem são as dominações? Lembra que em Efésios fala que estão principados, potestades, dominações, né? Então, a palavra de Deus, vamos lá. Eles regem e coordenam as ordens inferiores. Eles têm que a tarefa de manifestar a majestade de Deus e garantir a ordem no universo. Olha só a missão de cada. Isso aqui nós estamos falando desde o início da nossa igreja. Padre, está na palavra de Deus, os coros celestiais, mas como são aqui, né, a igreja foi colocando. Continuando. Quinto coro celeste: virtudes. conhecidos como os anjos dos milagres e de coragem. Auxiliam os homens a superar obstáculos e mantêm a ordem no mundo natural. Então, para que saibamos com quem nós estamos orando e quem nós estamos invocando, tá? Mais uma vez, os demônios são reais, tá? Como os anjos também. Nós não os vemos, são enormes, mas eles são reais, tá? Então, e quando você entendeu quando eu falei quando um terço da minha, isso é bíblico, tá na Apocalipse, um terço dos anjos se rebelou.
2: Sim.
1: Tá? Então ele levou um monte dessa hierarquia, várias hierarquias, tá? Continuando. Então, sexta saudação, terminando a segunda hierarquia. Então, é o sexto coro celeste. É a potestades. Aqui, Mário, esse aqui são os anjos guerreiros que combatem as forças do mal.
2: Opa.
1: Protege a humanidade das ciladas espirituais.
2: Amém.
1: E mantém o equilíbrio do universo. Então, vocês terem uma noção. Bom, primeira hierarquia, segunda hierarquia, terceira hierarquia. Aí nós temos os principados. Aqui, você sabia que cada país, cada nação tem um anjo protetor?
2: Olha que legal, padre.
1: Tá, então são guardiões e protetores de nações, dioceses,
2: olha,
1: cidades e grandes instituições. Eles inspiram os governantes e autoridades. Pra você ter uma ideia, quando eu não tenho um anjo mais, eu tenho dois.
2: Olha.
1: Sabe por quê?
2: Por quê, padre?
1: Por causa da ordenação, por causa da missão. Então, no batismo eu recebo meu anjo da guarda. Pelo ministério sacerdotal, para exercê-lo em persona Christi, eu tenho mais um anjo. Bom, isso aqui vamos lá, continuando. Só para vocês terem uma noção, a importância desse ministério, a importância dessa missão. E aí nós temos os arcanjos.
2: Os arcanjos.
1: Que todos nós falamos tanto. E aqui você vai ver como Deus é Deus, né? É o que ele faz. Grandes mensageiros divinos enviados para missões de extrema importância para a humanidade, como nós temos os três: Miguel, Gabriel e Rafael. E por fim, os anjos da guarda, que nós somos os mais próximos de nós, incluídos, na verdade, são todos os anjos, tem mais anjos, incluindo os anjos da guarda, que acompanham, protegem e orientam cada pessoa em sua jornada diária.
2: Olha aí.
1: Agora, vamos lá, que é interessante. E 8h44, vamos para a oração. Na hora do combate, Deus diz: a quem eu vou enviarei? Que é por isso que vai Miguel, quem como Deus? Qual coro celeste foi para enfrentar o que era o chefe de todos esses anjos?
2: Para
1: mostrar que Deus é Deus. E que os anjos, apesar de toda essa capacidade, e nós seremos mais que eles, tá?
2: Sim.
1: Porque nós vamos participar da vida divina. Os anjos nos obedecem, tá? Olha só, quando Lúcifer soube disso, imagina o amor que Deus tem por nós. Em Cristo Jesus, se nós soubéssemos o que é ser cristão católico, tá? A força que é, o que nos foi prometido, o que nos foi dado. Então, é justamente um arcanjo.
2: Um arcanjo.
1: Que seria da hierarquia mais inferior, a terceira. Sim. Hierarquia, hoje é o príncipe da milícia celeste.
2: Uau.
1: Tá, então você vê, para Deus nada é impossível. E Deus suscitou justamente Miguel. Por isso, em nome do Pai, do Filho e do Espírito Santo. Amém. Uma pequena aula de teologia, de angiologia, para quem gosta, e eu sou apaixonado, e os anjos são reais. Padre, você pode não vê-los. Se você abrir sua mão agora, você não vai enxergar na época da pandemia isso foi muito claro, tá? Você não enxerga os micróbios, os germes a olho nu, mas são reais. Se você ampliar sua vista, você vai ver. Por isso a importância de se higienizar, de lavar as mãos. Não sei se você percebe, na missa eu não perdi o costume de me higienizar, Mário. Já
2: sim,
1: percebeu?
2: Sim, sim.
1: Direto, vou dar o comunhão, eu vou atender a pessoas. Quando eu pego crianças muito pequenas, eu não as toco, porque eu toquei outras pessoas. Isso é prudência, discernimento e sabedoria. Eu estou abençoando, mas eu tenho que saber como agir. E nesse momento, porque toda essa explicação, padre, você nunca fez isso, por causa do que eu vou fazer agora. Nesse momento, eu tenho a honra, junto com o nosso anjo da guarda, eu não posso deixar de invocá-los em nome de Jesus. E não só invocá-los, mas olha que coisa linda. Eu convoco. Nós somos levados. Só que agora, eu sei que eu tenho que levar como Deus quer. Nós somos levados com as nossas debilidades. Preste bem atenção, eu não sei como você está agora. Deus quer, te quer como você está agora. Padre, eu estou muito pesada, ou eu estou muito fragilizado. É assim que Deus te quer. E não se preocupe que os anjos, isso aqui eu não acabei não falando, eles são enormes. Leia a palavra de Deus. Tá, se eu tenho quase 2 metros, o meu tem 4,5. Eles são gigantes, enormes. E de várias asas, tá? Não tem só 2 asas. Esquece tudo que você vê de peças, pinturinhas, de anjinhos, que é uma... Não. O anjo realmente são enormes. Segundo a palavra de Deus. E eu, nesse momento, pelo nosso anjo da guarda, repito, olha a dignidade que nós recebemos. Todas essas hierarquias que eu falei agora, todas, estão em adoração a Deus. Mas através do batismo que ontem eu celebrei, 59 anos, e você que foi batizado, nós nos foi dada a graça, preste bem atenção, nós não somos deuses, mas nós participamos da vida divina. Olha que lindo, gente. Deus nos adotou. Quando Satanás, na época Lúcifer, soube que ele teria que servir a nós, ele foi lá sabotar a criatura, a criação. E aí, com Adão e Eva, o que ele quer dizer? Serem conhecedores do bem e do mal. E aí, o pecado mortal entrou. E aí entrou a morte, que até não era para existir a morte. Mas Deus é tão maravilhoso que, através de Jesus, ele nos amou tanto, que não só nos deu vida, como agora nos deu a maior graça. Nós iremos reinar com Jesus. Olha que coisa linda. Você que está me ouvindo agora, é tão profundo, é tão maravilhoso o que eu estou falando. Nós iremos reinar com Jesus. Gente, o que é a terra no universo? Gente, o universo, nós falamos infinito. Deus é infinito. Ela é um grãozinho de areia no oceano. Imagina. Imagina, não é numa praia que você foi. No oceano. Um grãozinho de areia. E Deus nos amou. E se fez um de nós. Olha que humilhação. O Todo-Poderoso se fez um de nós para nos elevar, para nos salvar. Olha que amor. E nos adotar, não apenas fomos criados, mas amados e adotados. Deus te ama. Padre, por que tudo isso? Para dizer o quanto você é precioso, o quanto você é preciosa. Eu não sei a sua idade, minha 59 anos e um dia. Na verdade, 2 dias. Rumo aos 60 anos. Até uma pessoa brincava comigo ontem: o pastor está falando muito rumo aos 60. Eu falei: eu não tenho medo da idade. Obrigado, Senhor Jesus, porque eu creio na eternidade. Mas obrigado, Senhor, por essa graça. Abra a mente. Põe a mão na sua fronte, por favor. Na parte de região, bem do topo da cabeça. As duas mãos. Em vários momentos, Jesus abria a mente dos discípulos. Senhor, abra a mente de todos que estão me acompanhando agora para essa beleza que eu acabei de anunciar. Você, eu, nós vamos viver eternamente. Por isso, crê em Jesus. Ame Jesus. Domingo agora, nós vamos celebrar o Pentecostes. Através do Pentecostes, o evangelho de ontem que acompanhou a missa, Nós somos templos de Deus. O céu já está em nós. O céu já está em nós. Porque a Trindade Santa habita em nós. Assim como o Pai está em mim, eu em ti, que nós estejamos nele. João 17, que eu li ontem no Evangelho. São João, capítulo 17, versículos 20 a 26. E obrigado, Senhor, porque nesse momento, na sua fragilidade, na minha também, Deus nos abraça. E a palavra é essa: presença. Como é que é? Presença. Por favor, vamos terminar assim. Obrigado, Jesus, eu te obedeço. Se abrace. Isso mesmo, se abrace. Presença. Ó Pai Celestial, depois de uma pequena aulinha de teologia que eu não gosto de fazer, mas eu obedeço. Nesse momento que é tão precioso da oração, Pai Celestial, derrama a tua unção. Obrigado, Senhor, porque a tua presença. Muitas vezes eu não preciso entender Deus, mas a presença dele nos toca, nos fortalece, nos cura. E obrigado, Senhor, pela tua presença tão maravilhosa, que pega as nossas fraquezas, assim como na ostra, ela é, as feridas se transformam em pérola preciosa pelo nácar. O sangue de Jesus nos transforma em bênção. Foi por você. Eu sou vitorioso pelo sangue de Jesus.
3: Eu sou vitorioso pelo sangue de Jesus.
1: Preste bem atenção. Eu não sei o que falaram para você. Eu não sei o que você diz. Nossa, é verdade, Senhor. O que você diz para si mesmo, para si mesma. Mas entenda, você valeu cada gota de sangue de Jesus.
4: Por isso sinta-se querido.
1: Jesus pagou um alto preço por nós, para nos dar liberdade e para reinar com ele. Olha que coisa linda, olha que amor. Deus morreu para nos salvar. E aí, como ele é Deus, nos deu a herança, a participação na natureza divina. E aí eu termino o que eu comecei. Nós não somos deuses, mas em Cristo Jesus nós iremos reinar com ele.
5: É o amor.
1: Por isso,
5: é o amor, é o
1: perdoe.
5: Amor, é o amor, é o amor.
1: Por isso, coragem.
5: O amor, é o amor, é o amor.
1: Eu não sei, como disse, a sua fraqueza, mas eu sei aquele que te fortalece.
5: É o amor.
1: O amor de Jesus. Jesus te ama. E obrigado, Senhor, por essa milícia celeste que está combatendo a nosso favor. Amém.
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1: E abençoai, santificai, exorcizai, Senhor, essa água. E rapidinho, uma nossa agenda, tá? É amanhã, então às 7 horas da manhã pelo YouTube, tá? Coroa de São Miguel Arcanjo, vocês viram a bênção que é os coros celestiais, está orando com eles. E no, depois, às 3 da tarde, a Santa Missa pela. Ah, 8 horas assim, o musical, tá? Nosso momento de fé. Aí às 3 da tarde a Santa Missa, logo após o nosso momento de fé especial. Vocês imaginam que Deus vai operar maravilhas. Também aproveitando também agradecer as bênçãos que está fazendo. E atenção, Mário, uma bandinha, a missa da Globo já recebeu o recado aqui. Opa. Agora. 5h40, tá?
2: 5h40.
1: Então é bem mais cedo. Já no ar, 5h40 no ar. Então já está confirmado, 5h40.
3: Padre, favor, o terço é no YouTube, né?
1: E o terço é no YouTube, isso. Por favor, tá? O terço, 7 horas da manhã, no YouTube, tá? E aí depois, às 8 horas, quem quiser acompanhar o musical, tá? Vai estar aqui, por sinal, o Pandinha vai ser agora quem vai fazer as músicas, vai escolher as músicas hoje. Pandinha, missão sua, tá?
3: Vou explorar o Mário aqui, vou pedir ajuda dele.
1: Em nome do Pai e do Filho e do Espírito Santo, amém. Obrigado, Kaique, e a minha irmãzinha também. Deus abençoe.
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12: Está no ar o Manhã 106, 9 horas e 4 minutos. Que prazer estar com você aqui com a gente em 106,7 pela sua Rádio Catedral FM. E claro que a sua participação já está valendo aqui pelo nosso WhatsApp 32313567. Tá fora do Rio? É simples, é só colocar o 21 na frente, combinado? Então mande aqui sua participação, você vai mandar um oi, o Geninho te manda as opções, você escolhe a opção 1 e manda sua mensagem. Se mandar uma mensagem de áudio, aquela mensagem curtinha, assim, sabe, 30 segundos tá ótimo. E eu sou Cláudia Jones, é um prazer estar com você, é um prazer entrar na sua casa, no seu lar, no seu coração. E como diz Madre Teresa de Calcutá, temos de ir à procura das pessoas, porque podem ter fome de pão ou de amizade. É forte, né? Pois é, temos de ir à procura das pessoas, porque podem ter fome de pão ou de amizade. Muitas vezes a fome é de amizade, é de uma escuta mais ativa, sabe? E é isso. E a gente está nesse mundo para isso, para exercer mesmo o nosso coração cristão. E para começar, o fogo não se apagou com Flávio Vitor. 9 horas e 6 minutos. Eu vou até as 9h45 com você. Depois tem experiência de Deus, hein?

0: Banda GBA Workship, que linda música, Rei da Glória. Elizabeth está inspirada nessa programação de hoje, não, de sempre, né? Mas hoje, eu nunca tinha ouvido essa música, não.
1: Lindíssima, né, Claudinha?
0: Muito
1: bom
0: linda.
1: Dia pra você,
0: bom dia
1: também aos nossos ouvintes.
0: Olha, muito os cinzas bonita. Da minha vida. Quantos anos a gente é colega de trabalho, né?
1: Bastante tempo, né?
0: Quantos anos você tá na minha vida, hein?
1: É, quase 16 anos.
0: É, por aí. Você tá bem?
1: Sim, estou bem.
0: Agora vai ficar melhor, que você vai chegar com oportunidades pro meu
1: Isso.
0: povo aqui, hein? Vamos lá, então. Vou jogando a vinhetinha bonitinha.
2: Oportunidades.
0: Me conta o que você traz hoje.
1: Claudinha, a empresa abre vaga para ajudante de pedreiro. O candidato precisa ter disponibilidade de horário. Local, Ilha do Governador, salário de R$ 1.600 e os benefícios de Vale Transporte e Vale Refeição. E você envia o seu currículo atualizado para rh@cengenil.com.br. rh@cengenil.com.br. Lembrando ao nosso ouvinte, Claudinha, que essa informação ele vai encontrar no aplicativo Rádio Catedral FM, traço RJ Oficial, no nosso aplicativo tem um ícone vagas de emprego, é só acessar. Sexta-feira também é dia de enviar o currículo, certo, Claudinha?
0: Certo, e currículo atualizado, não se esqueça disso. Posso dar uma dica?
1: Pode, claro.
0: Nada de colocar dados sensíveis. O que são dados sensíveis quando você ouvir? Seu endereço, seu CPF, localização, isso não precisa, e muito menos foto, porque isso evita qualquer tipo de preconceito, qualquer tipo de discriminação. Não precisa colocar foto, o que interessa no seu currículo são as suas competências.
1: É verdade, sempre atualizado. Eu volto daqui a pouquinho, tá, Claudinha? No Em Dia com a Notícia.
0: Daí estaremos esperando você. Um beijo. Quem não ouviu, entra no aplicativo e tudo bem.
1: Tudo certinho, já está disponível lá para o nosso ouvinte. Bom fim de semana para você. Te
0: encontro. Ah, meu amor, bom fim de semana. A gente não se encontra mais. Não esse ano, eu acho. Agora é só ano que vem. A gente, amanhã eu tô aqui, mas domingo o Ricardinho já volta. Então
1: eu estarei aqui no domingo.
0: Ah, não tô esperando com você.
1: No programa de notícia, não, gente. No Viver Bem, que será ao vivo domingo, a partir das 2 da tarde.
0: Eu vou estar dormindo, tá?
1: Nossa.
0: Eu ouço depois no aplicativo.
1: Sim, você pode ouvir também no YouTube da Rádio Catedral.
0: Perfeito,
1: assistir,
0: perfeito.
1: Na verdade, YouTube assistir, pra assistir. É,
0: e o que vai ter de bom no Viver Bem?
1: Ai, deixa eu ver aqui.
0: Você já sabe?
1: Deixa eu ver aqui.
0: É um programa que acontece todos os domingos, né? Mas nesse domingo vai ser ao vivo, né?
1: Isso, todos os domingos, a partir das 2 da tarde. Neste domingo será ao vivo o tema Estimulação Cognitiva de Autoconhecimento através da LogoArte.
0: Olha, que bom.
1: Convidada a professora Mariane Prado.
0: E você é a produtora do programa?
1: Sim, muito sou a produtora.
0: Bem.
1: Estarei aqui com a doutora Sônia Nascimento, que apresenta o programa.
0: Perfeito. E eu quero lembrar que todo sábado, independentemente de eu estar aqui cobrando férias ou não, todo sábado, às 9 da noite, eu apresento o meu programa favorito.
1: Com Maria.
0: Com Maria.
1: Lindíssimo programa.
0: 9:27, até daqui a pouquinho, tá?
1: Beijo.
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3: 9:29.

0: 9:36, um bom dia pra você. Olha, você que tá aí pelas ruas do Rio de Janeiro, muita atenção agora, hein?
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0: Samuel Corrêa, bom dia mais uma vez.
2: Bom dia, Cláudia, bom dia para você, ligado aqui na Rádio Catedral FM. A gente segue de olho na cidade. Atenção, você que trafega pela zona sudoeste, tem um vazamento de água ocupando uma faixa da Avenida Ayrton Senna, já no acesso para a Avenida Tenente Coronel Muniz Aragão, ali no trecho da Gardenha. Apesar disso, o trânsito apresenta boas condições para quem trafega rumo à linha amarela. Aliás, de acordo com a Lanza, o trânsito é lento no sentido Ilha do Fundão. A partir de Del Castillo, quem segue rumo à Barra da Tijuca encontra retenções já na altura de Bom Sucesso. Você que segue no sentido centro da Avenida Brasil se depara com engarrafamento entre Ramos, Bom Sucesso e Manguinhos. Pista central está até um pouco melhor do que a pista lateral. Uma boa opção para quem sai da Baixada das rodovias Presidente Dutra e Washington Luiz é o caminho da linha vermelha, mesmo com o trânsito lento entre a Maré até a chegada ao Gajo. No gasômetro e na Avenida Francisco Bicário, que a gente observa aqui do corpo, é a movimentação intensa até a chegada a Leopoldina, próxima à rua Francisco Eugênio. Trânsito melhor também para quem chega à Cidade Nova pela Presidente Vargas, tanto pela pista central quanto pela pista lateral rumo à Candelária. Pela zona portuária, trânsito intenso, mas sem grandes complicações ali pela Avenida Rodrigues Alves, no caminho para o túnel Prefeito Marcelo Alencar. Você confere outras informações sobre o trânsito nas redes sociais do COR. 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
0: Muito obrigada, Samuel. 9:37.
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0: Viva o hoje, Camila Max.

0: 9h44. Eis que todas as manhãs ele vem sempre trazer
1: boas notícias.
0: Bom dia, meu amigo. Tudo bem com você?
1: Tudo bem, graças a Deus, minha querida amiga, irmã. Bom dia para todos os nossos lindos e maravilhosos ouvintes da nossa queridinha Claudinha. Vamos lá, dia 22 de maio, dia de Santa Rita de Cássia, e tem uma pessoa especial fazendo aniversário hoje, hein, Claudinha, que está lá na nossa central, que é a Letícia.
0: Tudo de muito bom, Letícia. Feliz aniversário, que Deus te abençoe muito.
1: Isso, e Claudinha, eu também quero mandar um grande abraço para minha querida Bruna, lá de São Gonçalo, Zé Garoto. Ela é uma amiga da rádio, uma ouvinte da rádio. Ela acabou de compartilhar, né, um testemunho muito bonito, dizendo que ela, família, mãe, ela já acorda, já liga a rádio. Ela tá se preparando para ir pro trabalho, tá com a rádio ligada. Ela chega na loja dela, né, que ela tem uma loja, uma empresa de turismos, né, que faz viagem, ó, pra qualquer canto, tá? É a nossa querida Bruna, e ela já chega lá, pisou na loja, já liga a Rádio Catedral. Então, Bruna, nosso muito obrigado pela sua audiência, pela sua generosidade, pela sua fidelidade, esse comprometimento em levar a boa nova do nosso Criador e divulgar a Rádio Catedral não só na sua empresa, como na sua paróquia, hein? O nosso muito obrigado. E Cláudia, a rádio atingiu 60% da sua arrecadação, faltando aí uma semana para a gente poder correr atrás de 40%. Lembrando que dia 29 de maio vai ser o último dia para a nossa meta, porque dia 30 é sábado, 31 é domingo, então só temos até dia 29 para poder correr atrás dos 40%. Tem muito trabalho pela frente, mas não vamos desanimar. Vamos acreditar e pedir a intercessão de Santa Rita de Cássia para que Deus possa operar esse grande milagre, para que nós possamos, nesse mês de maio, começar a recuperar os meses que ficaram para trás. Então, o primeiro objetivo é alcançar os 100% até sexta-feira. E o segundo objetivo vai ser ultrapassar para poder recuperar os meses que ficaram para trás, ó, janeiro, fevereiro, março e abril. A rádio não fechou com 100%. Então, precisamos ter o equilíbrio financeiro. A campanha do Boletos Extras permanece, tá? A campanha Consagrados ao Coração de Maria, que vai contemplar 13 colaboradores. Cada um com uma belíssima imagem de Nossa Senhora de Fátima, que é a padroeira da Rádio Catedral. E como é que eu faço para poder concorrer, se eu ainda não sou um amigo registrado, se eu já sou um amigo e já colaborei? Pois bem, é necessário que você faça sua colaboração mensal a partir de R$ 30,00, mais a sua colaboração no boleto extra também a partir de R$ 30,00. Mas, Cláudia, Rodrigo, vocês é uma fundação que vive de doação e está estipulando o valor... Não, deixa eu explicar. Por que do valor mínimo de R$ 30,00? Porque todos os nossos boletos, ele gera custos com a gráfica, com o banco. Então, se a colaboração for abaixo de 30, a Rádio Catedral fica no prejuízo. E você sabia que de 17.900 boletos extras, somente 6% fez a sua colaboração? Então, estamos bem abaixo do esperado e não podemos parar, precisamos avançar. Mas, Rodrigo, meu boleto não chegou, eu quero colaborar com o depósito. Você pode colaborar. Eu quero colaborar com uma transferência entre contas. Você pode colaborar. Eu quero colaborar com o meu Pix. Então, anote aí, a nossa chave Pix, número do nosso CNPJ, 357979680001 75. Mais uma vez, 35 79 79 68 00 0175. Se você não conseguiu anotar, não conseguiu acompanhar e que deseja pegar os números das nossas contas, as chaves Pix, pois bem, você vai ligar para o nosso número 3231-3560, 3231-3560, e vai falar com um dos nossos atendentes, tá? E, ah, mas eu não tenho esse comprometimento de ir a uma agência bancária, mas eu tenho de ir na rádio, eu posso levar o meu algo a mais, a minha colaboração mensal? Pode. Anota o nosso endereço. Rua Benjamin Constant, número 23, 8º andar, bairro da Glória. Procurar o setor Amigos da Rádio, de segunda a sexta-feira, das 8 da manhã até às 17. E se você também recebeu os seus boletos com um atraso, porque estamos com esses problemas com os Correios. Ah, meu boleto de janeiro chegou agora, meu boleto de fevereiro chegou agora. Tá na data de vencimento. Você pode utilizar esse boleto que chegou em atraso. É só você verificar o vencimento, porque todos os nossos boletos, ele tem uma data para frente, de 4 a 5 meses para vencer. Se ele tiver no vencimento, pode colaborar em qualquer agência bancária e até mesmo na lotérica. Agora, se tiver já vencido o seu boleto, somente no Bradesco. Então, diante de todas essas facilidades, todas essas opções, o que você não pode escolher é ficar sem colaborar. Porque a Rádio Catedral precisa do seu sim e precisa encontrar, ter o seu equilíbrio financeiro. E Claudinha, se Deus quiser, eu voltarei com o quê? Boas notícias. É com você, minha amiga.
0: Obrigada. 9:50, daqui a pouquinho, já tem Experiência de Deus aqui na Rádio Catedral FM.

0: 9h53, é hora de falar de saúde, gente. Sabe aquela coisa da gente ficar o tempo todo no celular? Que cansa a vista da gente, é perigoso, é complicado demais. Você tá aí desse jeito, precisando se afastar do celular para conseguir chegar melhor? 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

10 horas em ponto, vem aí Experiência de Deus, aqui na Rádio Catedral FM, para você uma ótima manhã. E não se esqueça, fique com a gente aqui, amanhã estarei de volta, combinado?

0: Louvado seja nosso Senhor Jesus Cristo, para sempre seja louvado. Toca o sino, sacristão, toca a corneta, os carrilhões. Hoje é dia de Santa Rita de Cássia, a santa das causas impossíveis. Santa Rita de Cássia, rogai por nós. Santa Rita de Cássia, intercedei por nós. Filhos amados, povo querido de Deus, hoje é dia de Santa Rita, mas nós nos encontramos em pleno quinto dia da novena de Santa Rita, mas hoje é dia de Santa Rita, um dia muito especial. Também nós teremos neste programa a catequese do Divino Espírito Santo, porque está chegando o dia de Pentecostes, está chegando. Hoje nós vamos para a quinta catequese de Pentecostes, mas hoje, Santa Rita de Cássia, rogai por nós. Saúdo a todos, a partir da Rádio Evangelizar, de onde tudo começa, as rádios irmãs, cujos nomes cito neste momento.
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0: Saúdo pela TV Evangelizar, sinal digital em todo o país, em várias cidades, canal aberto. Pelo YouTube, Padre Manzotti Oficial. Padre Manzotti Oficial. O aplicativo da Associação Evangelizar é preciso. E todas as plataformas digitais também. Lembrando você que nós estamos com Padre em Missão. Você pode acompanhar YouTube, Padre Manzotti, Santa Rita de Cássia, Padre em Missão. Amado povo de Deus, vamos juntos, num espírito de amor e fé, um dia mais que especial, em nome do Pai, do Filho e do Espírito Santo. Amém. Misericórdia divina, que brota do seio do Pai, eu confio em vós. Jesus manifestou-se aos seus discípulos e, depois de comer, perguntou a Simão Pedro: Simão, filho de João, tu me amas mais do que a estes? Pedro respondeu: Sim, Senhor, tu sabes que eu te amo. Jesus disse: Apascenta os meus cordeiros. E disse de novo a Pedro: Simão, filho de João, tu me amas? Pedro disse: Sim, Senhor, tu sabes que eu te amo. Jesus disse: Apascenta as minhas ovelhas. Pela terceira vez, perguntou a Pedro: Simão, filho de João, tu me amas? Pedro ficou triste, porque Jesus perguntou três vezes se ele o amava, e respondeu: Senhor, tu sabes tudo. Tu sabes que eu te amo. Jesus disse: Apascenta as minhas ovelhas. Em verdade eu vos digo, Pedro, quando era jovem, tu se cingias, ia para onde querias, mas quando fores velho, estenderás as mãos e outros te cingirá e te levará para onde não quer ir. Jesus disse isso, significando com que morte Pedro ia glorificar a Deus, e acrescentou: segue-me. Bom, nós estamos na pós-ressurreição. Pedro tinha negado Jesus três vezes. Três vezes o negou. Por isso, simbolicamente, três vezes Jesus pergunta, mas não chama pelo nome de Kefas, que seria o título que Jesus lhe deu. O chama pelo nome de nascimento, para dizer que Jesus nos chama pelo nome. O nosso amor não é pelo nosso título, mas pelo que somos. Simão, Você que é filho, lembra tuas raízes, lembra teu primeiro amor, lembra teu primeiro amor. Você me ama, eu te amo, pela segunda vez, Pedro, filho, filho de João, lembre do teu primeiro amor, você me ama, eu te amo. Na terceira vez, Pedro ficou triste. Mas ele diz uma frase que eu gostaria que nós dissessemos a Jesus. Senhor, tu sabes tudo de mim, tudo. Desde que eu fui concebido no seio materno, o teu espírito estava lá. E agora, nesta semana de oração pela unidade dos cristãos, às vésperas de Pentecostes, tu sabes tudo de mim, Senhor. Os meus fracassos, as minhas quedas, as minhas batalhas. E te peço, amado Deus e Senhor, te peço de todo o coração, te peço com humildade. Senhor, manda teu Espírito sobre mim, para que supra minha fraqueza, supra minha pequenez, e que eu de fato possa amar-te mais do que eu te amo. Eu te amo, Senhor, te amo um pouquinho, mas eu quero te amar mais. E Jesus vai dizer a nós, como disse a Pedro: apascenta minhas ovelhas, segue-me, vem, segue-me. Querido povo de Deus, filhos e filhas, não há santo que não tenha sua história, o seu passado, o processo de santidade. Nós estamos neste processo. Se daqui a pouco nós vamos refletir sobre Santa Rita de Cássia, hoje é o dia, também veremos um processo de santificação. Então vem Espírito Santo, doce Espírito Santo, vem sobre nós. Vem. Eu também quero ser. Vem, Espírito Santo, eu quero ser morada do Espírito Santo. Vem, Espírito Santo, e renove a face da terra. Vem, Espírito Santo, sobre todos os povos e que haja paz. Vem, Espírito Santo, sobre a igreja. Impulsione a igreja para que ela possa sempre mais ser acolhedora, uma igreja em saída, uma igreja na missionaridade, na sinodalidade. Esse espírito catecumenal, mas também a nós, vem Espírito Santo, vem sobre mim, dai-me um novo Pentecostes, divino Espírito Santo. E Senhor, assim como trabalhastes na vida de Pedro, trabalhastes na vida de Rita de Cássia, trabalhe na minha vida, porque o que eu quero é a santidade, Senhor, nada menos que a santidade, Senhor. Ah, Senhor, como é bom. Que tal você chamar teu amigo, tua amiga? Nós vamos para o intervalo, mas a gente volta já. Aproveite. Gente, é um dia muito especial. Dia de Santa Rita de Cássia. Chame teu amigo, tua amiga. Nós voltamos já. Volte comigo.
3: 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Termina hoje o Terço pela Paz, que durante 2 semanas o Regional Leste 1 da CNBB promoveu nas arquidioceses e dioceses do Rio de Janeiro. O terço, rezado todos os anos no mês de maio. O encerramento será daqui a pouco, logo após a oração do Ângelus, por volta de 12:10, com transmissão da sua Catedral FM. O encerramento vai ser na Arquidiocese do Rio de Janeiro, paróquia Santo Afonso, na Tijuca, com a presença do cardeal arcebispo Dom Orani João Tempesta.
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0: começou contando um pouco sobre a vida de Santa Rita de Cássia. Você está vendo a igreja de Santa Rita de Cássia e algumas imagens. Ela primeiro foi esposa. Rita, certamente desde criança, havia aspirado à vida religiosa, mas não podendo deixar seus velhos pais desamparados e ainda por ser uma filha obediente, se sacrificou. Depois casou-se e então teve que exercer a grande virtude. Um homem, Ferdinando, feroz, vingativo e agressivo. Um homem daqueles que não leva desaforo para casa. Santa Rita levou o matrimônio com muita oração, virtude, durante 18 anos. Não foram poucos anos. Por 18 anos, ela teve que suportar. Paulo Ferdinando começou a refletir a paciência de Rita e teve vergonha de si mesmo. Bom, ele se converteu. Tiveram dois filhos, gêmeos. Outros dizem que não eram gêmeos, mas não importa. Mas os nomes nós sabemos. Tiago, Antônio e João Tiago. Mas o que aconteceu foi que o marido dela tinha criado muitas inimizades. E o fato é que os seus inimigos o mataram. E os filhos, Tiago Antônio e João Tiago, resolveram vingar o pai. Foi quando ela, viúva, disse aquela frase para muitos enigmática: prefiro Deus que os leve antes de vê-los assassinos. E Deus os levou. Entenda isso. Por hora eu fico aqui, mas é uma coragem, um ato de fé muito grande. Santa Rita de Cássia, pelas nossas famílias, rogai por nós. Depois eu continuo. Edilaine, que a paz de Jesus esteja com você, Edilaine.
1: Amém, Padre.
0: Você fala de onde, minha querida?
1: Falo de Mato Grosso do Sul.
0: Edilaine de Dourados, Mato Grosso do Sul. Como é que você me acompanha?
1: Internet e pela Rádio Boas Novas.
0: Então, meu abraço à Rádio Boa Nova e internet. E lembrando que nós temos o canal 39.1. Você já tentou sintonizar na tua casa?
1: Já, já, eu tenho, mas só como eu tô no trecho trabalhando.
0: Entendi.
1: Aí eu vivo pela internet e pela Rádio Boas Novas pela internet.
0: Tá certo,
1: também.
0: Então pela internet, pela Rádio Boa Nova, mas final de semana pode assistir a TV Evangelizar, canal 39.1 em casa. Diga, Edilaine, a palavra é sua.
1: Então, em 2020, nas 50 Rosas Nossa Senhora,
0: Eu lembro disso, das 50 Rosas de Nossa Senhora.
1: No último dia, foi quando eu perdi minha mãe e eu fui aí por ela.
0: Entendi.
1: E eu deixei uma carta, se eu ler na missa essa carta nesse dia pra mim.
0: Você perdeu sua mãe, é isso?
1: Na Covid, no dia 20 de outubro, e quando foi no dia 17, no fim da... depois de um mês eu fui aí.
0: Sim.
1: Na missa das 50 Rosas do Encerramento.
0: Certo. Meus sentimentos pela perda da mãe.
1: Então, aí eu dei uma carta pro senhor, o senhor leu ao vivo na missa.
0: Opa!
1: E eu tinha feito um compromisso ali naquele dia. Só, padre, que eu não tenho perdão.
0: Por quê?
1: Eu não aceito a perda da mãe até hoje.
0: Peraí, filha, tá, a ligação não tá boa, eu preciso entender.
1: Você tá me ouvindo?
0: Por mais que você perdeu, o fato é que você não aceita a perda da tua mãe, é isso?
1: Não aceitei a perda dela, depois eu continuei trabalhando do jeito que ela me pediu.
0: Tá.
1: Continuei na igreja, conheci uma pessoa, a pessoa teve Covid igual ela. Fiz de tudo pela essa pessoa. E no fim deu tudo errado, mas não ficou junto, e sofreu outra frustração. E eu fiquei que assim, e depois disso eu me endureci o coração, não perdoou mais ninguém. Por eu ter perdido ele, porque até no casamento eu deixei muita coisa nele.
0: Sim.
1: E aí eu fui pro trecho trabalhar, hoje eu vivo na estrada trabalhando nas empresas, nas vizinhas. Meu filho mora lá em Dourados, só que eu não... Mas pra minha mãe, eu não consigo até hoje me achar o corpo todo de minha
0: Entendi.
1: Mãe. Até na vida, eu só me contento na quinta eucarística. Outro dia eu não me contento.
0: Entendi. Você me falou algumas coisas que eu vou retomar. Veja, filha. Você se amava a tua mãe?
1: Sim.
0: Eu vou perguntar de novo. Se amava a tua mãe?
1: E muito.
0: Muito. Veja, você rezou, sua mãe faleceu, você veio até a igreja de Guadalupe.
1: Sim.
0: E de repente, você teve um relacionamento.
1: Sim.
0: E eu diria pra você, um relacionamento, você disse que não deu certo. Me perdoe.
1: Não, foi abusivo.
0: Foi abusivo. Então foi uma libertação, um livramento. Sim. Concorda comigo?
1: Concordo, não, eu concordo, só que eu não sei, porque tudo na minha vida é assim, nada dá certo. E hoje eu me merecia em tudo.
0: E agora você trocou a tua vida no trabalho, vive no trecho, trabalhando, preenchendo tudo com o trabalho. E usou uma palavra que diz assim, eu endureci meu coração. Então, não pode. E vou lhe dizer que existe remédio, tem cura. Escutou? Tem cura. Você escutou a vida de Santa Rita? Você estava escutando? 18 anos sofrendo com o marido Ferdinando. O marido, um homem violento, dizem alguns biógrafos que batia nela, uma mulher, um homem realmente violento, feroz, nada cristão. Tiveram dois filhos, foi morto, ficou viúva. Filha, ela tinha tudo para ser uma mulher que, do coração duro. Mas foi Deus que amoleceu. A tua mãe, e eu acredito, você acredita que ela esteja junto a de Deus?
1: Acredito que meu filho fala pra mim direto, mãe, quando eu não tô bem, aí a avó vem sonho pra mim.
0: Então.
1: E Deus, ela veio, perguntou de você e falava, mãe, avó, fala pra ela ficar bem.
0: Então, só que filha, ela não quer teu coração duro assim, não tem porquê. E você falou, ah, mas não deu certo o relacionamento. Foi um livramento. Deus está preparando algo melhor para você, filha. Põe a mão no teu coração agora. Jesus, no seu sagrado coração eu peço. Tire esse meu coração duro. Raivoso. Esse coração de pedra. Põe teu coração em mim, Senhor. Dai-me mansidão. Dai-me humildade.
1: Dai-me humildade.
0: Coloca amor no meu coração, Jesus.
1: Coloca amor no meu coração.
0: Eu te agradeço, Jesus.
1: Eu te agradeço.
0: Por ter tido uma mãe maravilhosa.
1: Uma mãe maravilhosa.
0: Por ter filhos maravilhosos.
1: Por ter filhos maravilhosos.
0: Então tira essa mágoa de dentro de mim.
1: Então tira essa mágoa de dentro de mim.
0: Amoleça meu coração.
1: Amoleça.
0: Que eu consiga amar.
1: Amar,
0: sim, porque eu sim perdoar a quem, filha?
1: A mim mesmo.
0: É, perdoar a você mesma. Porque você tem muita coisa boa na tua vida, filha. Diga, Jesus das Santas Chagas, derrame uma gota do teu preciosíssimo sangue e
1: meu coração
0: voltará a ser de amor. Os meus sentimentos serão de bondade.
1: Eu me perdoo.
0: Amém. Levarei teu nome em oração, Edilaine. Pode ter certeza. E peça hoje, Santa Rita de Cássia, me ajude. Mas peça, Jesus das Santas Chagas, derrama uma gota do teu coração em mim e que o meu coração volte a amar. Eu vou para o intervalo, eu volto já. Volte comigo, povo de Deus.
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Amado povo de Deus, daqui a pouco eu vou falar de Santa Rita. Lembrando que ainda hoje é possível você mandar até mim para deixar em Fátima as intenções. Ligue agora, 0800-410-6060. Por favor, nós estamos no mês de maio, tem uma missa ainda na Ermida de Nossa Senhora de Fátima, 0800-410-6060. Ainda hoje dá tempo, 41-3221-6060. Hoje é o último dia, aí eu consigo deixar na Ermida de Nossa Senhora de Fátima. O último dia hoje, ligue. Nós vamos para a leitura orante. Volto a dizer, tá tocando? Tá te tocando, Jó? Deixe 041-3221-6060, deixa a sua partilha, quando chegar vou ouvir tudo. E depois, se você tem perguntas, também deixe. Se conseguir, eu respondo no Experiência de Deus aqui. Se não der, eu faço uma gravação à parte no YouTube respondendo as perguntas.

0: pergunta, se eu souber, é claro, não sei tudo não, aí vou estudar. Bíblia aberta, cartilha de oração.
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0: E hoje nós vamos para Jó, tá dando o que falar, né? Então, querido filho e filha, hoje ensino mais uma coisa. Você vai ver no seu visor, Jó, capítulo 12, do versículo 1 a 3. Aí você tem que colocar ponto e vírgula, porque vai para o capítulo 13, do versículo 1 a 12. Quando é pula de capítulo, é um ponto e vírgula, do jeito que está aí. Vamos lá? Vamos ao texto. Jó, capítulo 12, de 1 a 3. Resposta de Jó a quem? A Zofar, o terceiro dos amigos, entre aspas. Então, em resposta, Jó disse: sem dúvida, vocês são a voz do povo, e quando morrerem, não haverá mais sabedoria. Jó disse: vocês são a voz do povo, não tem nada de teoló, nada de Deus na tua conversa. Versículo 3. Mas eu também entendo as coisas, e não sou menos do que vocês. Quem sabe? Quem não sabe isso que vocês disseram? Vou repetir de novo. Jó, da mesma forma que Zofar foi afiado na língua, o terceiro, Jó começa assim: sem dúvida, vocês são a voz do povo, vocês falam o que todo mundo fala, não tem nada de sabedoria em vocês. Eu também entendo dessas coisas, e digo para vocês, eu não sou menos que vocês. O que vocês me falaram, quem não sabe disso? Agora sim, pule pro capítulo 13, versículo 1 seguintes, continuando a resposta, por isso ponto e vírgula. Eu vi tudo isso com os meus próprios olhos. Jó dizendo: escutei vocês, o primeiro, o segundo, o terceiro, ouvi vocês me falarem, meus amigos. Versículo 2, Jó diz novamente: eu não sou menos do que vocês, e também sei o que vocês sabem. Versículo 3. Veja a audácia de Jó. Não rebeldia, não blasfema. Mas ele diz, versículo 3. Mas quero falar com Deus Todo-Poderoso. Quero discutir com Ele minha questão. Pode, padre? Gente, eu já falei que nos salmos tem muito disso. Discutir não é blasfemar. É um diálogo mais acirrado, mas é um diálogo de amor. Eu quero discutir com Deus a minha causa. Versículo 4. Vocês ficam disfarçando a sua ignorância com mentira. Sabe o que vocês são, meus amigos? São como médicos que não curam a ninguém. Se vocês ficassem calados, poderiam passar por sábios. Eita, Jó, esse é dos meus. Versículo 6. Escutem agora a minha defesa. Prestem atenção nas minhas razões. Agora, Jó vai dizer as suas razões. Será que para defender a Deus vocês vão dizer mentiras? Vão falar palavras enganosas em favor dele? Será que vocês vão ficar ao lado dele? Vão defender a causa dele no tribunal? Por acaso seria bom com ele se ele examinasse? Vocês pensam que podem enganar a Deus como enganam a pessoas? Se vocês forem injusto, mesmo em segredo, ele certamente os repreenderá. A sua grandeza os encherá de medo, e seus terrores cairão sobre vocês. Lembra que eu falei que Jó é o primeiro livro que discute um tema clássico que também gente inocente sofre, que pessoas santas também sofrem e são pobres? Versículo 12. As explicações antigas que vocês lembram são como cinzas, não valem nada. As suas defesas são fracas, como torres de barro. Repito, nesses poucos segundos, para que você pense. Jó chega e diz a eles: as explicações antigas que vocês têm não levam a nada, são cinzas, não vale nada. As suas defesas são como torre de barro. Voltamos já com a leitura orante de Jó.
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0: Por hoje, paramos aqui, na leitura de Jó. Padre, mas o que rezar em cima disso? Não, ainda vem a defesa de Jó. Mas tem algo que nos pode levar à oração. Primeiro, eu indico no livro Inabalável, se você não adquiriu, adquira, dê de presente. Vale a pena esse livro, mais do que nunca você está percebendo. Indico para você a página 86, que diz assim. Inabalável, página 86. Jó não conhece Deus plenamente. Se tem algo que começamos a perceber nesse discurso de Jó, é que Jó não conhece Deus plenamente. Eu não sei, eu não conheço, você conhece? Não teve o privilégio de ouvir as parábolas do reino. Nós tivemos Jesus Cristo. Nós tivemos de ver as chagas de Jesus ressuscitado. E no entanto, sua alma se inclina diante do Altíssimo com reverência, Jó, com confiança e esperança que ardiam no coração. Isso nos desafia. Você vai ouvir muito agora na defesa de Jó. Antes, eu só ouvia falar de ti. Mas ele lá no final vai dizer, agora o vejo. Leia hoje a página 86 e 87. Reze comigo, Senhor. Há muitos momentos na vida em que não tenho respostas. E não quero que os outros venham com respostas prontas. Como também não quero dar respostas prontas ao sofrimento dos outros. Quando eu não souber falar, que eu me cale. Que eu seja sábio em me calar. Senhor, eu não compreendo a grandeza do teu querer. Eu não entendo a magnitude da tua obra, mas eu me curvo a ti, Jesus. É mais fácil para mim, Senhor, porque eu tive Jesus Cristo. Eu sei o que ele me revelou de ti, ó Deus. Mas eu quero, como Jó, pedir que eu só não ouça falar de ti. Me permita a graça de ver-te. Amém. Esta foi a leitura orante de hoje. Ainda quero, Santa Rita de Cássia, já vou atender a Jaqueline, contar um pouquinho mais. Ela, viúva, e tendo os dois filhos morridos, desejou ser religiosa. Muitas vezes lhe negaram esta oportunidade. Negaram-lhe a oportunidade de ser religiosa. Foi quando ela pediu para entrar no convento de Santa Margarida Madalena, no convento agostiniano de Cássia. Bateu várias vezes no portão do convento, mas foi rejeitada. Ela, rejeitada para ser religiosa. Por quê? Mãe de que os filhos que morreu e do marido que foi morto. Ela não gozava de bom olhar. Mas ela recorreu à oração, mortificação e boas obras. Daí que vem as causas impossíveis. Foi quando, certo dia, São João Batista, Santo Agostinho e São Nicolau de Tolentino a toma pelos braços e a transporta até o claustro do convento. Quando a abadesa viu esse gesto, entendeu que era coisa divina. Desceram, viram, ficaram impressionadas e aceitaram-na com o hábito de monja agostiniana em Cássia. Uma mulher de profunda obediência, se pôs à prova em tudo. Acordava muito cedo, dormia muito tarde, mas dizia, sou feliz por estar aqui. Ali ela viveu por 40 anos, mas ainda não termina. Depois continuo sobre a vida de Santa Rita de Cássia. Agora, Jaqueline, que a paz de Jesus esteja com você.
1: Amém, padre. Bom dia, sua bênção.
0: Deus abençoe, Jaqueline. Você fala de onde?
1: De Recife.
0: Seja bem-vinda. Como é que você me acompanha em Recife?
1: Pela Recife FM 97.1.
0: Meu abraço, Recife FM. E ali nós temos a TV Evangelizar, canal...
1: 47.1.
0: Diga lá, Jaqueline. Isso. A palavra é sua, que o sacristão daqui a pouco tira a gente do ar.
1: Ô, padre, bom dia. Quero pedir ao senhor uma oração pela minha família.
0: Tá.
1: É, a casa dos meus pais, padre, perdeu a paz devido ao alcoolismo.
0: Meu Deus.
1: Ficou um ambiente pesado, padre, como se fosse uma guerra espiritual. Todo mundo que entra lá se sente mal. Tudo
0: Entendi.
1: Começou quando, por decepções, o meu irmão, que hoje tem 33 anos, o nome dele é Jarlan, a gente chama ele de Guga.
0: Tá.
1: Começou aquela história, só tem a tua, ele não bebia, por influência de amigos começou a beber.
0: Sim.
1: E depois de uma decepção com a pessoa com quem ele se relacionou, ele entrou em uma depressão profunda e buscou no alcoolismo a saída.
0: Padre, oh, meu Deus, que tristeza.
1: Olha, padre, ele tá de um jeito. E teve um dia que eu fui lá da última vez, que eu fui lá, que ele é do interior, a família toda mora em Cipapá.
0: Tá.
1: Padre, eu olhei, o corpo dele não tinha onde você colocar o dedo, parecia um corpo cheio de enxadas, de marcas.
0: Entendi.
1: De tudo.
0: Um chão vivo hoje. É, vai, continua.
1: Padre, e minha mãe é devotíssima de Santa Rita, não podia ter dia mais fiado para essa alegação.
0: Com certeza.
1: Minha mãe agora está com a luta. Meu pai, ao invés de ajudar, ele recorreu à bebida também.
0: Meu Deus.
1: Tem dias que está meu irmão no quarto bêbado e meu pai no sofá bêbado. Minha mãe é uma serva de Deus fiel, ajuda nas coisas da igreja. Sempre está junto com o padre. O refúgio dela é a igreja. Aí agora, depois que ela se tornou ministra da Eucaristia, tudo ficou com peso muito maior. Aí é que eles bebem mais, mergulharam mais.
0: Entendo.
1: Como se fosse para realmente, espiritualmente, derrubar ela e ela desistir de tudo. O meu pedido de oração, o pedido de socorro pela família,
0: claro,
1: pela minha família, Pai.
0: Nada melhor do que o dia de hoje, mas primeiro, quando você falar com a tua mãe, diga para ela não desistir. Que ela é o arribo da família, ela é a coluna da família, que se ela desistir, todos caem, que não tenha receio e continue servindo, seja
1: padre,
0: com o filho bêbado no quarto, seja com o marido bêbado na sala.
1: É uma mulher de tanta fé, que um dia no desespero, ela disse que rezou 7 rosários no mesmo dia, não foi
0: Acredito.
1: 7 textos, foi
0: 7 rosários, eu sei. 7 rosários.
1: Padre, ele virou, como o senhor tinha falado anteriormente de Jó.
0: De Jó.
1: Perdeu o gosto de viver.
0: Entendi.
1: Né? Aquela fase que perdeu o gosto de viver. O alcoolismo levou ele ao fundo do poço. Padre, ele está uma magreza só, ele não tem mais saúde. Ele só para de beber quando o estômago dele não aguenta, que ele começa a vomitar.
0: Entendi.
1: Ele para. Quando passa esse processo, ele volta a beber de novo.
0: Você pode
1: me dizer que o senhor rezasse, fizesse uma oração,
0: claro,
1: por aquela
0: filha,
1: casa, por ele.
0: Vou colocar hoje, em plena novena, me diga o nome primeiro do seu pai.
1: O meu pai é José Alves.
0: Só um minutinho, José Alves, deixa eu anotar. Da sua mãezinha, que é uma Santa Rita de Cássia hoje.
1: Eunice. Mas todo mundo chama ela de Dona Liro, que é o apelido dela, é ministra da Eucaristia.
0: Liro.
1: Isso.
0: E o nome do seu irmão?
1: Esse que bebe é Jarlan.
0: Zarlan, deixa eu só...
1: Jarlan, ô Guga, pode botar Guga.
0: Não,
1: que é, o nome, todo mundo
0: é o nome do batismo.
1: Batismo.
0: Zarlan.
1: Jarlan.
0: Filha.
1: J-A.
0: Jarlan. Entendi.
1: Isso,
0: levarei
1: isso
0: no altar do Senhor, filha, na missa de hoje. E agora, quando rezarmos a Santa Rita de Cássia, vou rezar de modo especial pela sua mãe, seu pai e seu irmão. Eu tenho que ir para o intervalo, eu volto já, gente. Minha saudação à Jaqueline de Recife, TV Evangelizar 47.1, canal aberto. Lá, Rádio Recife FM, Marcelo Pitanga, Rádio Linda FM, Ivanildo da Obra de Maria, ao arcebispo Dom Paulo Jackson Nóbrega de Souza. Eu volto já, volte comigo, gente, tem muita coisa ainda, voltamos já. 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

0: Filhos amados, aniversário de Aquiraz FM, Aquiraz Ceará, Cidade FM, Santana do Jacaré, Minas Gerais, Colmeia FM, Cascavel, Paraná, Hipnose FM, Camacho, Minas Gerais, Líder FM, Santa Cecília do Pavão, Paraná, São Miguel FM, São Miguel do Taipu, Pernambuco, TV Evangelizar, canal 23.1 de Naviraí, Mato Grosso do Sul, canal 49.1 TV Evangelizar de Zedoca, Maranhão, afiliada Brasilnet, Telecom, Cornélio Procópio, Paraná, Intercabo, Cantagalo, Rio de Janeiro, Rodrigues, canal Porto Velho, Rondônia, Unidas Net, Itabaiana, Paraíba. Querido povo de Deus, ainda tem um aspecto importante que quero falar de Santa Rita de Cássia. Em 1442, numa Sexta-feira Santa, Santa Rita ouviu o sermão de São Tiago de la Marca sobre a coroação do menino, do coração de Jesus. E foi quando ela recebeu um estigma de Cristo. Se você olhar a fronte de Santa Rita, ela tem um estigma. Você poderia dizer, mas é uma honra. Não, para ela foi motivo de muito sofrimento, de humilhação e isolamento. Porque esta chaga de Jesus, ela é uma estigmata, se converteu numa ferida purulenta e fétida. E o que fez com que ela fosse recolhida, distante de todas as outras irmãs, levavam-lhe só o necessário. Por 15 anos, ela teve essa estigma. Em 1950, o Papa Nicolau IV promulgou o jubileu do Ano Santo e Rita queria passar por Roma. E a ferida impossibilitada, veja que milagre. A santa não perdeu a esperança, mas para esse jubileu, graças a Deus, ela teve a ferida retirada. Já tinha 60 anos. Foi a única vez que a ferida cicatrizou. Retornando de Roma, a ferida se reabriu e permaneceu até a sua morte. Santa Rita de Cássia, estigmata das causas impossíveis. Tudo na vida dela foi causa impossível. Por isso que vem o nome Santa Rita de Cássia, rogai por nós. Agora, antes da novena do dia, vamos à quinta catequese do Espírito Santo. Os frutos do Espírito Santo, preparando-nos para Pentecostes. Quando o Espírito Santo age em nossa vida, ele transforma o coração humano. Essa transformação aparece nas atitudes que a Bíblia chama de frutos do Espírito Santo. É assim como uma árvore saudável que produz frutos. Também o cristão que vive no Espírito produz frutos na Bíblia. Esse texto nós temos em Gálatas, capítulo 5, versículo 22 a 25. Escuta, os frutos do Espírito Santo. Diz São Paulo aos Gálatas: o fruto do Espírito Santo é o amor, alegria, paz, paciência, benignidade, bondade, fidelidade, mansidão, domínio de si. Vou repetir. Gálatas, capítulo 5, versículo 22 a 23. Os frutos: amor, alegria, paz, paciência, benignidade, bondade, fidelidade, mansidão e domínio de si. Se você quiser saber com mais, uma catequese mais completa sobre o Espírito Santo, procure no YouTube, que nós estamos com a quinta catequese no dia de hoje. Por isso, reze comigo. Divino Espírito Santo, amor do Pai e do Filho, preparando-nos para Pentecostes, inspirai-me sempre o que devo pensar, o que devo dizer, como devo dizê-lo, o que devo calar, o que devo escrever, como devo agir, o que devo fazer para obter a vossa glória, o bem das almas e minha própria santificação. Divino Espírito Santo, venha sobre nós e dai-nos um novo Pentecostes. Amém. E agora sim, no dia de Santa Rita de Cássia, colocando todos os pedidos, como continuamos amanhã, hoje é o quinto dia, mas hoje é o dia de Santa Rita, rezemos a novena. Vós a rosa preferida, ó poderosa e gloriosa, Santa Rita, chamada Santa das Causas Impossíveis, advogada dos casos desesperados, auxiliadora da última hora, refúgio e abrigo da dor que arrasta para o abismo do pecado e da desesperança, com toda a confiança em vosso poder, junto ao Sagrado Coração de Jesus, a vós recorro nesse caso difícil e imprevisto que dolorosamente oprime meu coração. Tem algo que está te oprimindo? Eu tenho. E estou rezando, filho. Quando eu faço assim, não é que eu estou brincando, não. Deus sabe o que eu estou colocando diante dele, precisando muito. Rezem por mim. Obtenha a graça que desejo, pois sendo-me a necessária, eu quero. Apresentada por vós, Santa Rita de Cássia, minha oração será atendida. Vós que sois tão amada por Deus, dizei a Nosso Senhor que me valerei desta graça para melhorar minha vida, os meus costumes e para cantar na terra a vossa divina misericórdia. Santa Rita das Causas Impossíveis, hoje é teu dia, rogai por nós. Santa Rita das Causas Impossíveis, hoje é teu dia, intercedei por nós. Santa Rita de Cássia, hoje é teu dia, no céu, rogai por nós nas causas impossíveis que te apresentamos. Amém. O Senhor esteja convosco, Ele está no meio de nós. Abençoai, Senhor, a água, a roupa dos enfermos, as fotos de família. Abençoai os remédios e todos os que mais precisam. Por intercessão hoje de Santa Rita de Cássia, Pai, Filho e Espírito Santo. Amém. A música que eu termino, inabalável, fruto da oração de Jó. Inabalável. Veja o clipe e acompanhe.
1: 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Alô, gente amiga, bom dia. Oi, família Catedral. Sextou. Tudo certinho? Não tá não, é? 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
4: 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E agora, rezemos juntos com as palavras de São João Paulo II. Ó Mãe dos homens e dos povos, vós que conheceis todos os seus sofrimentos e as suas esperanças, acolhei o nosso clamor, que movidos pelo Espírito Santo, elevamos diretamente ao vosso coração e abraçai com o amor da Mãe este nosso mundo humano, que vos confiamos e consagramos, cheios de inquietação pela sorte terrena e eterna dos homens e dos povos. Amém.
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6: Meu carinhoso bom dia a você que optou por mais uma vez estar com a gente sintonizado, sintonizada aqui na minha, na sua, na nossa Rádio Catedral 106,7 FM, a sintonia da felicidade, a Rádio Católica do Rio de Janeiro. 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Porque a Rádio Catedral está no mundo inteiro, faz parte do sistema de comunicação da nossa Arquidiocese de São Sebastião do Rio de Janeiro. Estamos na Alexa, no site www.radiocatedral.com.br, no YouTube da Rádio Catedral e da Web TV Redentor, além das nossas páginas no Facebook. É bom demais saber que você está aí do outro lado, nos valorizando com carinho da audiência, nesta sexta-feira, 22 de maio de 2026. É dia de Santa Rita de Cássia, padroeira das causas impossíveis e desesperadas. Hoje é o último dia do Terço pela Paz, que há duas semanas percorreu as arquidioceses e dioceses do Regional Leste 1 da CNBB, e o encerramento será aqui na Arquidiocese de São Sebastião do Rio de Janeiro, na paróquia Santo Afonso, na Tijuca, com a presença do cardeal arcebispo Dorani João Tempesta. A oração vai começar ao 12h10, com transmissão da Rádio Catedral, após o Ângelus, né? Na verdade, após Regina Celli, nesta sexta-feira. Então, sexta-feira chegou, sob as proteções, né? Sob a intercessão de Santa Rita de Cássia, pedindo uma causa impossível, né? Neste momento, a gente pede, né? A intercessão dela para que a gente consiga, né, êxito no que a gente se propõe a fazer. Então agora são 11h06, vamos direto ao Centro de Operações e Resiliência da Prefeitura do Rio.
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6: A previsão do tempo, pô, olha, vem final de semana aí, então todo mundo ligado, prestando atenção na previsão do tempo, ainda mais, né? Porque tem aí os dias de descanso e eu quero saber então da Maria Clara Alencar como é que vai ficar o tempo hoje e no fim de semana. Maria Clara, direto do Centro de Operações e Resiliência da Prefeitura do Rio, que completa 15 anos e tem essa parceria com a Rádio Catedral. Bom dia, Maria Clara.
7: Bom dia, Rodrigo. Bom dia a todos os ouvintes da Rádio Catedral. É um pequeno spoiler, o tempo vai continuar um pouquinho fechado. Hoje o sextou começou com céu nublado e tempo fechado no Rio. Choveu fraco durante a madrugada, mas já nesta manhã não tivemos mais registros de chuva. Mas ela pode vir a qualquer momento do dia de hoje. Então, é muito importante que todos deixem ainda o guarda-chuva na bolsa e na mochila. E quem vai trazer os detalhes sobre a previsão do tempo é a Gisele Petrungaro, meteorologista do Sistema Alerta Rio. E aí, Gisele, como é que vai ficar o final de semana? Ele vai continuar chuvoso aqui no Rio? Bom dia.
8: Bom dia a todos. Nessa sexta-feira a gente está ainda com a entrada de ventos úmidos do oceano, então a gente tem condição de chuvisco, chuva fraca a qualquer momento. A temperatura mínima registrada hoje foi de 16 graus, a máxima prevista de 26. As temperaturas hoje não sobem muito. Para o fim de semana, a gente permanece com o tempo instável na cidade. Amanhã, no sábado, a gente tem a formação de uma região de baixa pressão. A nebulosidade vai estar variada, mas não tem previsão de chuva. Já no domingo, em função desse sistema de baixa pressão, a gente tem condição ali de chuva, principalmente na tarde e noite, uma chuva fraca, moderada. E ali no período da noite, ela pode até ser em caráter de pancada, assim, de forma rápida.
7: Gisele, as temperaturas vão continuar baixas neste final de semana? O pessoal tem que deixar aí do casaquinho aí separado?
8: As temperaturas, elas sobem um pouquinho. Então, assim, para amanhã, sábado, a gente tem máxima prevista de 29, mas as mínimas não sobem tanto, então continua esse tempo mais fresquinho. Para amanhã, a mínima prevista de 17 graus. No domingo, a máxima prevista de 28 e a mínima de 19. Sobe um pouquinho, mas a gente ainda sente esse friozinho.
7: É isso. E aí, Rodrigo, você está preparado para esse final de semana de friozinho na cidade?
6: Ô, Maria Clara, eu prefiro dias ensolarados, mas, né, se é o que tem para hoje ou o que tem para o final de semana, né? Então a gente não tem tanta escolha assim. Deixa eu perguntar só a Gisele. Gisele, que bom tê-la aqui no nosso Em Dia com a Notícia. Bom dia. Então você falou que amanhã não vai chover, mas há a possibilidade, assim, de repente, do sol aparecer um pouquinho, pelo menos?
8: Para amanhã a gente está com uma nebulosidade variada. O céu vai estar entre nublado e parcialmente nublado. Ele pode aparecer ali entre nuvens, mas a gente não vai ter aquele dia de que o pessoal gosta, né, de céu azul.
6: Perfeito. Agora, Maria Clara, a ressaca já acabou, não é? Pelo menos o aviso da Marinha do Brasil.
7: Não, continua, Rodrigo. Então, esse final de semana, pelo menos até amanhã, nada de praia pro carioca. Então, a gente reforça que está vigente ainda o período de ressaca em toda a orla do Rio. Ondas de 2,5 metros a 3 metros podem atingir o litoral até as 9 horas da manhã de amanhã. Então, é muito importante que todos os ouvintes evitem o banho de mar e a prática de esportes na orla. Não fiquem em mirantes ou locais próximos. Os pescadores devem evitar a navegação nesses momentos de ressaca e nunca mergulhar para salvar alguém. Nesses casos, sempre chamar o corpo de bombeiros, Rodrigo.
6: E nada daquela selfie também, né? No mirante ou então na pedra, né? Porque é muito arriscado.
7: É isso, Rodrigo, muito arriscado. Aquela selfie, né? A gente recebe muitos turistas na cidade, né? Então é muito importante que nesses momentos de ressaca, vamos evitar aquela selfie nos mirantes, nas pedras, evitar o risco, porque as ondas ainda podem estar altas, né, por conta dessa instabilidade, principalmente desse período de ressaca. As ondas podem chegar até 3 metros de altura, até as 9 horas da manhã de amanhã, Rodrigo. E a gente convida, claro, todos os ouvintes a acompanharem a gente nas nossas redes sociais. Vocês conferem essas e outras informações sobre o tempo nas nossas redes sociais do COR, no @operaçõesrio. E para a Rádio Catedral, Maria Clara Alencar, direto do Centro de Operações.
6: Maria Clara Alencar, que volta daqui a pouco com as informações do trânsito, direto do Centro de Operações e Resiliência da Prefeitura do Rio de Janeiro. 11:11, e é claro que a gente precisa muito do seu sim. A Rádio Catedral precisa do seu sim, da sua corresponsabilização. 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Daqui a pouco, o Rodrigo Gomes, o meu xará, vem aqui ao nosso Em Dia com a Notícia atualizar a meta. Será que durante o Em Dia com a Notícia a gente consegue subir no elevador da esperança? Olha, só temos a próxima semana só, né? Daqui a uma semana é o encerramento da meta. Então, vamos fazer agora o nosso algo a mais, vamos mostrar o amor que a gente tem, né? Pela nossa Rádio Catedral, pela única rádio católica do Rio de Janeiro. Essa é a hora. 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Você pode criticar, elogiar, sugerir, participe bastante do nosso Em Dia com a Notícia. E no nosso programa de hoje, Estado do Rio não tem cidades entre as 200 melhores em qualidade de vida no Brasil. Congresso libera repasses, doações e emendas parlamentares para cidades e estados nos 3 meses antes das eleições. Câmara aprova 2 projetos que fragilizam a proteção ambiental. Está no ar o Em Dia com a Notícia, um olhar cristão sobre a realidade. Gente, o estado do Rio de Janeiro é a segunda maior economia do país. Fica atrás apenas de São Paulo. Mas isso não se reflete na qualidade de vida da nossa gente, do nosso povo. A gente sente isso todos os dias com serviços públicos que são mal prestados, não atendem aos anseios da população. E agora tem um estudo que revela exatamente o que o Rio de Janeiro vem sofrendo ao longo dos anos. Nenhuma cidade do estado do Rio de Janeiro está entre as 200 melhores em qualidade de vida no Brasil. Os dados são do Índice de Progresso Social Brasil 2026, divulgados pelo Instituto do Homem e Meio Ambiente da Amazônia e instituições parceiras. O levantamento considera 57 indicadores sociais e ambientais, incluindo saneamento básico, moradia, segurança, acesso à educação e qualidade ambiental. A média nacional neste ano foi de 63,40 pontos, levemente superior aos resultados registrados nos anos anteriores. O município fluminense mais bem colocado é Resende, no sul do estado, sendo o 249 da lista nacional. Na sequência, aparecem a cidade do Rio de Janeiro, Nova Friburgo, Teresópolis e Niterói. Entre os municípios da Baixada Fluminense, Nilópolis aparece com o melhor desempenho regional. Já São Francisco de Itabapoana, no norte fluminense, ocupa a última colocação entre as cidades do estado, sendo o número 5.424 entre os 5.570 municípios brasileiros analisados. Japeri, Carapebus, Sumidouro e Itaboraí também aparecem entre os piores em qualidade de vida no estado. É algo para a gente pensar, refletir, né? E tudo isso tem como consequência, isso é consequência da parte administrativa arrasada do Rio de Janeiro. Nós hoje não temos um governador que foi eleito pelo povo. Muitos governadores frequentaram a prisão, né? O sistema penitenciário, acusados de roubo, acusados de envolvimento com crime organizado, enfim, né? Tudo isso se reflete. Temos deputados, né, também envolvidos com o crime organizado. É superfaturamento, é desvio do dinheiro público. Tudo isso se reflete na qualidade de vida. E esse estudo demonstra exatamente isso, o que o nosso povo está sofrendo aqui no Rio de Janeiro. É um ano eleitoral, um ano que precisa de uma reflexão ainda maior para que a gente possa tentar, pelo menos, mudar os rumos do nosso estado e do nosso país também, né? Mas a gente precisa, de que forma? Não estou falando aqui de político A, B ou C, nada disso, né? Isso não me interessa, não gosto, já repito, já falei aqui várias vezes, não é o meu gosto pessoal, tá? A minha proposta aqui é a gente pensar o nosso estado, pensar numa eleição, mas de que critérios a gente pode ter para a escolha do próximo presidente, do próximo governador, enfim, daqueles que vão nos representar, né? Seja o que ele fez na vida pública, o que ele prometeu e o que ele realizou, né? O patrimônio dele, se é compatível com a função que ele tem, como foi a evolução desse patrimônio. Então, eu acho que merece de todos nós uma pesquisa aprofundada antes da escolha. 11:20 no Rio de Janeiro, vamos ao nosso primeiro intervalo e já voltamos com mais Em Dia com a Notícia.
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6: Agora 11h22, nesse dia 22, dia de Santa Rita de Cássia, deixa eu perguntar ao meu xará, meu irmão em Cristo, Rodrigo Gomes, meu amigo, me conta como é que está a meta, bom dia.
20: Bom dia, Rodrigo Machado, e a todos os nossos ouvintes da nossa família Catedral. 61%, Rodrigo.
6: 61%, só isso. Temos, né?
20: Uma semana.
6: Mais uma semana.
20: Isso.
6: Né? Até a próxima sexta-feira.
20: Isso, porque sábado é 30 e domingo dia 31, aí não vai contar para nossa meta desse mês de maio.
6: É, então precisamos, né, de 39% para pelo menos chegarmos, né, aos 100%. 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
20: 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Então vou deixar aqui a nossa chave Pix, que é o número do nosso CNPJ. 357979680001 75, mais uma vez, 357979680001 75. Mas, Rodrigos, não tem uma outra chave mais fácil do que essa com esses números? Temos uma outra, que é o nosso e-mail, amigosdaradio@radiocatedral.com.br. Mais uma vez, amigosdaradio@radiocatedral.com.br. Se você não conseguiu acompanhar, você vai ligar para a nossa central e vai falar com um dos nossos atendentes pelo nosso número 3231-3560. Vai ligar para a nossa central e vai falar com um dos nossos atendentes pelo nosso número 3231-3560.

0: acompanhar o programa aqui no estúdio, será muito bem-vindo, né? Porque tem muita gente que tem a curiosidade, né? Gosta de acompanhar o programa, como é que ele é feito também nos bastidores. Então, nós estamos aqui, olha, esperando você.
1: E aí você não vai embora sem o tradicional cafezinho.
0: Ah, isso aí.
1: Que não é fake news, é feito na hora.
0: É isso. Rodrigo Gomes, meu irmão, aquele abraço pra você, obrigado pelo carinho. Então, 61% neste momento.
1: Isso, e se Deus quiser, eu voltarei com o quê?
0: Boas notícias. Isso. 11h25, vamos saber como é que está o trânsito.
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0: Maria Clara Alencar, direto do Centro de Operações e Resiliência da Prefeitura do Rio de Janeiro. Alô, Maria Clara.
3: Volto para falar do trânsito. Uma parte da Avenida Pastor Martin Luther King Jr. está ocupada por conta de um acidente envolvendo carro na altura da rua Marins Loureiro, no sentido Irajá. O trânsito está lento no trecho. Quem trafega pela Zona Sul encontra o trânsito lento na Avenida Borges de Medeiros, sentido Gávea, entre a saída do túnel Rebouças até a altura da rua Saturnino de Brito. A movimentação também está intensa na Avenida Padre Leonel Franca, em direção à Lagoa, entre o túnel Acústico e a Avenida Visconde de Albuquerque. Já quem passa pela Barra da Tijuca, na zona sudoeste da cidade, a Avenida das Américas tem trânsito intenso a lento no sentido São Conrado, entre a estação de BRT Riviera até a altura do shopping Downtown. Já no sentido Recreio, não há retenções. A movimentação também está boa para quem segue pela Avenida Ayrton Senna, tanto no sentido linha amarela quanto em direção à Orla. Rodrigo, agora falando sobre interdições programadas para o fim de semana. Teremos diversos eventos na cidade. E amanhã, sábado, vias do centro serão interditadas para um evento religioso na Apoteose. As interdições já começam hoje, a partir das 11 horas da noite. Então, é muito importante que as pessoas que trafeguem por lá tenham esse cuidado redobrado. Ainda neste sábado, teremos jogo lá no Maracanã. Vias no entorno do estádio serão bloqueadas para a realização da partida entre Flamengo e Palmeiras. Então, as interdições começam a partir das 6 horas da noite deste sábado e vão até a 1 hora da madrugada de domingo. Diversas ruas ali da região vão ser bloqueadas e a nossa principal recomendação para o motorista é chegar no estádio de transporte público. Também teremos interdições para o jogo entre Vasco e Red Bull Bragantino às 8h30 da noite no estádio São Januário no domingo. Mas a gente já deixa aqui o convite para todos os ouvintes acompanharem essas e outras informações sobre o trânsito nas redes sociais do COR no @ Operações Rio. E claro, a gente também deixa o pedido para os motoristas terem atenção no trânsito nesse período chuvoso, Rodrigo. É muito importante que todos eles diminuam a velocidade, não forcem a passagem, deixem os faróis acesos e dirijam com maior cautela, porque a gente já viu que esse final de semana e hoje ainda pode ser de chuva aqui na cidade. Então, para a Rádio Catedral, Maria Clara Alencar, direto do Centro de Operações.
0: Ok, obrigado. Bom final de semana, Maria Clara Alencar, direto do Centro de Operações da Prefeitura do Rio de Janeiro. Então, você motorista, muita prudência ao trafegar, atenção redobrada quando as pistas estão escorregadias, né, propensas a acidentes. Então, todo cuidado, toda cautela. Agora, 11h28, e o Congresso Nacional liberou repasses e doações da administração pública durante o período eleitoral. A decisão permite a transferência de bens, valores e benefícios a estados e municípios nos 3 meses que antecedem as eleições, período conhecido como defeso eleitoral. Ficam autorizadas doações de itens tradicionalmente associados a ações eleitorais, como cestas básicas, ambulâncias, materiais e recursos financeiros destinados às prefeituras. Também foi restabelecida a possibilidade de envio de emendas parlamentares para municípios de pequeno porte. Outro trecho recuperado pelo Congresso libera transferências para cidades com até 65 mil habitantes que possuam dívidas com a União. Ao vetar a medida, o governo federal alegou que o benefício seria inconstitucional porque a Constituição impede favorecimentos a entes devedores da Seguridade Social. Segundo parlamentares, a mudança pode beneficiar cerca de 3 mil

0: 118 municípios endividados. Eu acho que o Brasil não pode parar por conta da eleição. Só que a Justiça Eleitoral precisa fiscalizar de forma muito séria, muito próxima, de que forma essas emendas parlamentares vão ser usadas, de que forma, né, essa possibilidade de investimentos em cidades e estados, né, vão realmente interferir no processo eleitoral. Não pode ser, eu vou dar para determinada localidade porque ali é o curral eleitoral de determinado político. Não pode ser assim. Tem que haver critérios para a distribuição dos recursos. Então, a Justiça Eleitoral precisa se manifestar, fiscalizar, e a gente tem que contribuir também com as nossas denúncias. Você vê, alguém que nunca fez nada durante a administração, agora faz um monte de obra, alguma coisa está errada. Então, precisamos denunciar também a Justiça Eleitoral. Como cidadão, isso é exercer cidadania, fiscalizar o poder público. Agora, 11h31, tem mensagem de voz, ô Robson? Vamos ouvir?
1: Bom dia, Rodrigo.
0: Bom dia.
1: Eu sou Cláudia de Itaboraí.
0: Ô, Cláudia.
1: É muito triste. Hoje, aniversário de Itaboraí, a gente ouvir que Itaboraí está entre os piores municípios em qualidade de vida. Quem vê Itaboraí, quem chega aqui, fala, nossa, que cidade linda, que está tudo muito bonito, está em obra, tá... Mas só nós sabemos que essas obras são de fachada, umas obras eleitoreiras que estão gastando dinheiro dos nossos impostos e deixando a educação, a saúde para lá. Não é prioridade. É muito triste realmente ver Itaboraí do jeito que está. Muita gente diz que está crescendo no bolso de quem interessa, porque para os moradores, né, para quem ama Itaboraí, é uma pena ver ela se acabando e vivendo só de aparências, tá? Desculpa o desabafo, mas isso é o que eu penso. Enquanto tiver gente interessada em crescer a conta bancária, em crescer seus patrimônios e esquecer da cidade, nossa senhora, vai levar tempo, tá? Eu sou Cláudia Barreto e sou da paróquia de São João Batista, frequentando a capela de Nossa Senhora Aparecida, do Rio Várzea.
0: Ô Cláudia, querida, um bom dia para você. Muito obrigado por ter vindo ao nosso programa e dar esse testemunho, né? Porque os números, eles são frios. E em algumas pesquisas não refletem o que realmente as pessoas sentem. Você, moradora do município, está falando, né, o que você sente no seu dia a dia. Aniversário de Itaboraí, né, parabéns a todos os moradores da cidade, meu carinho, meu respeito a essa querida cidade de Itaboraí. Agora, o que geralmente acontece, não sei se é o caso de Itaboraí, não estou falando especificamente, é isso, né? O governante nada faz, aí chega no aniversário, contrata show caro, né, para dar ao povo uma sensação de alegria, mas que no dia seguinte, depois do show, o povo volta à realidade. E aí a realidade é de dificuldade, né, de perrengue, quando você precisa de algum serviço público, né? Então a gente precisa acabar com isso. Inclusive, o governador em exercício do estado do Rio de Janeiro promoveu um corte superior a R$18.600.000 nos gastos com patrocínios da Secretaria Estadual de Turismo. A medida faz parte do pacote de austeridade implantado pela atual gestão e atingiu diretamente eventos que integravam o calendário turístico estadual. A revisão foi determinada pelo governador Ricardo Couto, que estabeleceu critérios mais rígidos para concessão de apoio institucional e financeiro no setor. Segundo o governo, a nova política busca concentrar os investimentos em ações consideradas estratégicas para o desenvolvimento econômico e turístico do estado. Entre os principais pontos adotados estão a prioridade para eventos realizados no interior fluminense, o impacto turístico comprovado, o retorno econômico para os municípios e a viabilidade orçamentária das iniciativas. Com as mudanças, 20 eventos deixaram de receber apoio financeiro do governo estadual. A revisão superior à meta inicial, que era reduzir em até 60% os investimentos destinados ao setor. É isso. Tem de haver critério para o gasto do dinheiro público. Não é qualquer projeto que você vai fazer, que alguém da área de eventos vai fazer, vai apresentar e o governo vai financiar. Se não tiver impacto positivo na economia daquela cidade, não tiver a criação de empregos, não tem o porquê do dinheiro público ser usado. Tem que ter responsabilidade com o gasto do dinheiro público, porque se não tiver, vai se refletir na saúde. Quando você procura um hospital e não tem itens básicos no hospital, não tem seringa, não tem gases, não tem esparadrapo, é por isso que falta, né? Não tem médico, enfermeiro, auxiliar de enfermagem. Você vai para a escola, os alunos não têm aula porque faltam professores. Como é que pode? Aí as cidades promovem, né, eventos turísticos, shows, comemoração de não sei o quê. Mas se na realidade o povo tá passando um sufoco danado. 11h36 no Rio de Janeiro, tá aqui, olha, através do nosso WhatsApp também. Bom dia, Rodrigo Machado e ouvintes da Rádio Catedral. Estou ouvindo a rádio junto com a minha esposa, Graciana Dutra, e as filhas Mariana Couto e Maria Vitória e a sogra Jani. Tá todo mundo aí, Luiz Cláudio? Aquele abraço para você, meu querido Maninho de Neves, em São Gonçalo. Obrigado por estar com a gente, né? Obrigado pelo carinho de sempre, meu irmão. Aquele abraço, ele que é da Guarda Municipal de São Gonçalo. Nosso abraço também a essa corporação que recebe o nosso respeito, o nosso carinho também. Tá aqui, olha, bom dia, Rodrigo, professor Pimenteira. Professor Pimenteira hoje não tá aqui entre nós, né? Teve um compromisso, não pôde estar aqui presente. É o Flávio Ferreira, do Pacheco, em Itaboraí. Um abraço a todos os munícipes de Itaboraí, que está completando 193 anos feriado no município hoje. O que a ouvinte Cláudia falou é verdade. Na saúde se fala em investimento, mas a população não vê. Ô Flávio, obrigado por estar com a gente também, né? Já mandei abraço, né, para todos aí de Itaboraí. Itaboraí também sofre muito com os impactos da roubalheira, né? Porque ali era para estar em pleno vapor funcionando uma refinaria que iria gerar empregos, que iria gerar oportunidades, né, injetar muito dinheiro na economia. No entanto, a refinaria não fez essa virada de mesa para essa virada de rumo, melhor dizendo, para Itaboraí. Por quê? Porque o dinheiro foi parar na corrupção, no bolso de bandidos que se elegeram com voto, né? 11h38, tá aqui, olha, mais uma mensagem. Deixa eu tentar aqui abrir a mensagem. Tá demorando? Ô, Robson, tem mensagem de voz? Bom, então, por favor.
2: Bom dia, Rodrigo.
0: Bom dia
2: a todos os ouvintes. Rodrigo, eu moro em Itaboraí também, sabe? E concordo com a Cláudia. Nem a AS tem na farmácia básica, a AS infantil.
0: Meu Deus.
2: Eu tive lá para buscar e tá faltando um monte de remédios, sabe? Você espera por uma consulta de oftalmologia, não tem aqui no município, você tem que ir para fora, entre outras coisas. Agora hoje tá todo mundo feliz, sabe? A maioria dos moradores em Itaboraí tá muito feliz com os artistas que vêm de fora, que vão receber uma quantia altíssima para fazer um show que vai incomodar um monte de gente, sabe? Um monte de idosos, fica até de madrugada aquele som altíssimo. Olha, Rodrigo, eu ando um pouco revoltada também com isso, porque o povo também não cobra. É uma pena, sabe? O município realmente é lindo, mas está tudo errado aqui, tudo errado. Principalmente a saúde e educação e segurança. Segurança a gente quase não tem. É isso, Rodrigo, mas paz e bem. E eu peço a quem possa ajudar, para ajudar a Rádio Catedral na meta, por favor. Salve Maria, bom dia.
0: Bom dia, quem falou com a gente? A Marilena? Marilena, querida, um beijo para você. Hoje não reconheci a voz, Marilena. Um beijo para você, obrigado pelo carinho. E muitas vezes, prefeituras contratam, né, esses artistas para participarem de festas e na hora que eles sobem ao palco não acertam nem o nome da cidade onde eles estão. É um profundo desrespeito. 11h40, vamos ao nosso segundo intervalo. Já voltamos com mais Em Dia com a Notícia.
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1: Essa é uma doença muito severa, degenerativa, e nós estamos falando da esclerose múltipla. E a Fundação Oswaldo Cruz, que está completando 125 anos, a Fiocruz, anunciou que vai produzir no Brasil a cladribina oral, medicamento usado no tratamento da esclerose múltipla em casos mais agressivos da doença. A medida deve reduzir custos e ampliar o acesso de pacientes atendidos pelo SUS. Atualmente vendido com o nome de Mavecland, o remédio foi incorporado ao sistema público em 2023 e custa cerca de R$140 mil por paciente ao longo de 5 anos. A esclerose múltipla é uma doença crônica que afeta o cérebro e a medula espinhal, podendo causar dificuldades motoras, perda de visão e comprometimento cognitivo. Segundo especialistas, esse remédio é considerado um dos tratamentos mais modernos para controlar a progressão da doença. Estudos recentes apontam redução de lesões neurológicas e melhora na qualidade de vida dos pacientes tratados com esse medicamento. Então, aquela boca que critica, ela também elogia. E a Fundação Oswaldo Cruz, a Fiocruz, eu acho que merece muito os nossos elogios, pelo menos na minha opinião, Esse remédio vai fazer a diferença na qualidade de vida de muita gente acometida com essa doença muito severa. Agora, 11:45, vamos saber o que temos de oportunidades para hoje?
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1: Elizabeth Martins, bom dia.
2: Oi, Rodrigo, bom dia para você, bom dia também aos ouvintes. A Prefeitura do Rio de Janeiro lançou a plataforma Oportunidades Cariocas, um novo ambiente digital que reúne vagas de qualificação profissional, oportunidades de emprego e incentivo ao empreendedorismo. Nesta primeira fase, a plataforma já oferece 5 mil vagas para cursos de capacitação e mais de 1.400 oportunidades de trabalho em diferentes áreas profissionais. Os cursos são disponibilizados por 8 órgãos municipais, entre secretarias e instituições da prefeitura, incluindo as áreas de ciência e tecnologia, juventude, trabalho e renda, turismo e políticas para mulheres. Segundo a prefeitura, o objetivo é criar uma jornada integrada de desenvolvimento profissional e geração de renda para a população carioca. A plataforma foi organizada em 3 eixos principais: capacitação, oportunidade de trabalho e prestação de serviços. Todo o processo é digital e começa com uma inscrição simplificada pelo login único do gov.br. De acordo com dados do município, o Rio registrou uma queda de 48% no número de desempregados nos últimos 5 anos. Ainda segundo a prefeitura, mais de 530 mil pessoas já foram capacitadas em programas municipais desde 2021, período em que a cidade também gerou mais de 387 mil empregos formais. Lembrando ao nosso ouvinte, Rodrigo, que ele vai encontrar mais informações no aplicativo Rádio Catedral FM-RJ Oficial. No nosso aplicativo tem um ícone vagas de emprego, é só acessar e eu volto com você. Um bom fim de semana.
1: Bom final de semana para você também, Elizabeth Martins, que volta no Som da Esperança, trazendo outras vagas de emprego, também cantando parabéns para quem faz aniversário e é amigo da Rádio Catedral. Por falar em aniversário, eu passei aqui, foi a Sônia, Sônia, ontem eu falei do aniversário, do filhão. Tô tentando aqui abrir aqui novamente sua mensagem, Sônia, mas ontem eu falei, do aniversário do filhão, do Pablo Eduardo, de 39 anos. E mais uma vez, então, aproveito que você mandou novamente a mensagem, aproveito então para desejar a ele muitas felicidades, muitos anos de vida, muita saúde, muita paz, tudo de bom. Tá bom, Pablo? Aquele abraço, tá bem de mãe, hein? E a Sônia Picone de Vila Isabel. E ela falou o seguinte: Rodrigo, eu tenho uma sugestão. Sei que as despesas têm as mensais e variáveis. No entanto, gostaria de saber quanto representa em valores o percentual restante para atingir a meta. Os ouvintes ao saberem do real valor a rádio está precisando, vão com certeza se empenhar em atingir a princípio a meta de 100% ou mais. É a Sônia então de Vila Isabel. Sônia querida, um beijo para você, obrigado pelo carinho, vou passar a sua sugestão para o setor responsável, tá bom, Sônia? Um beijo no seu coração, muito obrigado. Tem mais uma mensagem aqui? Deixa eu tentar abrir agora sim. Bom dia, Rodrigo e amigos da Catedral. Amanhã faço 19 anos de casada na igreja. Quero agradecer a Deus pelo meu marido, Juarez Xavier, que possa continuar abençoando o nosso casamento. Te amo. É a Janaína da paróquia Santa Margarida Maria Locke. Ah, Maria, ah, meu Deus do céu, que bom, que graças a Deus, ô Janaína, você deu a oportunidade para que a gente possa homenagear o seu matrimônio, né? Você e o Juarez completando, então, amanhã, 19 anos de casados. Então, olha, que Deus dê muita saúde a vocês, muito discernimento, muito diálogo, muita parceria, para que vocês possam viver plenamente o amor de vocês cada vez mais, tá bom? Janaína, um beijo no seu coração, manda também meu abraço então para o Juarez, parabéns, né? Viva as famílias, né? Vivam as famílias. Agora 11:49 no Rio de Janeiro, deixa eu dar uma passadinha aqui pelo YouTube da Rádio Catedral, muita gente hoje se comunicando, tem tanta mensagem em todos os lados aqui, né? A Elisa Rosa falando, pode repetir, por favor, né? A programação na Igreja Santo Afonso, na Tijuca, obrigado, excelente dia, abraço a toda a equipe, né? Hoje estava ouvindo o Padre Marcelo, mas na hora que anunciaram, não escutei. É o Terço da Paz, né? Que vai ser lá na Igreja Santo Afonso, na Tijuca, com a presença de Dom Arani e João Tempesta, e a nossa rádio vai transmitir logo depois do Regina Celli, vai transmitir, né, aqui por volta de 12:50, na sequência do nosso Em Dia com a Notícia, então, tá bom? A partir mais ou menos de 12:50, o Terço da Paz, que é uma iniciativa do Leste 1 da CNBB, e será concluído hoje lá na Igreja Santo Afonso, na Tijuca. Tá bom, Elisa? Um beijo no seu coração. A Dilma da Freguesia está com a gente. Bom dia, Rodrigo Machado, um bom final de semana e que você tenha a proteção divina. Você também, Dilminha, um beijo para você. Obrigado pelo carinho de sempre, um bom dia, um bom final de semana, né? E olha, não se preocupe, né? Dá tudo certo, tá bom? Se agarre em Deus que dá tudo certo. A Marineide Rocha falando com a gente também. Bom dia, Rodrigo, que nossa Rita de Cássia abençoe sempre seus caminhos e para todos nós. Abraço a todos vocês da rádio. Marineide, querida, um beijo para você, obrigado pelo carinho, né? O Breno Pereira, bom dia, Rodrigo, boa sexta-feira para você, para todo mundo que está na audiência da Catedral, que Deus abençoe Nossa Senhora Aparecida proteja, você também, amém. O Breno, aquele abraço para você, obrigado pelo carinho, né? A Maria de Fátima, bom dia, Catedral, muito triste, Nova Iguaçu em Austin, né? Obrigado, Maria de Fátima, eu não sei a que você se refere exatamente, de repente, eu não sei qual matéria que a gente apresentou aqui e que te deixou triste, eu não sei o que aconteceu, mas o meu carinho para você também, tá bom? O Alejandro Reis, abençoada sexta-feira para nós, vamos dar uma flor para Santa Rita hoje, eu não entendi, hoje Pix de R$22, hoje Pix de R$22 pelo dia 22, né? Obrigado, Alejandro, pelo carinho, obrigado por estar com a gente também, né? Obrigado pela valorização também do nosso trabalho, né? A Cláudia Ramos, estou ouvindo a rádio e só escuto verdade, infelizmente. Obrigado, Cláudia, também por ter vindo, traga sempre a sua mensagem, né? E se você não concordar, também fale, porque é muito importante, o contraponto é fundamental, né? E pela Web TV Redentor, tá aqui a Maria Aparecida, olá, Rodrigo, sou Aparecida da Capela Santana e São Joaquim, em Monjolos, São Gonçalo, quero mandar um abraço para o padre Alain Vieira, que está fazendo aniversário hoje, reitor do Seminário São José, em Niterói. Padre Alain Vieira, receba o nosso abraço com os votos de muitos anos de vida, muita saúde, muita paz, prosperidade, discernimento para conduzir o rebanho. E olha, muito obrigado também mais uma vez pelo seu sim Padre Alain Vieira. Obrigado a Maria Aparecida pela oportunidade de parabenizar o padre. A Márcia Pereira, bom dia, Rodrigo. Bom dia, Márcia. Sou de Rio Bonito, gostaria que você falasse sobre o absurdo do pedágio que estão querendo instalar aqui na BR. Obrigado, Márcia, pelo carinho. Fiquei sabendo disso ontem. Estou estudando, né, para ver se está no contrato da empresa que administra a BR. Já tem um pedágio ali na altura de São Gonçalo. Estão querendo construir, então, esse pedágio em Rio Bonito. Por exemplo, morador de Tanguá, para ir a Rio Bonito, teria que pagar um pedágio, né? E vice-versa. E se está no contrato essa praça, a criação da praça do pedágio, né? O que que o governo tem a dizer sobre isso? Né? Mais uma praça de pedágio? Sabe, eu acho que eu tenho que ver se está em contrato, né? Ver se realmente é legal isso, né? Eu preciso estudar e ter o apoio de especialistas no assunto para ter um parecer, para que eu possa dar uma opinião. Mas me parece muito prejudicial, principalmente à primeira vista, né? Parece muito prejudicial, principalmente para moradores de Rio Bonito e Tanguá, que são cidades coladas, muito próximas, né? E que vão passar a pagar um pedágio, né? Onerar, né? O orçamento das famílias, né? E inclusive atrapalhando o desenvolvimento das duas cidades, porque muitos vão de Tanguá a Rio Bonito, por exemplo, para médico, para se divertir, enfim, né? Como também tem os moradores de Bonito que vão para Tanguá, né? Então isso atrapalha muito, né? Interfere muito no orçamento das famílias. Obrigado pelo carinho, obrigado por estar com a gente aqui no nosso Em Dia com a Notícia. Gente, tem tanta coisa para falar, mas o horário já se foi, né? Infelizmente, peço desculpas se eu não li aqui a sua mensagem no ar, se eu não ouvi o seu áudio no ar, porque são muitos muitos ouvintes participando. Eu peço desculpas, o nosso horário já se foi, né? Quero agradecer pela imensa audiência durante toda esta semana, renovar o convite para estarmos juntos segunda-feira, se Deus quiser, ele há de querer, 11:05. Um excelente final de semana, um abençoado final de semana. Santa Rita de Cássia nos proteja.

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8: 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E agora, rezemos juntos com as palavras de São João Paulo II. Ó Mãe dos homens e dos povos, vós que conheceis todos os seus sofrimentos e as suas esperanças, acolhei o nosso clamor, que movidos pelo Espírito Santo, elevamos diretamente ao vosso coração e abraçai com o amor da Mãe este nosso mundo humano, que vos confiamos e consagramos, cheios de inquietação pela sorte terrena e eterna dos homens e dos povos. Amém.
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0: Em nome do Pai, do Filho e do Espírito Santo. Amém. Que a paz do Senhor esteja com todos vocês, caríssimos amigos e irmãos. Saudamos hoje a todos os devotos de Santa Rita de Cássia, que tem uma grande devoção em nossa arquidiocese e em nosso país também. Mas nós estamos na semana de oração pela unidade dos cristãos. Como eu disse, aqui no Mistério Sul acontece essa semana. Amanhã, inclusive sábado, temos a grande vigília de Pentecostes em Copacabana, às 8 horas da noite, entre os cristãos, rezando pela unidade. E no Hemisfério Norte, na região ali da Itália, é em janeiro, termina no dia 25 de janeiro. E nesse ano, no dia 25 de janeiro, o Papa Leão XIV deixou o Vaticano para celebrar as vésperas na Basílica de São Paulo, fora dos muros, encerrando assim a semana de oração pela unidade dos cristãos, né? E nesse dia da conversão de São Paulo, o apóstolo Papa Leão, ao presidir as vésperas lá dos expoentes de outras denominações cristãs na Basílica de São Paulo, fora dos muros, na zona sul de Roma, né? É uma tradicional celebração que marca o encerramento no hemisfério norte da semana de oração pela unidade dos cristãos. E ao estarmos reunidos junto aos restos mortais do apóstolo das gentes, deste modo nos é recordado que a sua missão é também missão dos cristãos de hoje: anunciar Cristo e convidar todos a depositarem a sua confiança nele, afirmou o Papa em sua homilia, recordando que a semana que se conclui é um convite anual para todos os cristãos de renovar o compromisso nesta grande missão, consciente de que as divisões não impedem que a luz de Cristo brilhar, mas torna mais opaco o rosto que já deve refletir no mundo. O pontífice mencionou a visita que fez à Turquia. Nós demos aqui durante um trecho da sua declaração. Ele veio à Turquia em novembro passado para celebrar os 1.700 anos do Concílio de Nicéia. Disse ele: recitar juntos o Credo Niceno no próprio local onde fora redigido constituiu um testemunho precioso e inesquecível da nossa unidade em Cristo, disse o Papa, fazendo votos que o Espírito Santo possa achar hoje nos cristãos uma inteligência dócil para a uma só voz comunicarmos a fé aos homens e mulheres do nosso tempo. O Papa Leão também comentou o texto da carta aos Efésios, escolhido como tema para a semana de oração deste ano. Já falamos sobre isso, Efésios 4:4, né? E que lembra justamente, né, que em que se ouve repetidamente o qualificativo de um só corpo, um só espírito, uma só esperança, um só Senhor, uma só fé, um só batismo, um só Deus. Efésios 4:4-6. Diz o Papa: queridos irmãos e irmãs, como poderão essas palavras inspiradas não nos tocar profundamente? Como poderá o nosso coração não arder perante seu impacto? Somos um, já o somos. Reconheçamo-lo, experimentemo-lo e manifestemo-lo. Portanto, na esteira de seu amado predecessor, o Papa Francisco, Leão XIV citou a experiência das duas assembleias do Sínodo dos Bispos de 2023 e 2024. Foram caracterizados por um profundo zelo ecumênico, enriquecidas pela participação de numerosos delegados fraternos. Indicou no caminho sinodal o futuro das relações ecumênicas, disse o Papa: considero que esse seja um caminho para crescermos juntos no conhecimento mútuo das respectivas estruturas e tradições sinodais. Enquanto aguardamos os 2000 anos da paixão, morte e ressurreição do Senhor Jesus em 2033, comprometamos-nos a desenvolver ainda mais as práticas sinodais ecumênicas e a partilhar reciprocamente o que somos, o que fazemos e o que ensinamos. Antes de encerrar a sua homilia, o Papa agradeceu a todas as delegações presentes, de modo especial aos membros das igrejas da Armênia, que prepararam material para a semana de oração deste ano. Com profunda gratidão, diz o Papa, pensamos no corajoso testemunho do cristão do povo armênio ao longo da história, uma história em que o martírio foi uma marca constante, disse o Papa, citando o santo católico São Nersis Snoral, o Gracioso, que trabalhou pela unidade da igreja no século XII. Portanto, meus irmãos e irmãs, nós vemos aí esse momento bonito também no encerramento no Hemisfério Norte da Semana de Oração pela Unidade dos Cristãos e a Palavra do Santo Padre. Agora rezemos. Rainha do céu, alegrai-vos, aleluia, porque quem merecesse trazer em vosso seio, aleluia, ressuscitou como disse, aleluia, rogai a Deus por nós, aleluia. Exultai e alegrai-vos, ó Virgem Maria, aleluia, porque o Senhor ressuscitou verdadeiramente, aleluia. Oremos. Ó Deus, que vos dignaste alegrar o mundo com a ressurreição do vosso Filho Jesus Cristo, Senhor nosso, concedei-nos, vos suplicamos, que por sua mãe, a Virgem Maria, alcancemos as alegrias da vida eterna, por Cristo nosso Senhor. Amém. Glória ao Pai, ao Filho e ao Espírito Santo, como era no princípio, agora e sempre. Amém. Glória ao Pai, ao Filho e ao Espírito Santo, como era no princípio, agora e sempre. Amém. Glória ao Pai, ao Filho e ao Espírito Santo, como era no princípio, agora e sempre. Amém. E que Deus Todo-Poderoso nos abençoe, proteja e guarde a todos, em nome do Pai, e do Filho, e do Espírito Santo. Amém.
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0: Louvado seja nosso Senhor Jesus Cristo.
1: Para sempre seja louvado.
0: Salve Maria. Estamos aqui direto da igreja de Santo Afonso, bem no coração da Tijuca, casa dos missionários redentoristas. E nesta tarde queremos com alegria acolher aqui o nosso pastor diocesano, Dom Orani. Junto com Dom Orani está aqui Cônego Valtemário, que é nosso vigário episcopal do Vicariato Tijuca, nesse dia tão especial em que rezamos pela paz. Queremos saudar muito especialmente o Capitão Maia, que é representando aqui o 6º Batalhão da Polícia Militar, essa força tão importante também para a nossa cidade. Muito obrigado pela presença, assim como todos os senhores que estão aqui, você que também está pela Rádio Catedral, pela Web TV Redentor, que seja uma tarde de bênção para nós todos. Queremos assim acolher com nosso carinho, as nossas palmas, nosso pastor diocesano.
2: Muito bem, Padre Sérgio Luiz, uma alegria junto com os demais redentoristas aqui da casa e toda a comunidade aqui do Vicariato, né, também esse momento concluir sobre a paz durante esse tempo de mês de maio, mês mariano, que passou todas as nossas dioceses, arquidiocese, circunscrições eclesiásticas do nosso regional Leste 1. Portanto, conclui-se hoje essa oração do terço em todo o nosso estado do Rio de Janeiro, uma tradição já antiga, já de alguns anos, que nós queremos rezar pela paz, recordando bem a primeira palavra do Papa Leão XIV: a paz esteja convosco, e a palavra de Jesus também após a ressurreição. E nós estamos aí concluindo o tempo pascal com a festa de Pentecostes nesse final de semana. A paz esteja convosco. Daí o Papa foi recordar também a paz desarmada e desarmante. Portanto, o momento de nós rezarmos essa paz no mundo, que ainda continua com tantas guerras, pela paz em nossa cidade, pela paz em nossos corações, em nossas famílias, e trabalharmos cada vez mais para que a evangelização aconteça, e nós deixemos que o Espírito Santo habite em nosso coração e em nossa vida. Portanto, sejam todos bem-vindos, irmãos e irmãs que estão aqui presentes, Igreja de Santo Afonso, os que nos veem, ouvem ou acessam pelo Web TV Redentor, Rádio Catedral e as páginas do Facebook e canal do YouTube, que transmitem essa celebração aqui para toda a nossa região, né? Aqui da nossa arquidiocese, saudamos a todos que estão aqui presentes e também, né, nesse Santo Rosário que percorreu todas as nossas dioceses e circunscrições eclesiásticas, a Associação Apostólica do Estado do Rio de Janeiro. Nós unimos a todo o Estado. Está conosco aqui o Cônego Valtemário, que nos acolhe também aqui no Vicariato.
3: Louvado seja nosso Senhor Jesus Cristo. Para nós, como Vicariato Tijuca, é uma graça muito grande e uma satisfação também muito grande poder acolher o Terço pela Paz. Todo coração humano deseja a paz, mais ainda o coração do fluminense e, sobretudo, o coração do carioca. Em tempos de tantas agressões, de tantas divisões, de tanta violência de toda a ordem, nosso coração também deseja a paz e clama a paz aos céus. Para nós é um privilégio podermos acolher este terço pela paz, porque daqui, do nosso território vicarial, da Grande Tijuca, emanam as graças que dos céus são derramadas sobre todos nós, a fim de que o nosso coração conheça verdadeiramente a paz. Não a paz dos homens, que muitas vezes é apregoada a partir das guerras, a partir das armas, mas a paz desarmada, desarmante, conforme as palavras do Papa Leão, a paz que vem do ressuscitado, que constantemente nos tem saudado neste tempo pascal, dizendo: a paz esteja convosco. Que essa paz, ela inunde, planifique os nossos corações, não somente nós que rezamos o Santo Terço, mas também os corações de todas aquelas pessoas por quem rezamos e que incluímos nesta santa oração.
2: O Papa Leão XIV tem recomendou nesse mês de maio que rezássemos o Terço. E o seu secretário, em entrevista, fala que todos os dias reza o terço junto com o Papa Leão XIV, além de outros momentos de oração. E nesse Santo Rosário, que percorreu todas as igrejas particulares do estado do Rio de Janeiro, sob o olhar materno da Virgem Maria, pedimos ao Senhor Deus o dom precioso da paz que nos foi confiado por vosso Filho. A paz esteja convosco. Palavra viva e consoladora de Jesus ressuscitado, que ecoa em meio às nossas inquietações, medos e divisões. Concedei-nos, Senhor, a graça de acolher essa paz, que não é ausência de conflitos, mas presença viva do vosso amor, que restaura, reconcilia e fortalece. Pela intercessão da bem-aventurada Virgem Maria, Rainha da Paz, pedimos a paz em nossos corações, a paz em nossas famílias, a paz em nossa sociedade, a paz no mundo inteiro, especialmente onde há guerra, sofrimento e desespero. Que ao contemplarmos os mistérios da vida de Cristo, aprendamos a ser instrumentos de vossa paz, levando consolo onde há dor, luz onde há trevas e amor onde há ódio. Iniciemos em nome do Pai e do Filho e do Espírito Santo.
4: Amém.
2: Creio em Deus Pai.
0: E em Jesus Cristo, seu único Filho, nosso Senhor, que foi concebido pelo poder do Espírito Santo, nasceu da Virgem Maria, padeceu sob Pôncio Pilatos, foi crucificado, morto e sepultado, desceu à mansão dos mortos, ressuscitou ao terceiro dia, subiu aos céus e está sentado à direita de Deus Pai Todo-Poderoso, donde há de vir a julgar os vivos e os mortos. Creio no Espírito Santo, na Santa Igreja Católica, na comunhão dos santos, na remissão dos pecados, na ressurreição da carne, na vida eterna. Pai nosso que estais no céu, santificado seja o vosso nome, venha a nós o vosso reino, seja feita a vossa vontade, assim na terra como no céu.
5: O pão nosso de cada dia nos dai hoje, perdoai as nossas ofensas, assim como nós perdoamos a quem nos tem ofendido. E não nos deixeis cair em tentação, mas livrai-nos do mal. Amém.
2: Ave Maria, cheia de graça, o Senhor é convosco. Bendita sois vós entre as mulheres, e bendito é o fruto do vosso ventre, Jesus.
5: Santa Maria, Mãe de Deus, rogai por nós, pecadores, agora e na hora de nossa morte. Amém.
2: Ave Maria, cheia de graça, o Senhor é convosco. Bendita sois vós entre as mulheres, e bendito é o fruto do vosso ventre, Jesus.
5: Santa Maria, Mãe de Deus, rogai por nós, pecadores, agora e na hora de nossa morte. Amém.
2: Ave Maria, cheia de graça, o Senhor é convosco. Bendita sois vós entre as mulheres, fruto do vosso ventre, Jesus.
5: Santa Maria, Mãe de Deus, rogai por nós, pecadores, agora e na hora de nossa morte. Amém.
2: Glória ao Pai, ao Filho e ao Espírito Santo,
5: como era no princípio, agora e sempre. Amém.
2: Ó meu Jesus,
5: perdoai-nos, livrai-nos do fogo do inferno, levai as almas todas para o céu e socorrei principalmente as que mais precisarem.
2: Maria, Mãe da Igreja,
5: rogai por nós.

0: só o violão para a gente acompanhar esse espírito. Nós estamos hoje meditando os mistérios dolorosos. Essa é a contemplação nossa, a agonia de Jesus no Horto das Oliveiras. Pai, se queres, afasta de mim esse cálice, contudo não se faça a minha vontade, mas a tua, vai dizer Jesus ali. E Jesus entra no horto, levando sobre si as angústias do mundo inteiro. Ele sente em si o peso da violência, dos conflitos, da traição, do pecado humano. O silêncio da noite, onde Jesus ali não apenas reza por si, mas por toda a humanidade ferida, e ensina que a paz nasce, em primeiro lugar, no coração daqueles que se abandonam à vontade do Pai. Hoje também, muitos vivem noites de medo. Pensemos nas cidades destruídas, nas famílias dilaceradas, nas pessoas feridas, com seus órgãos, seus membros amputados pela violência, pela intolerância, pela falta de amor. Jesus que continua agonizando nos sofrimentos da humanidade. Peçamos assim hoje, sobretudo pelas famílias, pedindo a paz por todas as famílias.
1: Pai nosso que estás nos céus, santificado seja o vosso nome. Venha a nós o vosso reino, seja feita a vossa vontade, assim na terra como no céu.
2: O pão nosso de cada dia nos dai hoje, perdoai as nossas ofensas, assim como nós perdoamos a quem nos tem ofendido. E não nos deixeis cair em tentação, mas livrai-nos do mal. Amém.
1: Ave Maria, cheia de graça, o Senhor é convosco. Bendita sois vós entre as mulheres, e bendito é o fruto do vosso ventre, Jesus.
2: Santa Maria, Mãe de Deus, rogai por nós, pecadores, agora e na hora de nossa morte. Amém.
1: Ave Maria, cheia de graça, o Senhor é convosco. Bendita sois vós entre as mulheres, e bendito é o fruto do vosso ventre, Jesus.
2: Santa Maria, Mãe de Deus, rogai por nós, pecadores, agora e na hora de nossa morte. Amém.
1: Ave Maria, cheia de graça, o Senhor é convosco. Bendita sois vós entre as mulheres, e bendito é o fruto do vosso ventre, Jesus.
2: Santa Maria, Mãe de Deus, rogai por nós, pecadores, agora e na hora de nossa morte. Amém.
1: Ave Maria, cheia de graça, o Senhor é convosco. Bendita sois vós entre as mulheres, e bendito é o fruto do vosso ventre, Jesus.
2: Santa Maria, Mãe de Deus, rogai por nós, pecadores, agora e na hora de nossa morte. Amém.
1: Ave Maria, cheia de graça, o Senhor é convosco. Bendita sois vós entre as mulheres, e bendito é o fruto do vosso ventre, Jesus.
2: Santa Maria, Mãe de Deus, rogai por nós, pecadores, agora e na hora de nossa morte. Amém.
1: Ave Maria, cheia de graça, o Senhor é convosco. Bendita sois vós entre as mulheres, e bendito é o fruto do vosso ventre, Jesus.
2: Santa Maria, Mãe de Deus, rogai por nós, pecadores, agora e na hora de nossa morte. Amém.
1: Ave Maria, cheia de graça, o Senhor é convosco. Bendita sois vós entre as mulheres, e bendito é o fruto do vosso ventre, Jesus.
2: Santa Maria, Mãe de Deus, rogai por nós, pecadores, agora e na hora de nossa morte. Amém.
1: Ave Maria, cheia de graça, o Senhor é convosco. Bendita sois vós entre as mulheres, e bendito é o fruto do vosso ventre, Jesus.
2: Santa Maria, Mãe de Deus, rogai por nós, pecadores, agora e na hora de nossa morte. Amém.
1: Ave Maria, cheia de graça, o Senhor é convosco. Bendita sois vós entre as mulheres, e bendito é o fruto do vosso ventre, Jesus.
2: Santa Maria, Mãe de Deus, rogai por nós, pecadores, agora e na hora de nossa morte. Amém.
1: Ave Maria, cheia de graça, o Senhor é convosco. Bendita sois vós entre as mulheres, e bendito é o fruto do vosso ventre, Jesus.
2: Santa Maria, Mãe de Deus, rogai por nós, pecadores, agora e na hora de nossa morte. Amém.
1: Glória ao Pai, ao Filho e ao Espírito Santo.
2: como era no princípio, agora e sempre. Amém.
1: Ó meu Jesus,
2: perdoai-nos, livrai-nos do fogo do inferno, levai as almas todas para o céu e socorrei principalmente as que mais precisarem da vossa misericórdia.
1: Ó Maria, concebida sem pecado original,
2: rogai por nós, que recorremos a vós.

Eu vou convidar para rezar aqui conosco o Padre Robério, missionário redentorista. Nesse segundo mistério, eu vou convidar para rezar aqui conosco o Padre Robério, missionário redentorista.

0: da humanidade. Cristo continua a ser flagelado no meio de nós, nos corpos marcados pela fome, pela miséria, pelo abuso, os tantos tipos de abuso que existem, também pela violência cotidiana. A paz verdadeira não existirá enquanto a dignidade humana continuar a ser ferida. Muitos não vivem essa dignidade. Não há paz sem justiça. Não há paz sem justiça. Nós rezamos, oferecemos esta dezena, em especial pedindo pela paz nas nossas cidades, na nossa cidade do Rio de Janeiro, nos nossos bairros, sobretudo aqueles mais propensos e mais expostos à violência, e para toda a Igreja de Cristo na nossa arquidiocese do Rio de Janeiro.
1: Pai nosso que estais no céu, santificado seja o vosso nome, venha a nós o vosso reino e seja feita a vossa vontade, assim na terra como no céu.
2: O pão nosso de cada dia nos dai hoje, perdoai as nossas ofensas, assim como nós perdoamos a quem nos tem ofendido, e não nos deixeis cair em tentação, mas livrai-nos do mal. Amém.
1: Ave Maria, cheia de graça, o Senhor é convosco. Bendita sois vós entre as mulheres, e bendito é o fruto do vosso ventre, Jesus.
2: Santa Maria, Mãe de Deus, rogai por nós, pecadores, agora e na hora de nossa morte. Amém.
1: Ave Maria, cheia de graça, o Senhor é convosco. Bendita sois vós entre as mulheres, bendito é o fruto do vosso ventre, Jesus.
2: Santa Maria, Mãe de Deus, rogai por nós, pecadores, agora e na hora de nossa morte. Amém.
1: Ave Maria, cheia de graça, o Senhor é convosco. Bendita sois vós entre as mulheres, bendito é o fruto do vosso ventre, Jesus.
2: Santa Maria, Mãe de Deus, rogai por nós, pecadores, agora e na hora de nossa morte. Amém.
1: Ave Maria, cheia de graça, o Senhor é convosco. Bendita sois vós entre as mulheres, bendito é o fruto do vosso ventre, Jesus.
2: Santa Maria, Mãe de Deus, rogai por nós, pecadores, agora e na hora de nossa morte. Amém.
1: Ave Maria, cheia de graça, o Senhor é convosco. Bendita sois vós entre as mulheres, bendito é o fruto do vosso ventre, Jesus.
2: Santa Maria, Mãe de Deus, rogai por nós, pecadores, agora e na hora de nossa morte. Amém.
1: Ave Maria, cheia de graça, o Senhor é convosco. Bendita sois vós entre as mulheres, bendito é o fruto do vosso ventre, Jesus.
2: Santa Maria, Mãe de Deus, rogai por nós, pecadores, agora e na hora de nossa morte. Amém.
1: Ave Maria, cheia de graça, o Senhor é convosco. Bendita sois vós entre as mulheres, bendito é o fruto do vosso ventre, Jesus.
2: Santa Maria, Mãe de Deus, rogai por nós, pecadores, agora e na hora de nossa morte. Amém.
1: Ave Maria, cheia de graça, o Senhor é convosco. Bendita sois vós entre as mulheres, bendito é o fruto do vosso ventre, Jesus.
2: Santa Maria, Mãe de Deus, rogai por nós, pecadores, agora e na hora de nossa morte. Amém.
1: Ave Maria, cheia de graça, o Senhor é convosco. Bendita sois vós entre as mulheres, bendito é o fruto do vosso ventre, Jesus.
2: Santa Maria, Mãe de Deus, rogai por nós, pecadores, agora e na hora de nossa morte. Amém.
1: Ave Maria, cheia de graça, o Senhor é convosco. Bendita sois vós entre as mulheres, bendito é o fruto do vosso ventre, Jesus.
2: Santa Maria, Mãe de Deus, rogai por nós, pecadores, agora e na hora de nossa morte. Amém.
1: Glória ao Pai, ao Filho e ao Espírito Santo,
2: como era do princípio, agora e sempre. Amém. Perdoai, livrai-me do fogo do inferno, levai as almas todas para o céu, e socorrei principalmente as que mais precisarem. Ó Maria,

0: em pecado, rogai por nós.
1: Temos a da voz.
0: Nossa Senhora Rainha da Paz, rogai por nós.
1: Nossa Senhora de Fátima, rogai por nós.

0: Esse terceiro mistério, eu quero convidar o jovem Pedro Maia para rezar aqui conosco, em nome da juventude, a juventude que já segue Jesus, a nossa juventude brasileira do nosso estado. E nós contemplamos Jesus coroado de espinhos. Ali, trançaram uma coroa de espinhos, colocaram-na na cabeça e puseram-lhe na mão uma vara. Dobrando os joelhos diante dele, diziam com escárnio: Salve, Rei dos Judeus. Jesus é humilhado, ridicularizado, rejeitado. E a coroa de espinhos revela todas as vezes em que o orgulho humano escolhe a violência ao invés do chamado à fraternidade. Quantas coroas de espinho continuam sendo colocadas sobre a humanidade? Quantos preconceitos, quantos discursos de ódio? O que falar sobre a intolerância religiosa, vivida inclusive muito de perto na nossa cidade, das fake news, das divisões, das humilhações públicas, onde não se reconhece a diversidade do ser humano na sua expressão? A coroa de espinhos ainda presente. Vamos rezar por todo o nosso estado do Rio de Janeiro, todas as dioceses, arquidioceses que, onde esse terço já esteve, entregando nas mãos do Senhor.
1: Pai nosso, que estás nos céus, santificado seja o vosso nome, venha a nós o vosso reino, seja feita a vossa vontade, assim na terra como no céu.
2: O pão nosso de cada dia nos dai hoje, perdoai as nossas ofensas, assim como nós perdoamos a quem nos tem ofendido, e não nos deixeis cair em tentação, mas livrai-nos do mal. Amém.
1: Ave Maria, cheia de graça, o Senhor é convosco. Bendita sois vós entre as mulheres, bendito é o fruto do vosso ventre, Jesus.
2: Santa Maria, Mãe de Deus, rogai por nós, pecadores, agora e na hora de nossa morte. Amém.
1: Ave Maria, cheia de graça, o Senhor é convosco. Bendita sois vós entre as mulheres, bendito é o fruto do vosso ventre, Jesus.
2: Santa Maria, Mãe de Deus, rogai por nós, pecadores, agora e na hora de nossa morte. Amém.
1: Ave Maria, cheia de graça, o Senhor é convosco. Bendita sois vós entre as mulheres, bendito é o fruto do vosso ventre, Jesus.
2: Santa Maria, Mãe de Deus, rogai por nós, pecadores, agora e na hora de nossa morte. Amém.
1: Ave Maria, cheia de graça, o Senhor é convosco. Bendita sois vós entre as mulheres, bendito é o fruto do vosso ventre, Jesus.
2: Santa Maria, Mãe de Deus, rogai por nós, pecadores, agora e na hora de nossa morte. Amém.
1: Ave Maria, cheia de graça, o Senhor é convosco. Bendita sois vós entre as mulheres, bendito é o fruto do vosso ventre, Jesus.
2: Santa Maria, Mãe de Deus, rogai por nós, pecadores, agora e na hora de nossa morte. Amém.
1: Ave Maria, cheia de graça, o Senhor é convosco. Bendita sois vós entre as mulheres, bendito é o fruto do vosso ventre, Jesus.
2: Santa Maria, Mãe de Deus, rogai por nós, pecadores, agora e na hora de nossa morte. Amém.
1: Ave Maria, cheia de graça, o Senhor é convosco. Bendita sois vós entre as mulheres, bendito é o fruto do vosso ventre, Jesus.
2: Santa Maria, Mãe de Deus, rogai por nós, pecadores, agora e na hora de nossa morte. Amém.
1: Ave Maria, cheia de graça, o Senhor é convosco. Bendita sois vós entre as mulheres, bendito é o fruto do vosso ventre, Jesus.
2: Santa Maria, Mãe de Deus, rogai por nós, pecadores, agora e na hora de nossa morte. Amém.
1: Ave Maria, cheia de graça, o Senhor é convosco. Bendita sois vós entre as mulheres, bendito é o fruto do vosso ventre, Jesus.
2: Santa Maria, Mãe de Deus, rogai por nós, pecadores, agora e na hora de nossa morte. Amém.
1: Ave Maria, cheia de graça, o Senhor é convosco. Bendita sois vós entre as mulheres, e bendito é o fruto do vosso ventre, Jesus.
2: Santa Maria, Mãe de Deus, rogai por nós, pecadores, agora e na hora de nossa morte. Amém.
1: Glória ao Pai, ao Filho e ao Espírito Santo.
2: Como era do princípio, agora e sempre. Amém. Ó meu Jesus, perdoai-nos
3: e livrai-nos do fogo do inferno. Levai as almas todas para o céu e socorrei principalmente as que mais precisarem. Ó Maria concebida sem pecado,
2: rogai por nós. Nossa Senhora da Paz.
3: Nossa Senhora da Paz, rogai por nós.

0: Nesse quarto mistério, quero convidar o Padre Nelson, que está aqui com a gente rezando também, que venha rezar conosco. Nós contemplamos Jesus carregando a cruz a caminho do Calvário. Passava por ali um certo homem de Cirene chamado Simão, que vinha do campo, e obrigaram-no que lhe levasse a cruz e conduziram Jesus ao lugar chamado Gólgota, que quer dizer lugar da caveira. Aquele mesmo Jesus que dizia: se alguém quiser me seguir, tome a sua cruz a cada dia e me siga. Jesus continua a seguir carregando a cruz da humanidade. Ele cai, se levanta e continua a caminhar. E no caminho do Calvário nós encontramos o rosto de muitas mães, rostos que sofrem, rostos das mães que perderam seus filhos, das famílias desfeitas, das pessoas cansadas pelas dores da vida. Onde, quando a gente fala da paz, a paz também é solidariedade, a paz também é ser sirineu, a paz é poder ajudar, é poder olhar, é poder oferecer o ombro amigo, é ajudar o outro a carregar a cruz. A paz é dom de si. Eu não posso me omitir certas horas de ser um sirineu, para que a gente possa aprender a caminhar juntos, ainda que em meio às dores. Vamos pensar em todo o nosso enorme Brasil, em toda a sua diversidade, num quadro tão diferente, tão desigual por vezes. Que venha a paz e que permaneça a paz no nosso Brasil.
1: Pai nosso que estais nos céus, santificado seja o vosso nome. Venha a nós o vosso reino. Seja feita a vossa vontade, assim na terra como no céu.
2: O pão nosso de cada dia nos dai hoje. Perdoai as nossas ofensas, assim como nós perdoamos a quem nos tem ofendido. E não nos deixeis cair em tentação, mas livrai-nos do mal. Amém.
1: Ave Maria, cheia de graça, o Senhor é convosco. Bendita sois vós entre as mulheres, e bendito é o fruto do vosso ventre, Jesus.
2: Santa Maria, Mãe de Deus, rogai por nós, pecadores, agora e na hora de nossa morte. Amém.
1: Ave Maria, cheia de graça, o Senhor é convosco. Bendita sois vós entre as mulheres, e bendito é o fruto do vosso ventre, Jesus.
2: Santa Maria, Mãe de Deus, rogai por nós, pecadores, agora e na hora da nossa morte. Amém.
1: Ave Maria, cheia de graça, o Senhor é convosco. Bendita sois vós entre as mulheres, e bendito é o fruto do vosso ventre, Jesus.
2: Santa Maria, Mãe de Deus, rogai por nós, pecadores, agora e na hora da nossa morte. Amém.
1: Ave Maria, cheia de graça, o Senhor é convosco. Bendita sois vós entre as mulheres, e bendito é o fruto do vosso ventre, Jesus.
2: Santa Maria, Mãe de Deus, rogai por nós, pecadores, agora e na hora de nossa morte. Amém.
1: Ave Maria, cheia de graça, o Senhor é convosco. Bendita sois vós entre as mulheres, e bendito é o fruto do vosso ventre, Jesus.
2: Santa Maria, Mãe de Deus, rogai por nós, pecadores, agora e na hora de vossa morte. Amém.
1: Ave Maria, cheia de graça, o Senhor é convosco. Bendita sois vós entre as mulheres, e bendito é o fruto do vosso ventre, Jesus.
2: Santa Maria, Mãe de Deus, rogai por nós, pecadores, agora e na hora de nossa morte. Amém.
1: Ave Maria, cheia de graça, o Senhor é convosco. Bendita sois vós entre as mulheres, e bendito é o fruto do vosso ventre, Jesus.
2: Santa Maria, Mãe de Deus, rogai por nós, pecadores, agora e na hora de nossa morte. Amém.
1: Ave Maria, cheia de graça, o Senhor é convosco. Bendita sois vós entre as mulheres, e bendito é o fruto do vosso ventre, Jesus.
2: Santa Maria, Mãe de Deus, rogai por nós, pecadores, agora e na hora de nossa morte. Amém.
1: Ave Maria, cheia de graça, o Senhor é convosco. Bendita sois vós entre as mulheres, e bendito é o fruto do vosso ventre, Jesus.
2: Santa Maria, Mãe de Deus, rogai por nós, pecadores, agora e na hora de nossa morte. Amém.
1: Ave Maria, cheia de graça, o Senhor é convosco. Bendita sois vós entre as mulheres, e bendito é o fruto do vosso ventre, Jesus.
2: Santa Maria, Mãe de Deus, rogai por nós, pecadores, agora e na hora de nossa morte. Amém.
1: Glória ao Pai, e ao Filho, e ao Espírito Santo.
2: Como era no princípio, agora e sempre. Amém.
1: Ó meu Jesus,
2: perdoai-nos, livrai-nos do fogo do inferno, levai as almas todas para o céu, e socorrei principalmente as que mais precisarem da vossa misericórdia.
1: Nossa Senhora do Perpétuo Socorro,
2: rogai por nós.

0: Para rezar esse quinto mistério, eu quero convidar o irmão Joelson, missionário redentorista, que na próxima semana irá fazer os seus votos perpétuos na congregação redentorista. Nesse quinto mistério, nós contemplamos a crucifixão e morte do Senhor. E antes desse momento derradeiro dele dar a vida, memória essa que fazemos a cada sexta-feira, nós contemplamos o Senhor do alto da cruz dizendo: Pai, perdoa-lhes. Pai, perdoa-lhes porque não sabem o que fazem. Ali ele entregando a sua vida por amor de nós. E ele nos mostra que o único caminho capaz de restaurar o nosso mundo ferido pela violência, ferido pela guerra, é o perdão. Sem a dádiva do perdão, o mundo continuará ferindo-se mutuamente. Olhemos, pois, o Senhor do alto da cruz, e pedindo a paz, nós pedimos a graça do perdão para nós, para a humanidade, e que nos perdoemos mutuamente. Ofereçamos esse mistério pela paz no mundo todo, em especial onde as guerras estão presentes e que se tornam noticiário, e aquelas outras menos noticiadas, mas igualmente presentes. Peçamos pela paz no mundo.
1: Pai nosso que estás nos céus, santificado seja o vosso nome, venha a nós o vosso reino, seja feita a vossa vontade, assim na terra como no céu.
2: Assim nós perdoamos a quem nos tem ofendido, e não nos deixeis cair em tentação, mas livrai-nos do mal. Amém.
1: Ave Maria, cheia de graça, o Senhor é convosco. Bendita sois vós entre as mulheres, e bendito é o fruto do vosso ventre, Jesus.
2: Santa Maria, Mãe de Deus, rogai por nós, pecadores, agora e na hora da nossa morte. Amém.
1: Ave Maria, cheia de graça, o Senhor é convosco. Bendita sois vós entre as mulheres, e bendito é o fruto do vosso ventre, Jesus.
2: Santa Maria, Mãe de Deus, rogai por nós, pecadores, agora e na hora da nossa morte. Amém.
1: Ave Maria, cheia de graça, o Senhor é convosco. Bendita sois vós entre as mulheres, e bendito é o fruto do vosso ventre, Jesus.
2: Santa Maria, Mãe de Deus, rogai por nós, pecadores, agora e na hora da nossa morte. Amém.
1: Ave Maria, cheia de graça, o Senhor é convosco. Bendita sois vós entre as mulheres, e bendito é o fruto do vosso ventre, Jesus.
2: Santa Maria, Mãe de Deus, rogai por nós, pecadores, agora e na hora da nossa morte. Amém.
1: Ave Maria, cheia de graça, o Senhor é convosco. Bendita sois vós entre as mulheres, e bendito é o fruto do vosso ventre, Jesus.
2: Santa Maria, Mãe de Deus, rogai por nós, pecadores, agora e na hora da nossa morte. Amém.
1: Ave Maria, cheia de graça, o Senhor é convosco. Bendita sois vós entre as mulheres, e bendito é o fruto do vosso ventre, Jesus.
2: Santa Maria, Mãe de Deus, rogai por nós, pecadores, agora e na hora da nossa morte. Amém.
1: Ave Maria, cheia de graça, o Senhor é convosco. Bendita sois vós entre as mulheres, e bendito é o fruto do vosso ventre, Jesus.
2: Santa Maria, Mãe de Deus, rogai por nós, pecadores, agora e na hora da nossa morte. Amém.
1: Ave Maria, cheia de graça, o Senhor é convosco. me sinto sois vós entre as mulheres, e me sinto é o fruto do vosso ventre, Jesus.
2: Santa Maria, Mãe de Deus, rogai por nós, pecadores, agora e na hora da nossa morte. Amém.
1: Ave Maria, cheia de graça, o Senhor é convosco. Bendita sois vós entre as mulheres, e bendito é o fruto do vosso ventre, Jesus.
2: Santa Maria, Mãe de Deus, rogai por nós, pecadores, agora e na hora da nossa morte. Amém.
1: E a cheia de graça, bendita sois vós entre as mulheres, e bendito é o fruto do vosso ventre, Jesus.
2: Santa Maria, Mãe de Deus, rogai por nós, pecadores, agora e na hora da nossa morte. Amém.
1: Glória ao Pai, ao Filho e ao Espírito Santo,
2: como era no princípio, agora e sempre. Amém.
1: Ó meu Jesus,
2: livrai-nos do fogo do inferno, levai as almas todas para o céu e socorrei principalmente as que mais precisarem. Para a vossa misericórdia.
0: Ó Maria concebida sem pecado,
2: rogai por nós que recorremos a vós.
0: Nossa Senhora, Rainha da Paz,
2: rogai por nós.
3: Infinitas graças vos damos, soberana Rainha, pelos benefícios que todos os dias recebemos de vossas mãos liberais. Dignai-vos agora e para sempre tomar-nos debaixo de vosso poderoso amparo, e para mais vos agradecer, vos saudamos com uma salve rainha. Salve rainha, mãe de misericórdia, vida, doçura e esperança nossa, salve. A vós bradamos, degredados filhos de Eva, a vós suspiramos gemendo e chorando neste vale de lágrimas. Eia, pois, advogada nossa, os vossos olhos misericordiosos a nós volvei, e depois desse desterro mostrai-nos Jesus. Bendito é o fruto do vosso ventre, ó clemente, ó piedosa, ó doce sempre Virgem Maria, rogai por nós, Santa Mãe de Deus. Meus irmãos e irmãs, estamos numa semana muito especial, na semana da Espírito Santo de Pentecostes, ou então novena de Pentecostes, para quem faz a novena. E vamos celebrar essa festa do Espírito Santo nesse final de semana. Pedimos que essa ação do Espírito Santo continue renovando a igreja, fazendo que o coração arda de ar, para que o Senhor seja anunciado, proclamado a toda criatura. Que o Espírito Santo realmente nos faça saborear as coisas do alto, conhecer ainda mais a vontade de Deus, renove as nossas vidas e nos faça cada vez mais coerentes com o Evangelho, pedindo com que a nossa vida seja transparecer o Evangelho, como nós celebramos hoje, também aqui na nossa diocese, Santa Rita de Cássia, né, que seja mãe, viúva, né, esposa, religiosa, tantas situações que ela viveu sempre confiada no Senhor. Ela transmite o Evangelho pela vida que levou, assim como os demais santos, que nós também assim o sejamos. Essa semana também é a semana de oração pela unidade dos cristãos. Papa Leão XIV teve em Niceia, o primeiro concílio ecumênico, que definiu a questão também da profissão de fé, né? E que falou também nesse começo de ano, em janeiro, quando aconteceu no Hemisfério Norte a semana de oração pela unidade dos cristãos, sobre a importância dos cristãos darem testemunho de poderem rezarem juntos pela unidade. Né, ontem mesmo, aliás, quarta-feira, ele justamente teve encontro também com um grupo de bispos, também com o patriarca também oriental, falando um pouco desse mesmo aspecto, de podermos estar unidos entre os cristãos, meio de tantas guerras, tantos problemas, que nós não façamos guerra entre as religiões, cada um possa professar sua fé e trabalharmos os cristãos na mesma busca de viver a vida cristã dentro da sua convicção, buscando o Senhor. Infelizmente, como já foi dito, pode ser já lá agora há pouco também, existe muita intolerância religiosa e também muitas divisões que levam também a tantas questões de brigas entre cristãos, que nós sabemos rezar pela unidade dos cristãos, e que também rezemos para nossa cidade, nossa arquidiocese, que possamos continuar levando adiante essa bela e importante missão. E nessa última celebração do Terço pela Paz, nós rezamos por aquelas dioceses que tiveram presentes durante esse mês de maio na oração pela paz. Do começo, começou justamente dia 11 de maio, por Niterói, depois Valença, Itaguaí, Nova Iguaçu, Barra do Piraí, Volta Redonda, Nova Friburgo, Petrópolis, Duque de Caxias, pois Campo de Goitacás e também Justiça Apostólica São João Maria Vianney e hoje aqui no Rio de Janeiro. Nós queremos rezar nessas intenções todas, do que eles fazem parte do nosso estado do Rio de Janeiro, para que realmente possam sempre mais termos essa comunhão, essa unidade que existe entre nós, bispos e povo e pastoral, nesse nosso estado, no Regional Leste 1, que realmente é o responsável por esse Terço pela Paz em todas as circunscrições eclesiásticas do estado, arquidioceses, dioceses e a administração apostólica, e que nós coloquemos sempre a intenção de cada um de nós, para nossas famílias e nossas comunidades. Agradecemos a todos que estiveram presentes neste local, rezaram conosco o Santo Terço, somente aqui na paróquia Santo Afonso, levado adiante pelos padres redentoristas, levando as suas intenções pela paz tão necessária em nossos dias. Também agradecemos aquele que estende a você, que nos acompanhou ao vivo, se uniu a nós em oração através da transmissão da Catedral FM, também do Web TV Redentor, das páginas digitais, levando esse momento de fé a tantos lares. Que Deus acolha nossas preces e conceda a todas as por intercessão de Maria, nossa mãe. O Senhor esteja convosco. Bendito seja o nome do Senhor. Nossa proteção está no nome do Senhor. Abençoe-vos o Deus Todo-Poderoso, Pai e Filho e Espírito Santo. Proclamai com alegria que Cristo vive e está presente no meio de nós e Ele sempre nos acompanha.

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Alô, alô, gente amiga, boa tarde, família Catedral. Começando mais um Som da Esperança, sextou, hoje comigo Robson Alencar, sexta-feira, 22 de maio de 2026, fechando maio, e a corrida da meta acelerada, gente, ajudando a Catedral a superar uns 100%, já fez a sua colaboração, vamos lá, hein? Já tá liberado o zap para participação, WhatsApp da Catedral, 3231-3567, música, informação, serviço e a sua audiência, graças a Deus. Vamos juntos, para começar, Olívia Ferreira. Te amar é o que importa.

0: Olívia Ferreira!
1: Rapidão, o som da esperança. Olha aí, minha gente, 1:10 no zap 3231-3567. Abigail Santana de Benfica, boa tarde, Robson. Sextou aqui também. É isso aí, Abigail. Ela diz: foi excelente final de semana, com muitas alegrias, muitas bênçãos para todos nós. Amém. Vamos lá, Padre Diogo Albuquerque, Espírito de Deus, vem e fica aqui.
2: Ajuda-nos a perseverar, Espírito Santo. Vem e fica conosco. E não seja só um momento, mas uma experiência.

0: início, o Espírito pairava sobre as águas. Paire sobre as nossas vidas. Paire sobre a nossa casa. Paire sobre a nossa família. Sobre os nossos medos, sobre os nossos conflitos, sobre os nossos impossíveis, paira, Espírito, trazendo esta calmaria, esta paz, que é o sinal concreto da sua presença. Quantos corações ansiosos, um mundo que já não sabe mais o que é ter paz, porque não há paz sem o Príncipe da Paz. Não há nenhum projeto de paz que se construa sem o Espírito Santo. Por isso nós te pedimos, pacifica os nossos corações. Traz paz à nossa vida, à nossa casa, à nossa família. Fica em nós, porque nós somos sua casa, porque nós somos sua morada. Obrigado, Espírito Santo. Fica aqui em nós.
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3: 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Arquidiocese do Rio de Janeiro e a paróquia de Santana, no centro, já tem pronta a programação da Semana Eucarística, que acontece todos os anos na semana que antecede a festa de Corpus Christi e que, este ano, tem uma importância toda especial. Vai ser a 100ª vez que ela será realizada. O tema deste ano é Eucaristia, Unidade e Missão, com o lema: embora sendo muitos, formamos um só corpo. A Semana Eucarística será aberta na próxima quinta-feira, dia 28, às 10 horas da manhã, com a Hora Santa da Educação, presidida pelo Vigário Episcopal para a Educação, Padre Tiago Azevedo. A Hora Santa da Comunicação vai ser no mesmo dia, quinta-feira, às 3 horas da tarde, presidida pelo cônego Omar Raposo. Lembrando que a paróquia de Santana, no centro, é o santuário de adoração perpétua do Santíssimo Sacramento.
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3: É isso, gente, amiga, estamos de volta, 1:19. Quem é que tá com a canetinha, tá com o lápis na mão, papel para anotar? Quem tá procurando trabalho, é hora de passar pro papel aí, anotar as dicas do mercado de trabalho, as oportunidades com a querida Elizabeth Martins.
4: Oportunidades.
3: Muito bem, Betinha, boa tarde, diga aí.
12: Oi, Robson, boa tarde para você, boa tarde também aos nossos ouvintes. A Secretaria de Trabalho e Renda do Rio de Janeiro divulga mais um processo seletivo voltado à empregabilidade da população fluminense. As oportunidades são destinadas a profissionais com experiência e contemplam ambos os sexos com faixa etária de até 55 anos. A faixa salarial varia entre 1 e 2 salários mínimos. Vagas disponíveis para padeiro, açougueiro, auxiliar de açougue, repositor, auxiliar de estoque, prevenção e perdas, auxiliar de cozinha, atendente de frios e também para balconista de salgados. O processo seletivo acontece no próximo dia 25, segunda-feira, às 10:30 da manhã, no espaço Cine Jardim Guadalupe, localizado na Avenida Brasil, número 22.155, nas lojas 206, 215 e 216 no Shopping Jardim Guadalupe. Lembrando aos candidatos que eles devem comparecer com documentos pessoais, carteira de trabalho e currículo atualizado. Caso você não tenha conseguido anotar, não tem problema, mais informações no aplicativo Rádio Catedral FM traço RJ Oficial. No nosso aplicativo tem um ícone vagas de emprego. É só acessar e eu volto com você, Robson.
3: Muito oi, legal. Robson. Muito oi, oi, oi, Betinha. Valeu. Olha que dica bacana, hein? Vai lá, anotou? Vai no aplicativo, tá tudo lá já disponibilizado. Aproveita. Agora 1:20. Flashback. É hora daquela saudade, voltar no tempo, relembrar belos momentos.

0: Saudade, sequência bonita aí pra você recordar, né? Aline Rocha, Vontade de Deus. Antes, Vida Reluz, Vou Me Entregar a Deus. E começamos com Davidson Silva, Vou Voltar. Agora, 1:33.
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13: Pela Catedral, olha aí minha gente, 1:36 nesta tarde de sexta-feira, 22 de maio. Essa data significa algo para você, 22 de maio? É seu aniversário? Ei, vamos comemorar! Elizabeth Martins tá chegando aqui com a homenagem aos amigos da Rádio Catedral que completam hoje mais um aniversário, mais um ano de vida. E aí, Betinha?
14: Robson, estou de volta para celebrar o dom da vida dos nossos amigos, queridos ouvintes da Rádio Catedral, que no dia de hoje, de Santa Rita de Cássia, estão celebrando o dom da vida. E hoje vai ter festa na casa da Rita Rosa da Silva Pinto, Rita de Cássia Jesus dos Santos, Maria de Fátima Corrêa da Cruz, Flávio Rodrigues da Silva, Hélio Cirino Gonçalves, Rita Medeiros de Oliveira, Cristina Neves Pereira da Silva e também na casa do José Arlindo Ribeiro, hoje celebrando o dom da vida.
13: Oh, coisa boa demais, parabéns para todo mundo. Não foi falado aqui o seu nomezinho, o seu aniversário também. Sinta-se homenageado, homenageada, parabéns para todos os aniversariantes de hoje.
15: Feliz aniversário!
13: Um sorrisos largos para todos vocês. Olha, gente, 1:38, vamos pro zap aqui, 3231-3567. Boa tarde, Rádio Catedral. Queria ouvir o Beto, quem tá falando, parabenizando a programação. Deus abençoe. Bom fim de semana. Paula Hausen. Oi, Paula Hausen. Aqui tá chegando. Boa tarde, Catedral. Maria do Rosário, comunidade São Sebastião, meio da Serra Petrópolis. Robson, quero, em nome da comunidade, parabenizar o nosso muito amado coroinha Miguel pelo dom da sua vida hoje. Que Santa Rita de Cássia o cubra com seu manto sagrado, que ele continue neste caminho de fé. Parabéns, esses são os votos de coração. Que bonito, Maria do Rosário. Parabéns, então, aí, o coroinha. Alô, Miguel! Legal, parabéns, feliz aniversário. Beto Sol, eu e Deus.

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1: Meus irmãos e minhas irmãs, Deus seja louvado por mais uma vez estarmos aqui na nossa catequese em família. A catequese simples, onde nós aprendemos os mandamentos da lei de Deus, aprendemos os mandamentos da Igreja, aprendemos os compromissos que temos que ter em nossas comunidades, aprendemos que fazemos parte de um grupo, não estamos isolados, sozinhos, mas comungando com aqueles que querem levar à frente a palavra do Senhor, fazer com que essa palavra seja conhecida. Cada momento singular temos que aproveitar. É o mês de maio marcado, digamos assim, por situações, por momentos admiráveis. Por exemplo, o mês de maio é o mês da coroação de Nossa Senhora. Lembro-me que em paróquias por onde passei, reservávamos o último dia do mês e fazíamos a coroação. Uma menina da paróquia vinha cantando o hino da coroação com as demais, subiam ao altar e ali faziam a coroação de Nossa Senhora. Um gesto de gentileza, um gesto de amor, um gesto de dedicação à Nossa Mãe do Céu, que nos deu Jesus para que caminhássemos cada dia em nossa vida. Já tenho dito aqui que eu tenho uma devoção singular à Nossa Senhora, à Nossa Mãe do Céu. Observamos, meus queridos, Maria foi escolhida, já comentamos aqui no encontro entre ela e Isabel, para ser a mãe do Salvador. Todas as mães sabem perfeitamente que em suas vidas, são várias vidas, né? Tem ali a alegria dos filhos e das filhas naqueles momentos singulares. O momento da coroação. Lembro-me que senhoras mais idosas lembravam-se com alegria que também em tempos idos elas coroaram Nossa Senhora. Chegou o dia da coroação de Nossa Senhora. A figura de Maria é uma figura singular na palavra do Senhor. É aquela mãe que recebe o seu filho, o menino Jesus, como toda mãe tem um carinho singular com o seu filho. Eu já comentei aqui, sempre me interroguei, por que Jesus nasceu ali? Chamam de manjedoura, mas vamos dizer, nasceu ali naquela cocheira. Ele, o Senhor dos Senhores,

e dominar e domina todos os acontecimentos. O Pai escolhe que Jesus vá nascer num lugar tão simples. Duas figuras que ali estão presentes para nós: a figura da mãe e a figura de José. Já disse aqui que eu tenho São José como meu padrinho de batismo. Diz o texto que José procurara lugares para o menino, mas a região estava lotada, a situação não permitia, digamos assim, um nascimento ali. E escolhe, vamos dizer assim, encontram uma cocheira onde vai nascer o Senhor dos Senhores. Onde vai nascer, não. Onde nasceu o Senhor dos Senhores. Aquele que tinha tudo e tudo podia dar a seu filho um local simples. E ali nasce o menino Jesus, o sinal da nossa salvação. E Jesus viveu uma vida simples. Não há acontecimentos, digamos assim, como a gente vê por aí. Muita gente se arvorando isso, se arvorando. E o Filho de Deus nasce numa pobreza, nasce ali, desprendido de tudo. Ele vai dizer mais tarde, tudo está consumado, a começar ali, naquele lugar, eu diria assim, tão ruim, um lugar para nascer alguém que não tivesse muita importância, mas ali vai nascer aquele que tem importância, tem a única importância, Jesus. Pois bem, vamos aproveitar desse período pascal. Nós temos acontecimentos maravilhosos nesse tempo. Já disse aqui, coroação de Nossa Senhora nas nossas paróquias. Temos a festa do reinado de Maria. Todas as comunidades preparam, de uma maneira ou de outra, uma homenagem à Nossa Senhora. Comunidades católicas, comunidades que acreditam que Deus pôs esse plano para que nós pudéssemos contemplar a beleza da simplicidade de quem podia nascer na riqueza e nasce na pobreza. Pois bem, vamos pedir à nossa Mãe do Céu que nos dê força, principalmente quando estamos passando por momentos difíceis. As mães sofrem com os filhos, com as filhas. As mães sofrem com tudo e com qualquer coisa que possa vir atingir o seu filho, a sua filha. Eu gostaria de terminar esse nosso encontro hoje trazendo como um cântico maravilhoso para nós. Comer.

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1: Meu irmão, minha irmã, que nos concede a graça de nos ouvir de joelhos, peça a Nossa Mãe do Céu que nos abençoe, principalmente nos momentos mais difíceis. Porque a mãe, já disse aqui, quero repetir, a mãe não abandona o seu filho em nenhuma situação. Vamos, pois, dirigir nossa prece à Nossa Mãe do Céu. Ave Maria, cheia de graças, o Senhor é convosco. Bendita sois vós entre as mulheres. Bendito é o fruto do vosso ventre, Jesus. Santa Maria, Mãe de Deus, rogai por nós, pecadores, agora e na hora de nossa morte. Amém. Certamente, em muitas comunidades, teremos a coroação de Nossa Senhora. Salve Maria! Salve Maria!
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Agora no Rio 5:53. A boa música no ar, você ligado na sintonia da felicidade. Para ficar bem informado já já no Jornal 106, segunda edição. Às 6 você é convidado a rezar a oração do Ângelus com o Carteal e arcebispo da cidade de São Sebastião do Rio de Janeiro, Orani João Tempesta. Uma das músicas mais pedidas em nossa programação para você. Fraternidade São João Paulo II. Você canta com Terra Seca.

Senhor, glórias sejam dadas a Ti, Senhor. Obrigado, meu Deus, bendito sejas o Teu santo nome. Vá aplaudindo o nome do Senhor, porque grandes coisas Ele fez em nosso favor. Obrigado, meu Deus. Obrigado, Senhor. Força nessa palma para o Senhor. Ele é digno de todo louvor e de toda adoração. Aleluia.

0: mais uma muito pedida em nossa programação com o Frei Gilson do Monte. Deus deixa essa mensagem para você. Segue além. Deixa Deus sonhar em ti. Hora de ficarmos bem informados, você ligado aqui. 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Agora no Rio, 5:50. Essa é a hora de você ficar bem informado no ar da sua Rádio Catedral. Vamos aos destaques do Jornal 106, segunda edição, que começa agora. Hoje, 22 de maio de 2026, você confere: crianças e adolescentes terão atendimento de saúde mental no SUS. Filme O Poder do Rosário estreia em mais de 200 salas de cinema no Brasil. A Arquidiocese do Rio de Janeiro celebra Pentecostes com crisma de 134 jovens e adultos na catedral. Estas e outras notícias na segunda edição do Jornal 106, que começa agora.
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0: Um novo terremoto de magnitude 3,1 foi registrado no litoral de Maricá, na região metropolitana do Rio de Janeiro, na manhã desta sexta-feira. Segundo especialista em sismologia, o fenômeno é comum na área e não há motivo para preocupação. Reportagem você confere com reportagem de João Barbosa.
2: Este é o segundo tremor registrado na região em menos de 48 horas. O anterior, de magnitude 3,3, ocorreu na madrugada desta quinta-feira. De acordo com a escala Mercalli, usada pelo Serviço Geológico Brasileiro, os dois abalos são classificados como de baixa intensidade. Até o momento, nenhum morador da região relatou ter sentido qualquer impacto. Os tremores foram identificados por estações da Rede Sismográfica Brasileira. A rede é coordenada pelo Observatório Nacional. Segundo o sismólogo do Observatório Nacional, Gilberto Leite, tremores de baixa intensidade no país são mais comuns do que se pensa.
3: Esse evento ele aconteceu a mais ou menos 100 quilômetros de distância da costa do Rio de Janeiro. Essa região ela já é conhecida por abrigar esses terremotos marinhos, né? A maior parte dos eventos marinhos no Brasil acontecem nessa região, então não é nada incomum e, em princípio, não há nada que se preocupar. O que a gente sabe é o histórico da sismicidade, né? Atividade sísmica naquela região, que a gente sabe que ela frequentemente apresenta eventos de magnitudes baixas, né? Mais ou menos em torno de 2. A gente não consegue prever isso, o que a gente consegue fazer é monitorar a atividade sísmica usando essas estações que a gente tem espalhadas pelo Brasil, especialmente essas que estão ao longo da costa, que permitem que a gente consiga localizar esses pequenos eventos.
2: Ainda que o Brasil esteja distante das zonas de encontro entre as placas tectônicas, onde tremores são mais recorrentes e potencialmente mais perigosos, o próprio desgaste natural das estruturas geológicas provoca pequenos tremores de terra e não representam riscos à população brasileira.
0: O edital do Exame Nacional do Ensino Médio 2026 foi divulgado nesta sexta-feira com prazos e regras definidos. As inscrições começam na segunda-feira, 25 de maio, e seguem até 5 de junho, com taxa de R$ 85. As provas serão aplicadas nos dias 8 e 15 de novembro. O período também vale para pedidos de atendimento especializado e uso de nome social. Alunos da rede pública na terceira série terão pré-inscrição automática e deverão confirmar os dados. O exame também poderá certificar o ensino médio para maiores de 18 anos. Inscrições em enem.inep.gov.br/participante. Uma lei publicada hoje no Diário Oficial da União garante atendimento em saúde mental para crianças e adolescentes no Sistema Único de Saúde. A medida inclui no Estatuto da Criança e do Adolescente o direito a programas de prevenção e tratamento de agravos relacionados à saúde mental. Mais informações com Ana Lúcia Caldas. Ana.
4: Pesquisas feitas no Brasil e no exterior revelam que cerca de 20% dos jovens entre 10 e 19 anos enfrentam algum tipo de transtorno mental. Uma lei garante o acesso gratuito ou subsidiado a recursos terapêuticos para aqueles que estiverem em situação de vulnerabilidade e que estejam em tratamento. Os programas de saúde mental para crianças e adolescentes promoverão a atenção psicossocial básica e especializada de urgência e emergência, determina ainda que os profissionais envolvidos recebam formação específica e contínua, com foco acompanhamento adequado dos pacientes.
0: O prefeito do Rio de Janeiro, Eduardo Cavalieri, anunciou que o transporte municipal passará a aceitar pagamentos por PIX e cartões de débito e crédito diretamente dos validadores do sistema JAE dentro dos ônibus. A medida deve entrar em funcionamento antes do dia 30 de maio, data em que o pagamento em dinheiro deixará de ser aceito nos coletivos. Segundo a Prefeitura, a mudança busca ampliar a transparência e reduzir a circulação de dinheiro no sistema. Mesmo com a retirada do dinheiro nos ônibus, os passageiros poderão utilizar espécie para comprar a recarga de cartões em centenas de pontos espalhados pela cidade. O filme O Poder do Rosário estreou nesta quinta-feira em todo o Brasil, em mais de 200 salas de cinema. A repórter Ana Carla Machado conversou com o diretor do longa-metragem, Thiago Benetti, e com a atriz Miriam Rios, que interpreta Conceição, personagem descrita como o coração acolhedor da trama.
5: Você acredita no poder da oração? Às vezes ela vem de quem caminha ao nosso lado, ou da simplicidade de uma criança que intercede quando faltam palavras. São expressões de fé que inspiram o filme O Poder do Rosário, que chegou aos cinemas no dia 21 de maio. A pré-estreia carioca aconteceu no Shopping Rio Sul, em Botafogo, com a presença do elenco.
6: Os personagens identificam-se não só com as pessoas que são católicas. Os problemas ali são reais, nós nos inspiramos em depoimentos de pessoas reais. Com certeza o filme ele fura a bolha, porque para qualquer pessoa que gosta de um bom drama, vai se encontrar com um bom filme.
5: O Rosário está na casa de milhões de brasileiros. É uma oração de 5 séculos que agora ganha as telonas dos cinemas em mais de 200 salas em todo o Brasil. A história acompanha Helena, uma menina devota que após um acidente cruza o caminho de André, um fotógrafo distante da fé. O filme marca o retorno de Miriam Rios ao cinema, ao completar 50 anos de carreira em uma trama sobre recomeços, perdão e transformação.
7: Sai, eu tenho certeza que a pessoa vai sair diferente. Alguma coisa vai tocar na alma, no coração dessa pessoa, porque independente da religião ser católico, o filme mostra a importância de você respeitar o próximo, de superação, de você ter esperança, de você ter fé.
5: Com produção da Stone Entertainment e distribuição da Colby Arts. Os meios de comunicação atuais aparecem na história de forma natural. E é nesses momentos que surgem as participações de Frei Gilson, Padre Fábio Galdino e do Instituto Hesed. Para mais informações, acesse arquirio.org.br.
0: A reportagem completa de Ana Carla Machado está disponível no canal oficial da Web TV Redentor no YouTube. E agora vamos direto para o Centro de Operações e Resiliência da Prefeitura do Rio de Janeiro, falar com Júlia Cotrim, que traz as condições do trânsito e a previsão do tempo.
8: Congestionamento nas vias expressas nessa volta para casa. O motorista que segue pela linha vermelha em direção à Baixada encontra trechos de retenção entre São Cristóvão e o acesso à rodovia Washington Luiz, sentido centro com lentidão da Maré até o Caju. Em torno da Lagoa, com trânsito lento, o motorista que trafega em direção ao Rebouças pelas avenidas Borges de Medeiros e Epitácio Pessoa enfrenta retenções até a chegada ao viaduto Saint-Hilaire. Na região da Barra da Tijuca, há lentidão na Avenida Ayrton Senna até a Gardenia Azul, no sentido Linha Amarela. Quem vem de São Conrado para a Barra, há retenções na Avenida Armando Lombardi, na Avenida Ministro Ivan Lins, na Ponte da Joatinga, Elevado das Bandeiras e Túnel do Juá. Transolímpica com retenções desde o Recreio no sentido Avenida Brasil. Agora o tempo na cidade. Segundo o Sistema Alerta Rio, a previsão para esta noite é de céu nublado e chuva fraca. Ao longo do dia, houve chuva fraca isolada na madrugada e à tarde em vários pontos da cidade. Para o fim de semana, o céu nublado e possibilidade de chuva fraca moderada a partir do final da manhã de domingo. Outras informações sobre o trânsito e a previsão do tempo nas redes sociais do COR no arroba Operações Rio. Para a Rádio Catedral, Júlia Cotrim, direto do Centro de Operações.
0: Obrigado, Júlia. Agora, última notícia, 5h59 no Rio. A Arquidiocese do Rio de Janeiro realizará neste domingo, dia 24, a celebração da solenidade de Pentecostes na Catedral de São Sebastião. O evento será realizado das 9h30 da manhã ao meio-dia e contará com um encontro entre o arcebispo do Rio de Janeiro, cardeal Orani João Tempesta, e os crismandos e crismados. A celebração reunirá 134 jovens e adultos provenientes dos diversos vicariatos episcopais da Arquidiocese que receberão o sacramento da crisma durante a missa solene. A celebração busca proporcionar o momento de fé, comunhão e renovação espiritual centrado na ação do Espírito Santo, protagonista da solenidade de Pentecostes. Trata-se de uma das datas mais importantes do calendário litúrgico, que celebra a descida do Espírito Santo sobre os apóstolos e a Virgem Maria e encerra o tempo pascal. A Catedral Metropolitana está localizada na Avenida República do Chile, número 245, no centro do Rio de Janeiro. Com produção de Rita Vasconcelos e locução de Márcio Santos, o Jornal 106 fica por aqui. E volta na segunda-feira às 7:30 da manhã. 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

0: Em nome do Pai, do Filho e do Espírito Santo. Amém. Que a paz do Senhor esteja com todos vocês, caríssimos amigos e irmãos. Saudamos hoje a todos os devotos de Santa Rita de Cássia, que tem uma grande devoção em nossa arquidiocese e em nosso país também. Mas nós estamos na semana de oração pela unidade dos cristãos. Como eu disse, aqui no Hemisfério Sul acontece essa semana. Amanhã, inclusive sábado, temos a grande vigília de Pentecostes lá em Copacabana, às 8 horas da noite, entre os cristãos, rezando pela unidade. E no Hemisfério Norte, na região ali da Itália, é em janeiro, termina no dia 25 de janeiro. E nesse ano, no dia 25 de janeiro, o Papa Leão XIV deixou o Vaticano para celebrar as vésperas na Basílica de São Paulo, fora dos muros, encerrando assim a semana de oração pela unidade dos cristãos, não é? Ah, e nesse dia da conversão de São Paulo, o apóstolo Papa Leão, ao presidir as vésperas dos expoentes de outras denominações cristãs da Basílica de São Paulo, fora dos muros, na zona sul de Roma, né? É uma tradicional celebração que marca o encerramento no hemisfério norte da semana de oração pela unidade dos cristãos. E ao estarmos reunidos junto aos restos mortais do apóstolo das gentes, deste modo nos é recordado que a sua missão é também missão dos cristãos de hoje: anunciar Cristo e convidar todos a depositarem a sua confiança nele, afirmou o Papa em sua homilia, recordando que a semana que se conclui é um convite anual para todos os cristãos de renovar o compromisso nesta grande missão, consciente de que as divisões não impedem que a luz de Cristo brilhar, mas tornam mais opaco o rosto que já deve refletir no mundo. O pontífice mencionou a visita que fez à Turquia. Nós demos aqui justamente um trecho da sua declaração. Ele veio à Turquia em novembro passado para celebrar os 1.700 anos do Concílio de Nicéia. Disse ele: recitar juntos o Credo Niceno no próprio local onde fora redigido, constituiu um testemunho precioso e inesquecível da nossa unidade em Cristo, disse o Papa, fazendo votos que o Espírito Santo possa achar hoje nos cristãos uma inteligência dócil para a uma só voz comunicarmos a fé aos homens e mulheres do nosso tempo. O Papa Leão também comentou o texto da carta aos Efésios, escolhido como tema para a semana de oração deste ano. Já falamos sobre isso, Efésios 4:4, né? E que lembra justamente, né, que em que se ouve repetidamente o qualificativo de um só corpo, um só espírito, uma só esperança, um só Senhor, uma só fé, um só batismo, um só Deus. Efésios 4:4-6. Diz o Papa: queridos irmãos e irmãs, como poderão essas palavras inspiradas não nos tocar profundamente? Como poderá o nosso coração não arder perante seu impacto? Somos um, já o somos, reconheçamo-lo, experimentemo-lo e manifestemo-lo. Portanto, na esteira de seu amado predecessor, o Papa Francisco, Leão XIV citou a experiência das duas assembleias do Sínodo dos Bispos de 2023 e 2024, que foram caracterizados por um profundo zelo ecumênico, enriquecidas pela participação de numerosos delegados fraternos. Indicou no caminho sinodal o futuro das relações ecumênicas, disse o Papa: considero que esse seja um caminho para crescermos juntos no conhecimento mútuo das respectivas estruturas e tradições sinodais. Enquanto aguardamos os 2000 anos da paixão, morte e ressurreição do Senhor Jesus em 2033, comprometamos-nos a desenvolver ainda mais as práticas sinodais ecumênicas e a partilhar reciprocamente o que somos, o que fazemos e o que ensinamos. Antes de encerrar a sua homilia, o Papa agradeceu a todas as delegações presentes, de modo especial aos membros das igrejas da Armênia, que prepararam material para a semana de oração deste ano. Com profunda gratidão, diz o Papa, pensamos no corajoso testemunho da marca do cristão do povo armênio ao longo da história, uma história em que o martírio foi uma marca constante, disse o Papa, citando o santo católico São Nersis Snoral, o Gracioso, que trabalhou pela unidade da igreja no século XII. Portanto, meus irmãos e irmãs, nós vemos aí esse momento bonito também no encerramento no Hemisfério Norte da Semana de Oração pela Unidade dos Cristãos e a Palavra do Santo Padre. Agora rezemos. Rainha do céu, alegrai-vos, aleluia, porque quem merecesse trazer em vosso seio, aleluia, ressuscitou como disse, aleluia, rogai a Deus por nós, aleluia. Exultai e alegrai-vos, ó Virgem Maria, aleluia, porque o Senhor ressuscitou verdadeiramente, aleluia. Oremos. Ó Deus, que vos dignaste alegrar o mundo com a ressurreição do vosso Filho Jesus Cristo, Senhor nosso, concedei-nos, vos suplicamos, que por sua mãe, a Virgem Maria, alcancemos as alegrias da vida eterna, por Cristo nosso Senhor. Amém. Glória ao Pai, ao Filho e ao Espírito Santo, como era no princípio, agora e sempre. Amém. Glória ao Pai, ao Filho e ao Espírito Santo, como era no princípio, agora e sempre. Amém. Glória ao Pai, ao Filho e ao Espírito Santo, como era no princípio, agora e sempre. Amém. E que Deus Todo-Poderoso os abençoe, proteja e guarde a todos, em nome do Pai, e do Filho, e do Espírito Santo. Amém.
1: 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Agora no Rio são 6:08. Dentro de instantes, vamos acompanhar juntos a Santa Missa pelos amigos da Rádio Catedral FM, diretamente da Capela Nossa Senhora da Conceição, no edifício São João Paulo II, na Glória. Vamos rezar em ação de graças pelos amigos da rádio aniversariantes de hoje, 22 de maio de 2026. Nossos parabéns a Afonso Caetano de Matos, Alaides Tavares, Cardoso Vituriano, Aldeci Batista da Silva, Arinda Cordeiro Nogueira, Cássia Elizabeth de Almeida Teixeira dos Santos, Cristina Neves Pereira da Silva, Darcy Alves Gonçalves, Edilma de Oliveira Martins, ainda Edna Lima Pinheiro Oliveira, Elizabeth Jovencio Silva, Esté Borges de Figueiredo da Silva, Flávio Rodrigues da Silva, Helena da Silva Santos, Hélio Cirino Gonçalves, Ivonete Eufrásio da Conceição Crisanto, João Alves Ferreira, Josefa Alves de Araújo, Carla Mônica Alves de Mendonça, Leni Maria da Silva, Maria Auxiliadora Neves Nogueira, Maria de Fátima Correia da Cruz, Maria Helena Nogueira Santos Silva, Maria Selma Gomes Santos, Marlene Dias Ferreira, Mauri Januário de Assis, Neuza de Oliveira Elias, Neide Zefiro de Oliveira, Neider Maria Ledo Torres, Regina Alves Diamantino, Rita de Cássia do Amaral, Rita de Cássia do Cabo Ribeiro, Rita de Cássia Gomes dos Santos, Rita de Cássia Jesus dos Santos, Rita Maria Cornélio, Rita Medeiros de Oliveira, Rita Rosa da Silva Pinto, Rosa Maria Dantas, Rosani Matos de Andrade, Tânia Mara Santos Jesus, Tânia Maria Silva Caos e Tuani de Cássia Fortunato Vargas. A todos parabéns, muitos anos de vida, e vamos juntos à Santa Missa em instantes.

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0: Em nome do Pai, do Filho e do Espírito Santo.
1: Amém.
0: A graça de nosso Senhor Jesus Cristo, amor do Pai e a comunhão do Espírito Santo estejam convosco.
1: Bendito seja Deus que nos reuniu no amor de Cristo.
0: Caríssimos irmãos e irmãs, todos os que aqui nos encontramos, como também aqueles que conosco rezam pelas mídias de nossa amada Arquidiocese, celebrando pelos amigos a Rádio Catedral, aniversariantes de hoje, nós os saudamos e rogamos que Deus, por intercessão de Santa Rita de Cássia, continue a derramar copiosas bênçãos na vida de todos os aniversariantes. E para que nós possamos celebrar mais dignamente os santos mistérios, reconheçamos a nossa condição de pecadores, com humildade e confiança, supliquemos a misericórdia, o perdão de Deus.

0: Deus Todo-Poderoso, tenha compaixão de nós, perdoe os nossos pecados e nos conduza à vida eterna.
1: Amém.
0: Oremos. Concedei-nos, Senhor, a sabedoria da cruz e a fortaleza de ânimo com que vos dignastes enriquecer Santa Rita de Cássia, para que, sofrendo com Cristo na tribulação, possamos participar mais intimamente do seu mistério pascal. Por nosso Senhor Jesus Cristo, vosso Filho, que é Deus, e convosco vive e reina na unidade do Espírito Santo, por todos os séculos dos séculos.
1: Amém. Amém.
2: Leitura dos Atos dos Apóstolos. Naqueles dias, o rei Agripa e Berenice chegaram a Cesareia e foram cumprimentar Festo. Como ficassem alguns dias aí, Festo expôs ao rei o caso de Paulo, dizendo: está aqui um homem que Félix deixou como prisioneiro. Quando eu estive em Jerusalém, os sumos sacerdotes e os anciãos dos judeus apresentaram acusações contra ele e pediram-me que o condenasse. Mas eu lhes respondi que os romanos não costumam entregar um homem antes que o acusado tenha sido confrontado com os acusadores e possa defender-se da acusação. Eles vieram para cá e, no dia seguinte, sem demora, sentei-me no tribunal e mandei trazer o homem. Seus acusadores compareceram diante dele, mas não trouxeram nenhuma acusação de crimes de que eu pudesse suspeitar. Tinham somente certas questões sobre a sua própria religião e a respeito de um certo Jesus que já morreu, mas que Paulo afirma estar vivo. Eu não sabia o que fazer para averiguar o assunto. Perguntei então a Paulo se ele preferia ir a Jerusalém para ser julgado lá. Mas Paulo fez uma apelação para que a sua causa fosse reservada ao juízo do Augusto Imperador. Então ordenei que ficasse preso até que eu pudesse enviá-lo a César. Palavra do Senhor.
1: Graças a Deus.
2: O Senhor pôs o seu trono lá nos céus.
1: O Senhor pôs o seu trono lá nos céus.
2: Bendize, ó minha alma, ao Senhor, e todo meu ser, seu santo nome. Bendize, ó minha alma, ao Senhor, não te esqueças de nenhum de seus favores.
1: O Senhor pôs o seu trono lá nos céus.
2: Quantos céus por sobre a terra se elevam, tanto é grande o seu amor aos que o temem. Quanto dista o nascente do poente, tanto afasta para longe nossos crimes.
1: O Senhor pôs o seu trono lá nos céus.
2: O Senhor pôs o seu trono lá nos céus e abrange o mundo inteiro seu reinado. Bendizei ao Senhor Deus, seus anjos todos, valorosos que cumpris as suas ordens.
1: O Senhor pôs o seu trono lá nos céus.

0: Senhor esteja convosco.
1: Ele está no meio de nós.
0: Proclamação do Evangelho de Jesus Cristo segundo João.
1: Glória a vós, Senhor.
0: Jesus manifestou-se aos seus discípulos e depois de comerem, perguntou a Simão Pedro: Simão, filho de João, tu me amas mais do que estes? Pedro respondeu: Sim, Senhor, tu sabes que eu te amo. Jesus disse: Apascenta os meus cordeiros. E disse de novo a Pedro: Simão, filho de João, tu me amas? Pedro disse: Sim, Senhor, tu sabes que eu te amo. Jesus disse-lhe: Apascenta as minhas ovelhas. Pela terceira vez perguntou a Pedro: Simão, filho de João, tu me amas? Pedro ficou triste porque Jesus perguntou três vezes se ele o amava. Respondeu: Senhor, tu sabes tudo. Tu sabes que eu te amo. Jesus disse-lhe: Apascenta as minhas ovelhas. Em verdade te digo, quando eras jovem, tu te cingias e ias para onde querias. Quando fores velho, estenderás as mãos e outro te cingirá e te levará para onde não queres ir. Jesus disse isso significando com que morte Pedro iria glorificar a Deus e acrescentou: Segue-me. Palavra da salvação.
1: Glória a vós, Senhor.
0: Querida religiosa, caríssimos irmãos e irmãs, religiosas, caríssimos irmãos e irmãs, louvado seja nosso Senhor Jesus Cristo. Vivemos esta semana, a sétima da Páscoa, né? Também chamada de semana de oração pela unidade dos cristãos, quando o próprio ou a própria Sagrada Escritura, né, apresenta-nos a mensagem que brota do coração de Jesus na sua oração sacerdotal, né, convidando-nos para a exemplo da comunhão, unidade existente ou testemunhada, vivida pela Santíssima Trindade, né, que nós também, enquanto igreja, possamos viver essa mesma comunhão. E também hoje, celebrando a memória de Santa Rita de Cássia, uma oportunidade para que nós, olhando a vida desta santa, né, procuremos imitá-la no que se refere à sua total entrega, né, consagração, né, a nosso Senhor Jesus Cristo, procurando ser perseverante, né? Perseverante na vida de oração, perseverante em meio às tribulações, né? Perseverante, portanto, na vivência prática do amor, né? E também renovando continuamente a esperança. É interessante observar a vida dessa santa, né? Porque ela passou por todos os estados, né, podemos assim dizer, da existência. Filha, jovem, cuidou dos pais, depois casou-se no casamento, uma experiência de muita dificuldade, né? Pois havia por parte do esposo uma atitude um tanto não própria, né? Não somente cristã, né, mas de qualquer ser humano, né? E ele foi um homem que causou muito sofrimento na sua esposa, né? E ela, com muita força de vontade, né, muito mais do que isso, numa experiência profunda de Deus, passando pela noite escura da fé, continuou, né, no firme propósito de suplicar ao Senhor a graça da conversão do seu esposo, né, coisa que ela alcançou, né? Depois foi mãe, né, e como mãe igualmente enfrentou as dificuldades próprias, né, do seu tempo e da sua condição de mãe, né? E os filhos procuraram, então, nutrir o sentimento de vingança, né? querendo se vingar da morte do seu pai. E Santa Rita suplicava ao Senhor a graça de que os seus filhos nada fizessem que contrariasse, né, aquilo que era a vontade de Deus, né? Que se fosse possível o Senhor, né, tirasse os seus filhos antes que eles viessem a cometer o pecado, né? E também estes foram, né, por Deus alcançados no sentido de não cometer aquilo que no seu íntimo desejavam, né? De modo que filha, jovem, esposa, mãe, viúva e, por fim, religiosa. Então, passou por todos os estados pensados, né? E se torna, pois, uma inspiração toda e qualquer pessoa, toda pessoa, né, em qualquer estado que se encontre, pode, de alguma maneira, sentir-se por ela inspirado e recorrer a ela suplicando a sua intercessão. Por meio do Santo Evangelho, hoje Jesus Cristo, dialogando com Pedro, né, um texto muito próprio para as vésperas da solenidade de Pentecostes, né, Jesus pergunta para Pedro: tu me amas? Interessante, porque é um ensinamento que pode, por meio da igreja, vir a cada um de nós, né? Pedro, que se encontrava com o coração sofrido, pois havia negado a Jesus, né? E o ensinamento que nos vem é: como que nós queremos celebrar Pentecostes? De que modo se encontra o nosso coração? Jesus veio ao encontro de Pedro e faz esta indagação, né? Tu me amas mais do que estes, né? Como quer dizer, permite que eu sane o teu coração que está ferido, né? Que está angustiado, que está aflito, né? Para que, sanado de tudo aquilo que possa estar te afligindo, tu possas estar verdadeiramente preparado para acolher o Espírito Santo, para acolher Pentecostes, para acolher o Paráclito que conduzirá à plena verdade. Assim nós, em nosso tempo, de que modo nos encontramos e de que modo nós queremos acolher o Espírito Santo de Deus? Às vezes também vamos

0: verdade, ó Pai, vós sois santo e fonte de toda santidade. Santificai, pois, esses dons, derramando sobre eles o vosso Espírito, a fim de que se tornem para nós o corpo e o sangue de nosso Senhor Jesus Cristo.
1: Enviai o vosso Espírito Santo.
0: Estando para ser entregue, abraçando livremente a paixão, Jesus tomou o pão, pronunciou a bênção de ação de graças, partiu e o deu a seus discípulos, dizendo: Tomai todos e comei. Isto é o meu corpo que será entregue por vós.

Do mesmo modo, no fim da ceia, ele tomou o cálice em suas mãos e, dando graças novamente, o entregou a seus discípulos, dizendo: tomai todos e bebei. Este é o cálice do meu sangue, o sangue da nova e eterna aliança, que será derramado por vós e por todos para a remissão dos pecados. Fazei isto em memória de mim.

0: Mistério da fé.
1: Anunciamos, Senhor, a vossa morte e proclamamos a vossa ressurreição. Vinde, Senhor Jesus.
0: Celebrando, pois, o memorial da morte e a ressurreição do vosso Filho, nós vos oferecemos, ó Pai, o pão da vida e o cálice da salvação. E vos agradecemos porque nos tornastes dignos de estar aqui na vossa presença e vos servir.
1: Aceitai, ó Senhor, a nossa oferta.
0: Suplicantes vos pedimos que, participando do corpo e sangue de Cristo, sejamos reunidos pelo Espírito Santo num só corpo.
1: O Espírito nos una num só corpo.
0: Lembrai-vos, ó Pai, da vossa Igreja que se faz presente pelo mundo inteiro, que ela cresça na caridade em comunhão com o Papa Leão, com o nosso bispo Orani João, seus bispos auxiliares, eméritos, os bispos do mundo inteiro, os presbíteros, os diáconos e todos os ministros do vosso povo.
1: Lembrai-vos, ó Pai, da vossa Igreja.
0: Lembrai-vos também na vossa misericórdia dos nossos irmãos e irmãs que adormeceram na esperança da ressurreição e de todos os que partiram dessa vida, acolhei-os junto a vós na luz da vossa face.
1: Concedei-lhes, ó Senhor, a luz eterna.
0: Enfim, nós vos pedimos, tende piedade de todos nós e dai-nos participar da vida eterna com a Virgem Maria, Mãe de Deus, São José, seu esposo, os apóstolos, Santa Rita de Cássia e todos os santos que neste mundo viveram na vossa amizade, a fim de vos louvarmos e glorificarmos por Jesus Cristo, vosso Filho. Por Cristo, com Cristo e em Cristo, a vós, Deus Pai Todo-Poderoso, na unidade do Espírito Santo, toda honra e toda glória, por todos os séculos dos séculos.
1: Amém. Amém.

0: Obedientes à palavra do Salvador e formados por seu divino ensinamento, juntas rezemos. Pai nosso
1: que estás nos céus, santificado seja o vosso nome. Venha a nós o vosso reino, seja feita a vossa vontade, assim na terra como no céu. O pão nosso de cada dia nos dai hoje, perdoai-nos as nossas ofensas, assim como nós perdoamos a quem nos tem ofendido. E não nos deixeis cair em tentação, mas livrai-nos do mal.
0: Livrai-nos de todos os males, ó Pai, e dai-nos hoje a vossa paz. Ajudados pela vossa misericórdia, sejamos sempre livres do pecado e protegidos de todos os perigos, enquanto aguardamos a feliz esperança e a vinda do nosso Salvador, Jesus Cristo.
1: Vosso é o reino, o poder e a glória para sempre.
0: Senhor Jesus Cristo, dissestes aos vossos apóstolos, eu vos deixo a paz, eu vos dou a minha paz. Não olheis os nossos pecados, mas a fé que anima a vossa igreja. Dai-lhe, segundo o vosso desejo, a paz e a unidade. Vós que sois Deus com o Pai e o Espírito Santo.
1: Amém.
0: A paz do Senhor esteja sempre convosco.
1: O amor de Cristo nos uniu.
0: Em Cristo Jesus, irmãos e irmãs, saudai-vos uns aos outros.
1: Cordeiro de Deus, que tirais o pecado do mundo, tende piedade de nós. Cordeiro de Deus, que tirais o pecado do mundo, tende piedade de nós. Cordeiro de Deus, que tirais o pecado do mundo, dai-nos a paz.
0: Provai e vede como o Senhor é bom. Feliz de quem nele encontra o seu refúgio. Eis o Cordeiro de Deus que tira o pecado do mundo.
1: Senhor, eu não sou digna de que entreis em minha morada, mas dizei uma palavra e eu serei salva.

oração de comunhão espiritual. Meu Jesus, eu creio que estás presente no Santíssimo Sacramento. Amo-vos sobre todas as coisas e minha alma suspira por vós. Mas, como não posso receber-vos agora no Santíssimo Sacramento, vinde espiritualmente ao meu coração. Abraço-me convosco como se já estivesses comigo. Uno-me a vós inteiramente. Ah, não permitais que me separe de vós. Ó sumo bem e doce amor meu, vulnerai e inflamai o meu coração, a fim de que esteja abrasado em vosso amor para sempre. Amém.

0: Oremos. Deus onipotente, a atuação desse divino sacramento na festa de Santa Rita de Cássia nos ilumine e nos inflame para que, sempre ardendo de santos desejos, demos copiosos frutos de boas obras. Por Cristo nosso Senhor.
1: Amém.
2: Oração a São Sebastião. Glorioso mártir São Sebastião, valoroso padroeiro e defensor da cidade do Rio de Janeiro, vós que derramastes vosso sangue e destes a vossa vida em testemunho da fé em nosso Senhor Jesus Cristo, alcançai-nos do mesmo Senhor a graça de sermos vencedores do nosso verdadeiro inimigo, o pecado, que nos faz viver sem fé, sem esperança e sem caridade. Protegei com a vossa poderosa intercessão os filhos dessa terra de Santa Cruz. Livrai-nos de toda a epidemia corporal, moral e espiritual. Fazei que se convertam aqueles que, por querer ou sem querer, são instrumentos de infelicidade para os outros, e que o justo persevere na sua fé e propague o amor de Deus até o triunfo final. São Sebastião, advogado contra as epidemias, a fome e as guerras, rogai por nós sem cessar. Ó glorioso batalhador da fé, socorrei-nos em nossas fraquezas e necessidades urgentes. Rogai por nós junto a Deus. Amém.
0: O Senhor esteja convosco.
1: Ele está no meio de nós.
0: Abençoe-vos Deus Todo-Poderoso, cujo Filho Unigênito hoje subiu ao mais alto dos céus. No dia da ascensão subiu aos altos dos céus e vos abriu o caminho para onde Ele mesmo está. Amém.
3: Amém.
0: Deus
3: Amém.
0: Vos conceda que o Cristo, assim como se manifestou aos discípulos após a ressurreição, vos apareça em sua eterna benevolência quando vier para o julgamento.
1: Amém.
0: E vós, crendo que o Cristo está sentado com o Pai em sua glória, possais experimentar, conforme sua promessa, a alegria de permanecer com Ele até o fim dos tempos.
1: Amém.
0: E a bênção de Deus Todo-Poderoso, Pai e Filho e Espírito Santo, desça sobre vós e permaneça para sempre.
1: Amém.
0: Ide em paz, o Senhor vos acompanhe.
1: Graças a Deus.
0: Viva Santa Rita de Cássia.
1: Viva.
0: Viva nosso Senhor Jesus Cristo.
1: Viva. Ave Maria, cheia de graça, o Senhor é convosco. Bendita sois vós entre as mulheres. E bendito é o fruto do vosso ventre, Jesus. Santa Maria, Mãe de Deus, rogai por nós, pecadores, agora e na hora de nossa morte. Amém.

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0: Deus abençoe você e toda a sua família. Que alegria estar aqui com você, começando mais um programa Eu Seguirei. Eu tenho certeza de que Deus vai falar muito ao seu coração através deste programa. Olha, se você pode, eu já quero convidar você a pegar a sua Bíblia, porque hoje nós vamos meditar a palavra de Deus. A palavra de Deus é o nosso alimento, a palavra de Deus que é o nosso sustento. Eu tenho certeza que essa palavra vai mover seu coração. Olha, aqui você vai ouvir a palavra de Deus, aqui você vai poder cantar. São minutos que ficaremos juntos, onde você vai fazer uma experiência com Deus. Lembrando que tudo que você ouvir aqui, depois fica registrado no meu canal do YouTube, Frei Gilson / Som do Monte, no meu Instagram, no meu Facebook, todos com o mesmo nome, Frei Gilson / Som do Monte, para que você possa também compartilhar essa palavra com os seus amigos, tá bom? Então, vamos escutar a palavra de Deus.
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0: Jesus pediu para que a gente amasse o próximo como a nós mesmos. É preciso amar a si mesmo. Quantas pessoas no mundo de hoje não se amam, não se valorizam? Veja, se Jesus nos ama, se Jesus nos valorizou, como que nós não vamos nos valorizar, nos amar? A sua vida, a minha vida, vale o preço do sangue de Jesus. Jesus derramou todo o seu sangue por amor a nós, conforme está em João capítulo 3, versículo 16. De tal modo Deus amou o mundo, que enviou o seu Filho único, para que todo que nele crer não pereça, mas tenha a vida eterna. Deus nos amou. É preciso que eu tenha amor a mim mesmo. Só que esse amor não pode ser um amor egoísta, não pode ser um amor egocêntrico. E agora eu quero que você entenda uma coisa. Nessa meditação de hoje, eu quero mostrar a você como verdadeiramente se amar. O jeito certo de se amar, para você não cair no egoísmo. Porque o que nós vemos no mundo de hoje também é uma egolatria, aonde esse tal de amor próprio, na verdade, é o meu Deus. Onde eu me amo tanto que não tem espaço nem para Deus e nem para o próximo. Só para mim mesmo. Não se amar está errado. Mas se amar demais, entre aspas, digamos, se amar colocando-se como centro de tudo, também está errado. Fique conosco até o final desse vídeo e você vai entender o jeito certo de se amar. Em nome do Pai, do Filho e do Espírito Santo. Amém. João capítulo 21, versículo de 15 a 19. Jesus manifestou-se a seus discípulos e depois de comerem, perguntou a Simão Pedro: Simão, filho de João, tu me amas mais do que estes? Pedro respondeu: Sim, Senhor, tu sabes que eu te amo. Jesus disse: Apascenta os meus cordeiros. E disse de novo a Pedro: Simão, filho de João, tu me amas? Pedro disse: Sim, Senhor, tu sabes que eu te amo. Jesus disse-lhe: Apascenta as minhas ovelhas. Pela terceira vez perguntou a Pedro: Simão, filho de João, tu me amas? Pedro ficou triste, porque Jesus perguntou três vezes se ele o amava. Respondeu: Senhor, tu sabes tudo, tu sabes que eu te amo. Jesus disse-lhe: Apascenta as minhas ovelhas. Em verdade te digo, quando era jovem, tu te cingias e ias para onde querias. Quando fores velho, estenderás as mãos e o outro te cingirá e te levará para onde não queres ir. Jesus disse isso significando com que morte Pedro iria glorificar a Deus. E acrescentou: segue-me. Palavra da salvação. Santo Agostinho, sobre este texto, diz assim: seja obra do amor apacentar o rebanho do Senhor, se foi obra do medo negá-lo. Aqueles que visam ter como própria igreja de Cristo e não como de Cristo, são condenados por amarem a si mesmos, não a Cristo. Seja pelo desejo de vanglória, seja pelo de exercer poder, seja pelo de obter ganhos e não pelo amor de obedecer, de servir e de agradar a Deus. Contra tais, pois permanece vigilante esta palavra de Cristo repetida 3 vezes, contra os quais o apóstolo se queixa por buscarem as coisas próprias e não as de Jesus Cristo, conforme está em Filipenses capítulo 2, versículo 21. Pois o que mais significam as palavras "tu me amas", apascenta as minhas ovelhas, senão se fosse dito "se me amas, não penses em apascentar a ti mesmo, mas apascenta as minhas ovelhas como minhas, não como tuas. Busca a minha glória nelas, não a tua. Meu domínio, não o teu. Meu ganho, não o teu. Amemos então, não a nós mesmos, mas a Ele. E ao apacentar suas ovelhas, busquemos as coisas que são dele, não as nossas. Pois de uma forma inexplicável, que eu não consigo entender, todo aquele que ama a si mesmo e não a Deus, não se ama a si mesmo. E quem ama a Deus e não a si mesmo, esse é quem realmente se ama. Gente, vocês estão entendendo isso daqui? Fantástico. Eu vou mais uma vez. Pois de uma forma inexplicável, que eu não consigo entender, Agostinho está dizendo, todo aquele que ama a si mesmo e não a Deus, não se ama a si mesmo. E quem ama a Deus e não a si mesmo, esse é quem realmente se ama. Pois quem não pode viver por si mesmo, certamente morrerá por amar a si mesmo. A pessoa, portanto, que ama a si mesmo, perdendo a própria vida, não se ama de fato. Mas quando Cristo, que preserva a vida, é amado, a pessoa que não se ama acaba amando-se ainda mais quando não se ama por esta razão: para amar aquele, isto é, Cristo, por quem se vive. Que coisa maravilhosa, né? E confirma aquela palavra de Mateus capítulo 16, versículo 25. Porque aquele que quiser salvar a sua vida irá perdê-la, mas aquele que tiver sacrificado a sua vida por minha causa irá recobrá-la. A gente vai aprender o que é o amor a nós mesmos quando a gente amar a Deus primeiro. Não é primeiro amar você para depois a Deus, não. Primeiro você ama a Deus e aí você vai aprender a se amar. O verdadeiro amor a mim mesmo passa por Deus, Pai, Filho e Espírito Santo. Amém.
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0: Resposta a essa palavra, eu quero convidar você agora a cantar comigo.
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2: 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O programa de hoje está bom demais. 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

0: entre aspas, incomodar. Para mim, entre aspas, para os discípulos não era entre aspas. Eles queriam afugentar as crianças. Vejam, não importunem o mestre. E Jesus sai com esta que eu acho uma expressão linda, né? Deixai as criancinhas virem a mim, não as espanteis. Aqueles que não se fizer como elas não entrarão no reino dos céus. Jesus então toma uma criança junto de si e diz exatamente isso para seus discípulos. Olha, vocês podem saber de tudo, mas se vocês não têm a pureza, a simplicidade de uma criança, vocês se distanciam daquele que é o projeto do Pai. Quero trazer essa reflexão. Deixai vir as minhas criancinhas, porque delas é o reino dos céus.
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0: Nossa conversa hoje é sobre criança adolescente. A gente vai conversar sobre esse tema. E eu quero, assim, dizer para você que acolher, enxergar o jovem, dar oportunidade, acompanhar, apoiar, transformar as vidas. Há mais de 4 décadas, a Associação Beneficente São Martinho atua na área da infância e da juventude, contribuindo para a garantia de direitos de crianças e jovens em situação de vulnerabilidade social no Rio de Janeiro. Por ano, a São Martinho atinge 2.000 crianças e jovens entre 6 e 24 anos de idade em situação de rua ou que vivem em comunidades e ocupações urbanas. Quem conversa com a gente sobre esse importante trabalho é o companheiro José Maria Faustino, que é psicólogo e que há muitos anos, há mais de uma década, acho que há uns 14 anos, eu acho, 14 anos, ele está lá na São Martinho e ele conta para nós essa história. Aliás, essa semana eu estive com o Frei Eduardo, lá da Fundação São Martinho, né? Dessa instituição tão importante para nós. Muito bem-vindo, Faustino. Obrigado por sua presença entre nós.
2: Eu que agradeço.
0: Cumprimente o nosso povo e já se apresente.
2: Isso. Boa noite, queridos ouvintes. Boa noite a todos aqui no estúdio. Meu nome é José Maria Faustino, na instituição conhecido como Faustino, não é? Sou psicólogo na instituição há 14 anos, né? Trabalhando nessa luta, que é uma luta diária. Não é fácil, mas é possível quando se faz com crença naquilo que você se predispõe a fazer. Então, meu trabalho na São Martinho, ele é fruto de um conjunto. Um conjunto de pessoas, de ideias, de talentos, porque sozinho a gente não faz nada, já que é muito difícil você acolher crianças e adolescentes em situação de vulnerabilidade social. Então, se não tiver um apoio, se não tiver um sustento, se não tiver mãos, fica muito difícil. E, ao mesmo tempo, para mim, é muito prazeroso, parece uma antítese, né? Mas é prazeroso trabalhar numa instituição que verdadeiramente oferece o que promete. E é uma das... a principal razão que me mantém nesta instituição é acreditar naquilo que ela se propõe, que é transformar vidas. Então, assim, é uma equipe. Eu passei por vários eixos da São Martinho e todos eles, o discurso central é transformar vidas. E se não tiver esta crença e esse lema, não vai dar liga com aquele que está se predispondo a fazer o trabalho, porque essa é a fala da instituição São Martinho.
0: Ô Faustino, e tem uma coisa aí na sua fala, você já traz a questão do coletivo, né? Não trazendo para si o trabalho, mas dizendo que o trabalho é o trabalho de uma equipe. A gente costuma dizer que para educar uma criança precisa de uma aldeia toda, né? Para ajudar uma criança a se desenvolver, para dar uma oportunidade ou para mostrar a oportunidade de vida para as crianças, para que sua vida seja transformada, para que ela possa tomar sua vida nas mãos, para que ela possa viver num ambiente seguro, não é uma tarefa de uma pessoa dentro de uma instituição, é uma tarefa de um coletivo. E também não é a tarefa de uma instituição, é uma tarefa de uma sociedade toda. Então todos nós somos responsáveis pela vida de crianças e adolescentes e precisamos nos desdobrar sobre isso. Eu queria que você falasse um pouquinho sobre isso que você, no final da sua fala, você disse, né? Transformação de vidas, né? O que é que você já viu acontecer de transformação de vidas, né? Nesta sua trajetória na São Martinho?
2: Olha, irmão, falar disso para mim, inclusive, eu fico muito feliz, né? Pelos exemplos reais, verdadeiros,

0: eu venho obtendo através desses anos na São Martinho. Eu estava vindo para cá e estava pensando justamente numa jovem que começou lá. Hoje eu estou no Educagente, que é um eixo da São Martinho, é uma unidade que fica em Vicente de Carvalho.
1: Ah, então, que lá, bom que você está falando isso, porque eu ia falar exatamente isso. São Martinho não está só ali na Lapa, não, também tem uma ação lá em Vicente de Carvalho, que aliás eu conheço e que é maravilhosa.
0: É um espetáculo de lindo, né? Fica em Vicente de Carvalho, ali ao lado da igreja de Nossa Senhora do Carmo, uhum. na rua ao lado. E lá nós trabalhamos com crianças e adolescentes de 7 a 17 anos, né? Que se encontram nessa em situação de vulnerabilidade social. Então, assim, uma menina que entrou lá aos 7 anos e com a gente fazendo as atividades diversas, que ela passou por várias atividades, que lá nós temos várias atividades socioeducativas, nós temos gastronomia, nós temos capoeira, judô, música, enfim. E essa jovem passou por várias. E hoje ela entrou com 7. Aos 16 anos, ela foi encaminhada para o projeto de profissionalização através do Jovem Aprendiz. Ela mal entrou, começou, ela já foi contratada para, já vai fazer parte da empresa, já vai ser jovem aprendiz na empresa. Então isso para nós, para mim é fabuloso que ela iniciou comigo os primeiros passos. E assim, não só ela, eu posso até dizer o nome dela, ela chama-se Fernanda, é uma jovem que tá radiante, e muitos exemplos de sucesso. Eu ando pela rua e pessoas me encontram. Eu teve um caso que para mim marcou muito, sabe, Raymond? É um menino, ele se sentiu, não se sentiu bem, e ele foi levado para a clínica da família, e ele voltou com um bilhetinho para mim, que o médico dizia que ele tinha sido jovem aprendiz da São Martinho e atendeu o menino na clínica da família. Então assim, nós temos artistas, nós temos atletas, nós temos médicos, nós temos professores que foram jovem aprendiz. O nosso instrutor de capoeira, o Samuel, ele foi um menino da São Martinho. Hoje ele é um capoeirista reconhecido, já viajou o mundo todo, quase todo, né? Divulgando a capoeira. Então nós temos vários exemplos reais de sucesso, porque a gente trabalha só com fatos reais. A gente faz aquilo que promete e a gente cumpre.
1: E a gente nem tá, e pelo que eu tô entendendo, né? A gente nem tá preocupado em ter, assim, vamos dizer assim, como diz no esporte, alto rendimento, né? Nós estamos preocupados em formar pessoas, formar gente, formar pessoas que onde quer que estejam, tenham, né, noção dos seus direitos, tenham noção das suas possibilidades, sejam pessoas que tenham altivez no olhar, que saibam que estão nesse mundo e que têm direito a tudo aquilo que existe no mundo e que, portanto, tem que vencer essa barreira dos preconceitos, porque nós estamos falando de crianças vulnerabilizadas. Então, assim, nessas questões das vulnerabilidades, hoje, o que que você, né, como um profissional da psicologia, né, que é essa ciência tão importante que dialoga com a vida, né, nas suas esferas as mais diversas, quais hoje são, Faustino, as situações mais desafiadoras das vulnerabilidades junto à infância e adolescência?
0: Olha, lá eu vou falar do núcleo de Vicente, que é onde eu estou mais presente, não é? E a nossa instituição, ela fica cercado pelas comunidades. E hoje o nosso desafio a enfrentar esta violência é justamente a violência do tráfico, é a violência do abuso sexual, abuso de todas as naturezas, não é? Então, assim, é muito difícil, mas é possível quando se acredita, eu repito. Então, lidar com a falta do alimento, isso é uma violência. A falta de qualidade para o ensino é uma violência, né? Então, nós vivemos com o pires na mão quase todos os dias, sabe? Tentando romper barreiras, tentando apoio da sociedade civil, porque nós damos lanche, nós damos almoço, nós damos, porque nós sabemos que muitas vezes, e para mim isso é uma violência absurda, uma criança não ter o que comer, sabe? Então chega lá e esta comida, você vê no olho que felicidade. Então a violência da falta de moradia, da falta de trabalho para os pais, da violência criminal, isso é um absurdo para uma criança, para qualquer pessoa, claro. Mas especial para uma criança que está em formação, não é? Então nós temos uma coordenadora lá que você conhece muito bem, Ana Márcia,
1: claro.
0: E ela faz questão de que todas as nossas crianças, jovens e suas famílias, porque nós atendemos a família também, né?
1: Claro.
0: Porque sem a família não dá liga, porque é uma criança que não responde por si só, não é? Então, assim, o que é de qualidade é para todos. Quando eles entram no projeto, não há distinção se é bom. O que é pra gente é pra eles. Não tem distinção. Então, assim, violência fica lá fora. Lá dentro tem afeto, tem carinho e tem acolhimento.
1: Muito bem, muito bem. Aproveitar e mandar um abraço pra Ana Márcia.
0: Isso, ela mandou
1: um abraço. Mandar um abraço pra Érica.
0: Isso.
1: Mandar um abraço pro Frei Eduardo, pro Frei Adailson, pra essa turma maravilhosa que faz um trabalho de muita qualidade na São Martinho. A São Martinho, que é essa instituição que luta não porque sabe que vai resolver todos os problemas, mas luta porque compreende que essa é sua tarefa, né? E assim, é muito gratificante te ouvir, sabe? Muito gratificante entender que nós temos companheiros como você e como tantos outros que estão lá na São Martinho e em outras instituições que sabem que a luta para a proteção de crianças e adolescentes não é uma luta de A ou de B, é uma luta de todo mundo. Nós temos hoje muitas violências, né? E é bom a gente apontar, eu já vou aqui encaminhar, inclusive, para a nossa próxima conversa, para o segundo bloco do nosso programa, porque muitas vezes a gente fala de violência contra as crianças e acha que a violência está naqueles lugares mais longe. Não, às vezes a violência está do lado, está dentro de casa. Às vezes a violência, inclusive importunação sexual, né, é feita a crianças e adolescentes dentro da própria casa, por irmão mais velho, por tio, por padrasto, às vezes por pai. Então a gente precisa de cuidar disso. E a sociedade toda é responsável por crianças e adolescentes. Nós não podemos perder isso de vista. 964980394 é o nosso WhatsApp. Uhum. 21 964980394. Eu vou chamar o intervalo e daqui a pouquinho nós vamos conversar com uma outra companheira que está aqui na mesa conosco, que é a Giovana. Uhum. Giovana é advogada e daqui a pouquinho eu apresento ela e ela também se apresenta. Nós vamos a um pequeno intervalo. Você fica aí conosco, já vai pegando seu WhatsApp, seu telefone, aliás, e vai mandando mensagem para nós, 21 964980394. 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
1: Esse mundo traz muitas surpresas para nós mesmo, né, gente? Eu tô aqui de volta, hein? Tô aqui de volta com o nosso programa Nossa Fé, Nossas Histórias. Conversando aqui, né, com o Faustino, e o Faustino contando a história da São Martim. Aí o Márcio Santos, nosso companheiro aqui, que é técnico aqui que tá nos estúdios aqui, ele que comanda esses microfones, ele que faz a Rádio Catedral acontecer aí pros ouvidos de vocês, abriu a porta e disse: olha, eu tenho um caso de São Martinho. Aí conta pra nós aí, Márcio, conta pra nós, que coisa bacana. Olha só, pessoal.
2: Boa noite a todos, deputado Raymond. Eu realmente tenho uma alegria de ter um amigo que viveu essa experiência. Ele, adolescente, saiu de Betim, da sua casa, meio que fugido mesmo, veio pro Rio de Janeiro, praia, essa coisa toda, mineiro, né? Quero ver a praia, e veio, mas aqui, infelizmente, ele acabou virando um menino de rua, e perambulando para lá e para cá, ele conheceu a São Martim, e foi abraçado, e ali teve a oportunidade de fazer cursos, depois veio a ser instrutor, mais adiante, a vida, né, dando saltos e saltos, e ele teve oportunidade de aprender inglês, de representar a ONU na Rio 92, e depois foi também representar a ONU, foi um representante da ONU. Ele se formou como antropólogo e hoje tem uma família, é professor na Itália, vive lá. É o Valdo Bonfim.
1: Valdo Bonfim, Valdo, você não tá nos escutando certamente, mas nós estamos mandando um abraço da São Martinho para você.
2: Já mandei o link para ele, Mandou? Pode mandar uma mensagem a qualquer momento aqui.
1: Que legal, Valdo, que alegria, que prazer. Obrigado, Márcio, por essa lembrança. Gente, bacana, né? Giovana, gente, é nossa advogada do SEDECA, uma instituição também que eu amo. Aproveitar e mandar um abraço para Vera, um abraço para Pedro, para todo mundo que trabalha no SEDECA. Giovana, se apresenta para nós, cumprimenta o nosso povo.
3: Boa noite, Raymond. Boa noite a todos. Eu sou advogada especialista em infância e juventude e trabalho atualmente no SEDECA, que é o Centro de Defesa dos Direitos das Crianças e dos Adolescentes aqui no Rio de Janeiro. Atua em todo o município do Rio de Janeiro, atua dando atendimento direto sócio-jurídico para as pessoas que vão lá, para as famílias que vão lá, com as mais diversas questões, desde negligência, abuso, atos infracionais, e também da formação, né? Formação para as famílias, formação continuada para os adolescentes, para as famílias, para pessoas do Sistema de Garantia de Direitos das Crianças e dos Adolescentes também, faz passeios culturais, formações, palestras, presta um serviço muito completo no Rio de Janeiro.
1: Ô Giovana, que bacana essa sua chegada aqui conosco no nosso programa, Nossa Fé, Nossas Histórias. Recentemente a gente conversou aqui no programa sobre o ECA Digital. E esse instrumento que veio para fortalecer o Estatuto da Criança e do Adolescente, porque a gente sempre falou de violência essa formal, violência direta, mas também tem uma violência em rede, violência na internet. O presidente Lula, essa semana, inclusive, assinou um decreto, que é o decreto do Marco Civil da Internet. Portanto, as plataformas que têm conteúdos impróprios para crianças e adolescentes, elas têm a obrigação de retirar esses conteúdos para que não chegue. Eu sou deputado e eu sou professor também. Eu já vi muita criança chegar na sala de aula, criança e adolescente, muito perturbada, porque, na verdade, teve um contato com uma internet totalmente sem filtro. Então, Giovana, a gente sabe que tem muitos avanços, mas que também tem muitos desafios. Eu queria que você pudesse dizer para nós o que o ECA Digital traz de novo para nós na luta por defesa dos direitos de criança e adolescente.
3: É isso mesmo, Raymond. Assim, o ECA Digital é muito importante. Ela é uma lei recente, né? Ela entrou em vigor agora, em março desse ano. E ela é muito importante. E para a gente entender o ECA Digital, eu acho importante a gente entender, como você estava falando, o que são essas violências digitais. Porque a gente conhece e sabe o que são as violências físicas, as mais concretas, mas o que seriam essas violências digitais? As violências que seriam ofensas, agressões, controles por meio da internet, que podem causar danos físicos, psicológicos, patrimoniais, morais, sexuais, enfim. Como é que ela acontece? Geralmente acontece por meio de cyberbullying, de exposição de fotos, de nudes, conversas privadas com conteúdo acima da idade, da maturidade daquela criança ou daquele adolescente, além de ameaças, extorsões. Então é muito importante que a sociedade entenda o que são essas violências digitais, e o ECA Digital, que é o Estatuto Digital da Criança e do Adolescente, veio justamente para isso, para ajudar nessa luta. Como todos nós sabemos, desde a Constituição, desde do Estatuto da Criança e do Adolescente, do ECA tradicional de 1990, a gente sabe que Estado, sociedade e família são responsáveis por crianças e adolescentes. O que o ECA digital trouxe, digamos assim, como novidade, é a responsabilidade das empresas também, das plataformas digitais, das famosas big techs. Então, ele regulamentou algumas normas para que as big techs cumpram e que facilitem a supervisão parental. Por exemplo, agora não é possível mais fazer autodeclaração de idade. Antes você só ticava lá um boxinho, uma caixinha, dizendo que você era maior de 18 anos. Agora as plataformas vão ter que colocar outros meios para aferir a idade daquela pessoa. E ela já tem essa tecnologia já existe. A Google tem uma inteligência artificial que está vendo o comportamento digital do usuário, que por meio disso eles conseguem aferir se se trata de uma criança, de um adolescente ou de um adulto, eles já têm isso. Então, assim, trouxe essas regras, uma delas é essa, trouxe, por exemplo, a regra de ter uma plataforma, um design que se chama uma arquitetura do site, um pouco menos viciante, ou seja, que não tem aquele chamado scroll infinito, que é a rolagem infinita, que é altamente viciante para nós adultos, ainda mais para uma criança e para um adolescente. Aqueles componentes de vício, como, por exemplo, as chamadas loot boxes, que são recompensas que os adolescentes, muitos adolescentes conhecem isso, têm em joguinhos. Algumas recompensas que, para você ter acesso às recompensas, você realmente precisa pagar em dinheiro real. E aí acabam usando o cartão de crédito da família ou algum outro meio para pagar, e você não sabe na hora qual é a recompensa. Aí que vem o componente do vício, é uma surpresa. Então você pode pagar por alguma coisa que você recebeu e gostou, ou você não gostou e aí você é induzido a pagar de novo, comprar outra recompensa, e assim vai. Isso é muito comum em alguns jogos que os adolescentes fazem. Então, assim, trouxe algumas regras que as big techs vão ter que cumprir para ajudar no controle parental. Inclusive, o próprio controle parental, as empresas vão ter que facilitar. Assim, vai ter que trazer termos mais acessíveis ao público leigo, aos pais, aos responsáveis, para entenderem como eles podem fazer para supervisionar, para monitorar esse ambiente digital para os seus filhos.
1: Ô Giovana, tem uma coisa que eu sempre me intrigou muito, que é um excesso de responsabilização dos pais. Uhum. Você lembrava aí que o ECA, de 1990, ele já disse que, sobre crianças, a responsabilidade é do Estado, da sociedade e das famílias.
3: Exato.
1: Mas a gente tem uma mania, né, de dizer assim, famílias desestruturadas, e a gente sempre coloca um pouco a culpa sempre na família. Na verdade, há um complexo de ações que a gente precisa de cuidar delas, até porque se a gente hoje tem, né, a capacidade de visitar a Lua e de ir à profundeza dos mares, se a gente tem inteligência artificial, as plataformas têm, as big techs têm, a internet tem isso com tanta facilidade, garantir que o ambiente da internet não seja um ambiente tão inseguro, né? Dizer que é um ambiente seguro, talvez seja difícil a gente dizer isso, totalmente seguro, mas menos inseguro, né? Nós vivemos recentemente em Brasília uma jovem, uma adolescente, que desafiada naquele site, naquela plataforma Discord, uhum, ela inalou desodorante, inalou, porque era uma disputa feita até a morte. A gente está falando disso. Mas não está falando de outras coisas também, de meninos que às vezes são expostos, né? Com um bullying digital, expostos seus corpos, inclusive tratados com fotografia, com Photoshop, etc. Exato. E a gente sabe o que que isso causa na vida de uma criança. Eu queria te perguntar, para você nos ajudar também aqui, lembrando a você que está em casa, que eu estou conversando com a Giovana, que é do SEDECA, ela é uma advogada especialista em direito da infância e da juventude, e eu queria que você dissesse para nós, tanto no ambiente físico quanto no digital, quais hoje são os maiores riscos para as nossas crianças e adolescentes?
3: Olha, o maior risco que eu vejo, tanto na experiência que a gente tem no SEDECA, na minha experiência pessoal, é a falta de diálogo. A falta de diálogo dentro de casa e a falta de regulamentação. Então, eu acho que as duas coisas andam lado a lado. O ECA Digital veio com essa parte da regulamentação, de lembrar que, olha, não são só os pais, não é só a família que é responsável. Vocês, grandes empresas, têm o seu grau de responsabilidade, vocês não podem sair impunes, os dados de crianças e adolescentes não podem ser compartilhados impunemente, elas não podem acessar com tanta facilidade conteúdos que não são da idade delas. Então, assim, veio esse lado de regulamentação agora com o ECA Digital. Na parte de família, como a gente estava falando, como você bem falou, não é só a família, mas a família tem que fazer a parte dela com maior diálogo e maior transparência e maior exemplo também, né? Uma coisa que a gente vê muito são adultos que não dão exemplo e ficam o dia inteiro na internet, no telefone, e depois querem
1: cobrar
3: dos filhos que não fiquem. E o maior exemplo é dado dentro de casa. Então, tire um pouco do tempo do seu dia, brinque com seu filho, converse com ele, pergunte como vai o colégio, almoce, jante, se não for possível almoçar, ou faça um lanche, alguma refeição. Eu acho que as duas coisas caminham juntas, né? A responsabilidade é de todos mesmo, é da sociedade, é da família e é do Estado. Então andam juntos.
1: Outro dia eu fui num restaurante e lá estava escrito assim na parede, estava escrito assim: aqui não tem Wi-Fi, conversem.
3: Aqui
1: não tem Wi-Fi, conversem. A gente podia ter isso nas nossas casas, um dia por semana pelo menos, começar com um dia, né? Hoje é quarta-feira, hoje não tem Wi-Fi, conversem.
3: Ia ser ótimo.
1: Pra gente poder garantir isso. Então eu acho que é isso. A gente não quer colocar a carga toda sobre os pais, mas também os pais têm responsabilidades. Né? Nós, quando damos limites aos nossos filhos, nós também nos limitamos. Se a gente diz pro filho, olha, não pode assistir esse determinado conteúdo, e se o filho na espreita vê que nós também assistimos conteúdos que são inadequados, eles ficam, né? Como é que meu pai ou minha mãe diz isso e na verdade não cumpre? Os pais, eles são na verdade referência para os filhos, né? Exato. Eu vou fazer uma pausinha na nossa conversa, porque veio da Itália um cumprimento aí para São Martinho. O Márcio recebeu lá do Valdo, lá de Betim. Coloca para nós aí, Márcio. Ô Valdo, obrigado, noite, não sei se você tá escutando a gente, mas depois, aí pelo link, um abração para você, viu? Boa noite.
4: Olá, boa noite, Márcio, boa noite a todos os ouvintes da Rádio Catedral, uma alegria muito grande poder novamente mandar essa mensagem para vocês. Eu sou o Valdo, aqui da Europa, aqui já tá um pouquinho tarde, né, são 00:32, mas eu estou ao vivo ouvindo vocês. Um abraço muito grande para o deputado Raimondi. Eu tentei encontrá-lo esse no mês de agosto do ano passado, estive com a sua secretária no Rio de Janeiro, mas eu espero em breve rever o amigo deputado e encontrá-lo no mês de agosto, que eu estarei de novo no Brasil. Bom, a minha história, né, ex-menino de rua, garoto da favela e também lá da São Martinho, mas tive a oportunidade de ser agraciado para ter uma bolsa de estudo e hoje, estando aqui, sou professor de antropologia cultural, professor de escola de quinta série aqui na cidade de Cesena, e tenho muitas novidades para vocês. Um abraço muito grande, doutor Raymond, e todos vocês ouvintes aí, fiquem ligados porque só tem coisa boa nessa rádio. Um abraço.
1: Obrigado. Márcio,
4: querido, muito obrigado.
1: Obrigado, Valdo. Aí, é São Martinho, tá na Itália. Eu falei, daí, o Eduardo, tá escutando? Olha a Érica, tá escutando? Ana Márcia?
5: Não, estão escutando. Estão
1: escutando, que bacana, que bacana. Mas, Giovana, vou voltar contigo aqui.
3: Claro.
1: Dizer pra você, Giovana, os canais de denúncia de violações aos direitos de criança e adolescente, eles têm funcionado? Quais são eles? Como é que a gente pode trabalhar isso?
3: Tem funcionado, sim, cada vez mais, ainda mais agora com a vigência do ECA Digital. O Disque 100, que é o Disque Direitos Humanos, continua sendo um canal fundamental. Ele é mais competente para esse tipo de coisas, mas também tem outras comunicações. A SaferNet, que é a safernet.org, também é um canal muito importante para denúncias de violências digitais. Sem contar nas delegacias especializadas em crimes digitais, mas se não tiver uma delegacia especializada próxima à residência da pessoa, da vítima, que seja feita uma denúncia nos canais de delegacia normais, Polícia Civil, Polícia Federal, Ministério Público também recebem denúncias desse tipo. E a primeira coisa ao verificar é bloquear imediatamente. Verificou-se um crime, os responsáveis verificaram um crime digital, bloquear aquele contato, proteger a criança ou adolescente, afastá-lo daquele contato, fazer a denúncia e não tentar resolver sozinho. Isso é muito importante. Alguns pais, no medo, na ânsia de tentar resolver a violência que o filho sofreu, tentam resolver sozinhos, mas esse não é o caminho. O caminho é bloquear completamente o contato e procurar ajuda nos meios oficiais.
1: Isso mesmo, eu acho que isso é de fato importante, mais que isso, fundamental, né? E assim, há sempre um aprimoramento, né, da legislação. Nós temos feito isso em Brasília. Eu apresentei um projeto de lei que eu estou lutando para que ele seja aprovado no Congresso Nacional, na Câmara dos Deputados, para depois ir ao Senado. Uhum. Que ele tem dois caminhos, né? O primeiro caminho é de que a gente precisa afastar os abusadores de trabalho com criança. Então, se você tem um professor ou alguém que trabalha numa escola e que na verdade essa pessoa comprovadamente é um abusador, uhum, ou foi um abusador, essa pessoa tem que ser distanciada das crianças. Uhum. Então o projeto tem isso. E depois a outra parte do projeto é que trata da questão da reparação. Porque às vezes a gente precisa de ter o psicólogo, o assistente social, uma rede de apoio que possa garantir que essa criança consiga entender que ela tem um ambiente seguro, um local seguro, pessoas com quem ela pode confiar. E eu sei que o SEDECA, né, é esse ambiente seguro, como a São Martinho também é. Eu queria que você falasse um pouquinho para nós da história do SEDECA, da importância dele na defesa de crianças e adolescentes.
3: Com certeza, com muito prazer. O SEDECA já tem 17 anos de vida, o SEDECA Rio de Janeiro, já tem 17 anos de vida. Ele é coordenado pelo Pedro Pereira, que te mandou um grande abraço.
1: Eu
3: que
1: amo, gosta Pedro. Muito de Eu você. Amo você, Pedro.
3: Pela Vera Cristina e pelo Pedro Pereira. O SEDECA faz um trabalho fantástico aqui no Rio de Janeiro. A gente recebe muitas famílias lá. E a gente faz assim, um trabalho de formação continuada, que é muito bonito de ver, sabe? Pegando até o gancho aqui do que o Faustino falou de pessoas que passaram pela São Martinho, eu lembrei de pessoas que passaram pelo SEDECA, que hoje em dia foram meninas que passaram em algum projeto do SEDECA e trabalham com a gente hoje. Maria Clara, Maria Eduarda, elas trabalham com a gente hoje, elas fazem parte da equipe técnica do SEDECA e também foram pessoas que foram pessoas em situação de vulnerabilidade, passaram pelo SEDECA, fizeram formação e hoje são super competentes e trabalham com a gente. E a gente vê cada vez mais no SEDECA que é a questão de formação e oportunidade. Você dando a formação adequada e conseguindo passar oportunidade, vai abrir oportunidades e abrir caminhos para essas pessoas que têm muito talento. O SEDECA faz isso com maestria aqui no Rio de Janeiro.
1: E tem uma coisa, né? O SEDECA fala Rio de Janeiro, não é uma atividade na cidade do Rio, né? Porque recentemente agora, vocês fizeram um trabalho belíssimo, lindo. Eu estive lá na culminância, aconteceu, se não me engano, ali na Defensoria Pública do Estado, foi isso?
3: Isso, isso.
1: Que vocês fizeram um trabalho belíssimo onde a garotada protagonizou os processos,
3: exato,
1: não é isso?
3: Exato, exatamente. Foi um trabalho do SEDECA que ele fez grupos de jovens no estado do Rio de Janeiro, e aí esses grupos de jovens foram apresentar tudo que eles tinham entendido sobre violência sexual, sobre direitos, porque a gente explica muito para as crianças e adolescentes que eles são sujeitos de direitos, que eles devem reivindicar, a gente explica onde eles podem reivindicar os direitos, onde eles podem denunciar quando os direitos deles são violados. Então culminou numa apresentação, num evento lindo na Defensoria Pública com mais de 100 adolescentes, onde eles protagonizaram, eles falaram do projeto, eles falaram de como o projeto mudou a vida deles, foi realmente muito bonito.
1: Foi mesmo. Nós sabemos que em muitas situações aqui no Rio de Janeiro, Faustino e Giovana, o SEDECA e a São Martinho atuaram em conjunto. Né? Como é que, primeiro o Faltinho, depois a Giovana, como é que você considera essa parceria, né? Esse entendimento de que a gente, aliás, você iniciou dizendo, Faustino, que não tem um trabalho solo, né? Nem solo enquanto indivíduo dentro de uma instituição e nem solo enquanto apenas uma instituição, o diálogo com outras instituições. Então, SEDECA e São Martinho, como é que essa parceria se dá?
5: Olha, é uma parceria que eu acho que é fundamental. Eu lamento neste momento, inclusive o SEDECA, né, na instituição, está neste momento afastado por situações mesmo da instituição, mas que é um desejo nosso que o SEDECA retorne para dentro da São Martinho. Porque é fundamental isso que a Giovana falou, né, do reconhecimento dos direitos, dos deveres e direitos. O SEDECA é na proteção de direitos, é fundamental, porque sem o esclarecimento, sem a defesa, sem o conhecimento, a criança ou adolescente não se forma um adulto consciente dos seus direitos e deveres. Então é fundamental que a lei esteja presente, que a lei se faça atuante para a defesa dos menos favorecidos, porque assim é tudo que acontece que não é mais bonito é levado para aquele que está em situação de vulnerabilidade, é o mais fraco, é o mais pobre. Isso não é uma verdade. As nossas crianças e adolescentes da São Martinho, eles são um espetáculo. Eles têm, assim, a sociedade ainda, infelizmente, tem um preconceito muito grande. As nossas crianças, por exemplo, adolescentes, eles não são marginais. Eles não são coitadinhos. Eles são crianças, sujeitos de direitos, que hoje estão numa condição um pouco, né, desfavorecido, mas que basta dar. Eu digo para eles, o mundo é grande, só precisa de uma oportunidade. E aqui nós temos essa oportunidade, se você quiser.
1: Você abriu para mim aqui uma janelinha aqui na minha cabeça de algo que a gente está debatendo na sociedade hoje e que eu queria ter uma hora e meia, mais duas horas para debater sobre ele, que é o tema dos nossos espaços de cumprimento de medida socioeducativa, uhum, ou privação de liberdade, né? Eu estava vendo esses dias, Giovana e Faustino, que nós temos 25 crianças de 12 anos com privação de liberdade no Brasil. Nós temos cerca de 12 mil crianças e adolescentes que estão com privação de liberdade. E hoje há um clamor no Congresso Nacional pela redução da maioridade penal. E nós sabemos que os filhos dos empobrecidos é que lá estão. Nós sabemos o que é o sistema prisional brasileiro, seja Bangu, seja os grandes presídios, e também o que são os espaços de criança e adolescente, que são também espaços de muito, muito pouca dignidade, né? A gente está nessa luta, né, Giovana?
3: Exatamente.
1: Contra esse processo, para dizer que lugar de criança é na educação, né? Criança tem que brincar, tem que ter oportunidade, e ela precisa, né, quando precisa ressocializar, precisa de ressocialização mesmo, e não prisão.
3: Exatamente. Essa discussão está voltando agora, né? De tempos em tempos ela retorna, e agora parece que está voltando com força a questão da redução da maioridade penal. Nós somos extremamente contra a redução da maioridade penal.
1: Nós também.
3: Porque a São Martinho, acredito que sim. Eu acho que todo mundo que lida com um trabalho social, lida com pessoas com extrema vulnerabilidade social, acompanha a realidade dessas pessoas, entende que não é possível, que essa não é a solução. A solução não é encarcerar, a solução não é prender, a solução é educação, a solução vai pela via da educação. Não adianta você começar a colocar cada vez mais cedo as crianças em ambientes, instituições de medidas socioeducativas, que nós sabemos as condições, nós sabemos a estrutura, não são estruturas, como você disse, que levam dignidade a ninguém. E se você não consegue conceder dignidade, que dirá se você vai conseguir algum amadurecimento, alguma ideologia? Você não vai, você só vai piorar aquela mente daquela pessoa. Então, não faz sentido para nós. A gente entende que é pela educação, é pela via da educação, e não por encarceramento de crianças e jovens cada vez mais novos. Isso não vai ser a solução do problema. Isso é tapar o sol com a peneira.
1: Eu quero pedir a Denise Viola, que está me escutando, não sei se ela está em Paquetá ou se ela está no estúdio da Rádio Catedral, pedir a Denise Viola para a gente produzir um programa sobre esse tema. Eu acho que ele é muito importante para a gente poder dizer à sociedade, não somente o que pensamos, mas a sociedade, a importância de a gente, sim, defender criança e adolescente e não acusá-la. Nós estamos chegando ao finalzinho. Faustino, uhum, manda uma mensagem aí, um abraço pro nosso povo, pra gente concluir nosso programa.
5: É rápido, né?
1: É demais.
5: Parece que foram 5 minutos.
1: Então, o Márcio que acelera o relógio.
5: É um prazer estar aqui falando de um tema tão importante que não acaba aqui, não é? E que a violência contra criança e adolescente, qualquer pessoa, mas em especial a esse público, merece ser denunciada, seja ela qual for. Qualquer violência contra criança e adolescente deve ser denunciada. Estamos correndo só nesse o ECA digital. A mim é muito importante, eu fiquei muito feliz, porque nos remete ao ECA, de 30 anos que eu quase não ouço falar. Eu só ouço falar do ECA, Raymond e
1: Giovana,
5: no SEDECA, nas instituições empobrecidas, porque parece que o ECA foi feito só para criança pobre. E o ECA é o direito da criança e do adolescente de proteção, seja ele qual for, criança é criança em qualquer lugar. Claro. Mas eu não ouço, eu não vejo, as pessoas nem sabem falar sobre o ECA, se não for instituição pobre. Sim. Entendeu? Então o ECA digital vai remeter de alguma forma. O que é isso? Porque às vezes eu pergunto, tipo, o que é ECA?
1: Claro.
5: Entendeu? Então eu acho que isso é um importante, é muito rico, né, trazer esse tema. E agradecer profundamente em nome da São Martinho. Estamos todos à disposição sempre que necessário, né? É uma grande satisfação divulgar esse nosso trabalho de acolhimento, de proteção, de cuidado, de violação de direitos de crianças e adolescentes. Muito grato.
1: Obrigado, Falcino. Giovana, dá um tchau para nós aí, pro povo, uma mensagem.
3: Claro, foi um prazer enorme estar aqui, falar sobre esse assunto que me é tão caro e é tão caro para o SEDECA. A violação de direitos de criança e adolescente é como o Faustino estava falando, tem que ser levado para outros ambientes, não pode ser só falado nos ambientes em que acontece e trabalham com a vulnerabilidade social, tem que ser ampliado. Todas as pessoas têm que conhecer o Estatuto da Criança e do Adolescente, não só agora o ECA digital, mas entender que os direitos básicos das crianças e dos adolescentes estão lá: segurança, saúde, educação. As pessoas têm que conhecer, né? Para respeitar, para saber usar, usufruir e respeitar. Então foi um prazer enorme estar aqui com vocês nessa noite.
1: Muito obrigado, Giovana. Nós vamos ficando por aqui, agradecer a todo mundo, agradecer a São Martinho através do Faustino, agradecer ao SEDECA através da Giovana, agradecer o Márcio que está aí na técnica conosco, a Denise que produziu o nosso programa, o Bruno que está aqui nos acompanhando, a você que está nos assistindo, nos escutando, e quero convidá-los para a gente concluir o nosso programa, Nossa Fé, Nossas Histórias, com uma oração que a gente faz todas as sextas-feiras. Senhor, fazei-me instrumento de vossa paz. Onde houver ódio, que eu leve o amor. Onde houver ofensa, que eu leve o perdão. Onde houver discórdia, que eu leve a união. Onde houver dúvidas, que eu leve a fé. Onde houver erros, que eu leve a verdade. Onde houver desespero, que eu leve a esperança. Onde houver tristeza, que eu leve alegria. Onde houver trevas, que eu leve a luz. Ó Mestre, fazei que eu procure mais consolar que ser consolado, compreender que ser compreendido, amar que ser amado, porque é dando que se recebe, é perdoando que se é perdoado, e é morrendo que se vive para a vida eterna. Amém. Um abraço a todos e todos, minha saudação franciscana de paz e bem.
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6: 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E agora, rezemos juntos com as palavras de São João Paulo II. Ó Mãe dos homens e dos povos, vós que conheceis todos os seus sofrimentos e as suas esperanças, acolhei o nosso clamor, que movidos pelo Espírito Santo, elevamos diretamente ao vosso coração e abraçai com o amor da Mãe este nosso mundo humano, que vos confiamos e consagramos, cheios de inquietação pela sorte terrena e eterna dos homens e dos povos. Amém.
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0: Louvado seja nosso Senhor Jesus Cristo. Boa noite, queridos ouvintes da Rádio Catedral. Eu sou o Marcelo da Cristiane. Participamos do Encontro Matrimonial Mundial e com muita alegria estamos aqui para rezarmos com todos vocês este Santo Terço. Aos que estão sintonizados na Rádio Catedral ou os que acompanham pela Web TV Redentor ou pelas mídias sociais, YouTube e Facebook.
1: Boa noite a todos, eu sou Cristiane do Marcelo. Estamos aqui representando toda a família do Encontro Matrimonial Mundial, da Pastoral Familiar, da Diocese do Rio de Janeiro. Pedimos a todos que peguem seu terço, preparando o seu coração, e juntos colocarmos nas mãos da Imaculada Virgem Maria. No dia de hoje, pedimos também a Santa Rita de Cássia, que acolha a todas as intenções que recebermos essa noite, pelos casais e pelos ouvintes. Em nome do Pai, do Filho e do Espírito Santo. Amém. Divino Jesus, nós vos oferecemos este terço que vamos rezar, meditando nos mistérios da vossa redenção. Concedei-nos, por intercessão da Virgem Maria, Mãe de Deus e Nossa Mãe, as virtudes que nos são necessárias para bem rezá-lo e a graça de ganharmos as indulgências dessa santa devoção. Creio em Deus Pai, Todo-Poderoso, Criador do céu e da terra, e em Jesus Cristo, seu único Filho, nosso Senhor, que foi concebido pelo poder do Espírito Santo, nasceu da Virgem Maria, padeceu sob Pôncio Pilatos, foi crucificado, morto e sepultado, desceu à mansão dos mortos, ressuscitou ao terceiro dia, subiu aos céus, está sentado à direita de Deus Pai Todo-Poderoso, donde há de vir a julgar os vivos e os mortos. Creio no Espírito Santo, na Santa Igreja Católica, na comunhão dos santos, na remissão dos pecados, na ressurreição da carne, na vida eterna. Amém. Pai nosso que estais no céu, santificado seja o vosso nome. Venha a nós o vosso reino. Seja feita a vossa vontade, assim na terra como no céu.
2: O pão nosso de cada dia nos dai hoje. Perdoai as nossas ofensas, assim como nós perdoamos a quem nos tem ofendido.
0: E não nos deixeis cair em tentação, mas livrai-nos do mal.
1: Amém. Ave Maria, em honra a Deus Pai. Ave Maria, cheia de graça, o Senhor é convosco. Bendita sois vós entre as mulheres. Bendito o fruto do vosso ventre, Jesus.
2: Santa Maria, Mãe de Deus, rogai por nós, pecadores, agora e na hora de nossa morte.
1: Amém. Em honra ao Filho, Ave Maria, cheia de graça, o Senhor é convosco. Bendita sois vós entre as mulheres. Bendito o fruto do vosso ventre, Jesus.
2: Santa Maria, Mãe de Deus, rogai por nós, pecadores, agora e na hora de nossa morte.
1: Amém. Em honra ao Espírito Santo. Ave Maria, cheia de graça, o Senhor é convosco. Bendita sois vós entre as mulheres. Bendito o fruto do vosso ventre, Jesus. Santa Maria, Mãe de Deus, rogai por nós, pecadores, agora e na hora de nossa morte. Amém. Glória ao Pai, ao Filho e ao Espírito Santo, como era no princípio, agora e sempre. Pedimos agora também... Ó meu Jesus, no caso, abençoe também o Santo Padre, o Papa Leão XIV, o nosso arcebispo Dom Orani e todo o clero. Lembrando que nós vamos aqui, ao longo de todo o terço, colocar as intenções de todos os ouvintes. Colocamos aqui intenção, oração pela Paola, por Lucas, que também está internado, todas as pessoas que nos pediram orações.
0: Mãe Santíssima, pedimos vossa intercessão junto a teu Filho Jesus pelas nossas famílias. Olha por nossas necessidades, mas olha também por nossas realizações. Que as bênçãos do Senhor, sob vossa intercessão, estejam em cada uma de nossas famílias. Queremos pedir também por Dom Antônio Augusto, bispo responsável pela pastoral familiar da Arquidiocese do Rio de Janeiro, e por todos os casais, sacerdotes e religiosos que fazem parte da pastoral familiar da nossa arquidiocese.
1: Então, entramos no primeiro mistério doloroso, a agonia de Jesus no horto. Retirou-se Jesus com eles para um lugar chamado Getsêmane e disse-lhes: assentai-vos aqui enquanto eu vou ali orar.
0: Neste primeiro mistério, rezamos nas intenções dos ouvintes. Lembrando que vocês podem pedir suas intenções pelo WhatsApp da Rádio Catedral, 21-3231-3567.
1: Nós vamos, então, agora convidar o primeiro casal para nós, com muita alegria.
0: Vamos convidar agora o primeiro casal que está na linha e que irá rezar esse mistério conosco. Boa noite, Oscar e Nara. Gostaria que vocês se apresentassem, qual a paróquia e seu pároco, e quando viveram o fim de semana e quais as intenções do casal para este primeiro mistério.
3: Olá, boa noite. Na verdade, aqui não é o Oscar e Nara, é o Cristiano e Fábio.
0: Perdão. Boa noite, Cristiano e Fábio.
4: Boa noite.
0: Então, pode se apresentar, por favor, dizer qual a paróquia, seu pároco, e quando viveram o fim de semana e quais as intenções do casal.
4: Perfeito. Nós somos Fábio e Cristiane, da paróquia Nossa Senhora de Fátima, Rainha dos Fogos dos Santos, aqui no Meia.
3: Isso. O nosso pároco é o Padre Antônio José. Nós fizemos o SDS número 186 do Rio de Janeiro, no ano de 2015. E nossas intenções...
4: Primeiro, pelo Encontro Matrimonial Mundial. Segundo, por todas as famílias, por todos aqueles que no momento encontram-se enfermos e por todos os pais e mães de família, né, que no momento estão desempregados, procurando uma nova recolocação profissional.
0: Entregamos todas essas intenções ao Imaculado Coração de Maria para que ele possa interceder por nós junto ao seu Filho Jesus. Vamos agora contemplar o primeiro mistério. Podem rezar agora.
3: Pai nosso que estais no céu, santificado seja o vosso nome. Venha a nós o vosso reino. Seja feita a vossa vontade, assim na terra como no céu. O pão nosso de cada dia nos dai hoje. Perdoai as nossas ofensas, assim como nós perdoamos a quem nos tem ofendido. E não nos deixeis cair em tentação, mas livrai-nos do mal. Amém. Ave Maria, cheia de graça, o Senhor é convosco. Bendita sois vós entre as mulheres. Bendito é o fruto do vosso ventre, Jesus.
4: Santa Maria, Mãe de Deus, rogai por nós, pecadores, agora e na hora de nossa morte. Amém.
3: Ave Maria, cheia de graça, o Senhor é convosco. Bendita sois vós entre as mulheres. Bendito é o fruto do vosso ventre, Jesus.
4: Santa Maria, Mãe de Deus, rogai por nós, pecadores, agora e na hora de nossa morte. Amém.
3: Ave Maria, cheia de graça, o Senhor é convosco. Bendita sois vós entre as mulheres. Bendito é o fruto do vosso ventre, Jesus.
4: Santa Maria, Mãe de Deus, rogai por nós, pecadores, agora e na hora de nossa morte. Amém.
3: Ave Maria, cheia de graça, o Senhor é convosco. Bendita sois vós entre as mulheres. Bendito é o fruto do vosso ventre, Jesus.
4: Santa Maria, Mãe de Deus, rogai por nós, pecadores, agora e na hora de nossa morte. Amém.
3: Ave Maria, cheia de graça, o Senhor é convosco. Bendita sois vós entre as mulheres. Bendito é o fruto do vosso ventre, Jesus.
4: Santa Maria, Mãe de Deus, rogai por nós, pecadores, agora e na hora de nossa morte. Amém.
3: Ave Maria, cheia de graça,

0: mulheres, bendito é o fruto do vosso ventre, Jesus.
1: Santa Maria, Mãe de Deus, rogai por nós, pecadores, agora e na hora de nossa morte. Amém.
0: Ave Maria, cheia de graça, o Senhor é convosco. Bendita sois vós entre as mulheres, bendito é o fruto do vosso ventre, Jesus.
1: Santa Maria, Mãe de Deus, rogai por nós, pecadores, agora e na hora de nossa morte. Amém.
0: Ave Maria, cheia de graça, o Senhor é convosco. Bendita sois vós entre as mulheres, bendito é o fruto do vosso ventre, Jesus.
1: Santa Maria, Mãe de Deus, rogai por nós, pecadores, agora e na hora de nossa morte. Amém.
0: Glória ao Pai,
2: ao Filho e ao Espírito Santo, como era no princípio, agora e sempre. Amém.
0: Ó meu Jesus, perdoai-nos, livrai-nos do fogo do inferno, levai as almas todas para o céu e socorrei principalmente os que mais precisarem.
3: Está na hora agora, né?
4: Obrigado ao casal Fábio Cristiane pela participação. Que Deus os abençoe.
0: A gente que agradece, amém. Deus abençoe a todos.
3: Ele. Uhum.

0: Seguimos ao segundo mistério, a flagelação de Jesus. Então lhe soltou Barrabás, mas a Jesus mandou açoitar e o entregou para ser crucificado.
1: Neste segundo mistério, rezamos nas intenções dos ouvintes.
0: Nós colocamos aqui Arthur Araújo de Lima, Joana Araújo Lima e Paola. Estamos com um pequeno problema na internet, parece que alguns ouvintes não estão conseguindo acessar o WhatsApp, mas de antemão já colocamos todas as intenções de todos os canais.
1: Vamos entregar todas essas intenções no doce coração de Nossa Senhora. Queremos convidar mais um casal para rezar conosco. Boa noite, Oscar e Nara.
2: Boa noite.
1: Boa noite, Marcela e Cristiane. Gostaria que vocês se apresentassem, qual a paróquia, seu pároco e a comunidade do MM. Quais as intenções também do casal para esse mistério?
2: Nós somos da paróquia Nossa Senhora de Lourdes, em Vila Isabel. Participamos do encontro matrimonial desde 2006.
3: O nosso pároco aqui é o Padre Walter Mari. E nós estamos no encontro matrimonial há
2: 20 anos.
3: Temos 40 anos de casados.
2: Isso.
3: Dois filhos, um casal.
2: As nossas intenções.
3: Pela 50ª

0: a 4ª Assembleia Nacional do Encontro Matrimonial Brasil será amanhã, com início às 9 horas. Pela saúde da minha irmã Ana Maria Melo de Avelar, que está adoentada com pneumonia. Pela saúde da nossa sobrinha Flávia Avelar, por todos os casais e sacerdotes do Encontro Matrimonial no Rio de Janeiro e no Brasil, pelos casais e sacerdotes da Pastoral Familiar.
1: Amém.
2: Pela minha mãe, que ontem completou 88 anos de vida.
0: Amém.
2: Amém.
1: Amém. Amém. Podem rezar agora.
2: Pai nosso que estás nos céus, santificado seja o vosso nome. Venha a nós o vosso reino. Seja feita a vossa vontade, assim na terra como no céu.
0: O pão nosso de cada dia nos dai hoje. Perdoai-nos as nossas ofensas, assim como nós perdoamos a quem nos tem ofendido. E não nos deixeis cair em tentação, mas livrai-nos do mal. Amém.
2: Ave Maria, cheia de graça, o Senhor é convosco. Bendita sois vós entre as mulheres, e bendito é o fruto do vosso ventre, Jesus.
0: Santa Maria, Mãe de Deus, rogai por nós, pecadores, agora e na hora de nossa morte. Amém.
2: Ave Maria, cheia de graça, o Senhor é convosco. Bendita sois vós entre as mulheres, e bendito é o fruto do vosso ventre, Jesus.
0: Santa Maria, Mãe de Deus, rogai por nós, pecadores, agora e na hora de nossa morte. Amém.
2: Ave Maria, cheia de graça, o Senhor é convosco. Bendita sois vós entre as mulheres, e bendito é o fruto do vosso ventre, Jesus.
0: Santa Maria, Mãe de Deus, rogai por nós, pecadores, agora e na hora de nossa morte. Amém.
2: Ave Maria, cheia de graça, o Senhor é convosco. Bendita sois vós entre as mulheres, e bendito é o fruto do vosso ventre, Jesus.
0: Santa Maria, Mãe de Deus, rogai por nós, pecadores, agora e na hora de nossa morte. Amém.
2: Ave Maria, cheia de graça, o Senhor é convosco. Bendita sois vós entre as mulheres, e bendito é o fruto do vosso ventre, Jesus.
0: Santa Maria, Mãe de Deus, rogai por nós, pecadores, agora e na hora de nossa morte. Amém.
2: Ave Maria, cheia de graça, o Senhor é convosco. Bendita sois vós entre as mulheres, e bendito é o fruto do vosso ventre, Jesus.
0: Santa Maria, Mãe de Deus, rogai por nós, pecadores, agora e na hora de nossa morte. Amém.
2: Ave Maria, cheia de graça, o Senhor é convosco. Bendita sois vós entre as mulheres, e bendito é o fruto do vosso ventre, Jesus.
0: Santa Maria, Mãe de Deus, rogai por nós, pecadores, agora e na hora de nossa morte. Amém.
2: Ave Maria, cheia de graça, o Senhor é convosco. Bendita sois vós entre as mulheres, e bendito é o fruto do vosso ventre, Jesus.
0: Santa Maria, Mãe de Deus, rogai por nós, pecadores, agora e na hora de nossa morte. Amém.
2: Ave Maria, cheia de graça, o Senhor é convosco. Bendita sois vós entre as mulheres, e bendito é o fruto do vosso ventre, Jesus.
0: Santa Maria, Mãe de Deus, rogai por nós, pecadores, agora e na hora de nossa morte. Amém.
2: Ave Maria, cheia de graça, o Senhor é convosco. Bendita sois vós entre as mulheres, bendito é o fruto do vosso ventre, Jesus.
0: Santa Maria, Mãe de Deus, rogai por nós, pecadores, agora e na hora de nossa morte. Amém.
2: Glória ao Pai, ao Filho e ao Espírito Santo, como era no princípio, agora e sempre. Amém. Ó meu Jesus, perdoai-nos, livrai-nos do fogo do inferno, levai as almas todas para o céu e socorrei principalmente as que mais precisarem. Nossa Senhora de Fátima, rogai por nós. Obrigada, Marcelo e Cristiane, pela disponibilidade de vocês.
1: Amém. Obrigado ao casal Oscar e Nara pela participação, e que Deus os abençoe.
0: Amém.

0: Entramos no terceiro mistério doloroso. Arrancaram-lhes as vestes e colocaram-lhe um manto escarlate. Depois trançaram uma coroa de espinhos, colocaram na cabeça e puseram-lhe na mão uma vara. E agora nós vamos ler as intenções dos ouvintes, de alguns ouvintes. Elizabeth, pela sua saúde, pela aposentadoria do seu marido José Carlos, seus filhos Marcos e Márcio, pela conversão deles, pelo seu bisneto Davi Lucas, Lucas Gabriel, toda a sua família e toda a paróquia de Santa Ana. Por Dilza, oração a Diego Jesus Caldas. Por Ivonete e seus familiares de Vilar dos Teles, seus filhos, seus netos. Pela comunidade Sagrada Família do Jardim Íris, por todas as pessoas enfermas, vítimas de guerra, desempregados, endividados. Por Ivonete Gomes Vilar, por toda a pastoral familiar, por Liane Cássio em Itajubá, nosso Santuário de Nossa Senhora de Fátima e todas as intenções, de forma especial aqui pelo Frei Anselmo.
1: Amém. Entregamos todas essas intenções no doce coração de Nossa Senhora.
0: Convidamos mais um casal para rezar conosco. Boa noite, Celso e Mariúcia.
2: Boa noite.
0: Prazer falar com vocês.
2: Igualmente.
0: Gostaria que vocês se apresentassem, qual a paróquia que vocês frequentam, o pároco, qual é o fim de semana que vocês participaram. Lembrando que o fim de semana que a gente fala é um retiro do encontro matrimonial, a gente usa esse termo FDS, e eles vão falar o ano que eles participaram e quais são por fim as intenções de vocês.
2: Celso e Mariúcia, né? Somos da paróquia São Pedro, Príncipe dos Apóstolos, aqui na Pedra de Guaratiba, onde nós moramos. O pároco é padre Marcos Vinícius. Nós estamos no encontro matrimonial, tem 36 anos. A gente fizer a conta, a gente vai descobrir o ano. Quero colocar nas intenções do terço de hoje, já estamos colocando desde o primeiro mistério, a graça de termos comemorado 50 anos de casados no dia 8 de maio. Bodas de ouro, foi uma alegria muito grande.
0: Verdade.
2: E ter a presença de nossas filhas que vieram lá do Canadá para estar junto conosco. Vários amigos, foi muito bom estar com todos e agradecemos a Deus por esta graça de estarmos juntos, lutando pelo nosso relacionamento, porque decidimos amar um ao outro.
3: Amém.
0: Amém.
1: Amém. Pode rezar agora.
2: Pai nosso que estás no céu, santificado seja o vosso nome. Venha a nós o vosso reino. Seja feita a vossa vontade, assim na terra como no céu. O pão nosso de cada dia nos dai hoje. Perdoai as nossas ofensas, assim como nós perdoamos a quem nos tem ofendido. E não nos deixeis cair em tentação, mas livrai-nos do mal. Amém. Ave Maria, cheia de graça, o Senhor é convosco. Bendita sois vós entre as mulheres, bendito é o fruto do vosso ventre, Jesus. Santa Maria, Mãe de Deus, rogai por nós, pecadores, agora e na hora de nossa morte. Amém. Ave Maria, cheia de graça, o Senhor é convosco. Bendita sois vós entre as mulheres, bendito é o fruto do vosso ventre, Jesus. Santa Maria, Mãe de Deus, rogai por nós, pecadores, agora e na hora de nossa morte. Amém. Ave Maria, cheia de graça, o Senhor é convosco. Bendita sois vós entre as mulheres, bendito é o fruto do vosso ventre, Jesus. Santa Maria, Mãe de Deus, rogai por nós, pecadores, agora e na hora de nossa morte. Amém. Ave Maria, cheia de graça, o Senhor é convosco. Bendita sois vós entre as mulheres, bendito é o fruto do vosso ventre, Jesus. Santa Maria, Mãe de Deus, rogai por nós, pecadores, agora e na hora de nossa morte. Amém. Ave Maria, cheia de graça, o Senhor é convosco. Bendita sois vós entre as mulheres, bendito é o fruto do vosso ventre, Jesus. Santa Maria, Mãe de Deus, rogai por nós, pecadores, agora e na hora de nossa morte. Amém. Ave Maria, cheia de graça, o Senhor é convosco. Bendita sois vós entre as mulheres, bendito é o fruto do vosso ventre, Jesus. Santa Maria, Mãe de Deus, rogai por nós, pecadores, agora e na hora de nossa morte. Amém. Ave Maria, cheia de graça, o Senhor é convosco. Bendita sois vós entre as mulheres, bendito é o fruto do vosso ventre, Jesus. Santa Maria, Mãe de Deus, rogai por nós, pecadores, agora e na hora de nossa morte. Amém. Ave Maria, cheia de graça, o Senhor é convosco. Bendita sois vós entre as mulheres, bendito é o fruto do vosso ventre, Jesus. Santa Maria, Mãe de Deus, rogai por nós, pecadores, agora e na hora de nossa morte. Amém. Ave Maria, cheia de graça, o Senhor é convosco. Bendita sois vós entre as mulheres, bendito é o fruto do vosso ventre, Jesus. Santa Maria, Mãe de Deus, rogai por nós, pecadores, agora e na hora de nossa morte. Amém. Ave Maria, cheia de graça, o Senhor é convosco. Bendita sois vós entre as mulheres, bendito é o fruto do vosso ventre, Jesus. Santa Maria, Mãe de Deus, rogai por nós, pecadores, agora e na hora de nossa morte. Amém. Glória ao Pai, ao Filho e ao Espírito Santo, como era no princípio, agora e sempre, por todos os séculos dos séculos. Amém. Ó meu Jesus, perdoai-nos, livrai-nos do fogo do inferno, levai as almas todas para o céu e socorrei principalmente as que mais precisarem da vossa misericórdia. Ó Maria concebida sem pecado,
3: rogai por nós que recorremos a vós.
2: Santa Rita,
3: rogai por nós.
2: São José,
3: rogai por nós.
2: Amém.
1: Amém. Amém. Obrigado ao casal Celso e Mariúcia pela participação e que Deus os abençoe.
2: Amém a vocês também.
3: Fiquem com Deus.

0: Agora vamos contemplar o quarto mistério doloroso, Jesus carregando a cruz no caminho do Calvário. Passa por ali certo homem de Cirene, chamado Simão, que vinha do campo, pai de Alexandre e de Rufo, e obrigaram-no a que lhe levasse a cruz. Nós colocamos aqui intenções dos ouvintes. Jaciara pede oração por seu esposo Valdeci, pelo seu filho Hudson, suas irmãs Cátia e família. O Edevaldo, da paróquia Nossa Senhora do Perpétuo Socorro, no Grajaú, pede orações pelo aniversário de 91 anos de sua mãe Hilda. E a Maria Filomena pede por sua família, e seu pai, seus irmãos, Alzira, Ana, Beatriz, todos os seus filhos, que Deus abençoe. Continuamos também intercedendo por todas as intenções de todos os canais. Vamos seguir aqui nessa intenção, porque o quarto casal está com problema na internet. Vamos seguir à frente e vamos rezando. Pai nosso, que estais no céu, santificado seja o vosso nome, venha a nós o vosso reino, seja feita a vossa vontade, assim na terra como no céu.
1: O pão nosso de cada dia nos dai hoje, perdoai as nossas ofensas, assim como nós perdoamos a quem nos tem ofendido. E não nos deixeis cair em tentação, mas livrai-nos do mal.
0: Amém. Ave Maria, cheia de graça, o Senhor é convosco. Bendita sois vós entre as mulheres, bendito o fruto do vosso ventre, Jesus.
1: Santa Maria, Mãe de Deus, rogai por nós, pecadores, agora e na hora de nossa morte.
0: Ave Maria, cheia de graça, o Senhor é convosco. Bendita sois vós entre as mulheres, bendito o fruto do vosso ventre, Jesus.
1: Santa Maria, Mãe de Deus, rogai por nós, pecadores, agora e na hora de nossa morte.
0: Ave Maria, cheia de graça, o Senhor é convosco. Bendita sois vós entre as mulheres, bendito o fruto do vosso ventre, Jesus.
1: Santa Maria, Mãe de Deus, rogai por nós, pecadores, agora e na hora de nossa morte.
0: Ave Maria, cheia de graça, o Senhor é convosco. Bendita sois vós entre as mulheres, bendito o fruto do vosso ventre, Jesus.
1: Santa Maria, Mãe de Deus, rogai por nós, pecadores, agora e na hora de nossa morte.
0: Ave Maria, cheia de graça, o Senhor é convosco. Bendita sois vós entre as mulheres, bendito o fruto do vosso ventre, Jesus.
1: Santa Maria, Mãe de Deus, rogai por nós, pecadores, agora e na hora de nossa morte.
0: Ave Maria, cheia de graça, o Senhor é convosco. Bendita sois vós entre as mulheres, bendito o fruto do vosso ventre, Jesus.
1: Santa Maria, Mãe de Deus, rogai por nós, pecadores, agora e na hora de nossa morte.
0: Ave Maria, cheia de graça, o Senhor é convosco. Bendita sois vós entre as mulheres, bendito o fruto do vosso ventre, Jesus.
1: Santa Maria, Mãe de Deus, rogai por nós, pecadores, agora e na hora de nossa morte.
0: Ave Maria, cheia de graça, o Senhor é convosco. Bendita sois vós entre as mulheres, bendito o fruto do vosso ventre, Jesus.
1: Santa Maria, Mãe de Deus, rogai por nós, pecadores, agora e na hora de nossa morte.
0: Ave Maria, cheia de graça, o Senhor é convosco. Bendita sois vós entre as mulheres, bendito o fruto do vosso ventre, Jesus.
1: Santa Maria, Mãe de Deus, rogai por nós, pecadores, agora e na hora de nossa morte.
0: Ave Maria, cheia de graça, o Senhor é convosco. Bendita sois vós entre as mulheres, bendito o fruto do vosso ventre, Jesus.
1: Santa Maria, Mãe de Deus, rogai por nós, pecadores, agora e na hora de nossa morte.
0: Glória ao Pai, ao Filho e ao Espírito Santo, como era no princípio, agora e sempre. Amém. Ó meu Jesus, perdoai-nos e livrai-nos do fogo do inferno. Levai as almas todas para o céu e socorrei principalmente as que mais precisarem. Dá-nos uma verdadeira conversão e aumentai a nossa fé.

0: Agora contemplaremos o quinto mistério doloroso, a crucificação e morte de Jesus. Chegados que foram ao lugar chamado Calvário, ali o crucificaram, como também os ladrões, um à direita e outro à esquerda. E Jesus dizia: Pai, perdoa-lhes, porque não sabem o que fazem. E agora nós vamos convidar aqui o Mateus, que é o nosso filho, para participar conosco, junto com um casal, o quinto casal. Boa noite, Maurício e Rosângela.
1: Boa noite. Boa noite. Tudo bom?
0: Boa noite. Vocês vão dividir. Ó, primeiro, eu gostaria que vocês colocassem suas intenções, a paróquia de vocês, e quais são. E o ano que vocês fizeram o FDS.
1: Sim. Eu sou Rosângela do Maurício. Fizemos o fim de semana 205 em Pedras Guaratiba, Rio de Janeiro. Nós somos da paróquia São Pedro Apóstolo, em Guaratiba. E o nosso pároco é Padre Marcos Vinícius.
2: Boa noite, eu sou Maurício da Rosângela. Vou pedir também hoje pelo nosso aniversário de casamento também, porque tem 7 anos de casado hoje. Agradecendo a Santa Rita e a Deus por tudo, por esses 27 anos.
1: E também gostaríamos de agradecer e rogar pela vida dos nossos filhos, Davi e Hugo, que são os maiores tesouros que Deus nos deu nessa vida, né? E também pedindo para a nossa comunidade matrimonial, a comunidade Decisão de Amar, e pelas bodas de ouro também dos nossos amigos Celso e Mariúcia.
0: Amém. Vocês vão fazer o seguinte, tá, Rosângela? Vocês vão rezar junto com o Mateus, que está aqui ao meu lado. O Mateus vai puxar a oração, o Pai Nosso, e vocês respondem. Ele puxa a Ave Maria e vocês respondem, tá bom?
1: Sim.
0: Então, Mateus, seja bem-vindo.
3: Boa noite, pessoal. Eu sou o Mateus, filho do Marcelo e Cristiane. Tenho 13 anos, participo da Perseverança da Paróquia Nossa Senhora do Perpétuo Socorro, no Grajaú. Vamos iniciar a dezena com Pai Nosso que estais no céu, santificado seja o vosso nome, venha a nós o vosso reino, seja feita a vossa vontade, assim na terra como no céu.
2: O pão nosso de cada dia nos dai hoje, perdoai as nossas ofensas, assim como nós perdoamos a quem nos tem ofendido. E não nos deixeis cair em tentação, mas livrai-nos do mal. Amém.
3: Ave Maria, cheia de graça, o Senhor é convosco. Bendita sois vós entre as mulheres, e bendito é o fruto do vosso ventre, Jesus.
2: Santa Maria, Mãe de Deus, rogai por nós, pecadores, agora e na hora de nossa morte. Amém.
3: Ave Maria, cheia de graça, o Senhor é convosco. Bendita sois vós entre as mulheres, bendito é o fruto do vosso ventre, Jesus.
2: Santa Maria, Mãe de Deus, rogai por nós, pecadores, agora e na hora de nossa morte. Amém.
3: Ave Maria, cheia de graça, o Senhor é convosco. Bendita sois vós entre as mulheres, e bendito é o fruto do vosso ventre, Jesus.
2: Santa Maria, Mãe de Deus, rogai por nós, pecadores, agora e na hora de nossa morte. Amém.
3: Ave Maria, cheia de graça, o Senhor é convosco. Bendita sois vós entre as mulheres, bendito é o fruto do vosso ventre, Jesus.
2: Santa Maria, Mãe de Deus, rogai por nós, pecadores, agora e na hora de nossa morte. Amém.
3: Ave Maria, cheia de graça, o Senhor é convosco. Bendita sois vós entre as mulheres, bendito é o fruto do vosso ventre, Jesus.
2: Santa Maria, Mãe de Deus, rogai por nós, pecadores, agora e na hora de nossa morte. Amém.
3: Ave Maria, cheia de graça, o Senhor é convosco. Bendita sois vós entre as mulheres. Bendito é o fruto do vosso ventre, Jesus.
2: Santa Maria, Mãe de Deus, rogai por nós, pecadores, agora e na hora de nossa morte. Amém.
3: Ave Maria, cheia de graça, o Senhor é convosco. Bendita sois vós entre as mulheres, bendito é o fruto do vosso ventre, Jesus.
1: Santa Maria, Mãe de Deus,
2: rogai por nós, pecadores, agora e na hora de nossa morte. Amém.
3: Ave Maria, cheia de graça, o Senhor é convosco. Bendita sois vós entre as mulheres, bendito é o fruto do vosso ventre, Jesus.
2: Santa Maria, Mãe de Deus, rogai por nós, pecadores, agora e na hora de nossa morte. Amém.
3: Ave Maria, cheia de graça, o Senhor é convosco. Bendita sois vós entre as mulheres, bendito é o fruto do vosso ventre, Jesus.
2: Santa Maria, Mãe de Deus, rogai por nós, pecadores, agora e na hora de nossa morte. Amém.
3: Ave Maria, cheia de graça, o Senhor é convosco. Bendita sois vós entre as mulheres, bendito é o fruto do vosso ventre, Jesus.
2: Santa Maria, Mãe de Deus, rogai por nós, pecadores, agora e na hora de nossa morte. Amém.
3: Glória ao Pai, ao Filho e ao Espírito Santo, como era no princípio, agora e sempre. Amém.
2: Ó meu Jesus, perdoai-nos, livrai-nos do fogo do inferno, levai as almas todas para o céu e socorrei principalmente as que mais precisarem.
0: Abençoai o Santo Padre, o Papa, Dom Orani e nossas famílias. Dai-nos uma verdadeira conversão e aumentai a nossa fé.
4: Amém. E que Deus nos abençoe.
0: Obrigada.
4: Infinitas graças vos damos, soberana Rainha, pelos benefícios que todos os dias recebemos de vossas mãos liberais. Dignai-vos agora e para sempre tomarmos debaixo de vosso poderoso amparo e, para mais, vos obrigar, vos saudamos como uma salve Rainha.
0: Salve Rainha, Mãe de Misericórdia, vida, doçura, esperança nossa, salve. A vós bradamos, degredados filhos de Eva, vós suspiramos, gemendo, chorando nesse vale de lágrimas. Eia, pois, advogada nossa, esses vossos olhos misericordiosos a nós volvei. E depois desse desterro, mostrai-nos, Jesus, bendito fruto do vosso ventre. Ó clemente, ó piedosa, ó doce sempre Virgem Maria, rogai por nós, Santa Mãe de Deus, para que sejamos dignos das promessas de Cristo. Amém. Muito obrigada.
4: Estivemos reunidos em nome do Pai, do Filho e do Espírito Santo. Amém.
0: Amém.
4: Boa noite a todos e salve Maria.

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1: 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E agora, rezemos juntos com as palavras de São João Paulo II. Ó Mãe dos homens e dos povos, vós que conheceis todos os seus sofrimentos e as suas esperanças, acolhei o nosso clamor, que movidos pelo Espírito Santo, elevamos diretamente ao vosso coração e abraçai com o amor da Mãe este nosso mundo humano, que vos confiamos e consagramos, cheios de inquietação pela sorte terrena e eterna dos homens e dos povos. Amém.
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0: ouvintes da Rádio Catedral. 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Então, vamos lá.
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1: Olá, uma boa noite.
2: Boa noite para você que nos acompanha em todo o país.
1: Sexta-feira, 22 de maio de 2026.
2: Vamos ao destaque do dia: Brasil contra o crime organizado.
1: Mais de 8 mil celulares já foram apreendidos de dentro dos presídios desde 2023.
2: O programa quer asfixiar financeiramente o crime e reforçar a segurança em 138 presídios estaduais.
1: Presidente Lula reforça a disposição do governo em enfrentar o crime.
3: A luta contra o crime organizado vai envolver 11 bilhões de reais para que a gente possa dotar todo mundo de os instrumentos necessários para combater a violência.
2: E ainda, prevenção ao câncer colorretal ganha reforço.
1: SUS vai adotar um novo exame que realiza o rastreamento precoce da doença, o que colabora para alcançar a cura, Thaísa Vitória.
4: O novo protocolo deve ser aplicado em mais de 40 milhões de pacientes pelo SUS e vai ajudar a reduzir a fila pela colonoscopia, que atualmente é utilizada como principal exame preventivo.
2: De olho no calendário.
1: Segunda-feira, aposentados e beneficiários do INSS recebem nova parcela do 13º.
2: Também no dia 25 de maio tem início as inscrições para o Enem desse ano.
1: E a partir do dia 15 de junho, Sisu Mais abre vagas remanescentes em instituições públicas de ensino superior.
2: Hoje na apresentação da Voz do Brasil, eu, Mariana Jungmann e Nazi Brum.
1: E acompanhe a gente ao vivo, acesse radiogov.tbc.com.br ou o canal Gov na sua TV aberta.
2: Uma operação para silenciar o crime organizado.
1: Em 5 dias foram apreendidos 534 celulares em presídios de todo o país.
2: E o governo do Brasil já investiu mais de 200 milhões de reais para equipamentos de segurança no sistema penitenciário.
5: Celulares escondidos em celas, comunicação clandestina e ordens criminosas que atravessam os muros dos presídios. É para combater essa estrutura que o Ministério da Justiça e Segurança Pública realizou a maior edição da Operação MUT, já feita no país. Pela primeira vez, a ação integra o programa Brasil contra o Crime Organizado e alcança unidades prisionais em todos os estados brasileiros. Segundo o balanço parcial divulgado nesta sexta-feira, mais de 500 celulares foram apreendidos em 2.611 celas de 49 presídios nos últimos 5 dias. Mais de 2.800 policiais penais participaram das ações. O objetivo é interromper a comunicação ilegal usada por organizações criminosas para coordenar crimes dentro e fora das prisões, avalia André Garcia, secretário nacional de políticas penais.
6: Primeira vez que nós estamos enfrentando o crime organizado em todas as suas dimensões. Há um conjunto de estratégias que nós estamos utilizando, em especial para retirar esses celulares, mas também voltadas para silenciar algumas unidades que nós consideramos como mais estratégicas.
5: As ações utilizam equipamentos de alta tecnologia, como scanners corporais, aparelhos de raio-x, drones, sistemas eletrônicos de fiscalização e até georradar, equipamento que identifica túneis. Para o secretário executivo do Ministério da Justiça e Segurança Pública, Ademar Borges de Souza Filho, as ações terão impactos imediatos.
7: Com investimento, com inteligência,